0: Muito bem, assim a sua Jovem Pan, o MN, São Fender Olivia Dean aqui na número 1 do Brasil. Tudo bem com você? Ótima noite de quarta-feira. A programação da Pan só tá começando, viu?
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Bora então, a gente segue a programação da Pan nessa quarta-feira, 2 de setembro, Coldplay Paradise. Essa já tocou muito em novela, hein? É. Bons tempos, músicas boas, você continua ouvindo aqui na Pan, músicas legais sempre, lançamentos e tudo mais, e clássicos como esses. Você ouve à meia-noite, horário de Brasília, nos clássicos da Pan. Lembrando, falando em programaço, já tem as 7 melhores aqui pra você, hein? Na número 1 do Brasil.

0: Muito mais pra você nessa noite de quarta-feira, o mês só começando. Bem-vindo setembro pra gente. Já já tem as 7 melhores pra você, hein? Segura aí!
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0: Filia, Taylor Swift com Definable Filia aqui na sua Jovem Pan. Primeira posição então das sete melhores, né? Programação de gasto da casa, você ouve ainda aí, ó, na número 1 do Brasil. Quarta-feira, 2 de setembro, quem mais? David Guetta, junto com Teddy Swims, Stone Zenai, Lola Young, Grace Abrams, Bruninho Mars, Olivia Dean, Sabrina Carpenter abrindo bem a sequência. E tem Madonna com música nova já já na melhor da semana. Você tá na rádio certa, essa é a número 1 do Brasil.
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0: tempo não tá perdido, por isso valorize o seu tempo. O tempo é precioso demais. Legião Urbana aqui na Pan, na número 1 do Brasil, Maroon 5 e a melhor da semana com Madonna, Dancenteria. Você tá na rádio certa, ótima noite de quarta-feira pra você. Semana só começando, quer dizer, mais ou menos. Amanhã quintamos, mais um mês, então tem muita coisa pra rolar ainda. Tamo junto na Pan, a música volta já.
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0: Acendendo o farol aqui na Pan, em homenagem ao grande Tim Maia. Shawn Mendes e Camila Cabello, Senhorita de Senhorita, aqui na sua Jovem Pan. Tamo juntasso na número 1 do Brasil. A gente se atualiza agora no que rola no mundo dos famosos, sim. É o Conexão Jovem Pan chegando pra você.
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2: E o Conexão Jovem Pan vai falar agora de duas bandas de primeiríssima qualidade que em breve voltarão ao Brasil, com shows marcados para dezembro no Autódromo de Interlagos. O melhor disso é que tanto os Strokes como Gorillaz chegam em São Paulo munidos de hits e das melhores músicas de seus recentes álbuns, pela ordem Reality Awaits e The Mountain. E ainda sobre shows, o 21 Pilots surpreendeu os fãs que lotaram o festival All Points East em Londres, com versões de alguns clássicos do rock. Além de caprichar na releitura do single Robot Voices, a dupla de Ohio também cantou Let It Be dos Beatles e Seven Nation Army, que, sem dúvida, a música mais aclamada do White Stripes. Fique ligado, a qualquer momento a gente volta com mais uma edição do Conexão pra você.

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Olivia D. Nice with Otter aqui na número 1 do Brazolia. Rolou também Bruninho Mars, Sabrina Carpenter, Seu Jorge, Ariana Grande. Que mais você quer ouvir? Você tá na Rádio Certa. Obrigado por estar sempre com a gente. Essa é a número 1 do Brasil. Ótima noite de quarta-feira pra você. Bora dar um rolê em 2002, então. Nossa! Bons tempos. Avril Lavigne lançava Complicated. Você ouve agora em 2026. Bom demais, ouvia.

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mais um Clássicos da Pan que tá no ar pra você a partir de agora aqui na número 1 do Brasil, abrindo com Hathaway, What is Love? Você curte Freddie Mercury, George Michael, Morris e muito mais a partir de agora aqui na Jovem Pan. Pri Oliveira falando contigo e vai!

George Michael aqui na Jovem Pan com Freedom, a número 1 do Brasil, tocando pra você os clássicos que tocaram na Jovem Pan dos anos 70 até os anos 2000. Tem agora Morrissey com Sudrehead.

0: Clássicos da Punk on Level 42, Something About You, de 1986, agora pra The Cure com Boys Don't Cry, de 88.
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0: Clássicos da Pan tocando esse som de 1978. Bob Marley com Is This Love aqui no Clássicos da Pan. Tem pra você agora Michael Jackson com Remember the Time.
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0: Clássicos da Pan com Simply Red, Come to My Aid, de 1985. Clássicos da Pan traz pra você relembrar o que é que tava tocando aqui na Jovem Pan desde os anos 70 até os anos 2000. Você sempre relembra todos os dias da semana aqui na número 1 do Brasil. E na sequência tem uma atrás da outra. Vou colocar pra você agora o som de Shania Twain com Man, I Feel Like Woman.
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0: 4h59. Olá, bom dia para você. Hoje é quinta-feira, 3 de setembro de 2026. Seja bem-vindo, bem-vinda aqui à programação da Jovem Pan. Nós estamos iniciando o Jornal da Manhã para você acompanhar os temas mais importantes do Brasil e do mundo. Vamos então agora aos destaques da edição de hoje. Câmara dos Deputados aprova a indicação de Rodrigo Pacheco. O senador vai assumir vaga de ministro no Tribunal de Contas da União. O ex-presidente do Senado recebeu 404 votos contra 61 em sessão secreta. Alexandre de Moraes e André Mendonça ficam lado a lado em plenário na primeira sessão depois da divulgação de mensagens de Daniel Vorcaro. Ministros da corte evitaram falar sobre o caso Master. Procurador-Geral da República pede o arquivamento de denúncias feitas por Daniel Vorcaro sobre ameaças sofridas na prisão. Paulo Goné afirma que o ex-banqueiro não apresentou fatos concretos. Comissão de Constituição e Justiça do Senado aprova a PEC que acaba com a escala de trabalho 6-1. O senador Davi Alcolumbre não se compromete em pautar a votação em plenário antes das eleições. Medida provisória sobre o fim da taxa das blusinhas é aprovada em comissão mista. O texto deve ser votado hoje nos plenários da Câmara e do Senado. Donald Trump diz ter boa relação com o Brasil. Sem citar Lula, o presidente dos Estados Unidos afirmou ter ajudado muita gente a ser eleita na América do Sul. Agora são 5h01. A edição de hoje do Jornal da Manhã começa destacando para você que os ministros André Mendonça e Alexandre de Moraes ficaram lado a lado na primeira sessão do STF após a crise das mensagens atribuídas ao ex-dono do Banco Master. A reportagem é do Bruno Pinheiro.
1: O empresário Daniel Vorcaro foi ouvido na semana passada por um juiz auxiliar do gabinete do ministro André Mendonça, relator das investigações sobre o Banco Master. A oitiva ocorreu a pedido da defesa e sem a participação da Polícia Federal, que conduz o inquérito. Um representante do Ministério Público Federal acompanhou o depoimento. O gabinete de Mendonça afirma que Vorcaro relatou estar sofrendo graves intimidações e pediu para ser ouvido com urgência. Segundo o gabinete, a ausência da Polícia Federal seguiu regras de proteção ao depoente e não foi uma decisão de conveniência do ministro. A nova informação amplia a pressão sobre Mendonça, justamente no momento em que ele também passou a explicar contatos anteriores com Vorcaro. Nesta quarta-feira, Mendonça confirmou que recebeu o banqueiro uma vez, em março de 2025, antes de assumir a relatoria do caso Master. O ministro afirma que se limitou a ouvi-lo e que o encontro se tratou de uma ação envolvendo os créditos deprecatórios de interesse do banco. A confirmação veio depois da divulgação de áudios enviados pelo advogado Ciro Rocha Soares a Vorcaro. Em uma das mensagens, Ciro afirma que estava atuando pelo banqueiro e relata ter levado André Mendonça a uma alfaiataria. Em outro áudio, diz que havia conversado com o ministro sobre a situação do Banco Master e afirma: "O André Mendonça disse que quer te receber junto comigo." Ciro também diz que Mendonça tinha conhecimento das dificuldades enfrentadas pelo banco no Banco Central. O ministro contesta essa versão sobre o conteúdo das conversas. Mendonça afirma que o assunto foi a suspensão de tutela provisória 976, relacionada a precatórios, e que sua atuação judicial depois foi contrária à posição defendida por Vorcaro. Os novos fatos colocaram André Mendonça no centro de uma crise que até agora estava concentrada principalmente nas mensagens e nos encontros envolvendo Alexandre de Moraes e aumentaram a pressão sobre um Supremo que já discute internamente como responder às revelações. Foi Mendonça quem retirou o sigilo do relatório de 218 páginas que foi produzido pela Polícia Federal a partir da análise do celular de Daniel Vorcaro. Levantamento da Jovem Pan mostra que o nome Alexandre de Moraes aparece em 36 vezes no documento. O relatório reúne mensagens registros de encontros e informações relacionadas aos contratos do Banco Master com o escritório de Viviane Barsi de Moraes, mulher do ministro. Nesta quarta-feira, Moraes e Mendonça ficaram lado a lado no plenário pela primeira vez desde que o relatório veio a público. Horas antes, o presidente do STF, Edson Fachin, havia feito uma manifestação pública sobre a crise. Sem citar Moraes ou Mendonça, falou em especial gravidade. Disse que os indícios exigem encaminhamento institucional e afirmou que a autoridade do cargo impõe deveres, limites e responsabilidades. Fachin também se comprometeu em anunciar medidas nos próximos dias.
2: A elevada autoridade do cargo não confere privilégios, mas impõe deveres, limites e responsabilidades que devem ser observados com absoluto respeito à Constituição, às leis e ao Supremo Tribunal Federal. Nos próximos dias, concluída a análise necessária dos fatos e os procedimentos institucionais pertinentes, esta presidência anunciará, no tempo devido e sem precipitação, as medidas cabíveis e necessárias.
1: A discussão sobre confiança dentro do Supremo também ganhou peso por uma declaração anterior do ministro André Mendonça sobre regras de prevenção no Judiciário. Os ministros terão um novo encontro nesta quinta-feira, em sessão do plenário, marcada para as 14h.
0: Ainda nos desdobramentos, deputados federais pediram à Procuradoria-Geral da República requisitar o afastamento do ministro André Mendonça do Supremo Tribunal Federal da relatoria do caso do Banco Master. Quem tem detalhes para a gente é o repórter André Anelli.
3: Uma petição do Partido dos Trabalhadores enviada para o presidente do STF, Edson Fachin, solicita isonomia e transparência no julgamento de casos envolvendo o Banco Master. O partido argumenta que o relator dos casos no STF, André Mendonça, aplica um tratamento desigual nos episódios envolvendo a relação do ex-banqueiro Daniel Vorcaro e membros dos três poderes. Os parlamentares que assinam a petição citaram o levantamento do sigilo em casos envolvendo o senador Jacques Wagner e o ministro Alexandre de Moraes como justificativa para pedir o fim do sigilo em todos os processos envolvendo o fundador do Banco Master, inclusive aqueles que envolvem Flávio Bolsonaro e o filme Dark Horse. A deputada Jandira Fegali ainda foi além e sugeriu o afastamento de André Mendonça da relatoria do caso, pedido que não consta na petição enviada a Fachin.
4: André Mendonça sentou em cima deste processo. Por que que o sigilo fiscal e bancário de Flávio Bolsonaro não está quebrado? Por que que as investigações sobre Flávio Bolsonaro não andam? E por que que ele quebrou todos os ritos para fazer um outro tipo de quebra de sigilo? E eu aqui não defendo absolutamente ninguém envolvido com esse escândalo. Todos têm que ser investigados, seja ministro do Supremo, seja deputado, seja senador, seja quem for. O que não pode é a atitude parcial de um ministro do Supremo diante de uma crise desta, que desestabiliza as instituições, que não avança na investigação principal e que se comporta como um ministro parcial. Aliás, nós já vimos esse filme. Nós já vimos o que foi a Lava Jato.
3: Além da possibilidade de divulgação de novos detalhes envolvendo o filme Dark Horse, o PT também vê toda essa crise como vantajosa ao presidente Lula, já que a polêmica em torno de Fábio Luiz Lula da Silva, o Lulinha, acusado de tráfico de influência, fica em segundo plano e perde força junto ao eleitorado. De Brasília, André Anelli.
0: O presidente do STF, Edson Fachin, está numa encruzilhada com apenas dois caminhos possíveis. Esse é o tema aqui do comentário de Dora Kramer.
5: O presidente do Supremo Tribunal Federal se pronunciou, mas a rigor não disse nada que indique qual é mesmo o caminho que ele vai tomar sobre as suspeitas levantadas a respeito do ministro Alexandre de Moraes. Nas palavras de Edson Fachin, fica claro que ele considera o episódio grave. Bom, mas até aí nada de novo, porque a gravidade já tinha ficado patente no conteúdo do relatório da Polícia Federal. O que é preciso saber, e o ministro Fachin não disse, é se ele vai levar o caso ao plenário em sessão aberta e também quais serão as medidas cabíveis a que ele se referiu ontem, sem dizer quais seriam nem quando vão ser anunciadas. Ou seja, continuamos sem saber qual será a escolha do Supremo Tribunal Federal, porque há duas hipóteses, né? Ou o tribunal examina os fatos com transparência, ou, que é a segunda hipótese, mais uma vez coloca panos quentes, como já foi feito com o ministro Dias Toffoli lá atrás, e com isso, com esses panos quentes, pode esperar que o tempo e as eleições façam a poeira baixar. A primeira hipótese expõe as feridas, mas também pode fazer com que elas sejam cicatrizadas. Mas a segunda deixa os esqueletos do armário que sempre voltam a assombrar.
0: E a repercussão prossegue porque os candidatos à presidência voltaram a cobrar uma ação contra o ministro Alexandre de Moraes após a revelação das mensagens enviadas por Daniel Vorcaro. A reportagem é do Matheus Dias.
6: Candidato à presidência pelo PSD, Ronaldo Caiado, passou o dia em São Paulo. Após visita ao mercado municipal de Pinheiros, ele classificou as mensagens entre Daniel Vorcaro e Alexandre de Moraes como processo de podridão.
7: Não é possível passar pano em cima de pessoas que estão envolvidas. E a sociedade brasileira passa a ter uma noção agora mais grave, onde existe um processo de podridão que atinge também não só o Supremo, mas atinge também os poderes constituídos no país. Então a necessidade de nós termos a quebra também do sigilo do INSS e de outros escândalos que estão lá no Supremo Tribunal Federal é importante para que não aconteça um golpe à democracia brasileira. Porque se o eleitor não sabe o envolvimento dos candidatos em escândalos e em corrupção, amanhã ele pode votar e eleger uma pessoa que depois vai vir à tona todos os escândalos que ele está envolvido.
6: Para Caiado, a relação entre o rival Flávio Bolsonaro e o ex-dono do Banco Master não pode ser tratada como página virada.
7: O candidato à presidência da República, ele não pode querer ali se escudar, se proteger diante da tese de que, olha, eu não vou falar sobre isso, isso para mim é página virada. Isso passa a ser um divisor de águas. Como é que uma pessoa que está dentro deste processo vai ter autoridade para poder corrigir este que foi o maior escândalo que o país já assistiu?
6: Na mira dos adversários, Flávio Bolsonaro fez campanha em Esteio e Porto Alegre, no Rio Grande do Sul. O candidato do PL criticou o presidente Lula, apontando omissão em relação a Alexandre de Moraes. O senador afirmou também que o ministro não tem mais condições de seguir no STF.
8: Alguém que está comprovado que editou o próprio contrato de mudança da sua esposa, alguém que recebeu o limite de crédito, seus filhos receberam 300 mil reais de crédito nos cartões do Banco Master dado pelo Vorcaro, alguém que claramente usava a sua caneta para fazer uma espécie de proteção ao Vorcaro. Então a gente não pode mais admitir que uma laranja podre contamine todas as laranjas e nós temos que fazer uma defesa intransigente do Supremo Tribunal Federal. E para que o Supremo resgate a sua credibilidade, o Moraes tem que sair.
6: Para Flávio, a revelação do encontro entre o ex-dono do Master e o ministro André Mendonça, anterior à revelação do escândalo, é apenas uma cortina de fumaça.
8: É impossível querer lançar uma cortina de fumaça como essa contra o ministro André Mendonça, pelo que eu vi na nota que ele publicou. Foi numa época que ele sequer era relator dessa ação, tratando de um assunto específico, registrado em sua agenda, portanto algo totalmente profissional, muito diferente do prefeito Alexandre de Moraes. Esse sim, claramente, no meu ponto de vista, na minha opinião, cometeu diversos crimes. É inadmissível com que veio à tona ele continuar sendo ministro do Supremo.
9: Cabe ao presidente do Senado avaliar se pedidos de impeachment contra ministros do STF devem ser aceitos, rejeitados ou arquivados. Caso a denúncia seja aceita, aí cria-se uma comissão especial dentro do Senado para avaliar o caso em um período de 10 dias. Só que, no momento, porém, parece que Dalvi Alcolumbre tenta evitar a pressão eleitoral, empurrar a pauta o máximo que conseguir.
6: O candidato do Missão argumentou que Moraes faltou com a honra, dignidade e decoro de suas funções e recebeu vantagens ilícitas, funcionando como uma espécie de sócio do banqueiro. Em entrevista ao Flow Podcast, Renan Santos afirmou que teria ocorrido tráfico de influência envolvendo o empresário e o ministro do STF.
10: Ele precisa ser preso, Alexandre de Moraes. É muito nítido que o que rolou ali era tráfico de influência por parte do Daniel Vorcaro, que comprou influência junto ao STF através de um acordo com um escritório em que muitas coisas eram ofertadas, em que pagamentos multimilionários eram feitos, em que avião era ofertado. As relações foram muito claras. E o próprio contrato ali foi editado pelo login do Alexandre de Moraes. Não tem como ele negar absolutamente nada. As mensagens do Vorcaro, precisa pagar ele, isso aqui é o mais importante, ou paga. Aí quando veio, logo em seguida vem o depósito na conta. Vai ficar, sabe? É óbvio que o que rolou foi isso.
11: Uhum.
10: É óbvio que a postura do Alexandre de Moraes em todo esse processo foi primeiro de negação e depois de tentativa de desmonte. E é óbvio que ele não tem nenhuma condição, absolutamente nenhuma condição, de continuar na Suprema Corte. Todos os atos dele têm que ser considerados nulos. Ele é um cara que ele está operando politicamente.
6: Em relação a Dias Toffoli, Renan Santos citou a participação societária em um resort localizado no interior do Paraná, que recebeu ao menos 35 milhões de fundos ligados a Vorcaro.
0: E depois de uma disparada surpreendente nas pesquisas, Augusto Cury subiu o tom e distribuiu alfinetadas aos rivais. A reportagem é do Misael Mainetti.
12: Augusto Cury do Avante afirmou nesta quarta-feira que o apoio recebido nas redes sociais surgiu de forma completamente espontânea e maravilhosa. A declaração aconteceu durante visita à Federação da Agricultura e Pecuária do Estado de Minas Gerais, em Belo Horizonte. Cury foi questionado sobre influenciadores investigados pela Polícia Federal por supostamente terem feito publicidade para o Banco Master, mediante pagamentos do banqueiro Daniel Vorcaro. Alguns desses perfis também divulgaram conteúdos favoráveis a ele. Em seguida, viajou para São Paulo e se reuniu com autoridades da Federação Israelita do Estado, onde recebeu propostas relacionadas à liberdade religiosa e ao combate ao antissemitismo. O candidato também comemorou o último levantamento Quest divulgado nesta quarta-feira. Augusto Cury aparece com 10% das intenções de voto. Fica em terceiro lugar. Lula do PT aparece com 37%, seguido por Flávio Bolsonaro do PL com 30%.
13: Eu fico muito feliz que na Quest estamos com 10%. Eu fiquei sabendo, precisa ser comprovado, eu não tive tempo de olhar, porque a minha vida está muito corrida, mas parece que no Nordeste nós já estamos com 14% ou 17%. Tanto Lula quanto o Bolsonaro deveriam ter dito, reitero, que ideias diferentes jamais deveriam servir de base para que possamos nos destruir, mas nos construir. Mas, infelizmente, o que está ocorrendo é algo muito grave.
12: Durante a agenda na capital paulista, o candidato do Avante, Augusto Cury, defendeu o impeachment de Alexandre de Moraes em caso de necessidade e disse que nenhum funcionário público, nem ministros, estão acima da lei. Ao saber que o adversário, o candidato Renan Santos, do partido Missão, o chamou de pastel de vento, Augusto Cury respondeu à provocação.
13: Eu fico feliz que nós temos adversários, não temos inimigos. Eu gosto muito de pastel. Eu acho uma delícia.
12: Hoje, Augusto Cury se reúne com membros da Assembleia de Deus em São Paulo e também participa de um evento para casais em uma igreja em Ribeirão Preto, interior paulista.
0: A Dora Kramer avalia que a subida nas pesquisas faz Augusto Cury ser olhado de forma diferente pelos demais adversários. De ignorado, Cury pode se tornar alvo de ataques. Acompanhe.
5: A subida nas intenções de voto de Augusto Cury nas pesquisas, já registrada por 4 institutos diferentes, começa a entrar no radar das preocupações dos demais candidatos à presidência. Mas então, assim, não oficialmente, tá? Porque oficialmente, na frente dos microfones, as equipes de campanha e os próprios candidatos ainda mantêm uma atitude de descrença, às vezes até um toquezinho de deboche. Mas nas internas, há um reconhecimento de que Augusto Cury pode ter captado de maneira certeira uma demanda do eleitorado por comportamentos mais propositivos, menos agressivo e com menor carga ideológica. Por enquanto, esse tipo de constatação não é suficiente para alterar os rumos de campanha de nenhum dos concorrentes, mas isso pode mudar se as próximas pesquisas e o decorrer da campanha, nesses poucos dias, pouco mais de um mês que faltam, se isso mostrar que o crescimento de Cury pode influir de maneira decisiva na cena eleitoral. O primeiro movimento, se houver essa constatação, é que Augusto Cury começará a ser criticado e atacado pelos oponentes.
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6: Clostridiose, um perigo silencioso no rebanho. Você já ouviu falar da clostridiose? Ela é uma doença grave, causada por bactérias do gênero Clostridium, que vivem naturalmente no solo e podem provocar a morte dos animais de forma rápida. Entre os sinais de alerta estão febre, dificuldade para andar, inchaços, falta de apetite, apatia e, em alguns casos, morte repentina de animais que pareciam saudáveis. Ao perceber qualquer alteração, procure imediatamente um médico veterinário para identificar a causa e proteger o restante do rebanho. Mas a melhor estratégia continua sendo a prevenção. Manter a vacinação em dia, seguir um bom manejo sanitário e contar com orientação técnica são atitudes fundamentais para evitar doenças e prejuízos. Lembre-se, prevenir é sempre mais seguro do que remediar. Essa foi mais uma pílula do conhecimento. 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
3: Jornal da Manhã, são 5 horas e 25 minutos. Seguimos levando para você as principais informações que movimentam o noticiário nesta quinta-feira. Em reunião com trabalhadores de aplicativo em São Paulo, o candidato à presidência, Romeu Zema, voltou a subir o tom contra os ministros do Supremo Tribunal Federal. O David de Tarso acompanhou a agenda.
4: Durante a agenda de campanha, o principal foco das perguntas dos jornalistas foram sobre o avanço das investigações da Polícia Federal do vínculo entre Alexandre de Moraes e Daniel Vorcaro. Zema disse que se o Brasil fosse um país sério, outros ministros, além de Moraes, deveriam estar presos.
5: Ministro da mais alta corte do Brasil, aliás, ministros no plural, envolvidos com o maior bandido banqueiro da história, o senhor Daniel Vorcaro, dando consultoria jurídica. O bandido com telefone perguntando o que deveria fazer. Em qualquer país que tenha um mínimo de seriedade, esses ministros já deveriam ter sido afastados. No mínimo, teriam sido afastados. Na minha opinião, deveriam ir para a cadeia.
4: Para o candidato, autoridades do Supremo se sentem intocáveis. Zema também disse que o problema não estaria restrito a um único ministro e fez uma declaração em tom de crítica à falta de consequências para integrantes da corte.
6: Zema também comentou a mais nova pesquisa Quest, que demonstra que ele está com apenas 1%, enquanto Augusto Cury despontou com 10% das intenções de voto.
5: Parabéns para o Dr. Augusto Cury, que teve aí como um fenômeno novidade, um avanço muito grande, um nome que o brasileiro tem de reconhecer, que já vendeu livros lá fora. Então, fico feliz da nossa democracia, pelo menos nesse aspecto, está funcionando. Respeito às pesquisas, mas se dependesse de pesquisa, em 2018 eu nunca teria sido eleito governador do estado. Até a última semana eu estava lá em terceiro, quarto lugar. Eu falo que eleição é igual cardápio. O eleitor vai abri-lo na hora que chega o momento de degustar. Então, estou muito confiante.
4: Durante a conversa com os motoristas de aplicativos, Zema também falou que as discussões quanto aos profissionais que atuam para essas plataformas precisam avançar com a criação de leis para garantir melhorias no trabalho desses prestadores de serviço.
3: O presidente Lula ainda não se manifestou sobre a crise do Supremo Tribunal Federal. Mas o presidente do PT, Edinho Silva, disse que o sistema apodreceu. A reportagem é do André Anelli.
7: Até o momento, o presidente Lula não emitiu nenhuma declaração pública sobre o vínculo do ministro do STF, Alexandre de Moraes, com o banqueiro Daniel Vorcaro. Lula tem sido orientado, inclusive, a manter um certo distanciamento desse tema, pelo menos enquanto for possível, já que, diante do período eleitoral, a exposição maior à imprensa fatalmente vai gerar manifestações a respeito do caso. Apesar do silêncio do candidato, a campanha de Lula se manifestou por meio de um vídeo do presidente do Partido dos Trabalhadores. Sem citar nomes, Edinho Silva disse que o sistema apodreceu e defendeu um código de conduta não apenas a magistrados, mas também para membros do Ministério Público.
8: A campanha do presidente Lula defende que é urgente mudar o sistema político e judicial no Brasil, que vive uma profunda crise, que protege poderosos, perpetua privilégios e a corrupção. O sistema apodreceu. É preciso acabar com a farra das emendas parlamentares, adotar um código de ética para todo o judiciário e Ministério Público, com o fim dos supersalários e a promiscuidade entre interesses públicos e privados. É preciso também a adoção imediata de total transparência e controle dos gastos públicos em todos os níveis. Ninguém está acima da lei. Seja um cidadão comum, um governante, um parlamentar ou até um integrante do Poder Judiciário. O povo brasileiro não suporta mais viver nesse sistema de corrupção e privilégios. É preciso ter muita maturidade para liderar as mudanças que o Brasil precisa.
7: Na segunda-feira, horas após o ministro André Mendonça retirar o sigilo das conversas entre Alexandre de Moraes e Ivor Caro, o presidente Lula recebeu aqui no Palácio do Planalto o ministro Gilmar Mendes para debater a crise no judiciário. O encontro aconteceu fora da agenda presidencial e, paralelamente, a contatos feitos com o entorno de outros ministros da Suprema Corte. Uma ala mais próxima a Moraes acusa o ministro André Mendonça de atuar politicamente contra o colega de STF, avaliação rechaçada por interlocutores de Mendonça e que coloca o Palácio do Planalto e a campanha à reeleição no meio do fogo cruzado. De Brasília, André Anelli.
3: Agora a gente fala da disputa em São Paulo. Em agenda nesta quarta-feira, o candidato à reeleição ao governo de São Paulo, Tarcísio de Freitas, comentou as citações ao nome dele em conversas envolvendo o banqueiro Daniel Vorcaro. Quem tem detalhes para a gente é a repórter Beatriz Manfredini.
9: O governador de São Paulo e candidato à reeleição, Tarcísio de Freitas, defendeu nesta quarta-feira a abertura de uma investigação contra Alexandre de Moraes, do Supremo Tribunal Federal. Questionado sobre uma possível renúncia do ministro, no entanto, Tarcísio respondeu que essa é uma questão de foro íntimo.
10: Eu acho que tem que abrir um processo de investigação. A gente não pode partir do pressuposto que aconteceu isso ou aquilo. Então, tudo tem que ser explicado, você tem que ter um devido processo legal. Agora, havendo responsabilidade, ninguém está acima da lei. Isso tem que ficar claro. Não existe autoridade que esteja acima da lei. O presidente da República não está acima da lei, ministro nenhum do Supremo está acima da lei, senador nenhum está acima da lei, governador nenhum está acima da lei, ninguém está acima da lei. A lei é para todos.
11: Mas e renúncia? O senhor acha que ele deveria renunciar, o juiz de Moraes?
10: Aí é uma questão de foro íntimo.
9: Tarcísio foi mencionado nos diálogos de Vorcaro com uma assessora que organizava um evento em Londres no ano passado. De acordo com o banqueiro, Alexandre de Moraes teria se incomodado com um destaque que seria dado ao governador. O evento foi cancelado e, nas mensagens, a assessora afirma que Tarcísio não tinha sequer confirmado presença. O governador garantiu que nem recebeu o convite e que não iria mesmo se fosse chamado.
10: Fala, olha, vamos chamar ele para um evento. Sequer foi chamado, também não aceitei convite nenhum, não iria também. Tanto é que lá em algum momento falam, ele não confirmou, pode mudar tudo. Não confirmei mesmo, não confirmaria, não iria mesmo.
9: Tarcísio também foi questionado sobre uma possível quebra de sigilo do processo sobre o filme Dark Horse, que conta a história do ex-presidente Jair Bolsonaro. Ele se disse favorável à medida, mesmo que ela atinja o candidato ao Planalto, senador e aliado Flávio Bolsonaro.
10: Eu sou favorável a toda a transparência, toda a quebra, toda a divulgação. Eu acho que, como eu falei, a gente só vai retomar a confiança nas instituições a partir do momento que você tiver transparência, investigação profunda, responsabilização. Tudo que está oculto tem que ficar às claras. Aliás, nada fica escondido por muito tempo. E é bom que tudo apareça, que todos os esclarecimentos sejam dados, que todas as investigações sejam feitas e que as responsabilizações aconteçam.
9: O candidato à reeleição disse ainda que as revelações de novos valores enviados por Daniel Vorcaro ao filme não devem prejudicar a campanha presidencial de Flávio, desde que não hajam novos fatos. Sobre a corrida ao Palácio dos Bandeirantes, especificamente, Tarcísio afirmou que não vê nenhum impacto, destacando que ele não tem relação com a história.
3: Já o candidato ao governo de São Paulo, Fernando Haddad, questionou por que o processo que envolve Flávio Bolsonaro continua sob sigilo no Supremo. É assunto aqui do Misael Mainetti.
12: Fernando Haddad, do PT, foi a Santos para o lançamento do programa de governo voltado à população idosa. O plano prevê combate a golpes digitais e a destinação de imóveis do Minha Casa Minha Vida para idosos que não têm onde morar. Em entrevista à TV Tribuna, mais cedo, o ex-ministro de Lula garantiu também que o projeto do túnel Santos-Guarujá, feito em parceria entre o governo federal e a gestão do adversário Tarcísio de Freitas, é uma realidade e não muda por causa da disputa eleitoral. Mais tarde, em entrevista coletiva, disse que o empreendimento só saiu do papel graças ao governo Lula. Fernando Haddad também criticou o Tarcísio ao afirmar que o Porto de Santos não será privatizado.
13: Depois de 100 anos, o governo Lula tirou do papel, pelo PAC, o túnel Santos-Guarujá, tá certo? Nós não vamos privatizar o Porto como quer o Tarcísio e o Flávio. O Porto vai continuar a autoridade pública. Mas nós vamos licitar determinados espaços ainda disponíveis para angariar recursos. E o recurso angariado com essas outorgas, nós vamos pedir para o governo federal uma parceria para justamente completar os acessos, a perimetral, para além do túnel.
12: O candidato do PT foi questionado novamente sobre a divulgação das mensagens do ex-banqueiro Daniel Vorcaro para o ministro Alexandre de Moraes. Haddad falou em decisões seletivas do judiciário e aproveitou para cobrar o fim do sigilo do processo envolvendo as conversas entre Vorcaro e o candidato a presidente Flávio Bolsonaro do PL. Para Haddad, as suspeitas em relação ao financiamento do filme Dark Horse sobre Jair Bolsonaro e bancado por Vorcaro, a pedido de Flávio, precisam ser tratadas de forma igual ao caso envolvendo Moraes.
13: Por que que o processo do Flávio Bolsonaro segue em sigilo? Eu não consigo entender. Por que que uma pessoa que já teve uma investigação obstruída por ocasião das rachadinhas, comprou 50 imóveis em dinheiro vivo, homenageou miliciano, empregou parentes desse miliciano no seu próprio gabinete, visitou o Vorcaro já com tornozeleira eletrônica, confessou que recebeu mais de 60 milhões do Vorcaro, mentiu sobre a data do último depósito para a produtora. A data seguiu em frente até o final de 2025. Por que que o processo do Flávio Bolsonaro não pode ser conhecido do eleitor brasileiro? Todo mundo está sendo exposto. Se é para expor, expõe tudo. Sem seletividade. Porque é importante, nós vamos decidir o destino do Brasil dia 4 de outubro, o destino do país.
12: O candidato do PT ao governo de São Paulo já disse que defende o andamento das investigações e que ninguém está acima da lei.
3: Jornal da Manhã, são 5h37.
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1: Jornal da Manhã, 5h42. A pressão pelo impeachment do ministro Alexandre de Moraes por suposto envolvimento com o ex-banqueiro Daniel Vorcaro também mexe com a disputa ao Senado Federal em São Paulo. Ao mesmo tempo, o presidente da Casa, Davi Alcolumbre, não parece disposto a ceder às pressões da oposição para abrir o processo que poderia afastar Moraes do STF. Repórter Matheus Dias tem os detalhes.
2: Depois da quebra do sigilo e da divulgação de mensagens entre Daniel Vorcaro e Alexandre de Moraes, o tema impeachment de ministros do STF entrou ainda mais na pauta do Congresso, sobretudo da eleição. São quase 70 pedidos apenas contra Moraes, segundo o levantamento do portal jurídico Jota, elevando a pressão dentro do Senado, casa responsável por analisar eventuais processos de impeachment dos integrantes da Suprema Corte. Entre os candidatos ao Senado por São Paulo, uma frase virou em consenso, a de que ninguém está acima da lei. O ex-secretário de Segurança Pública e candidato do partido PP, Guilherme de Rich, fala em abuso de poder.
3: Está mais do que claro os abusos que o Poder Judiciário comete e cometeu ao longo desses anos, ainda mais com o caso de hoje. A imprensa me perguntou e pediu para que eu respondesse via vídeo se eleito senador eu votaria favorável a impeachment de ministro da Suprema Corte. Com certeza eu reafirmo que sim, e vocês podem contar com isso lá no Senado Federal a partir do ano que vem.
2: A ex-ministra de Lula e candidata pelo PSB, Simone Tebet, defende que as apurações avancem, mas de forma igual para todas as suspeitas envolvendo o Banco Master, como o financiamento do filme sobre Bolsonaro, feito por Vorcaro, a pedido de Flávio Bolsonaro.
4: É preciso que não haja dois pesos e duas medidas. É preciso que ninguém esteja acima da lei e que, portanto, o inquérito seja aberto a toda e qualquer autoridade que, de alguma forma, esteja envolvido com o caso do Banco Master e Vorcaro. Isso serve, inclusive, para que a Polícia Federal torne público as denúncias em relação ao candidato Flávio Bolsonaro. No mais, eu quero dizer que eu já votei como senadora da República pelo fim da vitaliciedade, com um mandato de 12 anos para ministro do Supremo Tribunal Federal, com uma idade mínima, que pode ser de 50 ou 55 anos.
2: Outra ex-ministra de Lula e também candidata ao Senado, Marina Silva da Rede, sugere o afastamento de Alexandre de Moraes. E assim como Tebet, cobra o mesmo efeito às investigações envolvendo Flávio Bolsonaro e o filme Dark Horse.
5: Por isso, considero que o afastamento temporário do ministro Alexandre de Moraes, seguindo o devido processo institucional, pode ser a melhor maneira de ele exercer plenamente seu direito de defesa e, ao mesmo tempo, preservar o Supremo Tribunal Federal. A lei tem que valer para todos. O caso do filme sobre Jair Bolsonaro, envolvendo Daniel Vorcaro e Flávio Bolsonaro, continua sob sigilo. Por que o ministro Mendonça não adotou ali o mesmo critério? Investigação séria, com o devido respeito ao rito, transparência e regras iguais para todos.
2: Ricardo Salles, candidato do Partido Novo e ex-ministro de Bolsonaro, acredita que o melhor a fazer é seguir o devido processo legal.
6: Se houver as assinaturas necessárias para o início dos processos de apuração de crime e responsabilidade, eles têm que ser abertos, porque é em respeito, inclusive, às assinaturas dos senadores. Agora, o que vai acontecer em cada processo é a instrução processual que vai demonstrar. Você tem que seguir, e a gente defende isso em todos os casos, o devido processo legal. Ampla defesa, o contraditório. Você não pode criticar casos como 8 de janeiro, ou a esquerda criticou a Lava Jato, enfim, e depois, quando se trata do Senado, que é a casa mais importante do Congresso Nacional, você simplesmente já sair dizendo qual é a conclusão de um processo que sequer foi aberto.
2: Já o candidato do PL, André do Prado, se posicionou em nota dizendo que os fatos revelados são gravíssimos e não podem ser tratados como mais uma disputa política. Se as denúncias forem confirmadas e houver provas de abuso de poder, acesso indevido a informações sigilosas ou interferência para beneficiar alguém, os responsáveis precisam responder, qualquer que seja o cargo que ocupem. O presidente da Assembleia Legislativa de São Paulo ainda disse que o Senado tem a prerrogativa constitucional de fiscalizar e, diante de fatos concretos, analisar pedidos de impeachment de ministros do STF. Se houver crime ou irregularidade comprovada, tem que haver consequência.
7: Cabe ao presidente do Senado avaliar se pedidos de impeachment contra ministros do STF devem ser aceitos, rejeitados ou arquivados. Caso a denúncia seja aceita, aí cria-se uma comissão especial dentro do Senado para avaliar o caso em um período de 10 dias. Só que, no momento, porém, parece que Dalvi Alcolumbre tenta evitar a pressão eleitoral, empurrar a pauta o máximo que conseguir.
2: Pressionado pela oposição, Alcolumbre reagiu durante a sessão plenária, fazendo alusão aos valores pedidos por Flávio para bancar o filme sobre o pai. No dia anterior, Flávio havia cobrado uma ação do presidente do Senado contra Moraes.
8: Eu vou ter que responder muitas agressões que, como presidente do Senado Federal, eu estou recebendo nos últimos dias. E eu acho apenas um comentário, no momento adequado eu vou falar. Todo mundo esqueceu que pediram 130 milhões para a mesma pessoa para fazer um filme. E agora o culpado sou eu, o ministro Alexandre de Moraes. Mas eu vou fazer um relato de tudo que eu quero falar.
2: Para que o afastamento aconteça, são necessários os votos de pelo menos 2/3 dos senadores. Ou seja, 54 dos 81 parlamentares em um julgamento final, presidido pelo presidente do STF.
1: Seguimos nesse assunto porque o senador Eduardo Girão, do Novo, defendeu a renúncia do ministro Alexandre de Moraes. Rodrigo Viga acompanha esse assunto.
9: As revelações feitas pela Polícia Federal em torno da relação entre o ministro do Supremo Tribunal Federal, Alexandre de Moraes, e o ex-banqueiro Daniel Borcar, deixam bem claro que o ministro da Corte Suprema não tem mais condições morais de permanecer no STF. A avaliação foi feita pelo senador da República, Eduardo Girão, do Partido Novo. Ele lembrou que há diversos pedidos de impeachment parados na mesa do presidente do Senado, Davi Alcolumbre, mas não espera qualquer tipo de movimento em prol do impeachment de Alexandre Moraes, por entender que ele, Moraes, e o presidente Lula fazem parte de um mesmo grupo político e institucional. Segundo Girão, na semana passada, os três estavam juntos, discutindo e definindo pautas, supostamente, de interesse do país. O melhor caminho, na avaliação do senador, seria a renúncia, não só de Moraes, mas também o afastamento de Alcolumbre da presidência do Senado e até de Paulo Gonê, procurador-geral da República, que também foi citado nessas relações mais próximas com Daniel Borcar.
10: O Davi Alcolumbre também não tem condições de ficar à frente do Senado Federal. Eu tenho um pedido de afastamento imediato dele no Conselho de Ética, né, por abuso das suas prerrogativas de presidente do Senado e também por omissão institucional, né? Eu entrei, o Partido Novo entrou, mas o Davi Alcolumbre não abriu o Conselho de Ética. Você sabe o que é que eu tive que fazer, o Partido Novo? A gente teve que entrar no Supremo Tribunal Federal, para o Supremo Tribunal Federal mandar o Senado abrir o Conselho de Ética. Isso é uma vergonha.
9: O senador Eduardo Girão, do Partido Novo, acredita que a pressão popular pode fazer com que Alexandre de Moraes deixe a cadeira no Supremo Tribunal Federal. A expectativa dele é que no próximo dia 7 de setembro, na segunda-feira, data da independência do Brasil, milhões de brasileiros vão às ruas para pedir justiça e também mudanças na formação da Corte Suprema do país.
10: Olha, a alternativa é manifestação. Né? Já estão sendo marcadas manifestações de rua, dia 7 de setembro. Eu acho que o brasileiro vai à rua em todo o país. Né? A gente vê um sentimento crescer de injustiça para todos, não se aguenta mais. Né? E acho que a gente tem que fazer isso de forma ordeira, de forma pacífica, mais firme. Todas as pessoas de bem, seja de que poder for ou de que não seja de poder nenhum, né, deve fazer a sua parte nesse momento.
9: Eduardo Girão, do Partido Novo, participou de um evento com empresários aqui na sede da Associação Comercial do Rio de Janeiro. Do Rio, Rodrigo Viega.
1: E olha só, com as revelações de que ministros do Supremo se encontraram com o ex-banqueiro Daniel Vorcaro, a política se mobilizou. E agora a crise do STF chegou ao Congresso Nacional. O comentário é de José Maria Trindade.
11: Pois é, olha, depois que a crise foi instalada no Supremo Tribunal Federal, com as revelações ali desta ligação de Vorcaro com ministros do Supremo Tribunal Federal, a política agitou. E aí, esta crise muito grande, sem precedentes, na Justiça, na mais alta corte da Justiça brasileira, atravessou a Praça dos Três Poderes e se instalou no Congresso Nacional. Além de mais de 130 pedidos de impeachment, e que leva o presidente do Senado, o senador Davi Alcolumbre, a uma rodada de negociação com líderes para decidir se pela primeira vez o Senado abre ou não um processo de impeachment contra um ministro do Supremo Tribunal Federal. O último pedido de impeachment veio assinado por líderes importantes do Congresso Nacional, deputados e senadores. A situação não é boa. Além disso, há dois pedidos, de CPI para investigar exatamente esta relação do Supremo. Aí já é campanha eleitoral, não há mais tempo hábil de instalar e fazer uma CPI funcionar. Mas o que fica claro é que o assunto bateu as portas do Congresso Nacional. O líder do governo na Câmara, o deputado Paulo Pimenta, exige investigação. E é a primeira vez que a bancada governista vai contra ministros do Supremo Tribunal Federal, ou seja, perdeu o apoio dos dois lados ali neste episódio, que deixa o ministro Alexandre de Moraes em situação muito difícil. E o próprio PT, a bancada do partido institucional, quer investigação, mas também a abertura do sigilo do Dark Horse, aquele filme que conta a história do ex-presidente Jair Bolsonaro e que foi financiado, agora a gente sabe que totalmente, por Daniel Vorcaro e pelo Banco Master, né? Quer saber exatamente o que a empresa privada queria para bancar esse filme. Ou seja, a crise do Supremo foi para o Congresso Nacional. E pela primeira vez, eu escuto ali nos bastidores do Congresso de que é possível que seja mesmo aberta o processo de impeachment contra o ministro do Supremo Tribunal Federal.
1: Jornal da Manhã, agora são 5 horas e 55 minutos.
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3: Jornal da Manhã, são 5h59. Seguimos levando para você as principais informações do Brasil e do mundo. Hoje é quinta-feira, dia 3 de setembro de 2026. Se você está chegando agora, seja bem-vindo, bem-vinda aqui à nossa programação. O Jornal da Manhã, primeira edição, destaca para você os assuntos mais importantes de hoje. Daqui a pouco também tem análise desses temas para que a gente possa compreendê-los melhor. O ministro Cássio Nunes Marques tomou uma decisão a respeito das publicações de Eduardo Bolsonaro referente às urnas eletrônicas. Os detalhes na reportagem do André Anelli.
4: O ministro Cássio Nunes Marques deu prazo de 24 horas para Eduardo Bolsonaro retirar do ar postagens nas redes sociais que questionam as urnas eletrônicas e proibiu o ex-deputado de fazer novas manifestações de desinformação contra o sistema de votação. Na decisão, Nunes Marques afirmou que a permanência do conteúdo impugnado às vésperas do início da propaganda eleitoral é apta a consolidar no eleitorado uma percepção de insegurança quanto ao sistema de votação, fundada em alegação já afastada pela justiça, o que recomenda a atuação cautelar imediata. Um dos conteúdos compartilhados por Eduardo Bolsonaro relaciona indevidamente a empresa venezuelana Smartmatic com a fabricação das urnas brasileiras. A desinformação circula desde 2020 nas redes sociais e já foi desmentida diversas vezes pela Justiça Eleitoral, já que a empresa não forneceu urnas ao Brasil. A decisão de Cássio Nunes Marques pela retirada do conteúdo atendeu o pedido feito pela Federação Brasil da Esperança, formada pelo PT, PCdoB e PV, e que é responsável pela candidatura do presidente Lula. De Brasília, André Anelli.
3: E os ministros André Mendonça e Alexandre de Moraes ficaram lado a lado na primeira sessão do STF após a crise das mensagens atribuídas ao ex-dono do Banco Master. A reportagem é de Bruno Pinheiro.
5: O empresário Daniel Vorcaro foi ouvido na semana passada por um juiz auxiliar do gabinete do ministro André Mendonça, relator das investigações sobre o Banco Master. A oitiva ocorreu a pedido da defesa e sem a participação da Polícia Federal, que conduz o inquérito. Um representante do Ministério Público Federal acompanhou o depoimento. O gabinete de Mendonça afirma que Vorcaro relatou estar sofrendo graves intimidações e pediu para ser ouvido com urgência. Segundo o gabinete, a ausência da Polícia Federal seguiu regras de proteção ao depoente e não foi uma decisão de conveniência do ministro. A nova informação amplia a pressão sobre Mendonça, justamente no momento em que ele também passou a explicar contatos anteriores com Vorcaro. Nesta quarta-feira, Mendonça confirmou que recebeu o banqueiro uma vez, em março de 2025, antes de assumir a relatoria do caso Master. O ministro afirma que se limitou a ouvi-lo e que o encontro se tratou de uma ação envolvendo os créditos deprecatórios de interesse do banco. A confirmação veio depois da divulgação de áudios enviados pelo advogado Ciro Rocha Soares a Vorcaro. Em uma das mensagens, Ciro afirma que estava atuando pelo banqueiro e relata ter levado André Mendonça a uma alfaiataria. Em outro áudio, diz que havia conversado com o ministro sobre a situação do Banco Master e afirma: "O André Mendonça disse que quer te receber junto comigo." Ciro também diz que Mendonça tinha conhecimento das dificuldades enfrentadas pelo banco no Banco Central. O ministro contesta essa versão sobre o conteúdo das conversas. Mendonça afirma que o assunto foi a suspensão de tutela provisória 976, relacionada a precatórios e que sua atuação judicial depois foi contrária à posição defendida por Vocaro. Os novos fatos colocaram André Mendonça no centro de uma crise que até agora estava concentrada principalmente nas mensagens e nos encontros envolvendo Alexandre de Moraes e aumentaram a pressão sobre um Supremo que já discute internamente como responder às revelações. Foi Mendonça quem retirou o sigilo do relatório de 218 páginas que foi produzido pela Polícia Federal a partir da análise do celular de Daniel Vorcaro. O levantamento da Jovem Pan mostra que o nome Alexandre de Moraes aparece em 36 vezes no documento. O relatório reúne mensagens, registros de encontros e informações relacionadas aos contratos do Banco Master com o escritório de Viviane Barsi de Moraes, mulher do ministro. Nesta quarta-feira, Moraes e Mendonça ficaram lado a lado no plenário pela primeira vez desde que o relatório veio a público. Horas antes, o presidente do STF, Edson Fachin, havia feito uma manifestação pública sobre a crise. Sem citar Moraes ou Mendonça, falou em especial gravidade. Disse que os indícios exigem encaminhamento institucional e afirmou que a autoridade do cargo impõe deveres, limites e responsabilidades. Fachin também se comprometeu em anunciar medidas nos próximos dias.
6: A elevada autoridade do cargo não confere privilégios, mas impõe deveres, limites e responsabilidades que devem ser observados com absoluto respeito à Constituição, às leis e ao Supremo Tribunal Federal. Nos próximos dias, concluída a análise necessária dos fatos e os procedimentos institucionais pertinentes, esta presidência anunciará, no tempo devido e sem precipitação, as medidas cabíveis e necessárias.
5: A discussão sobre confiança dentro do Supremo também ganhou peso por uma declaração anterior do ministro André Mendonça sobre regras de prevenção no Judiciário. Os ministros terão um novo encontro nesta quinta-feira, em sessão do plenário, marcada para as 14h.
3: É assunto para a primeira participação do Túlio Nassa, que já está com a gente aqui no Jornal da Manhã, vai analisar os principais temas nesta manhãzinha. Bom, Túlio, tivemos aí essa primeira sessão, o tema passou meio ao largo, pelo menos no primeiro momento, que se esperava talvez fosse um comentário ou que o tema fosse discutido já até por outros ministros também, mas isso efetivamente não aconteceu, ao menos para a sociedade, ao menos para uma satisfação. E por outro lado, tivemos ontem essa informação da divulgação de áudios do próprio André Mendonça, também podendo ter uma relação com o Daniel Vorcaro. Queria um comentário, ter um apanhado da situação como um todo, após, entre aspas, o choque que foi saber das relações desses ministros com o Daniel Vorcaro nesse momento de crise do STF. Túlio, bom dia para você e bem-vindo.
7: Bom dia, Nonato. Prazer estar aqui com você mais uma vez no Jornal da Manhã da sua primeira edição. E bom dia também à audiência sempre qualificada da Jovem Pan. Olha, Nonato, me parece muito o episódio 5 de George Lucas, né, de Star Wars, que é o Império Contra-Ataca. Agora estão contra-atacando contra o ministro André Mendonça, querendo colocar o ministro André Mendonça no mesmo patamar dos indícios e revelações que foram divulgadas na imprensa contra o outro ministro, seu agora desafeto Alexandre de Moraes. Mas evidentemente que a situação que envolve André Mendonça é uma situação muito diferente. Existe ali um encontro, parece que numa alfaiataria, mas não passa disso. Então é preciso também dar tempo ao tempo, verificar se surgirão novas evidências, novos indícios, mas até então as situações são muito diversas. Agora, dentro do Supremo Tribunal Federal, meu caro, a guerra civil já está instalada, já foi declarada. Mesmo que aos olhos do público não tenha havido exposição do que aconteceu ontem ali na sessão do plenário do Supremo Tribunal Federal, nos bastidores a confusão é grande, nos bastidores a guerra está realmente declarada. O ministro Fachin foi o único que falou, O ministro Fachin, ele usa muito da tautologia, é um recurso lógico e retórico que diz o óbvio, mas não parte para o mundo da prática. Então, quando ele diz que os ministros têm deveres, responsabilidades, que devem existir limites, tudo isso é óbvio e ululante. Agora, quais as medidas que ele vai tomar? Ele diz, olha, elas serão tomadas no tempo certo, de forma adequada, mas não diz se, quando e como. Então, é preciso realmente que a gente acompanhe o desenrolar desses fatos, porque a nossa República impõe, aí sim, limites, responsabilidades e apuração dos fatos.
3: E olha, deputados federais pediram à Procuradoria-Geral da República para requisitar o afastamento do ministro André Mendonça, do Supremo Tribunal Federal, da relatoria do caso do Banco Master. Quem tem detalhes para a gente é o André Anelli.
4: Uma petição do Partido dos Trabalhadores enviada para o presidente do STF, Edson Fachin, solicita isonomia e transparência no julgamento de casos envolvendo o Banco Master. O partido argumenta que o relator dos casos no STF, André Mendonça, aplica um tratamento desigual nos episódios envolvendo a relação do ex-banqueiro Daniel Vorcaro e membros dos três poderes. Os parlamentares que assinam a petição citaram o levantamento do sigilo em casos envolvendo o senador Jax Wagner e o ministro Alexandre de Moraes como justificativa para pedir o fim do sigilo em todos os processos envolvendo o fundador do Banco Master, inclusive aqueles que envolvem Flávio Bolsonaro e o filme Dark Horse. A deputada Jandira Fegali ainda foi além e sugeriu o afastamento de André Mendonça da relatoria do caso, pedido que não consta na petição enviada a Fachin.
8: André Mendonça sentou em cima deste processo. Por que que o sigilo fiscal e bancário de Flávio Bolsonaro não está quebrado? Por que que as investigações sobre Flávio Bolsonaro não andam? E por que que ele quebrou todos os ritos para fazer um outro tipo de quebra de sigilo? E eu aqui não defendo absolutamente ninguém envolvido com esse escândalo. Todos têm que ser investigados, seja ministro do Supremo, seja deputado, seja senador, seja quem for. O que não pode é a atitude parcial de um ministro do Supremo diante de uma crise desta, que desestabiliza as instituições, que não avança na investigação principal e que se comporta como um ministro parcial. Aliás, nós já vimos esse filme. Nós já vimos o que foi a Lava Jato.
4: Além da possibilidade de divulgação de novos detalhes envolvendo o filme Dark Horse, o PT também vê toda essa crise como vantajosa ao presidente Lula, já que a polêmica em torno de Fábio Luiz Lula da Silva, o Lulinha, acusado de tráfico de influência, fica em segundo plano e perde força junto ao eleitorado. De Brasília, André Anelli.
3: Ô, Túlio Nassa, esse movimento aí pedindo que o Mendonça deixe essa relatoria, nós já tivemos lá atrás o Toffoli também se declarando impedido numa das ações relacionadas ao Banco Master. Fala-se aí numa relação mais próxima também do Alexandre de Moraes. Daqui a pouco precisa ver se vai sobrar ministro para cuidar desse caso.
7: Nonato, a tática Milor Fernandes já desvendava. Milor Fernandes dizia o seguinte: generalizando-se a corrupção, restabelece-se a justiça. Ele falava em tom irônico, obviamente. Por quê? Estão querendo colar a pecha de corrupção para todos os lados. Mas nesse caso específico, repito aqui, André Mendonça tem agido de forma correta, de forma proba, de forma isonômica. Por que ele tem agido de forma isonômica? Porque a isonomia significa dar tratamento igual àqueles que estão em situação igual e dar tratamento desigual àqueles em que estão em situação desigual na medida de suas desigualdades. Por que que eu estou falando isso? Porque é evidente que todo o processo ali investigativo, quer seja contra o filho do presidente Lula, quer seja em relação ao filme de Jair Bolsonaro, que Flávio Bolsonaro pediu ao Vorcaro, devem correr sob sigilo, porque as investigações, via de regra, são sigilosas. E até aí o tratamento está correto, está isonômico. Em relação ao caso Moraes, a situação é diferente, precisa ser dado um tratamento diferente. Por quê? Porque quando houver revelação de fatos contra ministro do Supremo Tribunal Federal, a competência passa a ser do plenário, do colegiado, dos demais ministros. Então, André Mendonça está correto em levantar o sigilo e jogar a bola para o plenário e não ficar mais nas mãos dele. Então, essa é a diferença de tratamento que tem acontecido entre o caso ali do ministro Alexandre de Moraes com os demais casos. André Mendonça está correto nesse ponto. Agora, evidentemente, que estão querendo jogar a pecha de corrupção, de tráfico de influência, de tudo que seja, para todo mundo, para que as coisas não sejam devidamente e tecnicamente apuradas.
3: 6:14, hora da gente movimentar aqui a nossa reportagem ao vivo nesta manhã de quinta-feira. O prefeito de São Paulo, Ricardo Nunes, sancionou uma lei que proíbe acorrentar cães e gatos na capital paulista. Daqui a pouco a gente vai ter a participação da Danúbia Braga, atualizando para a gente as informações em torno dessa sanção promovida pelo prefeito Ricardo Nunes e que tem muito a ver com os pets na capital paulista. Antes, vamos falar um pouco de saúde, porque o Márcio Atala, no quadro Viva Bem de hoje, explica aqui para a gente se todas as pessoas precisam fazer suplementação alimentar. Acompanhe.
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10: Olá, ouvintes e espectadores da Jovem Pan. Será que todo mundo precisa suplementar? Bom, se a gente tivesse uma alimentação com mais frutas, verduras, legumes, uma quantidade boa ali de proteína, carnes, ovos, frangos, enfim, não seria necessário na grande parte das pessoas. Como hoje a alimentação tem sido muito deficiente, por exemplo, só 20% dos brasileiros conseguem consumir a quantidade mínima de fibras que a gente vai encontrar nessas frutas, legumes, verduras e cereais integrais, então a suplementação passa a ser importante para que a gente consiga ter bons nutrientes para o nosso corpo funcionar. Como eu sei qual suplemento eu vou precisar? Bom, aí você vai ter que procurar um nutricionista, um bom nutricionista, que vai dar uma olhada nos seus exames, vai entender a sua alimentação e colocar o suplemento necessário. O que acontece hoje é que a gente fica vendo muita notícia sobre grandes benefícios desses suplementos, mas na grande maioria das vezes a gente nem precisa e acaba gastando dinheiro à toa. Então, pense em suplementar, consulte um bom nutricionista. Gostou dessa dica? Vai lá no meu Instagram, @marciotala, e deixa a sugestão do novo tema do Viva Bem.
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3: O prefeito de São Paulo, Ricardo Nunes, sancionou lei que proíbe acorrentar cães e gatos na capital paulista. A repórter Danúbia Braga participa com a gente aqui do Jornal da Manhã. Tem mais informações a respeito dessa sanção e dessa nova lei. Oi, Danúbia, bom dia para você.
11: Oi, Renato, bom dia para você, bom dia a todos. A lei também proíbe ali o alojamento inadequado desses cães e gatos. Eles têm que ter condições, ainda que estejam ali na coleira, de conseguir se abrigar em caso de chuva, calor excessivo, muita ventania. Então, essa lei de número 18.527/2026 foi publicada no Diário Oficial e aí proíbe o acorrentamento, também o alojamento inadequado, passível ali de reclusão. Ou seja, os infratores ficam sujeitos à multa e até à prisão previstas nas leis dos crimes ambientais. Olha, a lei municipais, ela produz integralmente a lei estadual, que foi sancionada em agosto do ano passado pelo governador Tarcísio de Freitas. A Prefeitura de São Paulo informou então em nota o seguinte, que embora já exista uma legislação estadual sobre esse assunto, sobre esse tema, a lei municipal aprovada então na Câmara reafirma as diretrizes no âmbito da capital paulista, fortalecendo então a proteção de cães e gatos, estabelecendo de forma clara as condições para guarda e contenção. A lei então já está em vigor e ali considera o acorrentamento de qualquer meio para restringir a liberdade do animal, usando seja corda, seja corrente ou algum similar, impedindo de se movimentar livremente no espaço em que ele se encontra. A lei não proíbe, por exemplo, o uso de coleiras. ele pode usar coleira, principalmente quando vai ali, é claro, né, fazer passeio. Não é possível, não é permitido o uso de enforcador, também fica proibido. E aí, quais são as punições? Ficam sujeitos, então, a multas e também a uma reclusão de 2 a 5 anos para quem maltrata animal, além da multa de proibição de guarda. A pena, ela é aumentada de 1/6 a 1/3 se o crime causar a morte do animal. Então, embora já existia ali uma lei estadual, agora a lei municipal, trazendo ainda mais segurança e reforçando a questão desse direito dos animais e, claro, obrigação por parte do tutor em mantê-lo num local confortável. Volto com você, Nonato.
3: Danúbia Braga com informações para a gente em São Paulo. Obrigado, Danúbia. Jornal da Manhã, agora são 6h19.
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3: 22 minutos. O Tribunal de Justiça do Rio retomou o julgamento de 5 conselheiros e ex-conselheiros do Tribunal de Contas do Estado. Eles são acusados de participar de um esquema de corrupção durante os governos de Sérgio Cabral. Quem tem os detalhes para a gente é o repórter Rodrigo Viga.
4: O julgamento de 3 ex-conselheiros do Tribunal de Contas do Estado do Rio de Janeiro e de 2 que ainda têm assento, cadeira no TCE Fluminense, foi retomado nesta quarta-feira. Eles são acusados de receberem propina durante anos no governo de Sérgio Cabral Filho. Era uma propina voltada para a aprovação das contas do Estado, que estavam totalmente forjadas, desequilibradas. Eles foram alvos na Operação Quinto do Ouro de 2017, que chegou com o pé na porta do Tribunal de Contas do Estado do Rio de Janeiro. De acordo com as investigações, os conselheiros do TCE, entre 1999 e 2016, recebiam propina do governo fluminense para que as contas fossem aprovadas e não fossem questionadas. São 3 ex-conselheiros e 2 que ainda têm assento na Corte Fluminense. Estamos falando de Aloísio Neves Guedes, Domingos Brazão, José Gomes Graciosa, José Maurício Nolasco e Marco Antônio Barbosa de Alencar, filho do ex-tucano já falecido Marcelo Alencar, que governou aqui o Rio de Janeiro. Domingos Brazão já não está mais na corte porque foi condenado pelo Supremo Tribunal Federal a uma pena de 76 anos de prisão pela morte de Marielle Franco e do motorista dela Anderson Gomes em março de 2018. Esses conselheiros e ex-conselheiros são acusados de organização criminosa, corrupção passiva e lavagem de dinheiro. Do Rio, Rodrigo Viga.
3: E segundo o Sistema Nacional de Informações em Saneamento Básico, o Brasil registrou o recorde de investimentos em saneamento básico em 2024, com 29 bilhões de reais destinados à expansão e à melhoria de serviços. Apesar do volume recorde de recursos, o índice de tratamento de esgoto permaneceu em 52%. Nós vamos entender mais detalhes desse desafio na reportagem aqui de Daniel Lian.
5: No Brasil, o dinheiro destinado ao saneamento muitas vezes chega ao orçamento, mas não chega ao cidadão. Auditorias do Tribunal de Contas da União apontam que cerca de 5,2 bilhões de reais em investimentos de infraestrutura de saneamento estão travados. Para o ministro do TCU, Augusto Nardes, as obras sofrem consequências da falta de organização do Estado.
6: Quando acontece um tipo de enchente e falta de saneamento no país, é porque não houve uma governança antecipada. Isso ocasiona obras paralisadas e significa um serviço que não chega ao cidadão.
5: Atrasos em licitações, problemas de documentação, projetos mal elaborados.

0: Atos e falhas de gestão fazem obras essenciais pararem. Gesner Oliveira, economista e professor da FGV, analisa como solucionar esse problema.
1: Para a infraestrutura é essencial haver boa gestão, haver planejamento de longo prazo, porque aqui nós estamos falando de contratos que duram 20, 30, às vezes 50 anos. Então é preciso planejar, tanto da parte do setor público quanto do setor privado.
0: Ainda segundo Gesner, a combinação entre recursos públicos, capital privado e uma boa regulação pode acelerar a universalização.
1: Portanto, todo esse esforço de planejamento, gestão e regulação, esse é um tripé essencial para que a gente não veja a repetição de obras paradas a um custo monumental para a sociedade e para os contribuintes em particular.
0: Em um ano de eleições, o desafio dos próximos governantes será transformar planejamento em resultado, destravando obras e garantindo investimentos para fazer o saneamento chegar de fato à população.
2: A Alemanha acusa a Rússia de terrorismo e sabotagem. O Kremlin, por sua vez, alerta para uma escalada nas tensões. A reportagem é de Luciana Magalhães.
3: A Alemanha acusou o governo russo de dar início a uma guerra híbrida com táticas não militares que incluem terrorismo e sabotagem. A declaração veio após a polícia alemã dar início a uma investigação sobre uma segunda tentativa de sabotagem na rede elétrica do país em menos de 24 horas e depois de autoridades afirmarem que cidadãos russos estariam por trás de uma tentativa de explosão com o uso de drones no aeroporto de Leipzig em agosto. A conclusão veio após a análise do tipo de tecnologia empregada nas sabotagens e vestígios de DNA de dois homens com passaportes russos. Para Berlim, os três episódios fazem parte de uma campanha de Moscou contra aliados da Ucrânia e envolveria sabotagens, espionagem e desestabilização. Diante das provas, o governo alemão decidiu fechar o consulado-geral da Rússia em Bonn e aplicar controles mais rigorosos para a entrada de cidadãos russos no país. A Comissão Europeia e a OTAN chamaram as ações da Rússia de intoleráveis e imprudentes. Moscou nega as acusações e alega que não há provas de que tenha participado dos ataques. O líder russo, Vladimir Putin, chamou as medidas de Berlim de erro e questionou as evidências apresentadas. Também sugeriu que o governo alemão está apenas tentando criar uma distração para problemas internos. O porta-voz do Kremlin, Dmitry Peskov, taxou as acusações de graves e infundadas e alertou para uma escalada ainda maior das tensões.
2: Jornal da Manhã, 6 horas e 29 minutos.
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1: Final da manhã, 6 horas e 35 minutos. O fim da escala 6x1 avança no Congresso Nacional e o novo regime de trabalho está mais perto de virar realidade. Os detalhes, direto de Brasília, com a Beatriz Souza.
2: Fica aprovada a PEC que acaba com a jornada 6x1.
3: A Comissão de Constituição e Justiça do Senado aprovou nesta quarta-feira a proposta de emenda à Constituição que prevê o fim da escala de trabalho 6x1. A aprovação representa uma vitória para o governo, mas a proposta ainda precisa passar pelo plenário do Senado, onde será submetida a 2 turnos de votação. O texto reduz a jornada máxima de trabalho de 44 para 40 horas semanais, sem a redução de salário, e garante 2 dias de descanso remunerado por semana. A transição estabelece que a regra comece 60 dias após a promulgação da PEC, quando o limite semanal passará a ser de 42 horas. Depois de 12 meses, a jornada será reduzida novamente, chegando às 40 horas semanais. Nos 60 dias seguintes à promulgação, empresas e categorias profissionais deverão negociar novos acordos e convenções coletivas para adaptar as escalas à nova jornada. A proposta também estabelece regras específicas para setores que possuem necessidades próprias, como saúde, segurança, aviação e plataformas de petróleo. O relator da PEC, senador Omar Aziz, rejeitou 36 emendas apresentadas ao texto e manteve a proposta igualmente que foi aprovada anteriormente pela Câmara. Durante a reunião, Aziz rebateu as críticas de que a redução da jornada poderia provocar impactos negativos sobre a economia brasileira.
4: Não é interesse nosso quebrar a empresa. Quem gera emprego é a empresa. Não é interesse nosso. Vai quebrar a empresa, o cara vai ficar desempregado. Não adianta ter 5x2, 4x3, 6x1, se não tem empresa para ele trabalhar. Então nós temos que fazer essas adequações para que não se perca emprego e que a empresa tenha competitividade para se manter e manter o número de empregos que é necessário.
3: A votação na CCJ foi simbólica, sem registro individual dos votos. 4 senadores, no entanto, se manifestaram contra a proposta e pediram que a posição fosse registrada. Rogério Marinho, Jaime Bagatoli, Tereza Cristina e Hamilton Mourão. Antes da votação, a oposição tentou adiar a análise da PEC por meio de um pedido de vista. O presidente da comissão, Otto Alencar, no entanto, concedeu apenas 1 hora para que os senadores analisassem o texto antes da votação. Líder da oposição no Senado, Rogério Marinho, criticou a proposta e afirmou que a redução da jornada pode aumentar custos para as empresas, pressionar a inflação e provocar desemprego e informalidade. O senador defende outra PEC, que prevê maior flexibilidade na definição das horas trabalhadas com base em negociação entre empregadores e trabalhadores. A proposta, porém, está parada na CCJ.
5: Lamento o fato de que o regimento não foi cumprido, porque as matérias análogas necessariamente precisariam ser apensadas num projeto de lei, principalmente dessa relevância que vai impactar fortemente não só o mundo do trabalho, mas sobretudo a economia do Brasil. Nós vamos gerar, sem dúvida nenhuma, inflação, desemprego, informalidade em nome da perpetuação de um projeto de poder. Então, respeitando a posição de Vossa Excelência, quero apenas registrar que o regimento dessa casa, mais uma vez, não foi cumprido por conveniência política.
3: Apesar da derrota na comissão, a oposição se articulou para evitar que houvesse número suficiente de senadores em plenário para que a PEC fosse pautada. A estratégia já vinha sendo discutida pelos senadores de direita e impediu que o texto fosse colocado para votação. O líder do governo no Congresso, o senador Randolfe Rodrigues, afirmou que o governo vai trabalhar para que o presidente do Senado, Davi Alcolumbre, paute a votação em plenário. A expectativa é de que a análise ocorra na próxima semana de esforço concentrado, que acontece após o primeiro turno das eleições.
6: Nós vamos tentar ainda, antes do primeiro turno das eleições, nós vamos nos esforçar para e convencer o presidente Davi Alcolumbre para eventualmente termos um chamamento de uma sessão, não de esforço concentrado, mas de uma sessão especificamente com o tema de apreciação da proposta de emenda constitucional. Se não conseguirmos, vamos para o segundo momento, e estamos avançando no diálogo com o presidente Davi Alcolumbre para buscar fazer entre o primeiro e o segundo turno.
3: No plenário do Senado, a PEC precisa ser aprovada em dois turnos com pelo menos 49 votos favoráveis dos 81 senadores. A CCJ também aprovou um calendário especial para acelerar a tramitação da PEC no plenário. O requerimento dispensa as 5 sessões de discussão no primeiro turno e prevê a quebra de intervalo entre as 2 sessões de votação. A medida foi apresentada pela senadora Elisiane Gama, mas ainda precisa ser aprovada também no plenário. O setor produtivo reagiu rapidamente à aprovação. A Federação das Indústrias do Estado de Minas Gerais criticou a aprovação da PEC que reduz a jornada de trabalho e defendeu a preservação da negociação coletiva e de diferentes escalas, como 12 por 36 e 4x4. A entidade alerta para os riscos à segurança jurídica e possíveis impactos econômicos, citando um estudo que estima a redução de até 16% do PIB e perda de 18 milhões de empregos.
1: Vamos ouvir o Túlio Nassa aqui nesse tema também, assunto que a gente já vem falando há algum tempo, né, Túlio? Ganhou o corpo, ganhou tração nos últimos meses, em se tratando de ano eleitoral também, muito difícil imaginar que alguém fosse contrário a essa medida. De qualquer modo, aprovada na CCJ, qual é a tua expectativa para o plenário? Pode ficar para depois das eleições mesmo? Dá para votar antes?
7: Olha, Leonardo, eu acho que dá para votar antes e será votado antes, nesse tal do esforço concentrado para aprovar essas medidas de interesse eleitoreiro e de interesse do presidente Lula. Eu fico até pensando aqui, né, o que é o esforço concentrado no Congresso Nacional, né? Esforço concentrado, para mim, é aquele trabalhador que acorda às 4 da manhã, pega transporte coletivo às 5 da manhã, está nos ouvindo aqui no Jornal da Manhã da sua primeira edição, já mais de 1 hora para tentar chegar no trabalho. Esse é o esforço concentrado. Agora, lá no Congresso Nacional, em vez deles terem um esforço concentrado para aprovar as coisas em período eleitoral, a toque de caixa, deveria ter um esforço concentrado de estudar a história. Porque ao estudar a história, eles iam verificar que o Brasil mesmo, lá em 88, na Constituição de 88, tinha uma jornada de trabalho de 48 horas, reduziu na canetada também para 44, e a produtividade brasileira cresceu? Não. Pelo contrário, o Brasil era o país que mais crescia entre a década de 30 e 80 no mundo, olha só. E depois estagnou, o Brasil não se industrializou mais, a produtividade parou. A França, na década de 2000, também fez uma redução na canetada, chamada Lei Aubre. O que aconteceu com a França? Ela tinha os melhores índices humanos do mundo, ela era a 13ª, na verdade. Depois dessa legislação, hoje, ela é a 30ª, caiu muito no IDH. Agora, países que foram para liberdade econômica, liberdade nas relações trabalhista, aumento da produtividade, como Irlanda, como Suíça, ou seja, na contramão do que o Brasil e a França foram, tiveram sim melhores condições aos trabalhadores. São os países que têm melhores salários, melhores IDHs, melhores jornadas de trabalho. Então, a liberdade nas relações trabalhistas é a melhor situação do que a canetada. Espero que o esforço seja para estudar a história e não para o período eleitoral.
1: Túlio Nassa, sempre com a gente aqui analisando os principais temas no Jornal da Manhã. São 6h43. 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Renata Flores já está por aqui, sempre com ótimas dicas sobre tudo aquilo que impacta na sua vida financeira ou na vida financeira do seu empreendimento, do seu negócio. Renata, hoje o nosso tema, então, fica para tecnologia nos negócios. É por aí? Bem-vinda!
8: Oi, Nonato, olá para quem nos acompanha. É isso aí, porque a gente está num mundo cada vez mais tecnológico, isso é fato óbvio, e quem não se atualiza fica para trás. Agora, Nonato, quando a gente fala para o empreendedor, e temos falado muito aqui no quadro, é preciso tomar mais cuidado ainda, afinal, qual é o empreendedor que quer ficar em desvantagem à sua concorrência? Nenhum, né? Então, hoje eu tenho algumas ferramentas, também algumas dicas que podem ajudar esse empreendedor a gerir melhor o seu negócio e a vender mais. Já de cara, para a gente começar, eu trago 2, e a primeira é sobre organização de projetos, porque existem várias opções disponíveis para celular e para computador que podem ajudar na gestão do negócio. Vamos lá, o Trello, o Notion, a Monday. Anota aí quem ainda não conhece esses três, são ótimas opções. Mas se você é aquela pessoa que não quer mexer ou não quer pagar por ferramentas, usar a lista do bloco de notas do celular também já é um começo, ajuda muito a organizar as ideias. 2. Nonato, atendimento ao cliente. O WhatsApp Business, por exemplo, permite programar respostas rápidas toda vez que alguém mandar uma mensagem. Então, isso vai ajudar o empreendedor a filtrar o que o cliente está procurando. Se é para comprar algo, se é para tirar uma dúvida, ou então ver o status do pedido e também, obviamente, dar mais credibilidade para o teu negócio.
1: Ah, sem dúvida, né? E atendimento ao cliente é algo absolutamente fundamental. Agora, Renata, vamos tentar trazer dicas aqui para expandir essa gama de clientes. Como é que o empreendedor pode conquistar mais clientes, hein?
8: Tenho falado, vou repetir. 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Então, ele vai usar as ferramentas e as funcionalidades oferecidas pelo PicPay Empresas, que ele já usa. 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
1: Ótima dica, Renata Flores. Falamos hoje aqui sobre tecnologia como aliada aos negócios, à inovação, sempre para que você possa estar absolutamente atualizado. Renata, obrigado. Amanhã tem mais.
8: Amanhã eu volto, Nonato. Tchau.
1: Combinado. Até lá. Agora temos 6 horas e 46 minutos. Temas internacionais: o embargo da União Europeia a produtos de origem animal do Brasil começa hoje. O Luca Bassani participa conosco aqui do Jornal da Manhã, diretamente da Itália, e traz mais informações a respeito desse assunto. Luca, entrando em vigor hoje, quais são os próximos passos? Como é que a gente tem que observar esse ponto que é importantíssimo, obviamente, para o Brasil? Bom dia e bem-vindo de volta, meu caro.
9: Bom dia, muito bom estar de volta, te revendo, querido Roberto Nonato e toda a nossa audiência. Uma notícia preocupante para o Brasil, já que pode pesar em quase 2 bilhões de dólares na nossa balança comercial com a União Europeia, já que a partir de hoje, dia 3 de setembro, a União Europeia suspende então as importações de carnes bovina, suína, carnes de frango, mel e pescados do Brasil por conta de uma questão envolvendo os antimicrobianos. Essa que é uma questão trazida desde o mês de maio e que o Bloco Europeu apontou como medidas insuficientes na verificação, na checagem por parte das autoridades brasileiras. Não é que foi encontrado algum lote de carne contaminada ou algum tipo de produto de baixa qualidade. Segundo eles, algumas das substâncias utilizadas pelos pecuaristas brasileiros não estariam em conformidade com as novas regulações da União Europeia e, portanto, não podem ser comercializadas de acordo com as novas regras. De acordo com o Ministério da Agricultura do Brasil e os próprios produtores agrícolas, produtores rurais do nosso país, eles disseram que já tem um apelo para que a carne de frango e o mel sejam reconsiderados, mas por mais que esse apelo seja reconsiderado o mais rápido possível, pode levar até 2 anos para que a venda dentro do continente europeu possa ser retomada. Então, é um prejuízo dado como certo, se pensarmos que a União Europeia representa quase 5% do destino das exportações de carne bovina brasileira, enquanto que a carne de frango é quase 8%. É fato que, comparado com a China, com o Oriente Médio, outros grandes parceiros comerciais e que consomem muito desses itens produzidos no Brasil, a União Europeia está numa posição mais baixa. Mas, num momento de crise e também com esse novo acordo entre União Europeia e Mercosul, o governo brasileiro esperava uma outra reação e disse que vai fazer de tudo para entrar com as conformidades das regulações europeias atuais. Outro ponto que vale a gente destacar é que algumas vertentes do agronegócio brasileiro apontam para um protecionismo europeu, exatamente para frear os efeitos do acordo de livre comércio, que colocariam os produtos de origem animal europeus em desvantagem com a concorrência e com os preços daqueles produtos provenientes do Brasil. Fato é que há essa suspensão, demora para que haja esse apelo, que haja essa reavaliação, e a gente vai ficar esperando, porque é um assunto de origem econômica e que pode interessar não só o atual governo, mas seja lá quem ser eleito presidente no próximo governo, já que isso pode perdurar por pelo menos 2 anos.
1: Luca Bassani, direto da Europa, atualizando para a gente essas informações. Jornal da Manhã, são 6h50.
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5: Pan. com.br para conferir temas importantes do noticiário nesta manhã de quinta-feira. Por exemplo, o principal destaque está aqui, ó. PGR pede para arquivar depoimento de Daniel Vorkaren, que ele diz ter sofrido supostas ameaças. Procuradoria-Geral da República, portanto, pedindo esse arquivamento. E aí, uma série de desdobramentos que você também pode ler no nosso site, conferir em detalhes. Gabinete de Mendonça, André Mendonça, diz que Vorkaro pediu depoimento por estar sendo ameaçado. Mensagens e encontros. E aí você tem lá no nosso site um entenda, né, uma explicação completa da relação entre Daniel Vorkaro e ministros do Supremo, Alexandre de Moraes e também André Mendonça. O próprio André Mendonça confirmou, né, o encontro com o banqueiro, diz que se limitou a ouvi-lo apenas. E Moraes sendo citado 36 vezes no relatório da PF, que ampliou essa crise no STF. Além disso, você tem a opção de ouvir outros noticiários ou acompanhar outras informações. www.jovempan.com.br. Jornal da Manhã, 6h55. Hora de você conferir aqui os assuntos de capa dos principais jornais do país que já circulam nesta manhã. Começando aqui pelo jornal O Estado de São Paulo, manchete principal, Vorkaro diz querer delatar o atual governo. Investigadores veem tentativa de tumultuar o processo. A equipe de Mendonça, o banqueiro afirmou estar sendo ameaçado pela Polícia Federal e a PGR pede o arquivamento da história como um todo. Fachin prevê medidas no tempo certo e a sessão ignora a crise. É aquela sessão que você já acompanhou aqui na programação do Jornal da Manhã, nesta quinta-feira. Do Estadão, vamos para o jornal O Globo, editado no Rio de Janeiro. Está aqui a manchete principal. Cury cresce e vai a 10%. Vantagem de Lula sobre Flávio no segundo turno cai. Candidato do Avante surpreende com alta entre eleitores que não se dizem de esquerda nem de direita. Mais escolarizados e jovens também, diz aqui o jornal O Globo, que traz como foto também os ministros reunidos nessa sessão após as revelações trazidas pelo relatório da Polícia Federal. São os temas, os destaques dos principais jornais do país que você acompanha diariamente aqui na programação da Jovem Pan. Seguimos com outros assuntos nesta manhã de quinta-feira. O presidente Lula deve anunciar hoje o fim da fila do INSS, que caiu 86% desde janeiro. Segundo o governo, a redução foi acelerada com a contratação de 500 médicos peritos. A reportagem é do André Anelli.
6: A cerimônia que vai anunciar o fim da fila no INSS já está prevista na agenda oficial do presidente Lula para as 3 da tarde aqui no Palácio do Planalto. Números da gestão federal indicam que a fila do INSS caiu 86% desde janeiro. A queda teria sido viabilizada pela nomeação de 500 médicos peritos federais, adoção de perícia médica por telemedicina e mutirões aos finais de semana. De 2022 a 2025, os benefícios concedidos, como aposentadorias e pensões, saltaram de 5,2 milhões para 7,6 milhões, um aumento de 46%. O tempo de espera caiu de 2021 para 2026, de 108 para 35 dias. O fim da fila do INSS faz parte da chamada agenda positiva do presidente Lula, com a finalidade de impulsionar a candidatura à reeleição. A campanha petista tem focado em fidelizar o voto de idosos acima de 60 anos, que hoje tem maior simpatia pela continuidade do atual governo. De Brasília, André Anelli.
5: Essa é uma velha promessa, né? 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

0: 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Agora, 7:00 da manhã, horário de Brasília. Já estamos na manhã de quinta-feira, 3 de setembro. 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
2: Olá, bom dia. Estamos começando mais um Jornal da Manhã nesta quinta-feira, dia 3 de setembro de 2026. São 7 horas e 25 minutos. Estaremos juntos até as 8h30 da manhã. Eu estou aqui ao lado das minhas companheiras de bancada, as jornalistas Natália Barros, Camila Bibiano, nosso querido Wesley Costa aqui na técnica, a Júlia Azevedo e a Ana Luísa Leão nas redes sociais, e o Mailson Franklin, direto das ruas da capital alagoana, junto com o Geraldo Salgueiro. Bom dia, Natália Barros, bom dia, Camila Bibiano, sejam muito bem-vindas ao Jornal da Manhã.
3: Bom dia, João Mouzinho, muito bom dia, meu querido ouvinte, seja bem-vindo aqui ao nosso quintou, né? Estamos chegando aí no finalzinho da semana, ainda comecinho do mês. Muito obrigada pela sua companhia, obrigada pela sua audiência, pelas mensagens que vocês nos mandam e nos ajudam tanto a pautar o nosso Jornal da Manhã. Vamos seguir.

0: Lindo, viu? A gente tá animado, né? Segunda-feira tem feriado, então a gente vai estar aqui trabalhando, levando informação para você, mas esperando aí que você vá curtir o seu 7 de setembro. Daqui para amanhã a gente vai falar muito sobre isso. Vamos embora, vamos seguindo, hein, Camila Bibiano? Muito bom dia, como é que você tá hoje?
1: Muito bom dia, Natália. Bom dia, João. Bom dia também ao nosso querido Wesley aqui na técnica com a gente, a Mailson Franklin, que também já está nas ruas da cidade. Pronto para trazer muita informação para você. Mais uma quinta-feira, né? Trazendo muita informação, atualização, bastidores da política, que essa semana, viu, tirou para ser uma semana especial, tanto na política nacional como na política estadual. A gente tem muitos detalhes, muitas questões. Já começamos a trazer desde ontem alguns desdobramentos. Principalmente sobre Banco Master, né? Continua em voga. Quando a gente acha que a coisa vai começar a estabilizar, a esfriar, aí surge um fato novo e volta com tudo. A pauta está sendo essa desde o início da semana e a gente vai te atualizar. Então, até às 8h30 da manhã tem muita informação aqui com a gente na Jovem Pan, né, João?
2: É verdade. E uma coisa que tem que ficar muito clara é que os poderes, os três poderes, eles se sobrepõem em relação aos homens. Quando se fala de ministros do Supremo Tribunal Federal, a gente está falando de homens falhos como qualquer outros homens. Agora, a questão da institucionalidade, a questão de um poder, ele tem que ser preservado, sobretudo, assim como o poder legislativo, o poder executivo. Se os homens são falhos, o que não pode haver é a contaminação da população em relação ao que pensa em relação ao Supremo Tribunal Federal, que é uma corte que defende justamente a justiça, a questão constitucional do nosso país. Se os homens que chegam até lá, que são alçados justamente pela escolha presidencial, se eles cometem equívocos, se eles cometem erros, que eles possam pagar justamente na própria aba do Poder Judiciário. Agora, o que não pode acontecer é a população tentar agora, né, e ser induzida à demonização de um poder. Até porque os poderes, eles são os pilares da nossa democracia. Então a gente tem que entender muitas das vezes que ações são orquestradas, elas são manipuladas para tentar justamente colocar em xeque aquele ou aquela pessoa, justamente para atingir a institucionalidade, atingir muitas vezes até a soberania de um país. Repito, se os homens que estão à frente do Supremo estiverem errados, cometerem equívocos, erros, irregularidades, corrupção até, que eles sejam punidos pelo rigor da própria lei. Agora, que o poder, que o sistema tripartite, ele precisa ser preservado, ele precisa ser, sobretudo, entendido pela nossa população, isso é o principal, porque não pode ser feito esse ataque que está sendo feito às instituições. Então, que a população haja com sabedoria ao momento de criticar o ser humano, o homem e a instituição. São coisas totalmente distintas. Dito isto, Natália Barros, Camila Bibiano, vamos para as nossas principais manchetes do dia. Queda de sigilo entre Banco Master, né, e o Daniel Borcaro deve levar ligações ao IPREV de Maceió.
0: Líder comunitário cobra salários de trabalhadores do CRAS, dos CRAS aqui em Maceió.
1: Recuperação extrajudicial da Braskem pressiona a JHC por transparência sobre destino de 1,7 bilhão.
2: Dirigente da Algás desmente JHC e diz que candidato nunca procurou diretoria para discutir gás natural.
0: A CCJ do Senado aprova PEC do fim da escala 6x1, mas análise no plenário ainda é incerta.
1: E Renan Filho lança contagem de dias de silêncio de JHC sobre o caso do Banco Master.
2: Essas e outras notícias, outras manchetes, você vai verificar aqui conosco no Jornal da Manhã pela Jovem Pan em 100,7.
0: É isso aí, João Mouzinho, Camila Bibiano, meu querido ouvinte. Está começando mais um dia de notícias nesta quinta-feira. E além desses destaques, hoje nós iremos ter uma entrevista com o ministro do Esporte, o Paulo Henrique Cordeiro. Então você fica aqui com a gente, fica sintonizado, que tudo isso e muito mais você confere aqui no Jornal da Manhã.
1: E olha, ouvinte, a sua participação aqui com a gente é muito importante. Você pode enviar sua mensagem aqui para o WhatsApp do Jornal da Manhã. Mande para a nossa produção a sua sugestão, o seu reclame, as suas dúvidas ou também perguntas para o nosso entrevistado de hoje. Tudo isso pelo número 829-9932-7591.
2: Repete aí, Camila Bibiano, por favor.
1: É o 999-32-7591.
2: Tá aí, esse é o contato, né, do nosso WhatsApp aqui do Jornal da Manhã. Então você que tá ligadinho na Jovem Pan 100,7, manda uma mensagem de texto, uma mensagem de voz, faz um vídeo de como anda a sua comunidade, a sua localidade. É sempre importante essa troca, esse feedback de você que tá aí do outro lado, sempre nos auxiliando. Vamos dar um alô agora, né, para ele que está sempre atento às demandas das ruas, sempre atento à nossa população. Bom dia, Maílson Franklin, onde você se encontra neste exato momento?
3: Bom dia, Tomozinho, bom dia, Natália Barros, bom dia, Camila Bibiano, bom dia, ouvinte do programa Jornal da Manhã. Hoje é quinta-feira, dia 3 de setembro de 2026. Quintou, né, rapaz? Quintou, véspera de sexta-feira. Feriadão chegando, muita gente esperando por esse dia, programando aquela viagem nesse feriado, né, nacional, né, para viajar, para curtir as praias aqui de Alagoas, vai para outro estado. Então aproveite, faça uma viagem com segurança, tá bom? Mas vamos com informações nessa quinta-feira. Eu começo trazendo informações do trânsito aqui de Maceió. Vamos lá.
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3: Trânsito registrado aqui na Avenida Cícero Toledo, no bairro do Jaraguá, bem próximo aqui à Praça Marcílio Dias, sentido Pontal da Barra. Então você, motorista, sempre há registro desse trânsito aqui devido a esse semáforo no cruzamento aqui para quem vem da Cícero Toledo e também da Sá e Albuquerque, né, aqui no bairro do Jaraguá. Então sempre há esse trânsito. Para você que vem da parte alta de Maceió pela Avenida do Valdo Góes Monteiro e Avenida Fernandes Lima, trânsito intenso também, sentido centro da nossa capital. Mesma coisa acontece na Avenida Menino Marcelo, a Via Expressa, intensidade de veículos, sentido centro. Para quem vem do litoral norte pela Avenida Gustavo Paiva, há registro de trânsito também. Você que vai vir aqui para o Jaraguá, Praia, Pajuçara, Ponta Verde, está vindo da Barra Nova, Marechal Deodoro, Pontal, sempre há esse trânsito ali na Procuradoria-Geral do Estado, naquele semáforo, naquele cruzamento, devido ao fluxo de veículos nesse horário, né, às 7h35 da manhã, devido à intensidade de carros nas avenidas aqui de Maceió, tá bom? Cuidado sempre, atenção no trânsito. Essa foi a informação do trânsito aqui de Maceió e vamos agora com a nossa previsão do tempo.
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3: Olha, Maceió está fazendo 26 graus, tempo pouco nublado, a máxima será 29 graus e a mínima de 24 graus. Previsão de condições ensolaradas totalmente por volta das 10 horas da manhã. As rajadas de vento estão a 19 km por hora. Então, hoje vai dar praia, né? Aquele sol gostoso, aquele tempo agradável. Você que está de folga, você que está de férias, aproveite com a sua família as praias aqui de Maceió, do litoral sul, do litoral norte. Conheça o agreste do estado, Zona da Mata, Sertão, Alto Sertão, porque tem muita coisa para você acompanhar. Então, a máxima será de 29 graus. Para essa quinta-feira, dia 3 de setembro. Tá bom, minha gente? Aproveite. Olha só, ontem A Polícia Civil realizou mais uma operação aqui em Maceió, Operação Proteção Integral 5, para combater crimes contra criança e adolescente. A polícia realizou cumprimento de mandado de prisão, busca e apreensão contra o homem suspeito de envolvimento em crimes cibernéticos envolvendo violência sexual infantil. A operação foi nacional e foi organizada pela Polícia Federal e aqui em Alagoas essa ação foi realizada pela coordenadora da Delegacia da Criança e Adolescente, a delegada Thalita Aquino. Duas pessoas foram presas aqui em Maceió. Eu conversei com a delegada e ela passou mais detalhes do objetivo dessa operação. Bom dia, delegada.
6: Delegada Thalita Aquino, bom dia. Qual foi o objetivo dessa operação?
7: Bom dia. Hoje nós deflagramos a Operação Proteção Integral 5, que é coordenada pela PF, e o objetivo é o combate à violência sexual infantil na internet.
6: Foram presos duas pessoas, dois suspeitos. Qual a participação dessas pessoas?
7: Sim, hoje nós cumprimos dois mandados de prisão preventiva e dois de busca e apreensão. E esses dois indivíduos são acusados de crime de armazenamento de conteúdo de abuso sexual infantil.
6: Como foi que a Polícia Civil chegou até ele? Já tinha uma investigação inicial, delegada?
7: Houve um compartilhamento de informações com a Polícia Federal. Então, a partir do momento que nós recebemos essas informações, iniciamos o inquérito policial até que a gente conseguisse obter os mandados de prisão.
6: O que foi cumprido, o que foi apreendido durante essa operação?
7: Nós apreendemos diversos dispositivos eletrônicos, entre eles celulares, notebook e também o iPad.
6: Há uma grande suspeita que esse homem tenha compartilhado essas imagens de pornografia infantil?
7: Nós vamos aprofundar a investigação para verificar essas condutas, mas até o momento o que nós temos é que houve sim o armazenamento desse tipo de conteúdo ilícito e existe a possibilidade também de haver compartilhamento e comercialização de conteúdo de abuso sexual infantil.
6: As possíveis vítimas são daqui do estado de Alagoas, é de outro estado, a Polícia Civil já tem essa informação?
7: Nós não temos identificação das possíveis vítimas, porque se trata de imagens e vídeos que percorrem o mundo todo através da internet.
6: É importante uma perícia nesses equipamentos, né, delegada? E como é importante essa perícia nesses equipamentos, nesses aparelhos que foram apreendidos, para a Polícia Civil justamente descobrir a participação desses suspeitos aí?
7: Exato. A participação da perícia é fundamental, tanto é que hoje nós tivemos a colaboração de equipes da Polícia Científica nesse cumprimento de mandado, assim como da CORE e da OPLIT. E é fundamental essa prova técnica para que a gente consiga, ao final ali do processo penal, uma condenação desses envolvidos.
6: Esses envolvidos, eles já foram presos, já têm passagem pela polícia?
7: Um deles responde a processo e é investigado aqui também por crime de estupro de vulnerável.
6: Ou seja, parecido, né?
7: Exatamente, envolve a prática de violência sexual de alguma forma contra criança e adolescente.
6: Eles alegaram alguma coisa no momento da prisão?
7: Não, se mantiveram calados e não esboçaram reação.
6: Delegada, não é a primeira vez que a Polícia Civil realiza uma operação como essa, em especial a sua delegacia, já que a senhora é titular. De que forma os pais devem perceber que a criança está sendo alvo de um abuso sexual, que a imagem dela está sendo explorada nas redes sociais? De que forma os pais têm que ficar atentos a isso?
7: Eles devem primeiramente ser presentes e monitorar sempre o que essas crianças e adolescentes consomem nas redes sociais, na internet em geral, porque eles não têm maturidade suficiente para distinguir os riscos que estão correndo quando eles acessam determinada rede social ou alguma plataforma de jogos. Então é importante que os pais, os responsáveis, estejam sempre atentos e mantenham um diálogo aberto com essas crianças e adolescentes para que elas confiem em contar para os pais caso algo criminoso ou algo que cause desconforto a elas, para que elas tenham essa confiança de contar com esses responsáveis.
6: De que forma qualquer pessoa da sociedade, se presenciar algum crime contra uma criança, contra um adolescente? De que forma essa pessoa pode procurar a polícia para fazer a denúncia?
7: Bom, pode procurar a delegacia, qualquer delegacia de polícia, inclusive, para registrar o boletim de ocorrência. Caso a pessoa não se sinta segura ou não se sinta confortável, pode também denunciar através dos canais de Disque Denúncia, como o 181, que é da Secretaria de Segurança Pública, e o Disque 100, que é do Ministério da Justiça.
6: A operação continua, né?
7: Provavelmente a Polícia Federal ainda está em diligências, mas a Polícia Civil já encerrou sua participação. Nós conseguimos concluir com êxito a missão de hoje.
6: Muito bem, tá aí. Cadeia para esses criminosos que praticam crimes contra criança e adolescente aqui no país e principalmente em Maceió, em Alagoas. Parabéns à delegada, parabéns à Polícia Federal. Essas pessoas estavam armazenando fotos, vídeos de crianças. Isso é crime. E aí tem que pagar junto à lei. Parabéns à delegacia e parabéns aos policiais que participaram dessa operação. Eu sou Maílson Franklin, trabalho ao lado do Geraldo Salgueiro. Daqui a pouco eu volto com mais informações pelas ruas da cidade. Eu volto já aqui no programa Jornal da Manhã.
2: Tá aí o Maílson Franklin, né, trazendo mais uma pauta relacionada à questão da segurança pública do nosso estado de Alagoas, a eficiência justamente desse trabalho desenvolvido aqui no nosso estado. Natália Barros, Camila Bibiano, uma pauta que tem ganhado notoriedade aqui no nosso estado, desembocou, na verdade, aqui no nosso estado, é a questão, né, do vazamento, não do vazamento mais, que já vazou durante muito tempo, mas agora, né, da quebra do sigilo das informações relacionadas ao esquema do Banco Master. Muitas coisas estão vindo à tona a partir de agora. A íntima ligação de ministros do Supremo Tribunal Federal com Daniel Vorcaro. A questão da ligação do PGR, o senhor Paulo Gonet também com o Daniel Vorcaro. Outros espectros políticos. E isso leva a crer, isso leva justamente ao encaminhamento que em outras esferas o mesmo fato irá ocorrer, essa íntima ligação de políticos, de gestores, junto com a máfia, com o esquema do Banco Master, como aconteceu em muitos estados e muitos municípios aqui do nosso país, principalmente relacionados à questão das previdências próprias de estados e municípios, como há exemplo no estado do Rio de Janeiro, onde R$1 bilhão foi saqueado dos cofres públicos pelo Cláudio Castro, o ex-governador do estado do Rio de Janeiro, saqueou os cofres do estado com a turma do Daniel Vorcaro. A gente viu isso lá no Amapá Preve também, a gente viu isso em vários municípios Brasil afora, e pasme, o município brasileiro, a capital brasileira que mais fez investimentos do seu dinheiro, dos aposentados e pensionistas, foi justamente Maceió. E isso aconteceu durante a gestão do Rony Mota, pessoa indicada pelo ex-prefeito de Maceió, João Henrique Caldas, para estar justamente comandando o Instituto de Previdência aqui do município. Ou seja, ele teve o aval do ex-gestor para comandar o IPREV. E para além disso, na estrutura do IPREV tinha outras pessoas, dentre elas o senhor João Felipe Borges, que hoje nada mais é que o secretário da Fazenda Municipal de Maceió. Ou seja, tudo leva a crer que essa quebra do sigilo em relação aos esquemas do Vorcaro, em relação ao Banco Master, vai desembocar nos municípios e nos estados que fizeram suas negociatas das suas previdências justamente com esse banco corrupto. E um desses capítulos, com certeza, vai ser aqui na capital alagoana. Traz mais detalhes para a gente. Natália Barros.
0: João, a cada semana, né, essa novela do Banco Master, ela vem se atualizando, né, vem trazendo para a gente novos capítulos. Nesta semana, o que aconteceu foi que um relatório da Polícia Federal sobre diálogos extraídos do celular de Daniel Vorcaro, o dono do Banco Master, tornou público, né, foi solicitado, na verdade, pelo ministro André Mendonça, e a PF entregou esse relatório e ele tornou público, retirando o sigilo do documento. Vale lembrar que o ministro André Mendonça é relator do caso Banco Master no Supremo Tribunal Federal. A Polícia Federal aponta que as conversas de Vorcaro com interlocutores ocorreram por meio de aplicativo do WhatsApp entre março de 2024 e agosto de 2025. O celular do dono do Master foi apreendido durante a Operação Compliance Zero. Com a queda do sigilo, pode haver a divulgação de conversas que ligam Vorcaro a representantes do Instituto de Previdência dos Servidores Públicos de Maceió, o IPREV Maceió. Lembrando que o Instituto aplicou 117 milhões em letras financeiras da instituição bancária. Em 5 de maio de 2024, o então diretor do IPREV Maceió, Rony Mota, autorizou a transferência de 100 milhões de reais que estavam aplicados em letras financeiras do Banco BTG para o Banco Master. E além da transferência, o diretor também autorizou a aplicação de mais de 17 milhões na instituição financeira. No dia 10 de agosto, a capital alagoana deste ano, né, foi alvo de uma operação da PF que apura esses investimentos do IPREV Maceió no Banco Master. Essa investigação também foi autorizada pelo ministro André Mendonça, como eu falei, ele é o relator do caso no STF. E a operação que aconteceu aqui nesse mês de agosto resultou em 8 mandados de busca e apreensão. Entre os investigados está o secretário municipal da Fazenda, o João Felipe Borges, que continua no cargo, como o João muito bem relembrou. Além de João Felipe, também são investigados Rony Mota, ex-presidente do IPREV, Gustavo Antônio Rodrigues, ex-coordenador de investimentos, Renan Calamia, dirigente da consultoria Crédito e Mercado, Marília Alexandre de Lima, integrante do Núcleo de Governança, e Marcelo Brasileiro Santos, do Comitê de Investimentos. Também foram alvos das medidas as sedes do IPREV e da empresa de consultoria. E quem se manifestou sobre esse assunto, né, quem veio até as redes sociais falar mais sobre esse vazamento, né, sobre essa abertura, na verdade, do relatório da PF, que aconteceu nesta semana, foi o vereador e candidato a deputado federal, Rui Palmeira. A gente vai ouvir agora.
8: Novidade no caso Banco Master. Hoje, o ministro André Mendonça derrubou o sigilo de mensagens absolutamente chocantes relacionadas ao escândalo do Banco Master, o maior escândalo financeiro da história do Brasil. O ministro André Mendonça é o mesmo que autorizou a operação da Polícia Federal aqui em Maceió, que bloqueou os bens do ex-presidente do IPREV, senhor Rony Mota, do atual secretário da Fazenda do município de Maceió, senhor João Felipe, porque, infelizmente, Maceió entrou nesse escândalo ao aportar 117 milhões de reais que pertenciam aos aposentados do município em letras podres do finado Banco Master. E esse dinheiro virou pó. Com a queda do sigilo, certamente a Polícia Federal vai bater em outras portas aqui em Maceió. Os aposentados do município, a população de Maceió merece respostas. E eu vou continuar cobrando até que nós saibamos quem está por trás desse escândalo.
2: Tá aí a fala, né, do candidato a deputado federal Rui Palmeira, o Rui que foi o primeiro homem público aqui do estado de Alagoas a apontar o dedo para essa corrupção master que existe dentro do IPREV Maceió. E com certeza, pode ter certeza, como o Rui muito bem colocou, a Polícia Federal vai estar batendo em outras portas aqui no estado de Alagoas. E são centenas e centenas de calhamaços, de diálogos que traz justamente a Polícia Federal. E quando a turma se debruçar sobre esses diálogos, sobre essas tratativas, vai ter lá esse emaranhado, né, com as previdências em municípios, em estados, e a gente vai ver de fato como se deu a negociata entre essa turma. Natália Barros, Camila Bibiano, mudando de assunto aqui no Jornal da Manhã, vamos falar, né, de questões que a gente tem recebido diariamente aqui no Jornal da Manhã. Eu, por exemplo, recebi informações do pessoal do Sidlimp, que ontem fizeram uma série de manifestações aqui na Prefeitura de Maceió, aqui pertinho no bairro do Jaraguá, cobrando os salários dos servidores terceirizados. Prefeito Rodrigo Cunha, atenção, os servidores municipais terceirizados da limpeza, eles estão sem receber os seus salários. Salários são questões de alimentos, questão de dignidade. Pelo amor de Deus, vamos ter atenção com esse pessoal. Vamos ter vergonha na cara para administrar uma cidade. É preciso ter responsabilidade a partir do momento que se tem a caneta na mão. São trabalhadores, são pais de família, são pessoas que precisam colocar a comida na mesa de casa. É inadmissível que uma gestão pública municipal deixe atrasar salário de servidor, ainda mais daqueles que recebem um salário minguado, pequeno, ínfimo, como os servidores municipais da limpeza urbana. Deveriam ser os mais valorizados. Se você que está me ouvindo agora, passe 3, 4 dias na sua casa sem recolher o lixo de dentro da sua casa, para você ver como é que fica a sua casa. É importante que essas pessoas sejam valorizadas e respeitadas para além de tudo. Então, prefeito Rodrigo Cunha, não siga no rumo que tomou o ex-prefeito de Maceió, nos calotes generalizados que a prefeitura de Maceió realizou ao longo do tempo. Por favor, siga com a sua gestão, siga com a sua coerência política. Não se deixe levar por essa turma aí do atraso que esteve no comando recente da prefeitura de Maceió. Em relação a isso também, líderes comunitários estão apontando, né, cobrando os trabalhadores do CRAS, que também estão sem receber seus vencimentos. Ou seja, caos generalizado na prefeitura de Maceió. Traz mais detalhes para a gente, Camila Bibiano.
1: Pois é, João, esse líder comunitário do bairro do Tabuleiro, aqui em Maceió, cobrou na terça-feira da prefeitura de Maceió a regularização desses pagamentos dos funcionários terceirizados que atuam nos Centros de Referência de Assistência Social, os CRAS. Segundo a denúncia, os trabalhadores terceirizados estariam com salários atrasados há 2 meses. Em um vídeo publicado nas redes sociais, o líder comunitário criticou a situação e cobrou uma resposta da gestão municipal. Ele afirmou que isso é uma vergonha, é um absurdo e já está ficando chato. Você está pegando o mesmo hábito do seu antecessor JHC, que não paga e não gosta de fazer acordo. Que absurdo, é a fala desse líder comunitário que nós vamos ouvir agora.
9: Depois vão dizer que eu sou chato e pego muito no pé da gestão, mas não é. Porque não tem como a gente ficar calado com certas situações. Prefeito Rodrigo Cunha, novamente estou vindo aqui para lhe alertar, lhe avisar, já que você não está ciente. Isso só pode ser piada, né? Os funcionários que prestam serviços à Prefeitura Municipal de Maceió, que pertence à terceirizada empresa BRA, os ADMs que estão lá nos CRAS, na ponta, atendendo a população, novamente estão sem receber os seus devidos pagamentos. Já faz 2 meses. Alguns deles já estão pedindo demissão. Prefeito, a população não merece passar por isso. Isso é uma vergonha. Isso é um absurdo. Isso já está ficando chato. Você está pegando o mesmo hábito do seu antecessor, JHC, que não paga e não gosta de fazer acordo. Que absurdo! A população ficar sem atendimento porque a prefeitura não paga os funcionários que estão lá no CRAS trabalhando. Isso não dá, prefeito Rodrigo Cunha. Já chega todo mês ter que vir aqui cobrar a mesma coisa, a mesma situação. Já está ficando muito chato a gente estar aqui. Então a gente vai continuar buscando que vocês realmente cumpram com suas responsabilidades, porque assim não dá. Não dá para a gente estar todo mês aqui cobrando, porque vocês parece que têm a cara lisa. Prefeitinho, vamos trabalhar? Vamos fazer o que é certo? Vamos pagar as pessoas em dias, ok?
2: Tá aí, né? Tá aí a situação dos trabalhadores que cobram, de fato, respeito da gestão pública municipal para com eles. Isso é inadmissível. Você que está indo agora para o trabalho, imagine você chegar no 30º dia do seu trabalho e o seu patrão, o seu chefe, o seu gestor chegar e falar assim: não, não vai ter salário não, trabalhe mais 30 dias, depois você recebe, trabalhe mais 20, mais 15, e a feira da sua casa, a conta de energia da sua casa, a conta de água da sua casa, o remédio da sua esposa, o colégio do seu filho, o lazer do seu irmão. Enfim, como é que vai ficar essa situação desses servidores? Ou seja, salário é algo urgente, salário é coisa sagrada. Quem trabalha de graça é relógio, e mesmo assim existe a danada da pilha que o camarada tem que comprar e colocar. Pelo amor de Deus, como é que uma gestão vai se sustentar dessa forma? Existe algum problema. Em contrapartida, Natália, Camila, aí a imprensa é chata, a imprensa pega no pé. Aí vem a turma divulgando nas redes sociais um estádio de futebol. Só pode ser uma piada. É uma piada de muito mau gosto. Essa história de um estádio de futebol. Se você andar aqui a 10 quilômetros, você chega na Santa Lúcia, você chega no Salvador Lira, mais à frente você chega no Eustáquio Gomes. São bairros abandonados. Você chega aqui no, um pouquinho mais próximo, no Jacintinho. Você chega aqui na Ponta da Terra. Você chega aqui na Cruz das Almas. São bairros abandonados pela gestão pública municipal. Ou seja, são as calçadas, são as vias, é a sujeira, é as praças quebradas. E o camarada quer fazer um estádio de futebol? Pelo amor de Deus! Como a turma aí ligada ao Rodrigo Cunha já quis fazer o estaleiro Eiza. Uma mentira, um engodo, uma farsa, uma pirotecnia. Já quiseram fazer o BRT, uma farsa também, mais uma mentira. E agora outra mentira deslavada, essa questão desse estádio de futebol, em plena campanha política. Isso é para inglês ver. Isso é uma piada, isso é uma mentira. É um escárnio na população acreditar num camarada que vem a público dizer que vai fazer um estádio quando a gente tiver a situação dos servidores aí cobrando salário. Salário de 1.500 conto, 2.000 conto, pelo amor de Deus, minha gente. Vamos ter vergonha na cara. Vamos ser justos com a população de Maceió. Assim, isso ultrapassa qualquer limite moral, ético de se fazer política. As promessas existem e elas têm que ser feitas. Agora com a realidade objetiva. O camarada não diz quando vai ser o estádio, onde vai ser, quanto vai ser gasto, se é uma parceria público-privada, se é dinheiro do município. Pediram agora no Senado Federal da República um empréstimo de 150 milhões de dólares. Tiveram 1,7 bilhão da Braskem, tiveram 500 milhões da BRK, roubaram o dinheiro do Iprev, 100 milhões de reais, fizeram mais 500 milhões de reais avalizados pela Câmara Municipal, outra vez mais 500 milhões, já vai 1 bilhão. Ou seja, aonde está essa dinheirama toda? Enquanto isso, patrocinando o grande carnaval do Rio de Janeiro com Rasgonguila, 8 milhões para Beija-Flor, é trazendo o Bel Marques de manhã, de tarde e de noite aqui para Maceió, cada vez que ele vem aqui é 1 milhão de reais. Gustavo Lima, mais 1 milhão, mais de 1 milhão de reais por shows aqui em Maceió. Essa pirotecnia aqui no Jaraguá, é luz, é iluminação, é estrutura de palco, estruturas milionárias. Um rapaz que tinha um carrinho de som, hoje é um grande shake aí do mundo do entretenimento. Ou seja, a picaretagem, a roubalheira está rolando à solta. Onde isso vai parar? Onde isso vai parar em Maceió?
0: João, e a população também percebe, né, esses anúncios assim, desproporcionais ao que de fato acontecem na cidade, né, os problemas da cidade. E as redes sociais, elas fazem um papel importante, inclusive, para as pessoas se manifestarem. Aproveitando, você mencionou rapidamente aí a Santa Lúcia, e a gente também trouxe um áudio de um morador mencionando isso, mencionando a questão desse estádio, né, dessa construção aí que foi prometida, que foi anunciada essa semana, mas que lá no bairro da Santa Lúcia não caberia, se tivesse pelo menos um calçamento já ajudaria bastante a população, não precisaria de uma obra assim, da magnitude que foi anunciada. Vamos ouvir a fala desse morador da Santa Lúcia.
10: Brother, que nojeira, mano. O bairro da Santa Lúcia, ó, e o prefeito suplente aí, né? E o outro que é zoada, Meg. O outro quer concorrer pra governador. E o outro postou um vídeo, inteligência artificial, vai fazer uma arena. Nem sequer uma pista decente os caras não entregam pra população. Ele quer fazer uma arena multiuso pra praia. O cara só pensa na praia, aqui é Maceió ainda. Aqui não é interior não, aqui é Maceió, aqui é capital. Mas parece que é o interior, pô.
0: Tá aí, né? Não dá pra enganar todo mundo, né, João Mouzinho?
2: É, e ainda mais em período de eleição, né? Ainda mais em período de eleição. Assim, eu já vi coisas do Arco da Velha aqui na política alagoana, e quem se reporta aos livros de história, tinha um candidato que andava com a máquina de costurar em cima de um caminhão que passava pelos municípios e diria que ia sortear aquela máquina de costurar, né? E as mulheres votavam nele, era um rapaz muito bonito, aquela coisa toda. Era a pirotecnia da época, né? Essa máquina de costurar nunca foi sorteada. Inclusive ficou muitos anos, né, na casa desse candidato. Essa é a tônica, muitas vezes, de alguns enrolões, de alguns trambiqueiros da política alagoana. Camila Bibiano, Natália Barros, nossa cara audiência, a gente vai para o nosso primeiro intervalo comercial e daqui a pouco a gente está de volta com mais Jornal da Manhã pela Jovem Pan em 100,7.
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2: Estamos de volta com o Jornal da Manhã pela Jovem Pan 100,7. Eu tenho comigo aqui na bancada as jornalistas Natália Barros, Camila Bibiano, na técnica o nosso querido Wesley Costa, aqui conosco nas redes sociais a Ana Luísa Leão e a Júlia Azevedo, e direto das ruas da capital alagoana, Maílson Franklin, junto com o Geraldo Salgueiro. A gente vai bater um papo no dia de hoje com o ministro dos Esportes, o ministro Paulo Henrique Cordeiro. Bom dia, ministro. Seja muito bem-vindo ao Jornal da Manhã pela Jovem Pan 100,7.
3: Bom dia a todo o nosso povo querido de Alagoas. Muito obrigado a você, a Natália, quem mais está aí?
2: Perdão, a Camila
3: e Ana. E toda a equipe da Jovem Pan pela oportunidade ímpar de poder falar sobre o esporte aí com o povo querido de Alagoas e com vocês. Estamos aqui à disposição.
2: Ministro, a gente que agradece a presença aqui no Jornal da Manhã, a gente que entende, nós entendemos de um modo geral que o esporte é uma forma transformadora de vida, é uma política, né, pública voltada justamente para o desenvolvimento humano da nossa sociedade. Nós, por exemplo, temos uma secretaria de esporte muito pujante aqui no estado de Alagoas, que faz um trabalho de excelência, e a gente queria saber justamente como o senhor entende essa política, né, essa política do esporte voltada para a questão da sociedade, voltada para a questão das políticas públicas para a nossa população brasileira.
3: Veja bem, Você fez uma pergunta excelente. O que eu quero te dizer? O esporte, ele é vida. O esporte, ele é saúde preventiva. O esporte é segurança preventiva, na medida em que ele tira meninos e meninas de espaços de vulnerabilidade na rua e traz para projetos desportivos, onde esses meninos vão ter sua vida socioeconômica, sua vida estudantil, formação cidadã, tudo isso em ambiente de acolhimento e ambiente de desenvolvimento esportivo. Então você tira mão de obra do crime organizado, você faz com que esses meninos e meninas mudem a sua realidade socioeconômica, na medida também em que podem chegar a alto rendimento, e mesmo que não chegue ao alto rendimento se tornando profissionais, eles vão ter formação, vão ter disciplina e vão dar tranquilidade para seus pais e mães que estão em ambiente, como eu já disse, seguro. Para além, o esporte também é lazer. Compreende? Observe as corridas de rua que eu tenho certeza, os movimentos de corrida de rua que eu tenho certeza devem estar acontecendo na capital mais bonita do Brasil, mais aprazível do Brasil, com o litoral mais bonito do Brasil, que é Maceió, e você vai observar. Então, além disso, e principalmente, o esporte é inclusão social, é interação entre as pessoas, é mudança de vida realmente. E a nossa gestão à frente do Ministério é voltada exatamente para esses aspectos. A gente sabe da importância do alto rendimento, que é o que aparece para a nossa população, mas é muito importante a gente cuidar da base, a gente cuidar do educacional, a gente cuidar do universitário, a gente cuidar do amador, a gente democratizar o acesso das pessoas aos equipamentos de esporte, aos projetos de esporte, porque eu tenho certeza que fazendo isso, nós estamos contribuindo e muito com o povo brasileiro. E só para encerrar, as políticas públicas de esporte que nós buscamos levar com excelência na ponta para o nosso povo, são políticas, se comparadas com outras áreas governamentais, com outras áreas de governo, muito baratas, compreende? E que mudam realidades. Então, é essa a nossa visão sobre o fenômeno do esporte.
4: Bom dia, ministro. Aqui é a Natália. Como vai?
3: Oi, Natália. Como é que vai? Tudo bem?
4: Tudo
3: prazer
4: bem.
3: Imenso estar falando com vocês, estar falando com o Jornal da Manhã, estar falando aí com o Gilvan, estar falando com a Camila. E, principalmente, com o nosso povo querido de Alagoas.
4: Obrigada, ministro. O senhor estava falando aí, né, sobre essa importância do esporte, as políticas públicas, né, e como é tudo muito preventivo quando as coisas são feitas da maneira correta. né? E pensando sempre no bem-estar social. E aí tem uma novidade, né? Que é a questão, por exemplo, da Universidade Federal do Esporte. Algo que é uma, nunca foi visto dessa forma, né? O esporte ter um espaço acadêmico tão específico assim. E eu queria que o senhor falasse um pouquinho mais sobre isso. Como é que vai ser implantada a Universidade Federal do Esporte? Como é que é essa ideia? Até para os nossos ouvintes, né, que estão nos acompanhando agora, entenderem e também terem dimensão da importância desse fomento ao esporte de uma maneira geral.
3: Natália, excelente. A Universidade do Esporte, ela é uma revolução, ela é uma mudança de paradigma, ela é uma mudança real, né, do ponto de vista em que um governo e uma gestão encaram o esporte. Por quê? Todos os países desenvolvidos e que se tornam potência no esporte no mundo, eles já têm uma universidade especial só para o esporte. Nós não estamos falando em cursos de educação física. Os cursos de educação física continuam. Nós estamos falando, e teremos também, nós estamos falando em uma nova estrutura acadêmica, em uma nova estrutura em que a ciência vem para dentro firmemente para contribuir com o desenvolvimento do esporte. Na medida em que a ideia é do nosso governo é formar profissionais em todas as áreas, nas mais vastas áreas do esporte. Desde a formação de atletas egressos, que nós já sabemos que os atletas têm a carreira bastante curta, né, se comparada com as outras carreiras profissionais. Então a gente tem que dar uma boa formação para esses atletas no durante e também no pós-carreira, né? Formando-os para que eles possam desenvolver a sua vida econômica com tranquilidade, né? Nós vamos buscar formar árbitros, profissionais da imprensa, profissionais da publicidade, profissionais da área de saúde, os mais profissionais principalmente de gestão, todos na área de esporte, todos voltados para que a gente possa construir para o povo brasileiro, uma estrutura de esporte de excelência nos níveis de primeiro mundo. Porque nós não somos vira-lata, nós queremos fazer com que o Brasil esteja sempre no topo. Essa é a ideia, viu? Agora, é um projeto maravilhoso, é um projeto interministerial, é um projeto que nós temos aí já a sanção da lei de sua criação pelo presidente Lula, e nós temos também grupos de trabalho interministeriais, Ministério da Educação, MESP, todos MESP é o Ministério do Esporte, todos imbuídos em construírem rapidamente e a gente pôr de pé efetivamente a Universidade do Esporte. Hoje a Universidade do Esporte vai ter sede nas 5 regiões, teremos campus nas 5 regiões e a sede em Brasília.
4: É vinculada ao MEC, ministro?
3: Ao MEC e ao MESP. Compreende? Porque educação tem MESP. Sim. E esporte, MESP. Né? MEC, Ministério da Educação e Ministério do Esporte. E pode ter certeza, Natália, que nós vamos fazer acontecer o mais rápido possível. A ideia é já estarmos ofertando cursos a partir do ano que vem.
2: Ministro, nós tivemos num passado recente, né, uma Copa do Mundo de futebol masculina no nosso país, que deixou importantes legados, arenas modernas, diversificação econômica de alguns estados da federação. E nós temos a perspectiva agora, né, estamos a menos de um ano da Copa do Mundo Feminina de futebol. Fala justamente do apoio do Ministério do Esporte, do Governo Federal, em relação, né, ao que vai acontecer, né, a esse protagonismo do Brasil em relação ao futebol, em relação, sobretudo, ao futebol feminino, que muitas vezes, né, não tem os mesmos investimentos que a modalidade masculina. Fala pra gente, ministro Paulo.
3: Gilvan, eu quero dizer a vocês que vocês estão de parabéns. Os outros veículos de comunicação que estão me entrevistando diuturnamente vão ficar com ciúme. Mas eu não posso dizer, vocês só fazem perguntas quando se diz no nosso Nordeste, eu sou maranhense na veia. Veja, a Copa do Mundo Feminina de 2027 vai ser assim uma virada de mesa para o futebol no Brasil. Por quê? Porque hoje nós temos 220 milhões de aficionados, de apaixonados pelo futebol, mas que encaram o futebol masculino de uma forma e o futebol feminino de outra. E a oportunidade, essa janela de oportunidades que nós estamos tendo com a Copa do Mundo é algo maravilhoso com a Copa do Mundo feminino. Por quê? Porque o nosso grande legado não vai ser um legado de infraestrutura. O legado de infraestrutura já vem da Copa de 2014, já vem das Olimpíadas de 2016, e eu te garanto que hoje nós temos um parque esportivo para eventos mundiais de alto rendimento em qualquer modalidade esportiva, como é especialmente o futebol, a nossa grande paixão, em níveis internacionais. Eu conheço poucos países do mundo que empatam com a gente nesse quesito. Veja, eu estou falando de equipamentos de alto rendimento. Basta você ver as arenas FIFA, em padrão FIFA, de futebol que nós temos espalhadas pelo Brasil afora. Agora, para além de buscarmos essa mudança, essa virada de chave para o povo brasileiro e principalmente para as mulheres, para as meninas, para as jovens, de como se encara o futebol feminino, que elas devem entender que podem praticar o futebol feminino, que nós temos que estar à frente ou competindo em igualdade com os Estados Unidos, com o Canadá, com a Europa, que estão desenvolvidos do ponto de vista do futebol feminino em todos os aspectos, e nós não podemos ficar para trás. E essa Copa vai ser isso. Você pode ter certeza, Gilvan. E eu quero te dizer que em meia hora que a FIFA lançou aquele protocolo de intenções de torcedores que querem assistir os jogos da Copa, em meia hora já tinham já tinham aparecido mais de 800 mil pessoas, especialmente no Brasil, mas mundo afora, com interesse em adquirir ingresso para a Copa do Mundo Feminina. Outro detalhe, estudos da FGV em Bratu devem ser injetados na economia brasileira cerca de 9 bilhões de reais em todos os espaços da economia, né? Que vai desde o futebol, vai desde o esporte, a rede hoteleira, ao movimento de turistas, tanto turistas domésticos quanto turistas internacionais. Então, quase 9 bilhões. E o governo brasileiro hoje vai investir, já começamos a investir, porque a Copa do Mundo, ela não começa no apito do primeiro jogo, no primeiro apito do primeiro jogo, nós já estamos trabalhando nisso há quase 2 anos, e o governo brasileiro sozinho deve investir cerca de 1 bilhão de reais para a realização. Lembrando que nós não estamos, do ponto de vista de infra, o que nós estamos cuidando hoje mesmo, já que herdamos quase tudo de 14 e 16, né? Com mobilidade, com conectividade, compreende? É com segurança, é com receptivo de autoridades, torcedores e equipes internacionais. E, principalmente, fomentando na cabeça das pessoas que o futebol masculino não pode ser superior ao futebol feminino. E que mulher deve estar no lugar em que quiser estar. E nós vamos botar as meninas e mulheres para praticar o futebol, e eu tenho certeza que o resultado disso vocês irão ver. É o Brasil como potência no futebol feminino e em âmbito mundial.
4: Ministro, aqui é a Camila, e a gente sabe também que essa situação da Copa do Mundo abre portas para outros investimentos, né? O investimento que é feito tanto nessas arenas de grande porte, mas com certeza vai abrir porta para outros esportes que também são praticados aqui no Brasil, né? E a gente vê aí agora o programa Arena Brasil, que vai trazer investimentos para outros equipamentos esportivos. Além disso, também vem junto o Bolsa Atlético, né, que já existe, está sendo retomado, está sendo realmente também um pontapé para várias crianças, adolescentes e esportistas amadores conseguirem seguir nessa linha do esporte. Com certeza tudo se agrega ainda mais nesse conjunto que o Ministério dos Esportes está trazendo para esses atletas e para o esporte brasileiro, né?
3: Com certeza. Do ponto de vista de infraestrutura hoje, como você está apontando, mesmo que o nosso legado seja muito mais voltado para um legado de mudança cultural, de mudança de paradigma, de mudança de realidade, não é? Sobre o futebol feminino, da visão que temos sobre o futebol feminino, é também fazer com que o futebol feminino seja autossustentável do ponto de vista econômico. E vai ser. Pode ter certeza. Eu fui em um jogo aí na nossa vizinha Fortaleza, entre seleções femininas entre Brasil e Estados Unidos, e tinham lá mais de 65 mil pessoas. E se você olhasse o estádio, era uma coisa maravilhosa, eram famílias. tinham muitos homens, mas tinha a maioria. A predominância era de mulheres e de famílias. Isso era a mãe com os filhos, era um negócio, foi uma festa. Foi uma festa. Agora, a ideia com a Copa do Mundo, por óbvio, é ter como carro-chefe o futebol feminino. Mas é uma oportunidade também para que as mulheres e as meninas, como eu disse lá no início, estejam onde quiserem estar. Estejam da forma que quiserem estar. Na prática desportiva em especial. Você citou dois grandes programas nossos aí, que não são nossos, são do povo brasileiro. O primeiro, você falou das Arenas Brasil. A Arena Brasil é o nosso PAC Esporte, né? O nosso governo retomou o PAC e no Ministério do Esporte nós temos também o nosso PAC Esporte, que é composto por um espaço esportivo que nós chamamos de Arena Brasil, não é? Que hoje se compõe de um campo 7x7, grama sintética, da melhor qualidade, não é aquela coisa antiga que parece um tapete, não. É aquele mesmo material que é usado no primeiro mundo. Nós temos uma quadra de basquete 3x3, nós temos uma pista de atletismo com

0: é uma jornada inumana em sua vida diária, você, Camila e Natália, sabem muito mais do que eu. Vocês são profissionais, vocês são esposas, vocês são mães de família, compreende? Vocês dão conta de tudo isso, por que não mais um espaço para a prática do futebol, onde vocês cuidarão de vocês mesmos? Hã? Então, esse é um ponto. Todas as nossas atividades a gente pontua com os prefeitos, pontua com os governadores, que é necessário com que nós possamos fazer com esses espaços, um espaço prioritariamente para a prática esportiva de mulheres. Menino... E por último, só concluir, porque ela falou do Bolsa Família, eu ainda tenho um tempinho?
1: Bolsa Atleta.
0: Posso? Rapidamente?
1: Claro,
0: vocês já viram que eu falo muito, eu fui professor a minha vida inteira, vocês podem me cortar. Deixa eu falar. Bolsa Família, Camila, nós temos hoje todos os recordes batidos do ponto de vista de atletas assistidos. Nós temos mais de 12 mil atletas, entre atletas do sexo feminino, atletas do sexo masculino. Então, nós já batemos o recorde de 12 mil agora este ano. E com outro detalhe, desde 2014 que nós não tínhamos qualquer reajuste nas bolsas aqui no Brasil. E nós demos reajuste. Nós ampliamos o número de atletas beneficiados e também nós demos reajuste e aumento real. E um outro detalhe, ainda criamos a Bolsa Pódio, que a Bolsa Atleta não é para todos os atletas que estão com medalha olímpica ganha, assegurada. Esses que já têm medalha olímpica ganha, assegurada, ganharam um plus, que é efetivamente a Bolsa Pódio. Porque nós temos atletas, basta que o atleta esteja ranqueado em nível internacional nas suas modalidades, que ele já pode concorrer ao Bolsa Atleta. E a ideia é aumentar cada vez mais o número de atletas assistidos. Nós já temos o maior programa de bolsas no mundo. E nós queremos ampliar cada vez mais para fortalecer o nosso esporte. Pode falar, Gilvan, me perdoe.
1: Ministro, João Mouzinho. Ministro, a gente agradece.
0: Perdão, como é que eu tô te chamando de Gilvan? João, me perdoa. Agora você
1: me deixa. O Gilvan é âncora também do Jornal da Manhã, da nossa co-irmã Jovem Pan News. O Gilvan, grande abraço pro nosso Gilvan Nunes, grande jornalista aqui também do estado de Alagoas. Ministro Paulo, a gente agradece demais a sua presença no Jornal da Manhã. A gente sabe que a sua agenda é muito extensa, é muito concorrida. E assim, é muito importante você, como homem público, dialogar com a nossa sociedade, com o nosso estado de Alagoas, sobretudo em relação aos grandes investimentos que são feitos do governo federal em relação ao esporte, em relação à nossa sociedade como um todo. A gente quer deixar o convite público para que o senhor retorne aqui ao Jornal da Manhã, quando bem entender, quando quiser fazer algum anúncio, alguma fala importante em relação ao governo federal, em relação ao Ministério dos Esportes. E aqui a gente quer deixar um recado também, dizer que o senhor é pé quente e hoje vai ter o principal jogo do ano no futebol mundial. Não é no Brasil, não. Vai ter Centro Esportivo Alagoano. CSA e Nacional do Amazonas. Se o CSA ganhar por 2-0, vai subir para a Série C. O senhor é pé quente. Tenho certeza que a partir de hoje, o CSA, a partir desse momento, o CSA vai subir para a Série C, porque o senhor é pé quente. Essa entrevista já está dando todo o gás para a torcida azulina, que está fazendo uma grande audiência aqui no Jornal da Manhã, ouvindo o senhor no dia de hoje.
0: João, eu já estou aqui todo de azul.
1: Muito importante.
0: Com a bandeira na mão, pronto para torcer.
1: Estamos, ministro.
0: Os nossos irmãos do Norte vão me perdoar nessa aí, mas eu sou nordestino, né? E além de nordestino, um apaixonado pelo litoral mais bonito do Brasil, que é o de vocês. E a torcida azulina já pode contar com mais um azulzinho aí em sua torcida. Eu tenho certeza que nós subiremos e vamos subir rapidamente para A. A ideia é chegar na A. Eu só trabalho, João.
1: Que Deus te ouça.
0: Eu só trabalho para chegar na frente, compreende? Então, assim, o esporte virou a minha vida. Então, eu trabalho imensamente, porque a gente se apaixona, né? É como torcida de futebol, a gente se apaixona. E eu sou um apaixonado por fazer as coisas acontecer para o futebol. Agradeço o espaço, agradeço ao nosso programa querido, Jornal da Manhã, agradeço a Jovem Pan Rádio Alagoas, Jovem Pan News, e eu é que tenho a honra e a alegria de receber um convite nesse nível. Para que você, não sei se vocês sabem,

0: Mas a minha última entrevista como secretário nacional, eu já quase tomando posse como ministro, foi na Jovem Pan Brasília, com a minha queridíssima Lúcia, que me levou, viu? E eu estou aqui à disposição. Podem me chamar, mas da próxima vez me chamem para ir ao vivo aí.
1: Viu? Seu convite está feito.
2: Será um prazer.
0: E aceito.
2: Será um prazer você aqui desfrutar da nossa companhia no Jornal da Manhã, depois a gente ir para a Bela Praia de Pajuçara, Ponta Verde. Pronto. Eu tenho um
0: Ponta município pertinho
2: que a gente adora também, que é Paripueira, tomar aquela geladinha, curtir esse litoral alagoano
0: maravilhoso. Se quiser esticar, passando pelo litoral pernambucano, até Pipa,
2: eita, contem comigo. Coisa boa, aí tá certo, ministro. Ministro Paulo Henrique.
0: Já viram que eu conheço. Cordeiro,
2: muito obrigado pela sua presença aqui no Jornal da Manhã,
0: grande,
2: pela
0: grande
2: sua
0: abraço, simpatia. Natália, um grande abraço, Camila, um grande abraço, Gilvan, João, meus queridos, e principalmente um abraço imenso ao nosso queridíssimo povo de Alagoas e da nossa capital mais bonita do Brasil, que é indiscutivelmente Maceió.
2: Obrigado,
1: um abraço. Obrigada, ministro. Henrique
2: Cordeiro, ministro do esporte, né? Muitos investimentos anunciados aí pelo ministro, né? Ou seja, muito importante as iniciativas do governo federal e, sobretudo, né, essa Copa do Mundo aí, né? Evento maravilhoso que vai trazer holofotes de todo o mundo para o nosso país. Então é muita responsabilidade fazer um evento desse porte, dessa magnitude. E, sobretudo, né, incentivar o esporte feminino, incentivar o futebol feminino, que é uma modalidade que vem crescendo cada vez mais, e justamente trazer essa pujança econômica também para o futebol feminino. A gente ainda vê uma distorção muito grande entre a realidade do futebol masculino para o futebol feminino, e esse trabalho do governo federal, do Ministério dos Esportes, é extremamente importante também para essa equiparação de forças, do protagonismo econômico. Enfim, parabéns ao ministro Paulo Henrique Cordeiro pela sua gestão à frente do ministério. Natália Barros, Camila Bibiano, quero agradecer aqui a presença de vocês, do nosso querido Wesley Costa aqui na técnica, da Júlia Azevedo junto com a Ana Luísa Leão nas redes sociais, do Mailson Franklin, sempre nas ruas da capital alagoana junto com o Geraldo Salgueiro. E a gente vai marcar um compromisso, né, com a nossa audiência para estarmos juntos amanhã, né, no nosso sextou, a partir das 7h30 da manhã. Lembrando que o Jornal da Manhã, durante esse período eleitoral, está começando um pouquinho mais tarde devido à propaganda, né, obrigatória, gratuita da TV e do rádio. Então o nosso compromisso está um pouquinho mais tarde, às 7h30 da manhã. Estaremos juntos, né, sempre das 7h30 até as 8h30. Até as 8h30 durante esse período eleitoral. Então, nosso compromisso firmado e marcado, agendado amanhã às 7h30, se Deus quiser.
1: É isso aí, João, ouvinte. Muito obrigada pela sua companhia nesse nosso quintou, viu? Muito trabalho, mas foi um programa muito bom de se fazer nessa quinta-feira. Amanhã a gente volta, né? Tem o melhor dia da semana, tem o nosso sextou e estaremos aqui muito animados para encerrar a semana junto com você. Muito obrigada e até amanhã. Tchau, tchau.
3: Obrigada, ouvinte, pela sua companhia. Amanhã é o melhor dia da semana, como a nossa querida Natália sempre fala. Estaremos aqui para mais um dia de informação, de notícia, de entrevista, tudo isso aqui na Jovem Pan. Então, até mais.
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0: Jovem Pan número 1 do Brasil. Você ouviu Guns N' Roses, rápido intervalo. E daqui a pouquinho temos mais uma super sequência. Vem aí uma atrás da outra. Você vai conferir uma hora de música sem intervalos comerciais depois desse bloco, tá? Fique aí.
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1: 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Jovem Pan número 1 do Brasil, para você uma ótima manhã. Eu sou Wesley Costa, fico por aqui até o meio-dia, nesta quinta-feira. E a partir de agora temos uma atrás da outra. Uma hora de músicas, sem intervalos comerciais. Aumenta o volume, cola na Pan!

0: Você ouviu o som do Justin Bieber e Daniel Caesar Pintz aqui na Jovem Pan.
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0: Vai ficando por aqui. Uma atrás da outra. Vamos agora para um rápido intervalo. Daqui a pouquinho mais uma super sequência. Vem aí, gente, as mais pedidas da Jovem Pan. Deixa eu ver aqui. Ó, muita música legal, tá? Já cola aí, já aumenta o volume. Fica ligadinho na Jovem Pan, a número 1 do Brasil. Hoje, quinta-feira, dia 3 de setembro, né? E o tempo, hein? Nublado. Deixa eu dar uma olhada no tempo aqui. Tá nublado. A previsão é de chuva, hein, gente? Já fica atento aí, você que está ouvindo a Jovem Pan, que é a previsão de chuva. Agora vamos com a dica de trânsito. Se liga!
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0: Chegando dica de trânsito na Jovem Pan Maceió 100,7, Rua Deputado Rubens Canuto, gente. Ali na Ponta Verde, velocidade média é de 6 quilômetros. Tá tudo parado aí nessa região, né? Vamos agora pegar aqui a Jatiúca, Avenida Álvaro Tacílio, velocidade média 30 quilômetros, trânsito lento na região, também na Rua Deputado José Lages. Lá está acontecendo obras na via e por isso o trânsito está lento aí nessa região. Vamos agora mais um pouquinho para cá, né? Rua Doutor Antônio Gouveia, mais para Pajuçara, digamos assim, ali na Orla, a velocidade média é de 24 quilômetros, trânsito lento, muita gente também fazendo ali atividade física, apesar do tempo, você tem que andar devagar realmente aí nessa região da orla mais bonita do Brasil. Vamos subir aqui, vamos no centro, Rua Barão de Atalaia, velocidade média 7 quilômetros, e na principal do Jacintinho, hein? Tá daquele jeito. Pois é, gente, trânsito parado, velocidade média de 7 quilômetros. Ô, Maceió, daqui a pouquinho tem mais dicas de trânsito.

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0: liga no Jovem Pan, Maceió, 100,7, por aqui Wesley Costa. Vamos juntos até o meio-dia, nesta quinta-feira. Muita música legal, muita música bacana, onde quer que você esteja. Trânsito tá ruim, né, irmão? Aí, capital tá fechada, tempo nublado, mas a gente vai melhorando o seu dia com muita música e, é claro, uma super sequência, porque agora chegou As Mais Pedidas, uma sequência de 10 músicas. Você vai conferir a partir de agora, começando com a 10ª colocada. E aí você já conhece muito bem, né? Vamos ouvir?
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0: Sam Fender e Olivia Dean. Bom dia.

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0: Você está na Jovem Pan, número 1 no Brasil. Agora vamos à música de número 6.
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1: Jovem Pan número 1 do Brasil, vai ficando por aqui as mais pedidas. Você ouviu uma super sequência nessa edição, né? Estará de volta amanhã, às 10 horas da manhã. Vamos agora para um rápido intervalo, mas antes eu tenho um recadinho bacana para você. Vem comigo! 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
4: De volta na Jovem Pan número 1 do Brasil, por aqui o Wesley Costa. Vamos juntos até o meio-dia, nesta quinta-feira. Quinta-feira maravilhosa. E estamos juntos, né? Ó, continua ligado aqui na programação, porque tem muita música legal. E também vem uma super promoção. É, uma super promoção na Jovem Pan. Fica por aqui, tô.

número 1 do Brasil. Simbora! Vamos agora para mais um rápido intervalo aqui nesta quinta-feira. Você que está acompanhando aí a Jovem Pan. Céu nublado aqui na capital, né? Vem chuva e vem muita chuva por aí. Mas agora eu tenho um recadinho para você que está ouvindo aí a Jovem Pan número 1 do Brasil. 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

0: som do Vitor Clay e Samuel Rosa, aqui na Jovem Pan número 1 do Brasil. 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

Jovem Pan número 1 do Brasil vai ficando por aqui. Manhãs da Pan, de volta amanhã às 8h30 da manhã. Tô indo embora, vem aí o horário eleitoral gratuito e em seguida tem pânico para todo o Brasil. A todos, bom finalzinho de manhã, um bom comecinho de tarde, uma ótima quinta-feira e até amanhã. Tchau, gente!

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3: Enquanto tiver o horário político, a gente tem essa meia horinha aqui no, nas plataformas que não são obrigadas a transmitir o horário político, seja no YouTube, nas plataformas que você conhece. Mas um grande abraço para você da Rede Jovem Pan de Rádio. Estamos aqui discutindo várias coisas que também não tem o menor interesse, porque são coisas meio bobas, né? Depois daquela foto dos ministros
4: nada
3: rindo
4: supera.
3: Ontem.
4: Ah, é. Sim.
3: Não é? Porque ontem a gente ficou aqui numa discussão e tal. Vocês viram a foto?
4: Lógico. Gargalhada de rico, cabeça.
3: Vocês viram?

0: Temos a foto assim, e temos o fotógrafo.
1: Então você já vê que já está tudo resolvido, sim, não tem problema nenhum.
0: Está sussa.
1: Não adianta a gente ficar muito preocupado, exato, que nada muito...
2: Todo mundo está bem.
1: É. Então a gente continua agora com o nosso querido Albeta, show, trazendo dicas de filmes e várias pautas muito polêmicas para depois... A gente ser cancelado,
2: isso,
1: pela internet, pela...
2: pelos justiceiros sociais.
1: Isso, isso.
2: Bom, a gente falou aqui do Mandante, né, o prefeito de Nova York, que proibiu inteligência artificial para escolas públicas em Nova York. E esse é um desafio, né, Sammy? Porque a inteligência artificial, a criança ali, o adolescente que tem os 14, 15 anos, que já tem um celular, ele já tem também a inteligência artificial como consulta. Só que é lógico. Como é que a pessoa... Aí tem aquela questão do aprendizado com a inteligência artificial. Porque isso facilita ou deixa o cérebro mais preguiçoso?
3: Bom, pililico, que é o meu... O sangue do meu sangue. É, o que eu faço? Ele não tem muito acesso a computador, ele não tem celular. É muito limitado o acesso a telas dele. Eu acho que que nem uma calculadora. Para você poder usar a calculadora, primeiro você precisa aprender a fazer conta na mão.
0: Exato.
3: Senão você não estimula. E outra coisa, a escola, muitas vezes, o que você aprende é o jeito de pensar. Então não é que você vai estudar matemática, que você vai usar aquilo no dia a dia. É o jeito de raciocinar, o processo de raciocínio, que você vai aplicar em várias, claro, coisas. Então eu acho que...
1: É você entender o que é uma tabela periódica. Isso. Você precisa ser obrigado, isso, a saber. Se, mas você não souber isso, você é um burraldo.
3: Um burraldo.
1: E a pior coisa de um ser humano é ser um burraldo.
3: Mas pior que burraldo é burraldo com iniciativa.
1: Com iniciativa. Esse é o pior.
3: Isso é perigoso.
1: Burraldo que vota, por exemplo.
3: É um perigo. Devia ser proibido.
1: O governo, eu acho isso uma temeridade, você dar uma urna para um burraldo.
2: Eu acho também.
1: O burraldo devia ter uma
4: um aviso.
1: Não, um questionário.
4: Ah, sim.
1: Um simples questionário. Sim. Questões simples, por exemplo, o brasileiro não sabe os pontos cardeais.
0: Sim,
1: sabe,
0: isso.
1: Mostrou aqui.
0: Pois é.
1: Uma pessoa como essa não poderia votar.
3: Tinha que ter um teste para ver se a pessoa
2: tipo
3: está
2: psicotécnico,
3: se ela tem um discernimento, isso, mínimo.
1: Um mínimo.
3: Ou pode ser um teste de QI.
1: É, isso aí.
3: Para ver se ela tem um discernimento. Porque se ela não tiver o discernimento mínimo, como ela vai sugerir o rumo do país. É perigoso.
1: Isso aí é muito perigoso.
2: Muito.
1: Porque são os burraldos.
3: É. E, hoje... e eles se multiplicam, opa, facilmente.
2: Porra, mas adoram.
0: Tipo o Graham.
1: O que mais?
2: Ali a gente tem uma...
1: Então, mas aí que tá. Não é inteligência artificial.
2: É, sim. É. Mas eu concordo com o Sammy. O negócio é você entender o processo, né? Entender a lógica de como é que funciona. Mas é muito difícil, porque dentre as pessoas tem sempre o cara que não quer fazer nada.
0: É difícil, mas tem que fazer a molecada pensar.
2: Mas sempre vai ter o preguiçoso que vai pegar
0: aqui. Então,
2: que morra.
0: Mas tem que fazer, tem que salvar o resto.
2: Exato. Pode ser uma solução. Agora, indo para o Instagram ele vai reduzir o alcance de... Falando de inteligência artificial, o Instagram ele vai reduzir o alcance de contas que omitirem que são IA. Tem muito malandrovski, Emílio, que faz... Eu separei várias fotos, ó.
0: É.
2: Ó os malandros. Os malandros, eles criam esses perfis no Instagram.
0: E eu caio em tudo.
1: São moças bonitas.
2: São moças lindas.
3: E é engraçado que aí tem um padrão de beleza. Você não vê outros tipos de
2: diversidade.
3: Corpos. Você não vê uma diversidade aí.
2: Então você tem, né, o Instagram... Ele
1: as gordaças? Não tem. Claro que não.
0: Pegaram o macete. É uma mulher gostosa e um versículo bíblico.
2: Então, assim, o Instagram...
1: Então, mas isso tudo é falso.
3: O Majestade tá fazendo, falou pra mim.
2: Tudo é falso. E o Instagram anunciou que quem fizer perfil de inteligência artificial, como vocês estão vendo aí, aí no YouTube, na TV, vai ter uma opção que você vai ter que falar que é perfil de inteligência artificial. Se você omitir, se você ir no Malandrovski, você vai cortar o alcance. Então o Instagram, ele vai cortar esse alcance.
1: Hein? Então, mas deixa eu perguntar uma coisa para você. Qual é a intenção de um ser humano se transformar numa moça bonita e ficar publicando isso? Qual é a intenção da pessoa?
3: Algumas.
0: Lógico.
3: A primeira é ter publicidade. Seria a menos nociva. Você começa a ter publicidade. Você tem não sei quantos seguidores.
0: Modelos.
3: Você publicidade. Você vira uma influencer digital.
2: Sem
3: em
2: ser.
3: IA.
0: Isso.
3: E aí tem os golpes do Tinder, os golpes do amor. Você perde dinheiro, fala que...
1: Enfim, mas você pega um tonto.
2: Ah, é? Mas tem muito. É. E você
1: mas
2: tem pode... muito.
1: Mas o cara ganha dinheiro?
2: Lógico, é, você fala assim, ó, tô... a moça falou, tô precisando de um dinheiro.
1: Essa moça.
2: Lógico, que... você isso. pode pagar uma mensalidade.
4: Você pode pagar um botijão de.
5: E malandro é malandro, mané, mané.
1: Entendi.
2: É o golpe do Tinder. É quem golpe, nunca caiu,
3: muito,
2: vai cair.
3: É muito comum lá no alto de Pinheiros, rola direto.
2: O Sami na solteirice
1: eu não sei.
3: No alto de Pinheiros.
4: O que o Sami pagou de GV. Você pode gerar um QR Code, um Pix, e aí você pode. É, você pode até. Não sei, né, como é que é a plataforma. Mas tem gente que até tenta criar OnlyFans com as meninas. E aí você pode fazer até um certo negócio. Tem o que o Sami falou, né? Você pode fazer uma bateria de Reels sobre um determinado conteúdo e vender pra marcas.
2: É infinito.
4: Pra marcas. Então você tem várias possibilidades. Mas o Instagram tá de olho e falou, ó, se você quer continuar com isso aí, você tem que deixar claro ali no seu perfil que é inteligência artificial. Se não for, a gente vai cortar o alcance. Aí fica muito difícil, Emílio, dessas contas crescerem de seguidores.
1: Tá bom. Entendi, as pessoas acham que é gente real.
4: Isso. Exatamente, confunde. Porque tá ficando tão bom, né, que você acaba até confundindo.
6: Que, e gente, o acaba mais caindo. Louco é que eles colocam meio que. Eles programam resposta. Então, o cara já acha que é de verdade. Aí ele vai lá e fala: oi, gata. Aí vem e responde ao
1: tá, responde,
2: oi, responde. Lindão.
6: Pronto, aí o cara já tá entregue.
1: Tá aí, que paróquia, viu?
2: Que ponto que chegou, né?
1: Também isso é um pouco de. Né?
2: Falta do que fazer.
1: Exatamente.
2: Um cara tá ocioso em casa.
1: Amor exatamente.
2: Né? Mas tem muitos que não tem o que fazer no Brasil.
1: Exatamente.
2: Um monte, tá? Desempregado, sem dinheiro. Até o cara um vai monte. Lá ver uma moça bonita.
1: O que dessa. Mais, Alberta?
4: É isso, Emílio. Só pra gente finalizar rapidamente, o Andrew Garfield, que também certo. É um dos. É um ator.
1: Tá
4: é um dos...
1: rápido o quadro, tá. 40 minutos.
2: Não, é um documentário não, que é ele vai fazer. É um especial.
1: É uma coisa que tá. Só 40 minutos.
2: Só, de, é? Só pra é? Dar uma.
1: Ah, rápido.
2: É um aperitivo hoje.
1: Tinha que ter
2: um
1: deixa eu falar pra vocês.
2: E o cara se esforça
1: deixa
2: coitado.
1: Eu falar pra vocês. É um quadro rápido.
7: É. 40 que minutos. Que é o Delari, cara? Tu bravo? Você tá bravo?
4: Não.
2: Ele preparou, o cara vai produziu. Lá,
1: deixa ele falar.
2: Ah, o André Galvão, hoje tá impossível.
4: O Andrew Garfield, que é um ator lacrador, ele quer um Homem-Aranha gay.
7: Ah, parou. Então é só, acabou só... a notícia aí, vai dormir.
4: Essa é a notícia, né?
2: O que ele quer?
4: Ele gostei. Quer um Homem-Aranha gay.
7: Eu ele não acha... duvidava nada depois que ele deixou a Mary Jane morrer.
4: É, ele acha que...
7: Nunca duvidei.
4: Ele acredita que é um excelente momento pra ter um Homem-Aranha gay nos cinemas, visto que o Homem-Aranha original que está nos cinemas... Ele bateu 2,5 bilhões ali em 2 meses. Então eu acho muito difícil isso acabar acontecendo.
7: Não vai ter, não.
4: E ele até sugeriu que a Mary Jane fosse o Michael B. Jordan. Tá completa. O Andrew Garfield tá completamente.
2: O que ele tomou?
4: Olha lá, o Michael, ele quer que o Michael B. Jordan seja a Mary Jane.
2: Não,
4: o
2: Michael B. Jordan tá até rindo.
7: É por isso que é MJ, né?
4: O Michael B. Jordan tá aí, eu ficaria ótimo de ruiva.
1: Muito bem. Tá bom,
7: mas
1: né?
7: Não pode, não.
1: Chega,
7: não,
1: chega.
7: Tá
1: bom, vamos tá agora pra rua.
2: Oba.
1: Eu vou chamar ele diretamente das ruas de São Paulo, meu herói do Brasil. Diga lá, Fufu.
8: Oh. Salve, Emilhão. Boa tarde a todo que mundo. Chave. Lembrando e fazendo o convite que hoje tem. Saminho pediu pra avisar. Hoje tem na Gugã Mistérios da Suíte 18, a partir das 8 horas. Todos convidados. Espero todos vocês lá. Pauta de hoje, Emilhão. Antes da pauta, o principal jornal. Aliás, só tem esse na banca, tá? O Estadão. Vorkabo diz querer delatar atual governo. Investigadores veem tentativa de tumultuar. E o legal é aqui, ó. A equipe de Mendonça, banqueiro afirmou estar sendo ameaçado pela PF. PGR pede arquivamento. É a principal manchete do estado de São Paulo.
1: É, tá vendo só?
2: Que ó, coisa! Aqui,
1: ó, um... O Vorkabo quer, ele quer delatar.
8: Almoço pra...
1: Mas aí...
8: Exato, e fala que tá sofrendo ameaça.
1: É, aí depende do Fachin, né?
2: Exatamente.
1: Depende do Fachin. Saber o que, que o Fachin vai...
2: O que o Fachin quer.
8: Que Fachin. Diz... E que o Fachin diz aqui que prevê medidas no tempo certo, sessão ignora a crise, embaixo tem almoço e hotel de luxo de Vorkabo, selou acordo com mulher de Moraes... São as principais notícias aqui do Estadão.
1: Então, o tempo certo é esperar que a gente esqueça.
2: Isso.
4: É isso aí.
1: Aí, beleza.
2: Que abafe o carro.
1: Isso. O que mais que tem aí no jornal?
8: Até a próxima polêmica do Neymar.
1: É isso aí.
8: Das pequenininhas aqui é o seguinte. É, a gente tem aqui no cantinho aqui, ó. Tensão com previsão de Moraes chefiar o STF. A crise inconstitucional do Supremo. STF pode decidir salvar Moraes. Aí você tem... Você só tem essas na capa, viu?
1: E eu, a Folha?
8: Não tem, só tem esse jornal na banca.
1: Sério?
8: Acabou aqui na banca aqui do Rodrigues Alves, só tem esse jornal, vendeu tudo ou não estão mais pedindo, né?
1: Pô, isso
8: só,
1: é bom,
8: só
1: hein?
8: Tinha esse e o amarelinho dos empregos, Zé Milhão.
1: Tá vendo? Só acabou o jornal. Quantos jornais ele vende por dia? Pergunta lá pra ele. Quantas folhas ele vendeu hoje?
8: Deixa eu perguntar pro
1: Bahia. Vou ver fazendo uma pesquisa do Ibope aqui.
8: Bahia, me diz uma coisa.
1: É, quantas folhas de São Paulo?
8: A gente tá numa pesquisa oficial. Quantos jornais, Folha, Estadão, quanto que você compra pra sua banca todo dia?
9: Ah, aqui na banca chega de 3 a 4 exemplares de cada...
8: 3 a 4 só de cada?
9: É, 3 a 4 exemplares.
8: Então hoje você vendeu só 2 Estadão
9: hoje
8: e o restante...
9: Chegou só uma folha e 2 estados.
8: Uma folha e 2... Ninguém mais compra jornal?
9: É bem difícil.
1: Tá vendo só? Ninguém mais lê jornal,
8: professor.
1: Vocês
8: podem devolver ou tem que arcar com o Peju?
9: Que não vende, devolve.
8: Devolve aí, ó.
1: É isso aí. Quanto tá o jornal,
8: Fufu? Ninguém mais lê jornal.
1: Quanto custa um jornal? Quanto custa o jornal?
8: Nós vamos ver.
1: Vamos lá.
8: Nós vamos ver agora.
1: Nem sabe
8: o Estadão está custando... Pera aí que...
3: Tá na capa.
1: Tá na capa.
8: Não, nem eu sei. É R$7,90. Mas também olha a letrinha que colocam para um cara de 50 anos quase. R$7,90 aí o preço.
1: R$7,90.
3: É, você tem os assinantes, né? Quem gosta...
8: A folha tá quanto, meu patrão?
3: Verdade. Então, de banca
8: R$7,90 também.
1: R$7,90. Muito bem. Aí está Fuzil. Uma dica sensacional para você. Do jornal, a bandeirinha do Brasil. Qual é a pauta de hoje, meu querido Fufis?
8: Pauta de hoje é relacionado a isto que a gente muito ama, mas a gente quer saber dos transeuntes se você tem esperança de um Brasil melhor ou não precisa ter a esperança, já que a gente vive no melhor Brasil, né? Ontem, pelo menos eu digo por mim, né, Emilio? Eu vim com todo um discurso de fé, de muitas coisas estão acontecendo para melhor, e aí o Morgado e o Gueré sonham na gargalhada, que mas isso. Tem algumas gargalhadas que realmente destroem o nosso futuro, né? Então a gente viu algumas fotos que realmente nos fazem perder as esperanças. Baseado nisso, porque eu não quero ser o único louco, eu quero saber das pessoas se você tem esperança num Brasil melhor ou não precisa, já que vivemos um melhor Brasil. E num plus eu já passo esta pergunta a todos vocês do estúdio. Seguindo a nossa bandeira, o que mais falta para nós hoje em dia? Ordem ou progresso? Essa será a pauta, Emilhão.
1: Tá, hoje você tá meio hoje, cara, patriota,
4: tá,
1: hein?
4: Tá ensaiado.
1: Ordem ou progresso? É isso?
3: Tá certo.
8: Tô patriota, Emílio. Exatamente, que eu já tô verificando e muito. Tempo de fila, tempo de Uber, tempo de táxi até o Terminal 3. Eu já tô traçando todas as rotas para saber quanto que eu vou gastar até a entrada principal desse valioso terminal, Emílio.
1: É isso aí. Aí está o nosso herói do Brasil nas ruas de São Paulo.
4: Muito bom.
1: Muito bem. Dito isso,
4: bora.
1: Zuzi, é
4: como é que
1: com
4: tá,
1: você.
4: Emilio? Vamos lá. Bom, programa de hoje, em homenagem para você que gosta de futebol e do esporte, tem um jornalista que é muito competente, é o Thiago Asmar. Se você não conhece, é o Pilhado. Vai falar do futuro do Neymar. O Neymar me parece machucado, né? O Beta reclamou do gramado.
10: Tem razão.
4: Da Vila Belmiro.
10: Sim.
4: É toda essa história do Palmeiras. Nós temos seleção brasileira. Vai ter aí, parece que a gente tem amistosos da seleção brasileira.
10: Contra a Austrália.
4: Contra a Austrália. Vamos ver um pouco do trabalho do Ancelotti. Agora, o Pilhado, verdade seja dita, é um cara que produz muito conteúdo na rede social.
10: Sim.
4: E polêmico que é. Então, uma hora ele tá brigando com o Neto, uma hora defendendo o Neymar. Vamos saber, de verdade, qual que é o futuro da seleção brasileira, se ele consegue antecipar.
10: Boa.
4: Porque no passado, ele já apoiou outros jogadores e não o Neymar. Verdade, é?
10: Xiii.
4: Você já dita aqui. Você lembra que ele gostava do Vini Júnior
10: no programa. Levantou o dedinho contra o Neymar.
4: Mas, não levantou?
10: Opa!
4: Hoje ele é muito amigo do menino Ney, troca mensagens e a gente vai saber tudo de futebol para nossa audiência aqui no programa Pânico, Emiliano.
1: Boa! É isso aí, bichão!
4: É isso aí.
1: E agora?
4: Agora é o que você quiser, né?
1: Solta a vinhetinha? Solta a vinhetinha, começa.
4: Por favor.
1: O jornal. Vai lá, manda
11: resenha
1: bala.
11: Vambora. Agora, resenha do Zuzuzu. Resenha do Zuzuzu.
1: Resenha.
11: Resenha do Zuzuzu. Oi.
4: Bernardo, meu querido Bernardo, a gente gosta de falar sobre os nossos jornalistas, fotógrafos. E você sabe que tinha uma coluna que tinha na Veja, se não me engano, que era a foto da semana. Essa pra mim, essa é a foto do ano. Coloca
1: foto
4: a foto aí.
1: Semana.
4: Porque nós temos a imagem no momento onde a gente tenta uma esperança, Emílio.
12: onde os ministros do STF estão sorrindo. Tá, Alexandre de Moraes, o Edson Fachin.
13: Sorrindo não, estão gargalhando.
12: Gargalhando?
10: Eu olho pra essa foto e me vem uma trilha junto na cabeça.
12: Cara, e é muito...
10: A trilha de abertura dos Trapalhões.
12: É uma ironia, porque lá tá o Gilmar Mendes, o Alexandre de Moraes, o próprio Fachin, que é a esperança pra isso ir pra frente, a gente sabe que é difícil também. E eles estão rindo do quê? Essa é a pergunta que mais fazem nos bastidores. Vocês estão rindo do quê? Da cara do brasileiro que está esperando aí uma resposta? O que, que vai acontecer com isso daí? Absolutamente nada. Agora, curioso que o André Mendonça lá não está, nesta gargalhada. E o Fachin ri muito. Ele está rindo com as costas, assim, virada.
10: Informações de bastidores. Okay. O Mendonça saiu após essa foto, cabeça baixa, sem falar com ninguém.
12: É, porque eles voltaram, né? É, esse sorriso, que é um contraste com a realidade, né, da corte, foi uma fotografia que foi registrada por um competente fotógrafo. Ele é da Rede Globo, lá do Globo, na verdade. O nome dele é Bernardo também. Breno Carvalho.
7: Não divulga a fonte.
12: Não, ele está divulgado pela Malu Gaspar. É verdade, porque a gente sabe que já teve uma foto.
1: O Morgado foi muito bem. A foto do Corinthians.
12: A foto do Corinthians. Isso, que o cara veio aqui do Estadão. Aqui. E sabe o que aconteceu com o cara do Estadão?
1: Foi mandado embora.
12: Então, né? O cara foi mandado embora num registro fotográfico. Agora, é muito curioso Cristiano Zanin, Alexandre de Moraes e Gilmar Mendes na mesma foto. Né? E o Edson Fachin. A turma perguntou. Algum jornalista foi lá e perguntou. Do que eles estão rindo? E vocês querem saber do quê?
7: Do quê?
12: Qual piada foi dita?
14: Sabe por que os irmãos siameses foram para Londres? Pro outro também poder dirigir.
7: Essa é boa. Um
13: abraço pro Diego Portugal.
12: Vocês querem?
7: Por quê?
12: Mano. Não vou falar para preservar a fonte também. Não sei se eu posso preservar fontes aqui nesse programa. Agora, o que você quer saber e o povo brasileiro...
3: O que o povo quer saber?
12: É se o Fachin vai para frente com essa história. E ontem...
3: Que história é essa?
12: Vai para frente? Vai ser uma audiência pública? A imprensa vai participar?
1: Deixa eu te falar, essa foto já demonstra que nada vai acontecer.
7: Exatamente.
3: Estão rindo.
1: Tudo que a gente fica... Ontem a gente ficou tentar entender e tal, isso. Não sei o quê. Quando vem uma foto dessa, você já sabe que já está tudo resolvido entre eles.
7: Já. E sabe, se não é no jantar, é no café.
12: E sabe por que está resolvido entre eles? Porque quando a gente divide os poderes, você fala, ah, poderia passar lá no Senado, poderia passar com o Alcolumbre. Aí o Alcolumbre já disse também, não vai passar. O Alcolumbre, que o deu Alcolumbre apoio já jogou pro Lula.
1: No filme, já jogou no filme.
12: Ele falou, já. Fala
1: aí
12: do
1: hoje
12: filme.
1: Já apareceu lá o Amorzão,
12: isso.
1: O Nicolas.
12: É isso, isso.
1: Aí eles vão jogar, aí tá todo mundo no mesmo...
3: Daqui a pouco joga todo mundo.
12: No mesmo balaio, tá no mesmo balaio.
7: Tá vendo como é a política? Olha aí. Ó.
1: Como é que é? É preciso que algo mude para que tudo continue como está.
12: Exato.
1: Esse é o pensamento.
12: Exato. Sim.
1: Esse é o pensamento do Brasil.
12: Infelizmente.
1: Algo dá uma mudada para tudo continuar do mesmo jeito. Ou seja, a gente pagando a conta e eles continuando a ter essa vida maravilhosa. São dois Brasis. Um que a gente trabalha, que uns condenados, cada dia tem mais imposto, cada dia tem mais um nabo na gente, e eles continuam lá, sorrindo, olha lá.
12: Que delícia.
1: Ah, tá lá,
12: que gostoso.
1: Tá lá. Aí, ó.
12: Rindo da tua cara.
1: É isso aí.
12: Contribuinte da turma que quer, né, saber o que, que vai acontecer.
15: Isso aqui.
12: Obrigado.
1: E aí, um pouquinho.
15: É um pouquinho de Brasil, ia, ia.
1: Olha só.
12: Oh.
1: Olha só o que Dedê está trazendo. É o que é isso? Opa, derrubou.
12: Calma.
1: Ai, que medo.
12: Aula. Hoje tem aula.
1: Ai,
12: hoje
1: é aula.
12: Tudo bem?
1: Que é
12: tudo
1: isso?
12: Bem?
1: É uma aula de química?
16: Ô, Emílio, né? Quase, né? Quase uma aula de química, né, Emílio? Oh,
17: acabou.
16: Eu trouxe aqui o... 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Por que, que o nosso magnésio é tão diferente um do outro, né, Emílio? Por que, que o nosso magnésio é diferente no mercado? Porque às vezes a pessoa... 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O nosso é diferenciado. Nós temos magnésio cada magnésio tem uma função no seu corpo. Aqui isso. Nós temos o magnésio com aminoácido, que é a molécula.
1: Então, são as moléculas que diferem um magnésio do outro.
16: Isso, nós temos o taurato, que é o magnésio que dá energia, dá disposição. Boa. Ele vem daquele energético bem popular, né, que é a taurina, que as pessoas usam. 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É um magnésio importante. 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
1: Isso aí, o olho que treme.
16: O olho que treme.
1: Nervosismo. Isso é estresse.
16: 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Normalmente a pessoa que tem muita câimbra. Nós temos aqui também o nosso óxido de magnésio, que é muito comum. Por exemplo, o óxido de magnésio as pessoas usavam antes, diluía na água.
1: Sim.
16: Né? É um dos primeiros aí, dos primeiros magnésios a se popularizar.
1: Que é ruim pra caramba.
16: Ruim, ele tem um gosto meio
1: gosto
16: amargo.
1: É amargo.
16: Ele é amargo. Aí nós temos agora a treonina, que é o sexto elemento, que a treonina ela é muito importante para a saúde mental.
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16: 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Nós temos o sulfato de magnésio. 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Sabe aquelas banheiras? 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
1: Sim,
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1: claro.
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3: né? 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
1: 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Clássico.
16: Clássico, né? 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Aquelas tensões musculares.
12: Olha que interessante.
16: 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Quantos depoimentos a gente trouxe aqui? O Morgado falou das câimbras que ele tinha. O Alba falou das dores.
12: Sim.
16: O próprio Sami está usando o magnésio para memória, foco. Sim. Daniel está dormindo bem. Até você está dormindo no avião.
1: Eu estou dormindo
16: avião,
1: bem.
16: No avião, não. Né?
12: Dormir é um negócio.
1: No avião, sonho, né? No avião. É. Não é dormir, é sonhar no avião.
12: Colorido.
16: Isso é muito mais do
1: que a falando mochila, você,
16: o cara sonha com mochila. Então, só para você ter uma ideia, Emílio, só para as pessoas poderem entender, a cada 100 pessoas que compram o nosso magnésio, 92% volta a comprar. 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A pessoa estava se sentindo cansada, desanimada, não estava dormindo bem. Usou um magnésio qualquer, não deu resultado para ela. Então, o nosso magnésio ele tem essa função poderosa. São mais de 300 reações que vai trabalhar diretamente no equilíbrio mental, no equilíbrio físico.
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12: 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O Elari pegou.
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1: É isso aí, Bichovski. Muito bem, dito isso, eu vou fazer o break agora. Yeah. Eu vou fazer o break agora para o meu querido yeah. Reginaldo. Vai lá, Reginaldo. Reginaldo. De novo,
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0: Já do nosso país, o senhor tem esperança ou não?
1: Desculpa, tô atrasado.
2: Ela não tá atrasada, nós também tá. A gente também tá atrasado uns 30 anos.
3: Boa, Fufu, aí está o herói do Brasil, diretamente das ruas de São Paulo. Muito bem, estamos de volta aqui na programação da Jovem Pan. Vamos agora continuar mais uma.
2: Mais uma?
3: Mais uma, Anibal.
2: Acorda, Anibal, mais uma!
3: Olha o animal, o animal é um rato.
2: Gato.
3: É gato?
2: É um gatinho.
3: É um gato com a cabeça de camisa
4: de força.
3: Como é que está o dólar, professor?
5: Ah, com essa confusão política, você acredita que o pessoal está mais animado? O dólar tinha caído ontem. E hoje ele sobe, mas sobe pouco. Sobe 0,17% e está R$5,10. Qual que é a ideia? A ideia é que o governo atual já vai estar tá embutido numa reeleição do governo atual, uma dívida pública gigantesca, o que implica em inflação, o que implica em taxas de juros mais
3: então,
5: duras.
3: Então, o Stanley Morgan disse Morgan Stanley disse que é, se continuar na mesma...
5: Toada. No mesmo passinho.
3: Dólar 6 e juros 18.
2: Porra!
3: É isso?
2: 18?
3: 18? Não, é 18. É isso?
5: Tá 14, pode ser, pode ser.
3: É o que eles falam.
5: Pode ser, mas o porque dólar caiu você... porque a chance de mudança do atual governo aumentou. Então, deu alguma esperança. O resto já estava no preço.
3: Porque esses caras não têm direita e esquerda.
2: Não.
3: Esses caras do dinheiro não têm amor.
2: O dólar não tem partido.
3: O dólar é dólar, o real é real, business. O dinheiro é dinheiro. Esses caras não têm, ideologia. Não tem esse negócio de os pobres. Não tem isso aí, né, professor? Você que é lá do
5: Faria Lima. É tudo uma questão de preço. Você tem tal cenário, é tal preço. O outro cenário é tal preço, assim. É a vida como ela é.
2: A vida.
5: Agora, obviamente, tem muita gente da Faria Lima que aí tem outros interesses. Porque, obviamente, tem cargos políticos que querem. Na eleição passada tinha muita gente se auto-escalando para ser ministro. E, obviamente, você torce para o país ser ir melhor. Né? Com um país
2: vai torcer
5: melhor.
2: Contra, né, Sammy?
5: Ninguém quer o mal do país. Assim, não existe isso. Eu quero
3: depende.
5: Que
3: depende quem.
5: Ah, você acha que tem gente que quer o mal?
3: Claro, tem gente que ama. Tem gente que tem o dinheiro fora.
2: Isso.
3: Tem o dinheiro todo guardadinho lá fora.
2: Sim, e quer que exploda.
3: E joga gasolina na fogueira.
2: Exato.
3: Não é? Mas
2: quanto pior vai,
3: quando
2: melhor
3: você ainda. Vai olhar quem é esse cara, como é que ele está protegido, aí é outra coisa. Agora, quem tem o dinheirinho guardado, quem tem no...
2: Suado.
3: Né? O dinheirinho no banco,
2: sim.
3: O dinheirinho lá na poupança. Poupança não, agora não tem mais poupança, né? Essas aplicações.
2: CDB do Sammy, a caixinha.
3: Esse aí comprou um imóvel.
2: Sim. Uhum.
3: Tá pensando na aposentadoria. Esse tá com a toba na mão.
2: Tô.
3: Tá.
5: Sim.
2: Que ele fala, como é que meu dinheiro não vai sumir?
3: É.
2: Não é?
3: É.
2: O cara trabalhou a vida inteira.
4: Exatamente.
2: Aí vem imposto, aí vale vem taxação, super rico, se vão embora.
3: É isso aí. E o socialismo, quando vem...
2: Ele nunca mais sai do lugar.
3: Ele vem pegando.
2: Você sabe que me lembra, Emílio? Você tá falando do
1: carrinho.
3: Ele vem pegando.
2: Me lembra um cara que é meu xará.
3: Ele vem tomando de um jeito, com uma vontade.
2: Sim. Pode virar Nicarágua também, a gente pode virar o Daniel Ortega aqui, se vocês quiserem aqui.
3: O Ortega já não tem oposição.
2: Você viu o que ele quer, né?
5: Problema pra ele.
2: Ele tá com uma reforma que ele quer simplesmente impedir a participação de opositores nas eleições. Basicamente isso. É uma lei que ele tá bolando lá, só ele eternamente.
3: Não, ele criou uma lei que tem eleição, que é aquela democracia relativa que
2: sim,
3: a gente viu,
2: você...
3: que o companheiro já falou. É o seguinte, a eleição lá não tem mais oposição.
2: Isso.
3: Entendeu?
2: Mas é igual tem... a da China.
1: É. E sabe como é que é...
3: Ortegão.
1: Sabe como que é denominada a oposição, que não pode acontecer, Emílio? Vendidos e golpistas apoiados pelos Estados Unidos.
2: Oh,
1: isso. Será que você já viu em algum momento, né? Possou alguma coisa similar, né, parecido? São golpistas vendidos para o sistema imperialista norte-americano.
3: Bom, é, mas ele resolve bem lá.
2: Resolve. Você viu o que aconteceu na Venezuela. Ela com o Madurão, então assim, falar muito também não é o momento
4: melhor
2: mais
4: ficar
2: ideal.
4: Na miúda.
1: Ô, mas eu vi uma foto do Maduro, ele tá mais gordo agora do que ele tava achou? Antes,
2: é cada hora.
4: Tá comendo cheeseburger.
1: Tá com o bigode feito.
2: É, o Maduro pede pros Estados Unidos não classificar ele como narcotraficante, né? Que ele não, como se ele não tivesse envolvimento com isso, mas vamos aguardar. Agora, só dar uma destrinchadinha, que é importante falar aqui. Você sabe que o Vorcaro agora ele tá nos depoimentos. nas delações, possíveis delações, né? E ele falou uma coisa interessante, se você parar para pensar. Sabe quando ele fala que ele foi ameaçado? Não sei se vocês viram, se é uma notícia, ele foi ameaçado.
1: Maus tratos.
2: Por que que ele foi ameaçado?
5: Por quem?
2: Segundo ele. E por quem que ele foi ameaçado? Isso. Tem uma história muito esquisita, que ele tá num avião e aí os agentes da Polícia Federal supostamente falaram, ô meu, você é louco de falar mal do chefe? Se você falar mal do chefe, tá vai sujar para você.
1: Você vai voar.
2: Você vai voar. Essa é uma ameaça que ele fala. O chefe da Polícia Federal, quem que é o chefe da Polícia Federal que ele tá falando aqui?
1: Quem?
2: É o Andrei Rodrigues.
3: Sim.
2: Que é também algum dos envolvidos, junto com a turma da PGR, junto com alguns ministros também, o Alexandre de Moraes. Então, assim, quando ele fala dessa ameaça, o que estão falando agora, Emílio, é que a delação dele pode envolver integrantes do governo. Também. Podemos ter esses nomes. Tá, porque focado. É uma estratégia. Independente se você gosta ou não.
3: Sim.
2: Ele pode agora... Para onde vai essa delação?
3: Ninguém é obrigado a crer.
5: E outra coisa, à medida que vão descobrindo conversas, WhatsApp, log do celular, a delação vai enfraquecendo.
1: Exatamente.
5: O cara fala assim, ó, já tem. Então a delação, se ele não faz, depois ele não tem mais nada a oferecer.
3: Mas posso falar uma coisa para você?
2: Pode e, falar.
3: Por isso que eu falo que nada vai acontecer.
2: Tá bom,
3: mas se acontecer alguma coisa, é para que tudo continue como está.
2: Exato. Tá bom.
3: Porque tá todo mundo envolvido na história. Sim. Porque um fala um negócio, você fala, ah, mas tem o Dark Horse, ah, mas tem o Nicolas,
2: isso,
3: tem não sei o quê. Aí fica todo mundo na mesma sujeira.
2: Equiparado.
1: Todo mundo é igual.
3: Tem a equiparação. Na verdade, esse cara, esse Vorcaro, ele comprou o sistema.
2: Isso.
3: Ele achou que... Ele falou assim, eu vou ser dono do sistema.
2: Isso.
3: E agora o sistema tá ferrando ele.
2: Perfeito.
3: Porque agora ele tá sozinho.
2: É.
3: Tá em cana, tá sozinho.
2: Tá.
3: E o sistema tá tentando se proteger.
2: Isso. E você o entendeu? Sistema vai claro. Se proteger.
3: Claro.
2: Né? Muito. Ele já se protege.
3: Então, é isso aí.
5: Então, por isso então... chama sistema. Porque não é um negócio...
3: Sim.
5: Verdade.
3: Sim.
5: Tem um mecanismo.
3: Sim,
5: tem
3: porque o cara, ele facilitava as coisas para todo mundo. Fez com... O problema... É ele fazer contrato com...
2: Sim.
1: Sim.
3: Esse que é o...
2: Opa.
3: Você entendeu?
2: Com porque... os grandes. Com...
3: Sim, claro.
2: Porque no final todo mundo lá tá meio que envolvido.
1: É, no ele final do túnel ele vai ser o último, o único, né? O único culpado de tudo.
2: Agora, o Lula, ontem...
3: Gente, tá tudo errado no Brasil.
2: Tá muito.
3: E
2: muito.
3: É por isso que as pessoas estão assim, até meio...
2: Desanimadas.
3: Fica
2: desacreditadas.
3: Mas lógico que fica. Porque a gente não pode desacreditar nos processos, né? Nas instituições,
2: lógico.
3: Na justiça,
2: lógico.
3: Quando a gente vai votar na eleição. É isso que, porra, aqui, né, Samir? Nas autoridades, né, cara?
2: É a única coisa que você tem esperança na justiça,
5: não é? Se você confia nas instituições...
3: Acabou.
5: Você não tem. Você
3: acabou.
5: Fala, pô, eu não confio no juiz, eu não confio nisso. Aí você fala, não confio no sistema jurídico, não confio no executivo, não confio no administrativo. Você fala, então...
2: E o que assusta
5: aí
2: é
5: vale
2: se,
5: a lei da selva.
2: Se você fizer uma pesquisa pequena, todos os poderes estão envolvidos. Né? Se você colocar qualquer nome grande hoje, de alguém do Senado, que preside um Senado, ou de um juiz, todo
3: tem
2: mundo...
3: lá as Suíças?
2: Porra,
3: que
2: a Suíça, as russas. Não, de Rússia eu entendo.
3: Não, Suíça,
2: as Suíças.
3: Suíças. Suíça. Agora apareceu a Suíça. As russas vão?
1: Tem.
3: Eu quero saber se é Suíça.
2: Lógico. Não. Quem não quer uma Suicinha, Emílio? Você gosta.
1: Você pode ver que de taipas ele não chama ninguém.
2: Suíça, suecas, russas.
3: Gente, isso é uma vergonha.
2: É um papelão.
3: É uma vergonha. É uma vergonha.
1: Isso é. Mas legal, falando disso tudo, já esquecemos Lulinha também, né?
2: Já esquecemos Lulinha.
4: Lucinger também, ninguém nem lembra. Então,
2: cadê a Robertona? Né?
4: Tô igual o Lula, não sei mais quem é Lucinger.
2: E não vai passar o Lulinha também, né? Não queria desanimar vocês, mas aí quando você fala do Lulinha, que bom que você tocou nesse assunto, um dos caras que a gente conhece que é o Viana. E ele não alcançou as assinaturas necessárias pra CPMI do Lulinha. Tá com falta de apoio agora. Então pensa o seguinte, Emílio. Se o Lula já tinha o Lulinha pra resolver... O que a turma quer é um depoimento do presidente em relação a esse escândalo, que é um grande escândalo. O que, que ele vai falar? E aí nos bastidores estão dizendo o seguinte, ontem o Lula se encontrou...
3: O Lula, ele está dizendo o que ele pode dizer. Ele está falando, não, a justiça tem que resolver. Isso está na mão da justiça, vai resolver o caso do Lulinha e o caso do STF. É o que ele vai falar.
2: A justiça que você vai num jantar, a justiça que blinda as situações.
3: É, mas que justiça é
2: essa? Qual é a justiça que você é amigo da própria justiça que te investiga? É. Se ontem ele foi encontrar o Gilmar Mendes e falar, Gilmarzão, o que está pegando? Ontem, está aí, pode... pesquisar, segundo Igor Gadelha, eu vou dar os nomes, você fala que eu roubo as notícias do Metrópolis,
3: teve
2: um encontro do presidente Lula com o ministro Gilmar Mendes do STF lá no Palácio do Planalto com a agenda. Estamos com uma crise? Tem uma crise, Guarezão.
1: Sim.
2: Atingiu o quê? A Corte dos Ministros. E aí agora a população quer uma resposta.
3: Você sabe quem você rouba muita notícia?
2: Pode falar
3: quem
2: que eu assumo. As
5: quem mais?
3: Eu vou falar o um nome aqui. Andresa Matais.
1: Eita, derrubou mesmo, também? Descobriu?
3: Matais, entra...
2: Metrópolis.
3: No... Metrópolis. Entra aí no... Coloca
5: ela
3: no...
5: faz um bom trabalho. Isso,
3: Matais Andresa.
5: Isso. Com Matais Andresa com...
3: Matais
5: com
3: Andresa.
5: Z.
3: Isso. Matais Andresa. Coloca no... Aí, ó.
2: Ô, Andresa.
3: Ó. Matais Andresa, ela é do Metrópolis, ela traz todos os furos que
1: você,
3: Daniel Zuckerman, rouba.
2: Que olha, tem uma amiga no Metrópolis dias, que chama Sophie Carelli, e eu sei quem é o delator. Eu vou delatar quem te falou isso.
5: Você vai delatar o delator.
2: É um cara que já trabalhou com a gente e quer muito te agradar. Que é um cara que tem um apartamento lindo, que fala muito bonito,
3: mandou
2: um WhatsApp e falou: olha, o Zuckerman, ele pega as notícias. Eu pego.
1: Como
2: as
1: empresas,
2: parabéns pelo trabalho.
5: Obrigado.
3: Você não fala. Você não fala.
2: Agora, quem te contou e mandou o WhatsApp, eu sei.
3: Eu sei que você
2: então,
3: sabe.
2: Então, lógico.
3: É minha fonte.
2: Mas eu preservo fonte aqui.
3: Não preserva nada.
2: É a CPI do Ruivão. Eu vou falar. Essa pessoa não é benquista no portal Metrópolis. Tem muita gente que não gosta dele.
5: Tá com
2: e você sabe muito bem disso.
1: Ele tá tentando cavar uma vaguinha aqui, é isso?
2: Não, ele já teve uma vaga aqui e eu gosto muito dele. Mas tudo bem. Mas é assim, ó. Se eu pegar...
3: É um X9, né?
2: Você não.
5: É um isqueirinho.
2: Você não. Você fala. Ó, Igor Gadelha, um abraço pro Igor Gadelha. O Igor Gadelha que trouxe, não foi da Andressa no caso, mas ontem...
3: Andressa que deu furo do...
2: Do dia, né? Ah, boa, Andressa, parabéns. Lindo trabalho que você faz no Portal Metrópolis.
3: Eu vou trazer ela aqui.
2: Traz.
1: Isso.
3: Um dia eu vou trazer ela aqui.
5: Vou Metrópolis.
2: Ela é muito competente. Aliás, o Metrópolis eu acho um portal muito competente. Só não gosto de alguns programas lá, se é que eu posso dar minha opinião.
3: Quem que você não gosta?
2: Eu tava doente, aí a TV Samsung ela joga num canal aleatório.
1: Joga.
2: Aí eu vi um abraço pro Guga Noblar, que trabalhou com a gente.
3: O Guga?
2: O Guga tem um programa com o pai dele, que é o Noblazão.
1: O velho Noblar.
3: O Guga é canhoteiro.
2: Eles fumam no programa, uma coisa. Antiga.
3: Ele legal. Fuma, lembra que ele tinha um gererezinho, um pé de gererezinho?
2: Sim, sim.
3: O Guga já trabalhou com a gente aqui, pô.
1: Já, pô.
3: Já trabalhou.
2: E eles estavam comentando sobre isso, que não iam falar, né? Sobre... Eu queria que eles comentassem sobre o caso Lulinha lá no portal Metrópolis, no programa dele, que eles falam en passant. Aqui a gente tem que falar de tudo que é lado.
5: De tudo um pouco.
2: Porque se não falar, vocês passaram pano. Não, a gente fala tudo que tem que falar. Bom, mas a questão é a seguinte. É. Daqui a pouco...
3: Desculpa te interromper.
2: Imagina, quando você me interrompe, o programa fica bem melhor, inclusive. Sim.
5: Quando briga, então...
2: Se tiver notícia...
3: A audiência gosta que a gente brigue. Viu?
1: Exato.
3: Eu percebo isso. Eu percebo isso.
2: Ah, mas eu recebo...
5: Desgasta um pouco.
2: É que eu me confundo. Eu não gosto de brigar com você, que me
3: Nem
2: leva
3: eu.
2: No pessoal. Tá bem.
3: Nem
2: então vamos fazer um jornal amigo agora.
3: Vai lá, amiguinho.
1: Jornal amigo.
3: Olha, eu concordo exatamente.
1: Jornal amigo.
3: É uma concordância. Parabéns. Parabéns pela colocação. Pode dar a próxima notícia,
2: Fantástico.
3: Por favor, amigo. Querido amigo.
2: Obrigado, Emilinho.
3: É o Jornal dos Amigos.
2: Amigos,
3: olá,
2: para sempre. É o seguinte: a Constituição da Justiça aprovou agora a votação simbólica.
3: Excelente aprovação.
2: Muito bom, né?
1: Muito
3: parabéns aos responsáveis.
1: Esse jornal.
2: Segurança pública é importante para o Brasil.
3: Muito importante.
2: Né? E a gente sabe que tem uma PEC agora que não ia passar, mas passou.
3: Passou.
2: Que bom que passou.
3: Passou várias PECs. É semana que eles estão fazendo um esforço concentrado.
5: É o mutirão da PEC.
3: É o mutirão da PEC. Vai, já passou a segurança pública, isso. Passou as blusinhas e o 6x1.
2: O 6x1.
3: Porém, eles estão esperando agora, eu concordo com você, eles estão agora o segundo turno para votar o 6x1. Dependendo, no segundo turno, aí passa. 6x1, aí ele ganha.
2: Sim.
3: Aí ele ganha.
2: Mas
3: entendeu
2: quê?
3: Como é que é o esquema?
2: E sim. Quando tem uma boa emenda, a gente vai daqui a pouco na economia falar sobre a escala 6x1. Parece que o Alcolumbre, até agora, acho que é um
5: cobrador.
3: Um cobrador. Ó.
2: Acho que é da
3: 9745.
5: Põe no ar.
2: Alô?
1: Alô?
6: Alô, Daniel?
5: Não.
6: Ô, querido, como é que tá, rapaz?
2: Quem é?
1: Tá ao vivo.
6: Tá ocupado, hein, Daniel?
3: Ah, quem é?
6: Oxe. É o Guilherme Zuckerman aqui, meu querido. Como é que tá?
3: Tá passando um troço. Vai dormir, ô palhaço.
2: Você
3: fica fazendo aquele programa de trote lá.
2: Mas aprendi com o Boi na Linha.
3: Mas eu não fazia.
2: Minha referência, né? Boina Lima. Boina Lima, você fazia o quê?
3: Não era no Vendia. Aquele era meu pai. Meu pai já tá morto, porra.
2: Papai, eu não gosto de ver minha
3: família. Família bonita, ó.
2: Obrigado, cuidado.
3: Olha que família bonita.
2: Para de ver meu celular.
3: Você põe familhinha no celular.
2: Ué, você devia respeitar mais seus filhos.
5: Aqui ele tem dois.
2: Põe os teus filhos. Que,
7: cadê o jornal, amigão?
5: Não ia,
7: não ia fazer um jornal tranquilo?
2: Deixa eu só falar uma coisa.
7: Dura um minuto.
2: O Sammy vai trazer a 6x1. O Alcolumbre não vai passar agora. Vai deixar depois da eleição. E sabe por quê?
7: Por quê?
2: Porque a gente precisa no Brasil ter as emendas liberadas e, apesar do jantar, que foi muito agradável, me parece que essa pauta pode ser só depois do dia 25 de outubro ou só depois das eleições. Verdade. Vamos aguardar.
3: Não, vai ser no... Já está preparado.
2: Tá? Sim.
3: Já está preparado. Isso vai passar.
2: Vai, não tem vai ter jeito.
3: É o seguinte, passou pela comissão, correto? Certo. Vai a plenário. Nós vamos ter um buraco do primeiro para o segundo turno. Correto?
5: Correto.
3: Nesse primeiro ou segundo turno, vai ou não vai, dependendo do que precisa de voto.
2: E
3: é
2: vai?
3: Tudo político,
2: gente. É um negócio.
3: É o ano da eleição.
2: É um negócio.
3: É o ano da eleição, é tudo político.
2: É negócio, é negócio.
1: Os caras têm pra usar, bicho.
2: É isso aí, Emílio.
3: E a mais?
2: Ah, pra finalizar...
3: Acabou já?
2: Você quer uma coisa? Sabe que eu tava te deixando muito nervoso no jornal, agora eu vou te deixar feliz.
1: É.
2: Eu vou fazer um bloco nesse jornal de conteúdo de notícias mais agradáveis.
1: Ó.
2: Porque a gente tá ficando muito nervoso, a gente tá tendo um desgaste físico.
3: Você acha?
2: De CPFs, é lógico, você sai nervoso, coloca aqui.
3: Não é, é que a situação tá muito ruim.
2: Eu sei.
3: A gente não vê uma saída boa.
1: Sim, sem perspectiva.
2: É? Mas eu juro por Deus que eu tenho uma grande esperança. Pode ser, eu sou um cara iludido.
5: Sim.
2: Pode vir, vem político aqui, eu sempre acho que o cara é bom, cara. Eu acredito, depois vocês me contam.
5: Na rapaziada.
2: Não, que vai ter uma mudança. Você fala, o sistema já está todo comprado. Eu realmente acredito. Eu realmente acredito.
3: O sistema
2: que o Brasil pode mudar.
3: Não, mas não é que vai mudar. O problema é que está todo mundo endividado.
2: Sim. Certo.
3: Você tem 9 milhões de empresas inadimplente.
2: Perfeito.
3: É empresa pequena. É cara endividado, as famílias estão endividadas, as famílias dividiram tudo, no... entrou lá naquele negócio, porque o que o governo fez? Ele fez baseado no consumo.
2: Certo.
3: Entendeu? Poder... Não é na produtividade.
1: Sim, ele quer giro.
3: Ele quer consumo, ele acha que...
5: Injetando dinheiro, dinheiro só que uma hora acaba.
3: Acabou o dinheiro dos caras, os caras dividiram.
5: E tá então todo mundo endividado.
3: Tá todo mundo endividado e é esse juro que não há... O juro não cai.
5: É impagável
3: esse juro para as empresas. Por isso que todo mundo quebrando.
2: Total.
3: Então você vê que o futuro é ruim. É ruim para o filho, para as famílias.
2: Não, concordo.
3: E não tem jeito, porque mercado é mercado.
2: Sim, no, no, os números não mentem. O cara, imagina que o cara que teve uma empresa, pode ser da Chili Beans ou da, do, que, do varejo, e ele tomou uma dívida.
3: Chili Beans aí, pô.
2: Pô, é triste.
3: Fez o L, gente, pô.
2: É, fez o L. Tem quem fez, quem não fez. Não precisa nem fazer. Fez ou não fez?
3: Só pegar a carta lá. Sim. Só que agora...
2: Imagina você, empreendedor, que tomou uma dívida do banco com juros baixos e depois você pega esse mesmo dinheiro que você precisa pagar, né, Samidana? Que até tem uma alavancagem do teu negócio no varejo, o cara precisa de dinheiro.
5: Não,
2: você toma um dinheiro do banco para investir, para empreender, não tem? Você quer ter um negócio, você pega o dinheiro do banco, o juros está no lugar, o juro sobe, você está, meu, agora endividado. Como é que você vai pagar essa conta para frente?
5: Você
2: fecha a loja, você quebra.
5: É simples, a taxa de juros está em 14%, mas o empresário não consegue pegar 14%. Então ele paga 40% a 50% ao ano. Que empresa que cresce 40% a 50% ao ano? Não dá.
3: Sim.
5: Então, e aí você está falando de varejo, a margem, às vezes é menos de 5%, às vezes é 10%.
2: Conta não fecha.
5: Não dá, não dá. E aí a gente vê empresas gigantes tendo dificuldades. A gente já citou várias aqui que estão em recuperação judicial, empresas que a gente nunca imaginou estar nessa situação.
2: É.
3: Muito bem. Olha o Joãozinho. O Joãozinho está com o cabelo...
5: Sim, cabelo... Olha,
1: Zacaria.
3: Nova BTS. Moda. Mostra o BTS.
2: BTS.
3: Mostra o Joãozinho. Atenção, juventude.
5: Atenção.
3: Esse cabelo é o cabelo BTS. É. Que é uma salva de palmas para o Joãozinho.
7: Vamos, já aplaudir!
1: É, bala e nova.
3: Esse cabelo...
1: Tá na moda?
3: As meninas... Mas é, porra.
1: É sério.
5: É o cabelo Playmobil.
1: Chama. As minas piram.
3: BTS.
1: Elas adoram.
3: O BTS. Deixa eu falar aí, Joãozinho.
8: Elas adoram o cabelo assim, principalmente a Zigueu. Agora que tá chegando o evento do BTS que vai ter aí, o cabelinho já tem que estar pronto, né?
3: É isso aí.
1: Não, é não, isso aí.
3: Boa, Joãozinho.
1: É isso aí. É verdade, né?
3: Esse é o nosso Joãozinho, um excelente profissional aqui.
1: Sim.
3: E também o terror das...
1: O bigode da Pan.
3: Das
1: solteiras.
3: Das big girls. É. Atenção, big girls. Esse é o Joãozinho. Bom, vamos falar aqui agora. Olha quem tá chegando aqui, ó.
1: Opa.
3: Como é que você tá? Bem. Beleza?
1: Olha o Rafa aí.
3: É o Rafa.
1: Rafael
3: Rafa
1: Nunes.
3: Quem que tá aqui?
1: Diretor comercial e sócio.
3: Exatamente. Esse é o homem, o diretor comercial do negócio. O Dedê joga
1: da
3: sim.
1: Da
3: V4. Se vira. Sim, sim. É a V4 que tá aqui com a gente. Vamos falar... Ah, sim. O papo é aquele empresário...
1: Certo.
3: Que nunca deixa a empresa rodar.
1: Certo.
3: Por quê? Porque por quê? Ele acha. Isso, mas isso tem muito.
1: Tá.
3: Ele acha que só ele resolve o problema da empresa.
1: Certo.
3: Que se ele não tiver sentado ali, o negócio não vai pra frente.
1: É.
3: É isso?
1: É um cara que não consegue sair de férias nunca?
3: Exatamente.
1: Um cara que fala assim...
3: Que fica ligando todo dia. E aí, meu? E aí?
1: Eu conheço vários.
3: E aí, meu?
1: Que fazem,
3: vai,
1: tá legal
3: vai,
1: aí?
3: É, é.
1: E o cara,
3: e aí, você tá olhando?
1: Ele sai, mas ele fica com a cabeça sempre no trabalho.
3: É isso?
9: É exatamente isso. O cara sai 3 dias para férias e não sai do celular. O filho pedindo ali alguma coisa e ele preso no celular. Por que disso? Né?
1: Por quê?
9: Nós fizemos uma pesquisa bem densa, inclusive a maior resposta delas é que o dono, ele não pode sair, porque quando ele sai, as vendas caem.
3: Caem.
9: Porque certo. Tudo depende dele. Ele é quem faz todas as negociações, processos, enfim, no final das contas, não existe um processo, existe um dono, e aí ele se torna refém daquela empresa que ele mesmo...
3: Vira anota, escravo sabe? Dele
9: exata,
3: mesmo.
9: Exatamente.
3: Da empresa.
9: Exatamente.
3: Quantos clientes vocês têm?
9: Hoje,
1: na V4.
9: Mais de 8 mil. Ativos, mais de 8 mil.
3: Mais de 8 mil clientes. E essa pesquisa você faz exatamente...
9: Dentro, desse
3: universo.
9: É, são mais de 30 mil clientes já atendidos. Em cima disso, a gente faz essa pesquisa.
3: No Brasil inteiro.
9: Brasil inteiro. E a resposta que mais vem é... Se eu sair, as minhas vendas caem. E não só isso, olha só. Tem uma outra grande frustração que é, esse mês eu bati meta,
1: certo.
9: Nesse mês agora não bati meta, e há esse sobe e desce de que você não tem uma constância de vender todos os meses. Né? E para isso, nós criamos uma solução, aqui eu vou falar de bater meta.
1: Tá.
9: Aqui eu vou falar como vender todos os meses batendo meta, enfrentando esse cenário que nós estamos enfrentando aqui que a gente tem falado.
3: Que esse mês foi terrível.
9: Exatamente, exatamente.
1: Esse mês amargo.
9: Não, um mês amargo para a maioria das empresas.
3: Sim, sim.
9: Então, como é que você passa por um mês que você não bateu meta?
3: Tá.
9: Há uma solução para isso chamada de estruturação comercial. Por quê? Você não bate meta por algum motivo. E esse motivo, muitas vezes, o empresário não sabe qual foi ou ele simplesmente acha que... Então não é assim. Há uma estruturação comercial. Essa solução estruturação comercial, nós em 4 semanas, nós vamos organizar todo o time comercial, não só organizar o time, mas treinar os vendedores, organizar os scripts de vendas, fazer com que haja rotinas, processos, rituais que devam ser realizados para quê? Para um único objetivo. Vender mais e bater as suas metas mês após mês com constância. E aí, com isso, você deixa de ser a peça-chave para o seu time para poder tirar suas férias e tomar um picolé com teu filho lá em Florianópolis.
3: Opa. Certo? Exatamente, porque é o processo,
9: é
3: né?
9: Isso aí,
3: é o processo. E às vezes o cara não faz o processo direito e não entende aquilo lá, né?
9: Não entende. Se você não tiver um processo com rotinas, rituais, metas bem formatadas, metas individuais, metas coletivas. Você não sabe se o que o seu melhor vendedor está fazendo está dando certo. Não dá para replicar para o seu outro. Ou seja, organizar tudo isso e estruturar o seu time comercial para que ele se torne independente, bata a meta, é essa estruturação comercial que nós fazemos em 4 semanas.
3: Esse é o homem do comercial.
9: É isso aí.
3: E vou dizer uma coisa para você. O cara é bom vendedor.
1: Ele é vendedor,
3: né? Você vê que ele fala com segurança. Lógico. Porque é o seguinte.
1: Diga.
3: Se você tiver um bom vendedor, como esse homem que está aí, a sua empresa está resolvida.
1: É isso aí. Precisa ter.
9: Não, precisa ter. Mas o bom é, se você tiver processos que o seu melhor vendedor o seu vendedor mediano, ou aquele que acabou de entrar no seu,
3: ruim,
9: na sua empresa.
3: O ruim.
9: O ruim. Ou o que entrou agora, vai.
1: Inexperiente.
9: Se ele tiver um processo que todos façam o mesmo, você vai conseguir identificar onde é que você coloca mais energia e menos. E bate meta todos
1: os meses. E a V4 da ferramenta.
9: Essa é a estruturação comercial que em 4 semanas a gente coloca a tua empresa exatamente nessa ordem.
3: Nós estamos falando para o Brasil inteiro.
9: É isso.
3: Qual
9: aí
3: é a empresa que você quer agora comunicar? Qual é a empresa que você quer pode levar o teu serviço?
9: Vamos
3: teu
9: lá.
3: Serviço.
9: Se você hoje fatura já R$50 mil mensais, mais de R$50 mil, tem um vendedor, dois ou mais, é com você. Que o foco aqui é venda. O foco aqui é bater meta. Então, se você tem um ou mais vendedores, eu vou estruturar o teu processo. Faturou mais de R$50 mil, é essa empresa que nós vamos fazer essa estruturação comercial. E eu trouxe aqui também alguns presentes para essa empresa.
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1: Pô, que bacana.
2: Animal,
1: a V4,
2: né,
1: a V4 já está há muitos anos aí no mercado e é uma empresa
2: consagrada,
1: né? Tem muito cliente e tem um time campeão, né?
0: Tem.
1: O time da V4 é campeão, né?
0: Campeão. Todos os meses as metas são batidas por este processo maduro, que é exatamente essa estruturação comercial. E aí, para finalizar, eu quero dar mais um bônus aqui, que isso faz,
2: tá
0: parte da, faz parte da V4. Vê só. Imagina que em 4 semanas eu estruturei seu time, eu treinei seus vendedores, organizei seus processos, arrumei suas rotinas, calculei suas metas. Se ao final dessas 4 semanas você disser para mim, olha, Nunes, não gostei, não era isso que eu esperava. Eu devolvo todo o seu dinheiro, não quero um centavo dele, nós devolvemos o seu dinheiro. Se você não gostar da estruturação comercial, eu coloco meu nome, arrisca... Porque eu tenho certeza que com isso você vai bater sua meta todos os meses.
1: Boa. Esse é o Nunes, hein?
2: Anota.
1: Esse é do comercial. Esse fala e bate a mão na mesa.
2: Assim. Bate a meta.
1: 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Muito obrigado, show. Nunes.
0: Valeu,
1: Nunes.
0: Parabéns, vamos vender, vamos bater meta.
1: Valeu, Nunes. É isso aí.
2: Boa, garoto.
1: É isso aí. O importante é bater a meta.
2: Como é difícil bater a meta, né,
1: meu? Você sabe que é muito difícil bater a meta, principalmente o nosso chefe que dá metas
2: inalcançáveis.
1: Difícil bater a meta. Metas do nosso chefe
3: sobre humanos.
2: Você não sabe na reunião.
1: É inalcançável, ele vem com aquele
2: aquela planilha.
3: Lousa. Excel.
1: Aquele Excel, aquela tela.
2: Sim. Ó, precisamos chegar nesse número
1: aqui. E aí, quando você consegue a meta, o nosso chefe dá uma caneta presente.
2: Tá.
1: Escrito JP2. Uma caneta.
3: E 3 tapinhas.
1: Fala, parabéns. A meta do próximo mês agora aumentou.
2: Dobre a meta.
4: Amigo Leão.
1: Não é?
2: É, eu sei. Eu sei. Você nunca pode comemorar a meta.
1: Claro que não.
2: Você não vai pra casa.
1: Dobra. Vamos pra economia?
3: Vamos.
1: Então solta a vinheta que chegou o professor.
5: Foca na economia. Foca na economia.
3: Foca.
2: Ô, lindão.
3: Foca. Vem, bicho. Ó, seguinte. Até o Dani comentou, vamos falar das 6 por 1. Porque a Comissão de Constituição e Justiça, CCJ, do Senado, aprovou o texto base da PEC que acaba com a escala 6 por 1, né? Reduzindo a jornada semanal de 44 para 40 horas, sem redução salarial. O relator, que foi o Omar Aziz, rejeitou todas as 36 emendas da oposição. E ele fez isso para evitar que o texto retornasse à Câmara. Isso com o intuito de acelerar a tramitação. E aconteceu logo após aquele acordo entre o Lula e o Davi Alcolumbre. A mudança deve ocorrer em 2 etapas. Um corte inicial de 2 horas em 60 dias e depois a implementação total em 18 meses. Os opositores, liderados pelo Rogério Marinho, defendem que a jornada deveria ser definida por negociação direta ou pagamento por hora, com temor que essa medida, se aprovada, aumentaria a informalidade. E aconteceu e está nesse negócio. Eles querem votar antes da eleição. Antes da eleição, precisa ser votado em 2 turnos, eles precisam de 49 votos, e pelo que eu entendi, eles ainda não têm certeza que tem os 49 votos, Emílio. Então é por isso que está em stand-by.
2: Que coisa, hein?
3: É uma medida muito séria, é uma medida que jamais deveria ser votada em período eleitoral, mas aqui no Brasil você sabe que a prudência morreu.
1: Exatamente.
3: Morreu precocemente.
1: Exatamente, por isso que a gente está... Tá assim. Nessa situação.
3: Por isso que a gente é o mais antigo país do futuro.
1: Isso aí.
3: E a outra, Acabou?
1: É?
2: Assim? Assim, no seco?
1: No meio do...
2: O cara manda
1: no meio do raciocínio?
2: Na ponta.

0: acabou, é. Cara. Acabou.
1: É, o diretor cortou. Dela.
2: É, cortou você.
0: Cortou. Isso,
3: cara, aponta pro
1: Dela, Dela diretor.
4: Isso é Dela Planning.
0: Tirou o barato do caminho.
4: O Pilhado é um cara sensacional. Eu gosto muito que entre o Pilhado.
2: Solte a vinheta.
0: Dela veio do coisa.
5: Programa de hoje. O jornalista esportivo mais polêmico e chiliquento do Brasil. E
6: aí? Isso pra mim é a realização.
5: O homem é um misto de competência e dedada na ferida. Ele levanta o dedinho e fala o que pensa.
6: Vou começar a chamar ele de Maurinho.
7: Não vai me chamar de Maurinho porque eu não te dou essa liberdade.
6: Mauro,
7: não
6: é Maurinho. Não.
5: Muitos aplausos para o brabo Thiago Asmar, o Pilhado!
2: Oh! Oh, Pilhadão, oh, não. Fala, Pilhadão, é um
0: coletivo.
2: Como é que você tá?
6: Tudo ótimo, graças a Deus.
2: Tranquilo, papaizão.
6: Tá no hospital.
2: É?
6: Me internei ele ontem, mas tá bem, maravilhoso. E vamos
2: boa,
6: com tudo.
2: Boa,
6: é meu
2: aí.
6: Ídolo.
2: É cervical. Isso aí. Hã? Então você.
0: Pescoção.
6: Cervical vai indo. Opa.
0: E a filhona também.
2: A filhota.
6: É, Maia.
2: Sim.
6: Maia. Sim. Minha mulher tá lá com ela, Lívia. Graças a Deus, a Lívia é uma leoa, irmão. A Lívia eu tenho que elogiar.
2: Você tá no Rio?
6: Tô no Rio.
2: Tá cuidando do pai no Rio?
6: Tô.
2: É?
6: Com meu paizão lá. Não desgrudo dele de jeito nenhum. De jeito nenhum. Ele sabe, é meu amorzão mesmo. Tá internado de novo lá, teve outra infecção, 77 anos, e o bichinho tem a vontade de viver, que, cara, eu vou te falar, boa. Ele é foda. Ele
2: é um bom filho, hein?
0: Boa.
2: Bom
0: filho,
4: é? Ó,
2: que você conhece um homem porque ele é para os pais.
0: Bonito mesmo.
2: Boa. Você não é que nem o Zuzu.
0: Eu cuido do meu pai. O cara é uma filha da mãe. Eu vou te levar um dia lá pra você.
2: Trata mal,
0: Eu sou um bom, tá 6 anos sem falar com
6: ele. É muito rápido elogiar minha mãe, tá? Porque minha mãe tem uma saúde de ferro e ela não desgruda do coroa, cara. É sério, minha mãe é foda. Minha mãe, ela às vezes chora tanto porque é muita porrada, né? Com meu pai, assim, com essas coisas. E minha mãe é bizarra. Minha mãe é o exemplo de mulher que eu acho que.
2: Boa.
6: Que a Lívia deveria ter e a Lívia tem.
2: Boa. Bom, tem muito assunto com você, mas eu gostaria de tocar no assunto do que aconteceu agora dos Vorcaro, de toda essa história, mano. Né?
0: Quanto
2: porque você está sempre nas redes sociais. Eu sei que aqui na Jovem Pan você não fala de política, porque você sempre está ligado no ao esporte. Você está fazendo programa.
6: É, eu não politizo futebol, que é o que eu acho covardia de alguns.
2: Você acha errado politizar futebol?
6: Não, é que eu acho que tem muito babaca. Que, cara, tá trabalhando num programa de futebol. E não para de falar de política no programa de futebol.
1: Brincadeira.
6: Ué, programa de futebol, você tem que falar do futebol. Eu aqui não misturo.
4: Sim,
6: não. Tem alguns assuntos polêmicos. Quando surge lá, Pilhado, vamos falar do futebol feminino? Não, porque eu não gosto.
2: Futebol feminino?
6: É
2: não, fraco.
0: É gosto, não é ideologia.
2: Não,
0: é opinião.
6: Não, e que tem um pouco ali de uma politização, porque eu acho que é uma forçação, mas que é um assunto esportivo. Agora, começar a falar do que acontece, começar a bater tanto no Neymar como fazem, que você até me zoa pra caramba que eu batia no Neymar.
0: Você que começou
2: você que começou.
6: Mas eu batia no campo, gente.
0: Não.
6: Eu já bati nele no campo e ele sabe disso.
2: Não. Você veio aqui, você trabalhou pro Vini Júnior virar ídolo.
0: Ele pegou a tinha patrocínio da WePink na época.
2: E nós falamos jamais.
1: Patrocínio da WePink.
2: Nós falamos aqui nesse programa, você sabe
6: disso.
2: Nós falamos o seguinte: jamais alguém vai chegar no calcanhar de Neymar Júnior.
0: É.
2: Você lembra bem que você falou?
1: O animal tá falando.
2: Agora. O que foi, não, animal?
1: O animal tá revoltado.
2: Fala, animal.
8: Falou mal do Neymar, aí o Vini Júnior.
1: Ele fica comentando.
8: O Rafinha tá melhor que o Vini Júnior agora.
2: É isso aí.
6: Agora ele comenta.
0: Tá vendo?
1: Sozinho, mas eu peguei.
6: Mas pode perguntar de política. Eu falo na minha rede social, eu falo muito.
2: Não, de política?
6: Falo.
2: O que você acha que vai acontecer?
1: A foto do momento.
6: Cara, isso que é o pior, cara. Eu acho que não vai acontecer nada, cara.
2: Então, isso
6: é uma loucura. Eu falo assim pra minha esposa, falo pros meus pais. Cara, desmotiva viver no Brasil. Porque, tipo assim, é na nossa cara. É esfregado na nossa cara. Ó, isso aqui acontece. É, todo mundo aqui tá ganhando dinheiro. Vocês vão ficar vendo e foda-se o que vocês pensam. Porque é isso, cara. É loucura. Teve a foto lá da gargalhada.
2: É,
6: cara,
0: aquela foto é um tapa na cara,
6: É muita loucura, cara. É muita loucura. Dá uma desmotivada. Dá uma desmotivada. Porque você vê que não tem pra onde correr. Não tem pra onde correr. Então, e cara, é um absurdo, né? É um absurdo. O que acontece no Brasil hoje é assim, eu acho que envergonha qualquer um. Qualquer um. Não é só quem é de direita, quem é de esquerda. Eu falei hoje na minha rede social, cara, que de verdade, É, não precisa se aproximar também de mim se não quiser. Eu não respeito mais quem é de esquerda no Brasil. Eu não respeito. Ah, mas você não convive? Conviveu, convivo. Não,
4: só tá aqui, bom. Na rádio tem.
6: É, se a pessoa, tipo, não quiser falar de política comigo, agora respeitar eu não respeito. Porque, pô, eu vi agora que senadores e deputados de esquerda querem tirar o caso Master do André Mendonça. Pô, por quê?
0: Por quê?
6: Porque eles não querem descobrir, então. Exatamente. Eles não querem descobrir. Então, se eles não querem descobrir, eu sou obrigado a ter nojo da esquerda. E eu falo, eu não respeito mais. Ah, mas você tem amigo de esquerda, você vai dizer que você não respeita mais? Não, não respeito mais. Respeitar, não. Respeitar, não. Talvez conviver. Você, amigão, de estar junto sempre? Não. Porque eu não suporto mais. Eu não suporto. É assim, é muita hipocrisia. E aí tem a cara de pau de falar pra mim, ah, mas você não vai falar do Nicolas? Meu amigo, o Nicolas falou com o cara um assunto. Por enquanto, se o Nicolas um dia tiver algum áudio de corrupção, dinheiro envolvido, picaretagem, eu vou falar. Agora, eu, Emílio, você, Zucca, todo mundo aqui, todo mundo, Alba, Morgado, Sami, todo mundo, bicho, todo mundo.
0: Bicho.
6: Vai...
4: Bicho é terrível.
6: Vai ter contato com alguém que é corrupto.
0: Opa!
6: Sim. Só que você não sabe.
0: Perfeito.
6: Você não sabe.
0: Você tá exposto, principalmente.
2: Direto
0: ou
2: indireto. Claro! Não, mas ali o esquema desse Vorcaro era o seguinte, era dar o tombo geral. E ele pegou todo mundo e ele facilitava pra todo mundo. Sim. Então todo mundo precisava. Ô, Vorcaro, tô precisando de um... Ah, o Vorcaro tem um jatinho lá. Isso. Fala com o Vorcaro. Ô, Vorcaro, tudo bem? Me arruma um...
0: Pô, meu filho vai
2: pra
0: Londres.
2: Tem um esquema agora aqui. Meu filho vai pra Londres agora. Tem você não tem ele. Um esqueminha bom aí?
0: É.
2: Isso, meu. Esse cara fez isso.
0: O Vorcaro é o sugar daddy do sistema.
2: Sim, é o cara que tava bancando todo mundo com esse dinheiro trambiqueixa.
0: Opa!
2: Eu
0: sem
2: acredito...
0: polarização. Exato. Ajudava os dois lados.
2: Exatamente. Por quê? Porque ele queria... E todas as instâncias.
0: Exato.
2: E todos os poderes.
0: Isso. Sim. Todos.
2: Assim, todos.
0: O cara comprou.
2: Entendeu?
0: Comprou Brasília.
6: Isso é bizarro, cara.
2: Exatamente.
6: É bizarro.
2: Agora, o que é bizarro é o cara falar, ele não pensar, falar, porra, como é que esse cara tem tanta grana assim, dessa maneira, que é casa de 300 milhões, é contrato de 3 milhões.
6: De onde vem tanto dinheiro?
2: De onde vem tanto dinheiro desse cara? Porque esses caras normalmente sabem, né?
0: Sim.
2: Ou não? Ou é tudo não. Trouxa?
0: Não, não é tudo.
2: Tudo bem
0: trouxa.
2: Que nós sejamos
0: a
2: trouxa.
0: Gente tem cara.
2: A gente
4: essa
2: é
4: parte
2: tonto.
4: Não é pouco.
2: Não, a gente é tonto. É,
0: eu acho que no começo tonto. O cara tá denominado como um dono de banco. Aí você tá lá, o pilhadão.
6: Vai, sim, isso que eu ia
0: ele
6: falar.
0: Ele vai pra Fortaleza, sei lá, que você ia muito. Aí tem, ó, esse cara é dono do banco, é um cara legal, vai ter uma festa aí, pilhadão.
6: Exato.
0: Quer ir com a tua esposa, não sei o que,
6: vou um jantar. Vou até mais além, ô, Zucca. Ah, pilhado, esse cara é meu amigo, porra, tu tá indo pro Rio, teu voo é horrível. Quer pegar uma carona? E... Quero.
0: Lógico.
6: Qual o problema?
0: Vai ter jogo do Flamengo, quer ir no avião?
6: Exato.
0: Aí sim.
6: Qual o problema de eu pegar uma carona? Já peguei caronas. Eu tenho muito amigo empresário. Só que você não é obrigado a saber claro. No que o cara é metido.
0: Claro, pô.
6: Entendeu? Aí de verdade, aí eu não acho nada demais. Agora, quando começa o que tá acontecendo,
0: exato.
6: Né? Pô, advogada ganhando uma fortuna, tendo juiz, que é marido da advogada, cara, aí já entra num outro nível. Eu não acho nada demais se alguém já andou no avião, se alguém já jantou.
0: Sim.
6: Não acho. Ah, jantou com o Vorcaro. Tá bom. É. O cara pode ter oferecido um patrocínio.
0: Você tá no restaurante, o cara bate uma foto, tem tudo isso.
3: Já
0: cara.
3: Era.
0: Agora, o tráfico de influência, usar né, o poder pra se beneficiar, isso aí, cara, é um absurdo do absurdo. O que mais precisa ser provado? Essa
6: é
0: a pergunta.
6: É isso, não
0: que
6: tem.
0: O que precisa?
3: O que precisa tem aparecer conversa? Ali?
2: Então, mas você acha que interessa, eu digo agora, pra todo o sistema, interessa ele fazer uma delação? Claro que não, né?
0: Não.
2: Claro que não.
6: Óbvio que não.
2: É, então.
6: É mas, claro
2: mas
6: que não.
2: Mas não interessa pra ninguém.
0: Pra ninguém.
2: É.
4: Não, pra
0: porque todos
4: não interessa.
2: Você
6: só
2: acha pra gente.
6: Só
2: então.
0: Pra população.
3: Mas a gente é o trouxa.
0: Então, sempre
2: mas,
0: é o trouxa.
2: Mas eu tenho certeza, se você fizer uma pesquisa no Brasil inteiro, dá, sei lá, 100% que quer saber quem roubou os velhinhos.
0: Exato.
2: Quer colocar todo mundo que roubou os velhinhos na cadeia. Quer saber quem estava no meio da trambicagem do Vorcaro e meter todo mundo na cadeia. Mas no Brasil ninguém vai para cadeia. Vejam quantos da Operação Lava Jato vão ser candidatos e vão ganhar a eleição. O povo brasileiro sempre elege os caras que são ladrão, bicho.
0: Isso. E a ironia
2: quantos? Vê aí, Sami. Você todo. Que é o homem...
0: São 74 candidatos.
2: 74.
0: Que estão.
2: E vão ganhar a eleição.
0: Sim.
2: E vão ganhar a eleição.
4: Já estão no poder.
0: Quanto, e 9 desses 74 já foram presos.
2: Então, é isso que a gente vai perdendo a esperança, entendeu? Porque fica essa coisa, aí depois vem lá o consórcio, fala mal do Bolsonaro, aí fica tudo volta. Ah, nossa, sim. Nosso herói, a muralha. Ai, que bom. Basta ferrar o coitado que tá preso lá e que aí todo mundo já vai volta.
9: Conta olha o que surgiu agora. Surgiram os áudios do Nicolas. Surgiram os áudios do Nicolas.
2: Mas é pra.
9: Opa, claro!
3: Equilibrar o jogo.
9: É lógico.
4: Pra melar o jogo.
9: É lógico, pra já começar. Ah, você não vai falar do Nicolas? Não. Até o momento que não tiver coisa suja envolvida, coisa suja. Agora, é o que eu falo também. Ah, mas se tiver uma conversa, não do Nicolas, de qualquer um, buscando patrocínio, eu não digo do filme, que aí eu quero esperar mais. Mas eu não acho que é um absurdo como é você ter essa relação jurídica.
0: Pô. Claro.
9: Jurídica. Uma coisa é você ter um patrocínio. Agora, tem que saber se sim. Dinheiro foi todo realmente pro filme. Porque se não foi, eu vou criticar, pô. Eu não vou achar legal. Agora, se foi, é um dinheiro que tá lá, foi declarado. Tá lá, declaradinho. Recebi tanto pra isso. Eu já não acho crime.
3: Você, ô, Pilhado, você que é jornalista, você acha que a imprensa, ela conta com... que o brasileiro, ele lê a manchete com o fígado. Porque assim, aí sai a notícia. Áudio vazado do Nicolas. Né? Você acha que isso aí, por parte da grande imprensa, a intenção é justamente equilibrar o negócio?
9: Eu tenho certeza. E até quem vazou o áudio do Nicolas, né? Como? É nesse momento. E eu falo isso sempre, isso eu falo sem nenhum pé atrás. Eu não acredito em nada na imprensa no Brasil, assim. Eu ganhei um nojo pela imprensa, em todos os aspectos.
2: Mas os caras batem em você também, né?
9: Bate. Mas eu tô preparado pra levar porrada também. Porque eu tô cagando pra eles, essa é a verdade. Tô cagando, é isso que revolta mais. Porque eu não preciso mais do emprego deles.
2: Entendi.
9: Entendeu? Então, não preciso babar ninguém, não preciso ter rabo preso com ninguém, porque eu não preciso do emprego deles.
2: Não é que nem a gente que precisa ficar puxando.
0: Isso é o contrário.
2: Todo dia.
0: A gente morre de medo.
2: Porra, todo dia.
9: Vocês não são empresa.
2: Sabe, meu Deus. Você não sabe
4: como a gente
2: te inveja.
0: Muito. A gente te olha lá na praia e fala, filha da mãe, a gente tem que virar Jovem Pan todo dia.
3: Cara, mas a gente elogia a galera até no elevador.
9: Vocês são escrotos.
0: A gente vai subindo no elevador falando, filha da mãe tá agora de sunga, jogando futebol com o Eric Johnson.
4: Nem acordou ainda.
9: O Eric Johnson.
2: Agora, é o seguinte...
3: O trabalho do cara é xingar o Piperno, olha que sonho, velho.
2: Agora, a cobertura que vocês fizeram na Copa foi sensacional. Sim. E você, principalmente, né? Lá, tal.
9: Eu gosto muito.
2: O que você achou dessa Copa grande, com um monte de time e tal? Você achou que valeu a pena?
9: Cara, eu vou te falar, eu achei que ia ser pior. Eu achei que iam ter mais jogos horrorosos, assim. Achei mesmo, eu até critiquei muito. Mas eu preferia com menos time, porque fica muito longo também, até pra gente, né? Eu fiquei 38 dias fora de casa, pô.
2: Entendi.
9: 38 dias, mas só que é dinheiro, né? Futebol virou dinheiro.
2: Sim.
9: Aí quanto mais jogo tem, mais dinheiro tem, a FIFA vende mais ingresso, a FIFA tem mais publicidade, tem mais propaganda. Mas eu achei a Copa muito boa, cara. Eu achei muito jogo bom, cara. Muita seleção boa. Foi a melhor Copa que eu já cobri, assim. Mas também porque eu fui muito jogo. Eu acho que eu fui em 16 jogos nessa Copa. E tendo o Messi, né? Jogando pra caramba. E eu nos estádios também, vendo o Messi. Só o Brasil que foi a decepção de novo, né?
2: Vamos fazer um break agora? Olha, o break pra você seguir o nosso querido Pilhado. Você entra no Instagram. É Thiago com TH, _ Asmar. E o YouTube é @pilhado. Coloca Pilhado aí, você vai seguir o Pilhadão aqui da Jovem Pan no esporte. Vou fazer o break do DD. Vai lá, Reginaldo. Calma,
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6: Gordinho, eu,
7: ah, eu discordo.
6: Gordinho,
7: eu
6: achava
7: eu
6: legal.
7: Discordo,
6: é normal
7: cara.
6: Com o ídolo do não, Corinthians.
8: Não. O Neto, isso, né? Ele pulava, ele ia na concentração, ele pulava o muro pra comer X-Bake.
7: Não.
6: Ele nunca fez
7: calma
6: isso,
7: aí.
6: Ele fez. Nunca conseguiu.
7: Sou São Paulino, mas o Neto foi o maior ídolo do Corinthians da história.
8: Quem?
7: O Neto,
9: velho. Tá falando
8: merda.
9: Lógico
8: que não.
9: O Neto é meu
7: toda
9: irmão.
7: Toda molecada, maior batedor não. De falta.
9: Mas o Marcelinho Carioca.
7: Marcelinho Carioca tá no nível do Neto.
9: Acho que Marcelinho Carioca.
7: Pergunta pro corintiano.
10: Você falou.
7: Pergunta, o Neto, cara, maior batedor de falta da história.
9: Marcelinho Carioca e Cássio
6: fica atrás até do Ronaldo.
7: Eu acho que não.
9: Marcelinho, Carioca e Cássio. Ficam assim. Pode confiar. É. Até o Neto deve achar isso.
6: Ah, não. Até o Ronaldo fica na frente.
8: O Zé Elias é mais Zé ídolo. Elias.
7: O Zé da Fiel.
8: O Zé da Fiel é mais ídolo do que o Neto.
9: Agora,
8: pode escrever.
6: O que eu faço questão? Mas é o Fubá. O Fubá, a galera gostava mais que todo mundo.
9: O que eu faço questão de falar do Neymar? É que foi eu que vou falar nome. Aqui vocês deixam falar, né? Foi o tal do Juca Kfouri, que me dá até pena, né? Me dá até pena. É um cara que só... Tá, tinha programa na TV, porque ele tinha a panela dele lá, um bando de negros sem carisma nenhum. É, e ele foi falar que o Neymar é um cafajeste.
7: Que é isso?
9: Aí, ele falou, ele usou esse termo, cafajeste. Aí o Casagrande, com o passado que ele teve, que eu não vou me aprofundar, todo mundo sabe, não é exemplo pra nada, falou que o Neymar não tem que ser exemplo, que o Neymar não tem que ser ídolo. Aí é isso que eu fico puto, porque isso eu vi, e eu posso falar... Cara, olha a postura do Neymar, porque você quer falar dele no campo? Fala dele no campo. Mas, cara, todas as criancinhas que estão no túnel, que abraçam, sim, que choram, ele abraça, ele dá carinho. E eu vi uma coisa, cara, que eu fui no jogo do Santos contra o Macará.
10: Jogaço, hein?
9: Todos os jogadores do Macará foram no vestiário, todos. Eu vi o segurança falando, não, ele gritou de dentro, deixa todos aí, eu vou tomar banho e eu vou voltar. Irmão, ele tomou banho, ele voltou, ele pedia camisas e camisas, falava, me dá uma camisa, autografava e dava pra um, dava pra outro.
7: Impressionante.
9: Tirava foto. Porra!
7: Vamos lá, a humildade do cara demais. Não.
9: Aí como é que eu vou ver?
7: Você conhece esse cara que é um amigo mascarado?
9: Lógico,
7: o Neymar,
9: vários.
7: Pro bastidor, ele é um cara
9: muito
7: que atende todo mundo.
9: Ele no bastidor, com tanto que... Não, e o que eu faço questão de falar, quem é Juca Kfouri pra chamar um cara desse de cafajeste? O que o Juca Kfouri já fez pra alguém? O que o Casagrande já fez pra alguém? O cara tem um instituto que tem 3 mil crianças, irmão. Ele pode estar lavando dinheiro. Dane-se o que ele esteja fazendo. Se ele está ajudando 3 mil crianças, se ele está ajudando 10 mil famílias, e esses caras não fazem nada pra ninguém. Então o que eu tô falando, o que você falou, é por isso que ele é ídolo. O Neymar é ídolo porque... E outra coisa, tá? No ambiente dele. Isso é muito louco. Eu vi o Neymar no leilão. Ele é uma
8: mas
9: pessoa.
8: Mas isso é carisma.
9: Não, mas no leilão ele é uma não pessoa. É. Ele, sim, ele não é cara... aquele cara. Eu vi o Neymar no vestiário. Meu irmão, é um moleque. É, quando ele tá no habitat dele, que ele não tem que se defender de ninguém, de puxa-saco, de provar... Cara, ele é muito gente boa.
7: É mesmo?
9: Muito gente boa. E ele ajuda muita gente contra esses recalcados aí que nunca fizeram
8: não,
9: nada.
8: Não, eu acho que é carisma. O cara que tem...
9: de carisma.
8: Não, são poucos. O cara tem essa...
7: A luz, brilho. O cara tem as luz, tem brilho.
8: As pessoas gostam dele. E não gostam porque é o cara que...
7: E gera inveja mesmo.
8: Não é. É um cara que agrega. Você vê que o moleque corintiano lá queria a camisa dele.
7: Sim. Isso é
8: você
7: uma vê... coisa inédita.
8: Então, mas para essa turma... que tá politizado, é o que ele tá falando. Você tem que dividir
6: tem que
8: tudo. Tem que ser contra. Você não pode ser.
9: Você não pode elogiar.
8: Não pode. Meio artístico também. Você não pode gostar do... Você vê o Alba lá e o... Como é que ele chama?
7: Wagner.
8: Isso aqui...
7: O Celta. Eu não sei se é Celta ou é Wagner.
8: Ele torce
7: contra. Ele sonha com o Wagner.
8: Então, quando politizou isso, só que acontece o seguinte. A criança, ela não tem essa coisa de politização.
7: Exato.
8: Então ela gosta porque ela gosta.
7: Do que é de verdade.
8: Ela acha aquele cara demais.
7: É,
8: né?
7: É exatamente.
9: Não, e o neto, Emílio, é bom a gente falar isso. O neto não critica o Neymar pela politização.
7: Não.
9: É o único. Pra mim, ele critica o Neymar pra audiência. Ele não, é malandro, ele sabe fazer neto, show, o neto é foda.
7: Ele morde a sopa,
9: o
7: neto é São Paulino.
9: Ele é muito bom.
7: O neto é tricolor.
9: Agora, casa grande.
8: O Neymar calou a torcida corintiana.
7: Inclusive o Neto, que reconheceu.
8: O Neymar calou.
3: Foi incrível aquele momento.
8: É difícil
7: calar. Você viu o que o Neto falou?
8: É difícil calar a torcida corintiana.
7: Não, e o Neto falou, pô, o cara já tem que falar. Baixou a cabeça.
9: Acabou com o jogo.
7: E ele queima outro. Aí ele já acha outro pra queimar.
9: Aí começou a bater no Depay.
7: Já.
9: Em todo mundo. Mas, cara, é o que eu falo. É muita gente recalcada. É por isso que eu falo da esquerda. Você falou dos artistas. Tem amigo meu que fala, cara, daqui a pouco você não vai poder ir no show de ninguém. Eu falo, pra que eu quero ir no show de um bando de vagabundo?
8: Pra que eu quero? Mas também não é assim. Né?
7: Pô, todos?
10: Porra, todos.
7: Não tem.
9: Ué, mas os que não são eu conheço, eu vou.
10: Ah.
9: Zé Neto e Cristiano, eu posso aí. Ir. Henrique Juliano, eu posso ir. Gustavo Lima, eu posso ir.
7: O que você não pode? Você foi na Xuxa? Você foi
9: Anitta,
7: na Xuxa? Não,
9: eu não posso ir. Por que eu vou querer ir no show da Anitta?
8: Anitta
9: pra
8: é
9: que eu vou querer ir no show da Ludmilla?
8: Não,
7: da Xuxa
8: você
7: foi. Né? Que isso? Da Xuxa você tava lá porque tua mulher
8: foi. Da Xuxa isso. Tua mulher vestiu aquela roupa
7: da Xuxa.
10: Sua mulher esse Paquita.
9: Caetano Veloso, irmão. Caetano Veloso. Os caras fazem show em teatro com mesa porque só assim que pode encher.
7: Não, eu tô reclamando. Estão reclamando que tá vazio.
9: Que tá vazio.
7: Estão pedindo pro Lula aumentar o...
3: Eles estão falando que é intimista.
9: Agora, essa turminha sentiu, hein, Emílio? Essa turminha sentiu, porque era muito esquerdinha. Começou, agora até a Anitta falou, eu não quero determinar de ninguém que vote no que eu voto. Eles sentiram. Porque, vamos ser sinceros também, muitas vezes quem tem condição pra ir no show... É muito de direita.
8: Ah, sim.
9: Vai depender da venda aí pra tu ver, entendeu?
8: Ah, sim. Então... O artista é complicado o artista pegar bandeira, né? É complicado o artista...
9: Como pra gente, né?
8: Mas
9: é complicado.
8: Mas é o que eu tava falando outro dia aqui. O nosso compromisso, o compromisso que eu tenho é com a audiência. É o cara que trabalha, é o trabalhador, é a pessoa que eu... Gostaria que todo mundo tivesse mais prosperidade. Gostaria que o Brasil tivesse mais prosperidade. E aí as pessoas falam, pô, Emílio, você está tão desanimado, você é um cara que tem que... Não é? Mas a gente se desanima também, porque a gente vê tanta merda acontecendo, né? A gente vê tanta coisa ruim acontecendo, você vai perdendo até a esperança no país. Aí eu falo,
9: o Brasil é muito bom, né, irmão?
8: Sim.
9: Aí falam, pô, vai morar fora, eu não quero. Eu adoro o Brasil, pô. E aí a gente vê desse jeito.
7: Mas vai
9: jeito.
7: Pra fora, daí você fala, você tem filho, você tem que pagar a conta, boletos.
8: Eu sei, mas você vai desanimando, você vai...
7: Mas a gente não pode.
8: Agora, o que a pessoa vai fazer? Vai pra rua, vai lá fazer a manifestação, provavelmente...
7: Em setembro, né? Um cartaz.
8: Provavelmente vai todo mundo pra rua, mas a gente quer que mude. Aí depois que você vê uma foto como aquela de ontem, você fala...
7: É uma palhaçada.
8: É.
7: Você fala... Essa foto, você fala...
8: É a foto.
9: Não, e é o ônus e o bônus, né, de todo mundo. Que aí as pessoas falam pra mim, pô, irmão, tem muita gente que te ama, mas tem muita gente que te detesta. Aí eu costumo falar, quem me detesta, eu quero que me deteste.
7: Boa. Tô no
9: que
7: caminho
9: é exatamente
7: certo.
9: Quem eu não gosto. Então, pronto. Tá bom, pensa muito diferente de mim. Né? Pode me detestar, porque provavelmente eu te detestaria.
8: Mas quando você tava na Globo, você era mais bonito.
7: Era, você tá bem acabado.
8: Era
7: outra época.
8: O Sami também.
7: O Sami desgastou.
10: Eu tinha um filtro.
7: Muito mais difícil. O Sami tá gasto. E a Miriam Leitão.
8: A Globo tem um filtro.
7: Tem.
8: As câmeras. As câmeras têm uma lente.
7: É verdade.
8: Tem. É muito cara essa lente. Sim. Essa lente vem da Alemanha.
7: Isso deixa lindo. Isso.
8: Só tem as grandes emissoras do mundo tem uma lente. Bota o Thiago Asmar no tempo.
7: Lindo.
8: Nossa, da Globo. Lindo. É. Lindo que ele era. Lindo.
7: Ele era bronzeadão.
8: Ele era lindo.
7: É.
8: Mas é uma lente.
7: Não era cabelo. O cabelo dele era real. Mas agora tá uma puta cara de pedreiro.
10: Não era transplante.
7: Tá com a cara gasta agora.
8: Era uma
7: lente. Olha o cabelo. Olha a hidratação capilar do cara.
3: Pele. Não parece, mas já tinha 48 anos aí, ó.
8: Ó. Pele de pêssego.
7: Tinha.
10: Cabeludo.
8: Põe agora, ó.
10: Agora, infelizmente.
7: Olha que o pneu tá murcho.
9: Tá melhor, Delarinho.
8: Milhadão, você continua aí na programação da Jovem Pan.
9: Sempre, sempre. E ó, o que eu sempre peço pra galera é domingo, principal. Que é na TV Jovem Pan, a gente tá espancando aí a concorrência. Celu. Domingo, de 1 até as 3 da tarde. A gente faz o pré-jogo, né? O você Canelada. Tirou, na TV Jovem Pan.
6: Derrubou o cara.
9: Você derrubou o
6: Benja. Derrubou o cara.
9: Eu adoro o Benja. Manda uma cesta bem. Você também.
8: Você
9: é louco, meu. Você é louco,
6: meu. O cara derruba o outro e não manda nem uma cesta básica, mano.
8: Thiago Asmar começou com a gente. Vai lá, Reginaldinho.

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5: O estoque de sangue do Hemoal está abaixo do nível considerado ideal. E com a proximidade do feriadão de 7 de setembro, a preocupação aumenta. O período costuma registrar um crescimento na demanda por atendimento médico e, consequentemente, pode aumentar a necessidade de transfusões nos hospitais. Diante desse cenário, o Hemoal faz um apelo à população alagoana. Quem estiver em condições de doar sangue deve procurar uma unidade de coleta e ajudar a reforçar os estoques, como explica a Rita Murta, assistente social do Hemoal.
6: A gente está com estoque bem baixo, muito bom hoje estar falando sobre isso, em torno de 77 bolsas, isso corresponde a 20% somente do nosso estoque seguro. A gente precisa ter em torno de 385 bolsas e hoje a gente só se encontra com 77 bolsas para atender a todo o estado de Alagoas.
7: É muito baixo esse número, né?
6: Muito baixo, preocupante. E se você me perguntar qual tipo sanguíneo, todos os tipos sanguíneos. Então, assim, é algo que tem nos preocupado, é esse estoque baixo aqui no Hemoal.
7: E essa preocupação é também porque estamos aí nesse feriadão, né? Feriadão de 7 de setembro, muita gente viaja, a gente sabe que a demanda de veículos aumenta na estrada, acidentes acontecem, infelizmente, e o estoque sanguíneo aqui do Hemoal tem que estar cheio.
6: Isso, bem lembrado, né? É algo que a gente se preocupa bastante, porque além das pessoas que tomam sangue regularmente, que têm determinadas doenças ou condições crônicas que precisam do sangue regular, como anemia falciforme, leucemias e outras patologias, a gente ainda tem, né, um feriadão pela frente que tem um risco de acidentes de transporte, né? E aumentar, né, essa demanda por sangue, principalmente nas emergências.
7: Como é que está o horário de funcionamento aqui do Hemoal? Né? Nós estamos aí, final de semana, aquela pessoa que está em casa está de folga, pode, se quiser doar, pode comparecer aqui ao Hemoal para fazer sua doação?
6: Pode sim. A gente tem três lugares, né, para ser feita. Aqui o Hemoal Trapiche, o Hemoal na Via Expressa, o Hemoal Sede, e o Hemoal em Arapiraca, para atender toda a região do Agreste Sertão. O nosso horário é de 7 às 18, diariamente, somente aos sábados, que o Hemoal Trapiche é de 7 às 17, até 5 da tarde. Mas nos demais dias, normal, inclusive no feriado, a gente está aberto aqui de 7 às 18.
7: Quem pode doar, Rita?
6: Primeira coisa, está bem de saúde, está se sentindo bem. Não esquecer de trazer um documento oficial com foto. Está bem alimentado. E as pessoas de 16 a 69 anos, lembrando que os menores de 18 devem vir acompanhado de um responsável, trazer uma autorização para que seja doado esse sangue, né? Primeira doação até os 60 anos, mas a gente sabe que o envelhecimento populacional, as pessoas estão envelhecendo bem. Então, mais de 60 anos, se estiver bem de saúde, se for avaliado pela equipe aqui médica, vai poder doar sangue, sim.
5: Para doar, é necessário estar em boas condições de saúde, ter entre 16 e 69 anos, pesar no mínimo 50 quilos e apresentar um documento oficial com foto. Menores de 18 anos precisam estar acompanhados e seguir as exigências específicas para a doação. Reportagem Maílson Franklin.
8: De volta! 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
12: Mas já terminou?

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2: Seja bem-vindo de volta a mais uma edição do Planeta DJ aqui na Pan. Já comecei programando a vinheta errada, enfim, vamos lá. Quinta-feira, dia 3 de setembro. Conto com a sua participação aqui pelas nossas redes sociais e WhatsApp. 11994118221. Você já sabe como é que funciona a parada aqui. Fala pra gente a música que você quer ouvir no planeta. Ah, eu não quero pedir música. Tudo bem. Manda aí o seu alô com a sua mensagem de voz ou de texto pro nosso WhatsApp. 11994118221. 11994118221. Eu vou começar hoje com a Beth. É, Elizabeth Mauer. Você pode seguir ela aí nas redes sociais, @DJBethUK. Ela é uma DJ e produtora de house music britânica. Tá em plena ascensão. Essa música aí, ó, foi lançada no mês passado, segundo a Beth. Fruto de um projeto emocionante, nostálgico, com uma sonoridade um pouco diferente de suas produções anteriores. A música chama-se

0: Set Me Free. Teve Chris Lake, Long Jacket. Alex Galdino, Destination Calabria. Chesto, Beautiful Places. Fisher, What a Life. E a primeira, Betty, In My Vans. 11994118221, tem participação aqui pelo nosso WhatsApp. Bora ouvir.
1: Fala, DJ Alex. Boa tarde, irmão. Rodrigo aqui de Santa Maria. Toca pra nós hoje, Max Tyler, Body Shake. Vamos pra cima, mano, que sexta-feira tá logo ali.

Max Steeler, Body Shake, Napan. Boa tarde, Alex. Aqui é Ana Paula de Bento Gonçalves. Eu e meu marido Jucinei sempre na escuta.

Balada de Fortaleza. Valeu, Carlos. Obrigado, cara. Abraço, Judá, de Fortaleza também. Valeu, Judá. O Fernando de Barretos, São Paulo, tá pedindo Kimo Songs, Ride Slow. Falou que a tradução da música é muito top. Não conheço, cara. Boa tarde, Alex. Tudo bem? Toca essa pedrada aí pra nós. Didi D'Agostino, forte abraço. Denis Ribeiro, de Brasília. Valeu, Denis. Fala, DJ Alex. I'm Dini from Indonesia. Please send my hugs to my friend Helton in Taubaté. We listen to Planet Every Day and Together. Daí a participação da Dini. Lá da Indonésia, hein? Tá mandando aí um abraço para o amigo Elton de Taubaté. Falou que ouvia um programa juntos todos os dias. Thanks, Dini. Boa tarde, Alex. Quintou, graças a Deus, cara. Bora animar esse planeta. Toca Side Piece, Cry For You. Boa tarde, locutor e DJ Alex. DJ Pazinha, Jovem Pan, boa tarde também. Planeta DJ número 1 do Brasil. Participação aqui do Armando, da cidade de Belém. O Roberto Machado também está na área, participando aqui com a gente, ouvindo 103.5. Outra mensagem aqui. Boa tarde, Alex. Bora, quinta, é quase sexta, já pode abrir uma... Já pode abrir uma, sol e calor na praia, aí sim, hein? Fernanda participando aqui com a gente de Santa Catarina. Boa tarde, Alex, meu amigo, beleza? Passando para desejar uma excelente quinta para todos nós, Xandão de Uberaba.

0: por aqui também o Claunir da Costa, Passo Fundo, Rio Grande do Sul. Valeu, meu querido. Quem mais está na área aqui? Saudações rubro-negras. Salve, Alex, meu brother. Toca aí para nós, Labuche, Sweet Dreams. Valeu, tá anotado aqui, querido. Mais uma aqui. Olha só, saudações Cruz Maltinas. Há um vascaíno aí na área. É o primeiro em 10 anos aqui de Planeta DJ. Leonardo de Uberlândia. Segue o baile aí. Toca as melhores para nós. Valeu, Leonardo. Muito obrigado aí pela sua participação. Tá bom, querido? Beijão aí pra geral em Uberlândia. Já voltamos, hein? Daqui a pouco tem mais Planeta DJ.
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6: Muito bem, eu sou o Alex, você está aqui na Pan com Planeta DJ.
7: Boa tarde, Alex. Aqui quem tá falando é Cid, São João Batista, Santa Catarina.
6: E aí, Cid, né?
7: Quinto Alex, se possível, toca aí Lasgo Megamix, por favor. Valeu, Alex. Brigadão.
6: Lasgo Megamix.
8: Fala, Alex. Aqui é o Vitor de Barreiras.
6: E aí, Vitor?
8: Moço, essa Jovem Pan repete música demais, cara. Eu trabalho no aplicativo o dia todo as mesmas músicas. Toca algo diferente aí pra nós. Toca Suspícios Mais, tem um remix aí muito bom.
6: Cara, o seguinte, eu discordo de você. No Planeta aqui, por exemplo, a gente não repetiu, nem vai repetir nenhuma música de ontem, quarta, nem terça, nem segunda. Agora, você pediu uma aqui, uma versão alternativa de Suspicious Minds. Olha aqui que eu tenho pra você aqui, ó. Original de 69, né? Elvis Presley.
9: Fala, Alex, boa tarde, beleza? Aqui é Marcelo Sabará, Minas Gerais, tranquilo?
6: Tranquilo!
9: Alex, se possível, toca pra nós aí, uma bem clássica, mas você conhece também, que chama Capitão Jack. Doido demais, hein?
10: Há um ponto de lentidão em MG-010 que está causando atrasos.
6: Nossa, não entendi nada. Não entendi nada. Elvis Presley com Waze e com ouvinte. Bora.
11: Fala, Alex. Boa tarde, beleza? Aqui é o Brian de Brasília. Queria pedir Calvin Harris, Sweet Nothing. Valeu, um abraço aí pra todo mundo ligado ao Planeta DJ.
6: Valeu, DJ.
12: Boa tarde, Alex. Por causa do aqui de Barroto, Goiás. Manda um salve aí pra galera de Goiás aí. Pra tudo que tá curtindo aí. Planeta DJ, o melhor do Brasil. Boa tarde aí.
13: Boa tarde, Alex. Boa tarde, Jovem Pan e a toda a galera aí que tá curtindo a Jovem Pan pelo Brasil. Aqui é o Francisco de Águas Lindas de Goiás. Toca pra gente aí, David Guetta, Forever Young.
14: Salve, salve, DJ Alexa. Manda um salve pra Danilo e Silvano, escutando você aqui em Sergipe. Toca aí uma de Calvin Harris.
6: Valeu, tá
15: notado. Fala, Alex. Boa tarde, Alex. Quem fala é o Danilo, de Pederneira, São Paulo. Sou em Curitiba hoje, trabalho, estou aqui na Jovem Pan. Beleza, Alex? Manda falar um som do Hathaway, What's Love. Beleza?
6: Valeu, anotado. Mais um aqui pra fechar.
16: Fala, Alex, meu camarada Rafael Silva de Serra do Espírito Santo também. E o Mengão, hein, Alex? Nosso Mengão, hein? Chegando lá, pai. Não vou ganhar esse título aí, brasileiro. Palmeiras demole, já era. Um abraço pra minha galera do Planeta Rádios. Então, Alex, passa aí pra gente aí. W, Hard to Love. Aqui, pela segunda onda pra vitória. Se é Pan, é show.
6: Valeu, Rafael. Sobre o Flamengo, cara. E o Arrascaeta com aqueles óculos, hein? O AVA Cicadian. Óculos que estão falando aí de alta tecnologia, LED, desenvolvido aí para regular o ciclo do sono e aumentar o estado de alerta do atleta. Aí tudo bem, o Arrascaeta entra no jogo e eu falo assim, agora vai ser um hat-trick em 10 minutos, né? Ele entrou no segundo tempo, não jogou nada, brigou com a bola, errou quase tudo que tentou, perdeu gol cara a cara com um goleiro muralha. Uma apresentação bem abaixo da crítica, hein? Mas deu Mengão, 2-0, isso, né? Seguinte, meu querido Rafael, não dá pra tocar aquela música que você pediu do W, mas eu posso tocar pra você Please Don't Go, versão 2026. Bora ouvir.

Cássia de Palhoça, Santa Catarina, participando aqui pelo nosso WhatsApp. Daí, brother da Terra da Garoa, JP sintonizada direto aqui em Jaguaruna, Santa Catarina, Stedney. Ô, querido, aqui a gente nem fala mais Terra da Garoa, porque não é mais a Terra da Garoa. Simples assim, mudanças climáticas. Agora, aqui é a Terra dos Ventos Uivantes. Muito bem, por aqui também, o meu querido Fábio tá perguntando aqui por que eu estou acelerando os watts da galera. Boa tarde, Alex Aristeu, de Santa Quitéria, Ceará. Valeu, Aristeu. Valdemir, de Maringá, na área também. Rafael Silva. Valeu, Rafael. DJ Fred Nogueira, de Barretos. Leandro, de Brasília, também tá na área. Tinha um vascaíno aqui. Cadê ele? Cadê? Deixa eu achar ele aqui rapidinho. Tá aqui, ó. Saudações, vascaínas. Mande salve pra mim, Luciano, e todos os vascaínos que estão ouvindo o Planeta DJ. Olha só, não vão dar mole pro Palmeiras na Copa do Brasil, hein? Pelo amor de Deus. 11994118221. Valeu todo mundo que participou aqui pelo nosso WhatsApp. Amanhã, depois do Pânico, tem mais. Planet DJ.

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0: Aqui na Pan, Lick Lee, I Follow Rivers. Teve The Weeknd, Ariana Grande, Save Your Tears, Benson Boone, Beautiful Things. E também presente de um beija-flor com o Nath Roots aqui na número 1 do Brasil.
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9: Google Dolls na Pan. A música chama-se Iris.

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0: Ella Langley, Choosing Texas, fechando aqui mais uma edição das 7 melhores da Pan.
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1: Madonna na Pan Danceteria. Na sequência tem Harry Styles, Ferg e muito mais na número 1 do Brasil. Fica aí.

0: Napan, Spin Doctors, Two Princes, teve Ed Sheeran com Shivers também, Billie Eilish, Birds of a Feather e o som do Lulu Santos, Assim Caminha a Humanidade.
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11: Clostridiose, um perigo silencioso no rebanho. Você já ouviu falar da clostridiose? Ela é uma doença grave, causada por bactérias do gênero Clostridium, que vivem naturalmente no solo e podem provocar a morte dos animais de forma rápida. Entre os sinais de alerta estão febre, dificuldade para andar, inchaços, falta de apetite, apatia e, em alguns casos, morte repentina de animais que pareciam saudáveis. Ao perceber qualquer alteração, procure imediatamente um médico veterinário para identificar a causa e proteger o restante do rebanho. Mas a melhor estratégia continua sendo a prevenção. Manter a vacinação em dia, seguir um bom manejo sanitário e contar com orientação técnica são atitudes fundamentais para evitar doenças e prejuízos. Lembre-se, prevenir é sempre mais seguro do que remediar. Essa foi mais uma pílula do conhecimento. 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
17: É quinta-feira! É quinta-feira! E tem missão aterrorizando a tarde inteira! É quinta-feira, é quinta-feira! Hoje é fogo na venta, meu amigo! É café expresso, pimenta e rabada!
18: Quinta! Hoje é quinta, 3 de setembro, dia mundial! Sabe do que, Liginha? Quase do banho!
17: De onde veio rabada? Mas tudo
18: hoje é dia mundial do biólogo, tá? Que é sensacional. E dia mundial da higiene.
17: Ah, esse aí eu ganho prêmio.
18: Gente porca não dá, né?
17: Não, e é, mas a maioria é, tá, gente? Uma coisa, posso pedir? Acordou, gente, saiu de casa, tem que tomar banho e lavar o cabelinho, tá? Cabelinho oleoso é tapa na cara que eu acho que a pessoa merece. E passa perfuminho, desodorantezinho, né? Corta as unhas, escova os seus dentes, usa fio dental, penteia o cabelo, penteia a sobrancelha, vira uma pessoa normal.
18: passa desodorante, tá? Pra pegar o ônibus, porque, pelo amor de Deus.
17: Não, gente, a pessoa que não é limpa, não é asseada, não é cheirosa, eu não quero nem olhar pra cara dela.
18: Porco!
17: Porco! Porco! Vamos de música.
18: Olha como tá hoje, hein?

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2: Evil, evil, evil. É o Missão Impossível. Quer participar? Quer contar sua história? Quer pedir nossa opinião?
3: Vem, vem, vem.
2: 11-2870-9750.
3: Cheia de manias.
2: Cheia de manias.
3: Toda dengosa.
2: Nossa, o Jorge tá assim, colocando os mesmos títulos, né, nas histórias.
3: Vamos ver essa história aqui. É do Marcelo, de 34 anos, Lígia.
2: Marcela, Marcelo, Marcelo, Marcelão. Levanta a mãozinha na palma da mão.
3: É o bonde do Marcelão. Sou do signo de Libras e moro em São Paulo. Conheci a Paula.
2: Libras? Ah, esse signo eu queria ser,
3: de
2: né? Porque Libras é uma moeda muito cara. Ai, gente, eu adorei isso, Otávio.
3: Não.
2: Qual que é meu signo?
3: Libras!
2: Eu quero ser de Libras.
3: E moro em São Paulo. Eu conheci a Paula, de 31 anos, canceriana, também de São Paulo. Há poucas semanas, ainda estamos naquela fase de descobrir os hábitos um do outro.
2: Bom.
3: Logo eu percebi que Paula tem duas manias difíceis de ignorar.
2: Cheia de mania.
3: A primeira é roer as unhas.
2: E a outra é comer meleca.
3: Isso, vamos ver, ó. A primeira era roer a unha quando está nervosa, pensante ou simplesmente sem fazer nada. As mãos dela, Lígia, vão direto pra boca. Nunca vi uma coisa dessas, acho uma compulsão exagerada. Já tentei falar, mas ela é demais da conta.
2: Mas ela rói tipo o quê? Vocês saem pra jantar, vão comer um japonês, de repente ela bota o pé em cima da mão. Ela rói do pé também ou só da mão?
3: Vamos ver. E não para por aí. A segunda mania ainda é mais intensa. Paula não consegue ver um cravo ou uma espinha sem tentar espremer.
2: Ai, que raiva! Eu assisto vídeo de espremer cravo, isso é muito nojento, mas eu gosto de assistir.
3: Pode estar conversando comigo, assistindo televisão ou olhando o próprio rosto no espelho. De repente, começa a procurar alguma imperfeição para atacar. Ela não trabalha com estética, mas deveria. Tamanha é a sua compulsão em ficar apertando. No começo eu achei estranho, Lígia, mas comecei a perceber que essas pequenas manias fazem parte dela. Ainda estamos nos conhecendo e talvez seja justamente isso que torna tudo interessante. Descobrir os efeitos, os costumes e as esquisitices antes de decidir se vale a pena continuar. O que, que você acha disso, Lígia? Já conheceu alguém cheia de manias assim? Será que eu vou me acostumar?
2: Ó, temos interferência aqui, voz da audiência. Tem um bebê dentro do estúdio. Marcelo, Marcelão, levanta a mãozinha da palma da mão. É o bonde do Marcelão. O Marcelo, sabe o que eu acho, na verdade? Que você tá com uma falta do que fazer. Se vocês estão ouvindo, assim, um bebê no fundo, é a Denei do Otávio, tá? Que tá aqui fazendo companhia pra gente hoje no estúdio, fazendo uma hora extra. Mas, enfim, eu acho... O negócio do roer a unha, não sei que ela seja uma mal educada, né? Você pode ajudar. Tem o meu personal Vini maravilhoso, um beijo pra ele. Já roeu unha e parou. Paga umas unhas de gel pra ela, uns trem pra ela. Ajuda também, incentiva. E pode combinar de não roer unha em lugar público, né? Se a pessoa roer uma unha durante um jantar, um negócio meio mal educada. Só que eu acho que tá tendo começo demais pra você poder falar isso. Você tem que ver se você aguenta a pessoa do jeito que ela é.
3: Ué.
2: E a outra mania, que é o negócio do espremer cravo... Uai, se você fizer uma limpeza de pele, ela não vai espremer nada. Você deve estar bem sujinho também, pra ela ficar querendo, tendo tanta coisa pra tirar assim. Eu não ligo, senão a pessoa não fica na mesa de restaurante, né? É um negócio que ela deve fazer no toalete. Ela precisa de um espelho pra poder fazer, ou no máximo te cutucando. Eu acho até afetuoso, sabe? Não acho inconveniente, não. E eu acho, inclusive, que você tá falta do que fazer até no próprio meio. Porque você não tá reclamando de nada, não tem problema. O negócio da unha eu tenho mais fácil do mundo. Com essas unhas de gel de hoje, as mulheres tudo param de roer. E o negócio do espremer cravo, você pode falar, ainda até que eu espreme. Ela não vai espremer mais, vai. Ninguém faz com a gente nada que não quer.
3: E esse tipo de mania, ele pergunta aqui, ó, será que eu vou me acostumar? Eu acho que não é questão de costume.
2: Ah, se não acostumar com isso, gente.
3: Não, uma pessoa não vai ficar roendo unha, isso aí é uma coisa que passa.
2: Não, e tem besta. Sabe assim, se não acostumar com isso, imagina, você acostuma com alguém ser um assassino, então. Falando, ué, só faltava o dia que alguém deixar de ficar com outro que rói unha, nós estamos lascados. Gostar mesmo, você nem viu se a mulher tem unha, ué. É o que menos importa. Acho que a gente tem que entender o que é uma mania e o que é uma coisinha que você não tem nem que prestar tanta atenção, assim. No máximo, se ela quiser ficar te cutucando, aí você pode avisar pra ela, olha, se você quiser ficar experimentando seu próprio rosto, fica à vontade, mas não quero. E o negócio de ficar roendo na sua frente, se for uma coisa nojenta. No mais, eu acho que isso aí é besteirada. Sabe? Vamos torcer pra que eternamente... Torço pra que os seus problemas sejam esse tipo de problema. Ai, minha mulher roi unha. Se Deus quiser, vai ser, tá? Beijo, Ilara. Por favor, comporte-se, Ilara.
3: A gente tá gravando.
2: Pô, respeita o horário. Tá bom, obrigada, beijo.

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2: 11-2870-9750.
3: Tudo errado.
2: Ah, tudo o quê, menino? O quê? Que tá louco?
3: Calma, calma, calma. É a história que o André contou pra gente aqui, ó.
2: Ai, André, o certinho.
3: Vamos ver. Tenho 45 anos, sou do signo do escorpião. Estou em um relacionamento há 10 anos. Mas, há muito tempo, eu percebi que aquilo que eu chamava de amor tinha se transformado em uma relação tóxica. Durante anos, aceitei ciúmes, cobranças, controle e briga constante. Aos poucos, Lígia, eu fui deixando de fazer coisas que gostava para evitar conflitos. Comecei a medir cada palavra e cada atitude. O mais difícil foi perceber que eu tinha me acostumado com aquela situação. Eu confundia momentos bons com a esperança de que tudo fosse mudar. Depois de 2 décadas, entendi que uma relação não deveria me fazer viver com medo, com culpa ou ansiedade. Hoje, ainda carrego marcas desses 10 anos, mas finalmente comecei a pensar em mim. Pela primeira vez, eu estou tentando descobrir quem eu era antes daquele relacionamento e quem quero ser daqui pra frente. Lígia, qual o caminho ideal para abandonar tudo e seguir em frente? Não temos filhos, não temos nada que nos prenda, apenas nos acostumamos a viver juntos e sofrer juntos.
2: Ei, amore, primeiro sinto muito. Olha essa última frase, que pesado. Acostumamos a sofrer junto? Quero isso pra você, não. Que pena, que legal que você contou o seu relato desse jeito, porque acho que é uma coisa que tem mais gente, infelizmente, que passa também, que é viver muito tempo numa relação que não deixa a gente feliz. O que eu acho que é bom pra gente em qualquer hora, e vale a pena, inclusive, em vários momentos, até quando tá tudo bem, a gente rever pra ver se tá nesse estágio na vida, é se colocar em primeiro lugar. Isso tem tanto ranço de quem instituiu na cabeça da gente que isso seria egoísmo, mas se quiser colocar essa palavra como egoísmo, eu falaria, então seja muito egoísta. Você tem que pensar em você, e aí o pensar em você não é em qualquer coisa, servir seu prato primeiro, não, sabe? Furar a fila pra tomar banho. Tô falando pensar em você, você tem dormido, você se alimenta bem, você dá o melhor de você no seu trabalho, sabe? Você corre atrás do que você quer, tipo, ah, eu quero ter mais saúde, você faz algo, entrega pra vida algo pra receber saúde de volta? Tipo, de dormir, como você se alimenta, o que você consome, seja lendo, assistindo um vídeo. Você controla o tempo que você fica em rede social, usa equipamento eletrônico. Você malha, você gosta de você mesmo, da sua aparência? Você tem amor próprio? Você se dá valor? Você curte, você tem hobbies, coisas que você faz, que você gosta de fazer sozinho? Ah, eu gosto de ir no museu. Ah, eu gosto de ficar ouvindo música sozinho, com fone de ouvido, sentado num parque. Ah, eu gosto de ler. Eu gosto de sentar num café e ver as pessoas passando. Eu adoro, inclusive. E ver o que tá acontecendo da vida. Eu gosto de assistir vários jornais, assistir trilogia de filme. Mas algo que você tenha prazer, você. Que não precisa de outra pessoa, assim, sabe? Você mesmo, Irene. Retomar o controle da sua vida. Dos seus horários, de tudo, porque numa vida preenchida, cabe mais um. Agora, numa vida desorganizada, de caos, mais uma coisa é algo a mais pra você se perder. Então, eu acho que você tem que retomar o controle da sua vida. Aí, você pode até avaliar. Eu tomaria conta da minha vida por uns 3 meses, assim, porque você já esperou 2 décadas, como você disse. E aí, depois eu veria se eu saio do casamento mesmo. Porque tem vezes que a gente não tá dando o nosso melhor pra nós mesmos. Tá com a nossa vida totalmente desorganizada e aí quer pôr a culpa numa relação, numa esposa, num marido. Sendo que o outro não tá aí pra fazer a gente feliz. Claro que ele vai fazer você feliz, você também vai querer fazer a pessoa feliz, mas a função dele nascer ou existir na vida não é deixar um outro ser humano feliz. Quando a gente arruma uma outra pessoa, é pra desfrutar da vida junto. Mas a gente tem que dar conta do recado sozinho. E o recado, às vezes, é uma delícia. Tem vezes que é péssimo, que você fala, meu Deus, que vida é essa? Aí, de repente, passa 6 meses, você fala, nossa, gente, graças a Deus, tô viva. Que dia maravilhoso, que coisa boa. É assim que é a vida. Não é por isso que eu sempre pego na tecla do trem das redes sociais, da parte toda de tecnologia. Que isso é uma besteira, feita pra gente dar dinheiro pros outros. Tem alguém ficando bilionário enquanto a gente tá perdendo tempo, vida e ganhando frustração, que depois você cobra em remédio, desconta na relação, que é achar que as coisas são perfeitas. De vez em quando tem uns ultra momentos assim, mas a perfeição da vida é acordar, é andar, é mexer os dedos, braços, músculos, é comer, ir no banheiro, fazer número 2, sabia? É, a vida é muito mais coisa do que, sei lá, só fotos bonitas, um momento, o dia do seu casamento, pensa. Ai, porque olha que lindo, que romântico, um dia que durou 3 horas, sendo que um casamento durou uma vida inteira. Enfim, retoma a sua vida, na hora que você vê que você deu o melhor de si, tá com a cabeça em ordem, tá se exercitando de alguma maneira, tem seus hobbies, tem tudo bonitinho. Aí eu quero, veja se sua relação te faz tão mal. E se é dela mesmo que não tá vindo nada? Ou se era você também que não trocava nada na relação? Os dois, às vezes. Aí você vê, você continua, você sai. Mas de qualquer maneira, se você estiver inteiro, quando você sai, você já sai melhor. Você sai melhor pra ficar sozinho, melhor pra conhecer alguém. Você sai de verdade. Você não sai nessa dúvida com rabicho. Depois não vai, ai, será? Ah, sabe? Sem
3: infantilidade. Primeiro vê a situação como tá, né?
2: Se organiza. Se organizando, você vai ver como tá o seu casamento, aí você vê se vai pra frente ou vai pra trás. E também, decisão tomada, flecha lançada. Vai atrás. Essa canseira de, ai, mas é perda de vida, perda de tempo, é coisa de opção demais, aí deixa a gente meio doido. Escolhe, gente, senta o pau, vai embora. Olha pra frente, acelera, meu irmão. É ou não é, Lara? Lara's in the house. Lara é a filha do Otávio que está aqui. Trazendo uma good vibe para esse estúdio.
3: Ó, fala aqui.
2: Lara, fala alguma coisa. Não, é a raiva ainda pegando a sobrancelha.
3: Não é pra quebrar, não é pra quebrar.
2: Ó, então é isso. A gente vai de música. Manda sua história pro 11-2870-9750. Lara, você ainda vai ganhar muitos conselhos meus ao longo da sua vida, sabia? Coitado do seu primeiro namorado. Vamos acabar com ele.

0: a pouco.
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4: Clostridiose, um perigo silencioso no rebanho. Você já ouviu falar da clostridiose? Ela é uma doença grave, causada por bactérias do gênero Clostridium, que vivem naturalmente no solo e podem provocar a morte dos animais.

0: fundamentais para evitar doenças e prejuízos. Lembre-se, prevenir é sempre mais seguro do que remediar. Essa foi mais uma Pílula do Conhecimento, semear lado a lado com o produtor. Até a próxima.
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1: Estamos de volta com Missão Impossível aqui na Rádio Jovem Pan. E olha, vou falar uma coisa pra vocês, hein? O lugar pra ter música boa e o lugar pra ter história boa que é aqui esse Missão, hein?
2: Evil, Evil, Evil, é o Missão Impossível. É. Evil, Evil, Evil, o programa tá incrível. Evil, Evil, Evil, o Otávio é o... muito legal.
1: Trocando o óleo, Lígia.
2: Olha!
1: Roberto mandou pra gente aqui, ó.
2: Já rodou o Chevette.
1: Vamos ver.
2: Olha a coxinha.
1: Tenho 42 anos, sou do signo de touro e moro em Minas. Sou casado há 15 anos e nunca imaginei que uma simples ida à oficina pudesse virar uma aventura selvagem.
2: Ai, lá vem o comedor de torresmo aprontar.
1: Vamos ver. Enquanto esperava o carro ficar pronto, uma mulher que morava perto dali começou a acenar pra mim de um jeito que chamou a minha atenção.
2: Mentira, isso é muito bom, parece coisa de Nelson Rodrigues. O cara leva o pneu, o carro pra arrumar, uma mulher, tipo, abre roupão nua da janela. É o sonho erótico do Jorge, nosso produtor.
1: É o que ele assiste. Ela insistiu tanto que fiquei curioso. Acenei de volta e ela continuava.
2: Nossa, não sei quem é mais fácil. Ela ou ele, ele, né?
1: Parecia que desejava que eu fosse até ela. Mas o que estava acontecendo? Eu resolvi fazer uma visitinha de cortesia.
2: Oh.
1: Quando cheguei, percebi que ela realmente estava interessada. A aproximação foi rápida e, apesar de saber que estava entrando em uma situação complicada, deixei a curiosidade falar mais alto. O que era para ser apenas uma visita acabou virando um envolvimento inesperado. Depois disso, passei a olhar para aquela oficina de um jeito completamente
2: todo
1: diferente.
2: Todo dia o carro dava um problema.
1: E o que eu quero saber é, Lígia, será que devo voltar a esta oficina ou finjo que nada aconteceu e sigo em frente? Às vezes eu sinto que preciso trocar o óleo.
2: Uai, querido, cada hora eu acho que você deve inventar um problema. Uma hora você vai trocar o óleo, uma hora quebra o pneu, mas mais do que tudo, você pode inventar uma outra coisa. Chega lá com um carro de som já. Cadê a gatinha da janela? Que era gostosa da varanda. Eu iria. Eu, no seu lugar, eu iria lá todo dia. Esse é o primeiro a chegar, abrir a oficina. Lógico, gente, negócio mó legal, uma bela fantasia. É isso, amor, curta e aproveite.
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1: Quero problemas.
2: Ah, Otávio, todo mundo sabe disso. Essa poderia ser a sua camiseta, o slogan. Negativo. Na sua bio do Instagram, tá lá. Quero ou caço problemas.
1: Eu hoje em dia estou fugindo de problemas.
2: Sei.
1: Mas a história de agora é do Caio, que diz querer problemas. Opa, tenho 28 anos. Sou do signo de gêmeos e moro em Natal, Lígia.
2: Adoro, louco igual a gente.
1: Sou gay, completamente do babado.
2: Ah, igual a gente, é do vale.
1: Falo muita gíria e quando fico animado, ninguém consegue me segurar.
2: Assim que é bom, né? É isso que o povo gosta, é isso que o povo quer.
1: O problema é que eu me apaixonei pelo professor Rui, de matemática.
2: Eu me apaixonei pela pessoa errada.
1: Toda vez que vejo aquele homem, já fico enlouquecido.
2: Você faz as contas e vê se é um bom negócio, ó.
1: Na minha cabeça, qualquer olhar, sorriso ou atenção especial vira um grande sinal de que alguma coisa pode estar acontecendo.
2: Eu sei, gente, quando a gente tá carente, se o garçom vira pra você e fala assim, olá, linda, bem-vinda, você quer dar o celular?
1: Meus amigos já sabem que eu estou surtando com essa história. Eu penso no professor Rui, faço planos, imagino e me declaro pro espelho. E olha, e fico criando coragem também, tá, Lígia?
2: Tá,
1: pra mim,
2: Bob.
1: A matemática nunca foi tão interessante. Agora decidi que preciso parar de sofrer em silêncio e declarar o que eu sinto. Se vai dar certo ou se eu vou passar vergonha, eu ainda não sei. Mas uma coisa é certa, esse babado ainda vai render. Lígia, minha amiga, tô doidinha pra arrumar um problema pra minha vida. Falo com o teacher ou não?
2: Lógico.
1: Preciso de coragem.
2: A coragem igual a da Lara, que tá falando mais todo mundo aqui no estúdio. Só pra explicar, tá? Quem tá ouvindo, que Larinha tá aqui, VIP convidada. Lara Andrade está no estúdio, a filha de Otávio, com o Luke Babadeiro. Mas falando da sua história, faminta, caçadora, boa aluna. Aí eu vou falando alto, ela fala mais. Primeira da sala. Ó, eu acho... que sim, claro que você vai chamar o professor, depende, quantos anos vocês têm? Todo mundo passou dos 20? Chama o professor pra sair, chama pra tomar um chopinho, chama a sexta depois da aula pra esquentar, pra se conhecer, trocar uma ideia. Se o cara te paquera, você paquera ele, por que vai passar à vontade? E digo mais, você pode matar duas coisas com uma só tacada. O que seria isso? Não é possível que depois de receber um atendimento, a teacher não vai te dar um zero a mais, né? Um zero à direita no boletim. Entendeu? Ele vai fazer uma vista grossa pra uma conta errada, uma raiz quadrada que ficou redonda, sabe assim? Pode melhorar seu lado. Tô brincando, claro, mas óbvio que você tem que chamar o cara pra sair, ué, por que não? Vai esperar passar a vontade, ele começar a namorar, descobriu que tá solteiro, rola olhadinha, chama pra sair, chama pra encontrar e vamos ver o que dá. No mais, já sabe, se acontecer qualquer outra coisa, é 11-2870-9750.

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1: Ai, que delícia, no dia da limpeza, xingar os porcos que existem por aí. A missão hoje acaba, vai tomar banho, corta o cabelo, corta o pelo do nariz, tira pelo do ouvido, faz as unhas, faz sobrancelha, escova o dente, usa fio dental, faça bronzeamento, esfolia sua pele, faça seu pé, vá no podólogo, depile, seja normal.
2: Ó, vou falar uma coisa pra você, todo mundo conhece alguém fedidinho. Conta a sua história, se você já contou pra pessoa, se não contou, como você falaria se o seu amigo tivesse aquele cheirinho ruim de sovaco, sabe?
1: E bafo. Eu falo na mesma hora, falo só com você, que é um negócio...
2: Você fala na hora?
1: Na mesma hora. E de bafo eu tenho mais dó. Bafo eu falo com humor, falo assim, gente, balinha, né? Balinha tá bom, né? Vamos na balinha, aí a pessoa na hora que fala, deve estar com fome, fala alguma coisa pra consertar, mas, uai... E a pessoa que tá com bafo, ela sempre quer falar mais que os outros, quer desabafar, contar uma história enorme.
2: Quer comer,
1: ela vem
2: de
1: falar
2: boca cheia.
1: De perto. Tem dó. Vai chupar um bochechar.
2: 11-2870-9750. Olha só como tá acabando essa quinta-feira, Dia Mundial da Higiene. Então vamos lá, gente. Segue nós nas redes sociais, @ Missão Impossível Jovem Pan, @ Ligia Mendes e @ andrade.otavio.s. Quinta-feira, bora de happy hour. Faça seu nome, faça história. Manda pra gente no 11-2870-9750 que a gente pode ajudar você a consertar aquele deslize que você deu. Então, vamos nessa, partiu, que amanhã sextou, hein?
1: Eu amo aquela música Deslizes. Mas vamos, tchau.
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0: Boa noite, pessoal. Ontem todos nós ficamos chocados com uma imagem, uma fotografia do Breno Carvalho no jornal O Globo, que mostrava os ministros do STF dando uma estrondosa gargalhada na antessala do plenário. Estavam lá Zanin, Moraes, Gilmar, enfim, todos eles. E durante a própria sessão, nenhum deles tocou no assunto das mensagens e denúncias contra o ministro Moraes. O país que esperava do Supremo a demonstração de alguma preocupação institucional recebeu só a imagem do Fachin praticamente caindo para trás de rir, acompanhado pelas gargalhadas de Gilmar Mendes, Zanin e do Moraes. Enquanto parte da imprensa pede a renúncia de Moraes, outros poderes pedem impeachment e a população espera que as denúncias sejam investigadas com seriedade, os ministros parecem habitar uma outra realidade, uma realidade dos ursinhos carinhosos em Nárnia, onde nada os pode alcançar. Talvez eles rissem até de outra coisa, mas a imagem transmite inevitavelmente a seguinte mensagem: dane-se a população. Dane-se quem ainda acredita que isso terminará de maneira séria. Os ministros parecem pensar como o velho ditado atribuído a Nelson Rodrigues: se os fatos contrariam aquilo em que acredito, pior para os fatos. Se a Constituição contraria aquilo que fazemos, pior para a Constituição, talvez pensem os ministros. Enquanto o país espera respostas, o Supremo ri, e eu sinto e creio falar por você que me assiste, como se estivessem rindo da nossa cara. Eu sou André Marcília e o Pingos nos Is está no ar. Muito bem, boa noite a todo a nossa audiência, a nossa grande audiência, que eu acho que hoje se sentiu ou acordou com essa sensação. Essa imagem correu ontem a internet, ela é originalmente, como mencionei, da agência Globo, do fotógrafo Breno Carvalho, mas ela rodou pelo Brasil todo, o ministro Fachin de costas, caindo para trás quase de rir, ao lado, na frente dele, o Zanin, com um riso um pouquinho mais contínuo, vermelho, ao lado dele, o Moraes, com uma gargalhada aberta, e o ministro Gilmar Mendes, ao lado do Moraes, também gargalhando. De que eles estavam gargalhando tanto? Qual é a graça que existe no que está acontecendo no país? Quem ainda pode rir do que ocorre dentro do STF e fora também? Porque as consequências do que aconteceu lá dentro certamente afetam todas as instituições brasileiras, afetam a seriedade com que ainda se espera em algum momento futuro, porque presente, esqueçam que a gente tem um país sério. E eles rindo, parece aquela história de você rir em velório. Ainda que eles achem graça, ainda que eles não estejam nem aí com o defunto, que no caso seria a Constituição, você pelo menos se mostre contido por respeito a quem está velando o Estado Democrático de Direito. Mas não, eles rindo ali na antessala do STF, que é um lugar onde qualquer um poderia vê-los. Não é que isso foi feito ali escondido de todos e o fotógrafo os flagrou. Não, à vista de quem quisesse ver. Parece realmente que estavam rindo da nossa cara. Boa noite, Musa.
1: Boa noite, Marcília. Boa noite, Mota e todos que nos escutam. É mais um dia triste de verdade no Brasil, né? Porque assim...
0: Para nós, né? Para eles é engraçado,
1: claro,
0: é alegre.
1: Para eles é engraçado, mas essa indignação que você demonstra, que eu, que todos nós, pessoas moralmente decentes, demonstramos, é um tanto quanto um tapa na cara que você vai levando no Brasil a cada dia. Não é surpresa que o Brasil é um país corrupto. Isso é muito claro. Esses dias eu estava, por exemplo, conversando com um grande fundo de investimentos, né? Que eu sou do mercado, conversando com alguém lá de fora, um grande fundo de investimentos de Nova York, e eu falando isso para ele, falou: pô, mas isso que está acontecendo no Brasil, e isso, antes de tudo isso que aconteceu dos últimos dias, ele falou para mim: qual é a novidade? O Brasil é um país extremamente corrupto desde que eu nasci. Isso já está interiorizado nas pessoas, mas eu acho que a gente tem passado do nível. A gente chegou num ponto onde, nos últimos tempos, ainda as pessoas, os supostos envolvidos em corrupção, tentavam se explicar. Hoje eles dão risada. Depois de mensagens tão sérias trocadas, eles dão risada da nossa cara. Por isso que eu acho que é particularmente triste, porque eles ultrapassaram todos os limites de acreditar ou de ter algum tipo de medo da punição, porque aqui não existe. Então, nós temos que olhar no espelho e falar: infelizmente, Esse é o Brasil da imoralidade. É assim que esse país funciona. E eles ultrapassaram esse limite. Veja, você mencionou o Breno Carvalho, né? O fotógrafo. Eu desejo muita sorte a ele. Porque o mesmo fotógrafo que tirou a foto do ministro Alexandre de Moraes em Itaquera, mostrando aquele gesto obsceno para a torcida no dia que ele ganhou a punição da Magnitsky, logo depois, esse jornalista foi mandado embora. Isso foi noticiado pela Veja, pelo Estadão, pela Folha. Por quê? Não sabemos. Pode ser uma grande coincidência. Mas eu espero que o Breno tenha bastante sorte com isso. Porque no Brasil de hoje, quem acusa e mostra as coisas obscenas que aparecem, se torna perseguido.
0: E tem um ponto que chama a atenção, porque é o seguinte, e a gente vai, acho que, mostrar daqui a pouco um vídeo disso, que é o início da sessão de ontem, né? Então, os ministros chegam, como todos sabemos, eles chegam, vêm os capinhas, sabe os capinhas? Capinha é aquele cara que puxa a cadeira, põe a cadeira, puxa a cadeira, ganha um 7 pau, cara, só para ficar puxando a cadeira. Tem muita gente querendo puxar a cadeira dentro da STF. Aí, curiosamente, a cadeira do Moraes não tinha o capinha. Eu acho que ele estava com medo de alguém puxar, literalmente, a cadeira dele. Então, não tinha o capinha do Moraes, mas, de qualquer maneira, tinha o dos demais. E o Moraes, curiosamente, fica ao lado do ministro André Mendonça na sessão. Não se cumprimentaram, não se olharam e simplesmente ignoraram, todos eles, os fatos. Isso me chama também muita atenção. Quer dizer, aliás, tem uma matéria até do Poder 360 dizendo isso. Nenhum dos 10 ministros presentes mencionou publicamente o relatório da Polícia Federal ou os indícios envolvendo Moraes e Vorcaro. Moraes e Mendonça sentaram-se lado a lado, mas não conversaram. Moraes falou principalmente com Toffoli, Dino e Gilmar. Mendonça falou com Fachin e Nunes Marques. Durante o intervalo, todos participaram de uma reunião reservada e a expectativa é que Mendonça comunique formalmente o caso para o plenário nos dias 8 ou 9 de setembro. Comunique o desejo de levar o caso Moraes para o plenário. Quer dizer, eles não se conversaram, sentaram-se um ao lado do outro e não tocaram no assunto. Esse é um ponto que a gente também tem que registrar, porque não era a hora, pelo menos, do Fachin, que toda hora, como presidente do STF, cobra os demais, dá discurso, são discursos meio prolixos, que ninguém entende, mas dá os seus discursos. Não era a hora até do Mendonça bater ali na mesa e falar assim, olha, a gente precisa falar nesse assunto. Aqui é o momento da gente externar um mínimo de solidariedade a quem está indignado com o que está acontecendo aqui dentro. Mas não, nem o Mendonça falou nada. O silêncio não significará, ministros, pelo menos de nossa parte, que esse assunto morrerá como se iniciou, no escurinho do cinema. Boa noite, Mota.
2: Boa noite, meus amigos. A gente sente uma tentação enorme de interpretar essa foto, né? E eu não vou resistir a essa tentação. É claro, trata-se apenas de uma foto. O que é uma foto diante de tudo que a gente já viu? Mas o problema não é a foto em si. A foto mostra um grupo de senhores de terno, bem vestidos, aparentemente se divertindo com alguma piada. Agora, o mais importante da foto é o que ela não mostra, o que ela não diz. Esses senhores que estão ali se divertindo com uma piada, eles são juízes da Suprema Corte de um país que já foi a 8ª economia do mundo, parece que hoje está em 10º lugar, mas ainda é um país significativo no mundo. É um país cuja Suprema Corte atravessa uma crise sem precedentes. Então esse não é o momento para piadas, nem para risadas. Pelo menos para nós, que somos comuns mortais, meros eleitores, meros pagadores de impostos.
0: É isso, Mota. E assim, chama atenção, porque se era uma piada, era uma piada daquelas, porque como eu mencionei, o Fachin, aparentemente de costas ali estava o Fachin, né? Então, o Fachin estava quase curvando-se para trás de rir, né? O Zanin meio encabulado. Porque o Zanin é um cara encabulado, né? Um ministro meio quietão.
1: Parece mais introvertido.
0: Mas o Gilmar e o Moraes, eles estavam com uma boca desse tamanho de dar risada. Então, se foi uma piada, deve ter sido uma daquelas. Eu não sei se há ainda piada a ser feita nesse país. Eu acho mesmo que a piada éramos nós. Talvez ele estivesse olhando para fora e falando: olha lá o povo, esperando que a gente conserte o país e volte para dentro da Constituição. Deve ter sido essa a piada, sem dúvida alguma. Olha só, e a gente vai receber agora aqui, com maior honra nos pingos, para uma conversa sobre tudo isso que está acontecendo e também sobre o que não está acontecendo no Poder Judiciário, o advogado, professor Miguel Reale Júnior. Boa noite, professor. Como vai o senhor? Nos escuta? Opa, acho que estamos com um probleminha no áudio do professor Reale. Daqui a pouco a gente retorna. A produção me avisa aqui quando estiver ok o áudio dele. Olha, como, enfim, vamos entrar logo com o professor, eu não vou nem mudar de pauta, mas eu queria só antecipar, a gente daqui a pouco vai também falar sobre a repercussão que a imprensa fez desse fato. E aí, eu fico também achando que essa é uma boa de uma piada, porque a imprensa, Musa, Mota, eles ontem passaram parte do seu tempo dizendo que o ministro Moraes devia renunciar, por agora dialogar com algumas ilegalidades possíveis, etc. Então, o Estadão, a Folha, o Globo, defenderam todos eles a saída do Moraes, a renúncia do Moraes. É óbvio que o Moraes não vai renunciar. Você vai largar um osso desse? Eles gargalhando aquele tanto. Você acha que eles estão preocupados em renunciar? Imagina só, deve ter sido essa a piada. Então, agora eu descobri. A piada era essa, eles leram a Folha, o Globo, o Estadão, pedem saída do Moraes. Desabaram de rir daquele jeito. Só pode ter sido essa a piada. Olha só, o Estadão afirmou que o Moraes não tem mais condições institucionais de permanecer no Supremo. A Folha defendeu renúncia e, caso ele permaneça, abertura de impeachment pelo Senado. E o Globo cobrou que o Fachin convoque rapidamente o plenário e afirmou que, se o STF não agir, cabe também ao Senado fazê-lo. E também criticou, claro, o pedido de Gonê para anular o relatório da Polícia Federal. O que você acha, Musa? Você acha que era essa a piada?
1: Assim, sabe quando você não consegue entender por que num dia você está mais pensativo, você está mais para baixo quando você lembra desse tema? Porque esse nível de aberração chegou a tal que você se sente um palhaço. Chega boleto de imposto, você se protege na rua da criminalidade. Ontem eu estava passando na frente, aqui próximo, vi um cara roubando uma moto, aí ele viu que eu cheguei, eu fiquei encarando ele, consegui que o cara fosse embora porque ficou assustado. Fez parte do nosso dia a dia. E aí você vê uma risada dessa? Eu fico pensando, a gente estava conversando antes aqui, quantas coisas muitas vezes te acontecem durante o dia em que você simplesmente começa a se sentir um pouco para baixo, atrapalha o teu humor para trabalhar ou tua estabilidade emocional em 2 segundos. Depois de tudo que saiu, eles dão risada. Para além da impunidade, eu fico pensando, sob o ponto de vista do comportamento humano, quem pode ter essa frieza, Marcília? Para dar aquela risada? Que tipo de gente é essa?
0: Eu vou olhar, essa é uma boa pergunta. Que tipo de gente é essa? Porque se a gente não souber que tipo de gente é essa, a gente vai precisar descobrir que tipo de gente somos nós diante dessa gente. E eu vou perguntar isso e outras coisas mais para o professor Miguel Reale, que já está conosco agora sim. Professor, nos ouve bem? Boa noite, obrigado pela entrevista.
3: É um prazer estar com você, estar com Marcília, grande advogado, muito obrigado.
0: Aliás, né, professor, estivemos juntos nessa trincheira justamente no caso Crusoé. Ombriamos aquele caso.
3: Aprender com você.
0: E não imaginávamos, né, professor, que aquilo resultaria em tudo que acabou resultando, que estamos vendo hoje. Se a gente estava aqui conversando sobre aquela imagem, aquela fotografia dos ministros rindo no intervalo da sessão de ontem, do fato deles não terem, inclusive, comentado nada a respeito dessas denúncias todas, parece que os ministros estão blindados, estão se sentindo em um outro planeta, talvez acima de todos, acima da Constituição. O senhor tem essa mesma sensação?
3: Na verdade, Faz tempo que nós, advogados, estamos preocupados com o Supremo Tribunal Federal, tanto que o Instituto dos Advogados constitui uma comissão e a Ordem dos Advogados outra, eu participo de ambas, para propor modificações fundamentais que reacreditem o Supremo Tribunal junto à sociedade, junto à população. E parece que o Supremo tem uma conduta coerente. É a prevalência das instituições monocráticas, e isso significa abuso de poder, significa que diz respeito à colegialidade, ou seja, há uma posição de arrogância que não condiz efetivamente, especialmente com o momento que nós estamos vivendo. Nós, advogados, você, Marcília, eu e todos os demais colegas, nos sentimos muito abalados ontem com os fatos que foram revelados. Não houve advogado com que eu conversasse que não estivesse deprimido, entristecido, não é? Portanto, esse sorriso, mesmo que tenha havido uma piada e tal, é possível num grupo ver uma coisa de graça, mas choca porque é necessário que o Supremo não seja apenas sério, aparente sempre seriedade, e especialmente no momento desse. Ou seja, não é possível que o abalo que todos nós sentimos não tenha sido repercutido também na alma, no espírito dos ministros. Era um momento muito entristecedor, esse comprometimento que foi revelado através do celular do Vorkaro, né? Isso não ajuda a recomposição da credibilidade. A não ser a nota do Fachin me pareceu muito boa nesse momento, o que ele poderia fazer, mas me parece muito importante, primeiro porque ele diz que há uma gravidade dos fatos, ele reconhece a gravidade dos fatos, portanto, ele não acha que é um problema de sonelos que pode ser jogado para debaixo do tapete. E, de outro lado, ele garante e ele assegura que é necessário que o Supremo Tribunal Federal dê uma resposta à sociedade. São dois pontos importantes e, dentro do estilo do Fachin, que é ir ponderadamente encontrando meios de manifestação ou de acolhimento de uma solução justa, ele pede um tempo, ou seja, ele vai conversar, ele vai formar uma maioria, me parece, que essa é a intenção dele no sentido da responsabilização. O que ele diz, nós que ocupamos cargos públicos temos, antes de tudo, responsabilidade. Vamos ver se ele consegue. É o fio de esperança que ainda existe, né? Porque a situação é muito complicada, envolvendo também o Procurador-Geral da República, e que propõe algo absolutamente descabido, a meu ver, que é a nulidade de todas as provas, porque não houve, que teria havido ação do ministro de investigação, investigatória, atuação investigatória, e não teria sido esse fato, essa investigação submetida ao plenário do Supremo Tribunal Federal. Na verdade, olhando o relatório, se verifica que logo nas primeira frase do relatório é asseverado que não foram realizados quaisquer atos de aprofundamento investigativo. Na verdade, o que houve foi apenas o desvelamento das mensagens existentes no celular que já estava apreendido. Não houve nem apreensão, a prova já estava lá. O que houve foi.
0: Professor, me perdoe, mas a gente, para nossa rede, a gente vai continuar com a entrevista, mas a nossa rede, a TV aberta, vai para um rápido intervalo político. E a gente continua, professor, me perdoe, é que a gente teve que fazer essa interrupção política, mas pode seguir com o seu raciocínio.
3: O meu raciocínio é que é necessário ler a nota do relatório da Polícia Federal. Um aspecto importante é que é um relatório que responde a uma indagação do ministro de qual era o estado da arte, como é que está aquela investigação, em que ponto ela se encontra, quem ela envolve. Ou seja, o ministro estava apenas perguntando e o relatório não é senão uma resposta. Não existiu nada de investigação, e mesmo que tivesse existido alguma investigação, foi no curso dessa investigação que se colheu a participação mais direta, efetiva, dessa forma, do ministro Alexandre Moraes. Ou seja, é no curso da investigação, é um aparecimento fortuito. São decisões do STJ claras de que, quando existe um surgimento de um foro de alguém com foro especial, e é um surgimento que se dá de forma efêmera durante a investigação, não é, essa prova não está comprometida. É a partir dessa verificação que se pede que haja o foro especial, foro privilegiado. E aqui, como é que se iria pedir, antes dessas provas chegarem, a apreciação do plenário? A não ser que fosse premonição. Né? Deve haver alguma coisa voltada para o... Mas isso seria uma leviandade, né? É uma premonição. Então, no momento em que chegam os elementos indicativos à participação do ministro Alexandre Moraes, né, e do próprio PGR, é que o ministro Mendonça manda para o plenário, pede que seja apreciado pelo plenário. Eu acho uma absoluta legalidade, perfeição. Agora, essas provas tão contundentes, sendo jogadas debaixo do tapete, porque não houve apreciação do plenário, não houve uma premonição, é, sem dúvida nenhuma, muito, muito avassaladoramente entristecedor.
0: Professor Miguel Reale está conosco. Eu vou agora abrir para os nossos colegas aqui de bancada. Bruno Musa, sua pergunta, por favor.
1: Professor Miguel Reale, um prazer falar contigo. Muito obrigado pelo seu tempo. Veja, eu, diferente aqui do Marcílio, eu sou economista, sou profissional do mercado financeiro, então me perdoe se eu não
0: sorte
1: estiver...
0: Sorte sua.
1: É, me perdoe se eu não estiver... Lembre que o Vorcaro também era do mercado financeiro. Me perdoe se eu estiver deixando passar alguma coisa aqui nessa análise brevemente das instituições. Você tem a PGR, né, chefe do Ministério Público, você tem o Ministério da Justiça, que tem a PF embaixo, sob o comando dela, indicado pelo próprio Executivo. Você tem o Legislativo na figura do Alcolumbre, né, que pautaria o impeachment, e você tem o Executivo na figura do Lula, que também estava naquele jantar na casa do Alexandre de Moraes. Quando todas essas instituições, me perdoe se eu esqueci alguma, você tem o órgão acusador, o quem julga, quem votaria o impeachment, e você tem o Executivo. Para onde nós podemos correr?
3: Pois é, eu digo para o Vorcaro, numa frase, parafraseando uma frase que tem na universidade, o centro da cultura está em toda parte, posso dizer que o Vorcaro está em toda parte, não há aspecto da República que não tenha tido seu toque. Né? E a Ordem dos Advogados do Paraná vem de solicitar um afastamento cautelar do ministro Alexandre Moraes e que seja declarada a suspeição do Procurador-Geral da República diante da citação que lhe é feita no celular do Vorcaro, de proximidade, de favor, de participação do seu filho numa experimentação de uísque, e, ao mesmo tempo, ele diz que sente saudades do Vorcaro. Ou seja, nós estamos com uma contaminação. O meu medo... É que efetivamente isto possa gerar o que pode ser de pior para uma nação, que é a anomia, ou seja, o reconhecimento de que a lei não vale, de que as normas não são para valer, e que as normas são para inglês ver, e que, portanto, se justifica que se viole a lei, porque se o órgão supremo da nossa justiça viola a lei e essa violação é jogada para debaixo do tapete, por que não qualquer homem comum fazer o mesmo? Ou seja, esse é o risco da anomia, do desrespeito generalizado das normas por falta de legitimidade do poder.
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9: Imparcial, mas que dê resposta à sociedade. Pode ser que se demonstre que não há responsabilidade, não há fato delituoso, não há fato que ofenda a moralidade. Ou seja, não estamos prejulgando, mas é necessário que o Supremo faça essa investigação. Eu preferia essa solução porque o conflito entre poderes por via de um impeachment, no momento em que há já um terreno tão movediço nas instituições brasileiras, seria um caminho muito perigoso. Nós estamos todos na frente de perigos imensos para a sobrevivência da República.
10: Como dizia a Dilma, ninguém vai ganhar, todos vão perder. Parece que essa vai ser a solução disso. Seja qual caminho for, perderemos. Muitíssimo obrigado, professor. Foi ótimo. Um grande papo, senhor.

0: nunca aconteceu antes da história deste país, como o Lula gosta de dizer. Então seria um precedente que abriria talvez portas para outros impeachments de outros ministros e etc. Se a solução se der juridicamente, ou seja, o Mendonça vai adiante, investiga, vamos lá, encontra alguma coisa, condena o Moraes, a gente pode ter uma solução que também nunca aconteceu antes na história desse país e vai ser muito traumática também para o STF, que ficar depois do Moraes. Se ficar, porque o Moraes pode também querer estourar com todo mundo de lá de dentro. E a terceira saída, não acontecer nada. Se não acontecer nada, bom, isso não será a primeira vez, mas será a primeira vez que, diante de algo tão escancaradamente grave, nós teremos uma passada de pano. E essa passada de pano terá de ser em público, porque o ministro Mendonça quer levar ao plenário. Então os ministros vão ter de passar em horário nacional, ao vivo, pano para o Moraes.
1: O que está ficando cada vez mais difícil, né? Até porque você precisa entregar, no mínimo, uma resposta para a própria sociedade. Eles, pelo visto, não. Mas quando você fala da mídia, quando você fala agora, por exemplo, que o próprio o professor Miguel Reale Júnior comentou, e eu estava vendo a matéria agora, que a OAB vai começar a debater a falta de possibilidade de da PGR discutir o tema, né? Pelo óbvio, e inclusive do afastamento de André Mendonça, do Moraes. Ou seja, eles, ali para eles não têm o que fazer, é dobrar a aposta. Agora, para meios de comunicação, para essas instituições, para todos esses que entram no debate da sociedade, defender o que está acontecendo, é simplesmente você perder todo e qualquer apoio. E por mais que a mídia tenha tomado, na minha opinião, grande parte dela tenha tomado um lado ao longo desses últimos anos, que valia tudo para defender a democracia com essas pessoas que aí estão, agora estão vendo o que está acontecendo, jornalistas sendo perseguidos, agora passou muito do ponto. Eu acho que até as pessoas mais sensatas de esquerda não conseguem mais defender o que está acontecendo, Marcelo.
0: Ô Mota, olha, e aí? O que você acha que vai sobrar desse combate todo? O professor Reale estava aqui não querendo, né? Não quero antecipar o que virá, mas parece claro que o que virá não será bom.
2: Bom para quem? É essa pergunta que a gente tem que fazer, né? Você viu a resposta que o professor deu para a minha pergunta. E eu proponho essa pergunta para muita gente, né, que tem essa visão do Bruno, que agora não dá mais, chegamos a um ponto sem volta. E aí eu sempre pergunto, mas explica aqui para mim, que sou engenheiro, qual é o passo a passo que vai levar a esta mudança que você acha que vai acontecer, porque chegamos a um ponto sem volta. E olha, eu peço a você, Marcília, me corrija, porque eu sou engenheiro, mas pelo que eu entendo, o passo a passo vai ser o seguinte: primeiro, essa investigação vai ser levada para discussão do plenário. E aí o plenário da Suprema Corte Brasileira vai dizer: continua com essa investigação, anula, joga fora ou arquiva. Assumindo a possibilidade que o plenário diga continue, aí essa investigação tem que evoluir e volta um dia para o plenário. Para o plenário, mais uma vez, dizer: o ministro tem culpa ou não tem culpa. E eu fico impressionado que existam pessoas que acreditam, né? E veja, esses são os dois obstáculos que eu vejo. Provavelmente ainda há inúmeros que eu não vejo. Eu fico espantado que existam pessoas que acreditam, né, que a Suprema Corte vai validar essa investigação, vai autorizar que ela continue e depois, recebendo o resultado final, vai eventualmente se posicionar contra um dos seus membros. Eu acho que a chance disso acontecer é menor do que a chance do Augusto Cury ser eleito presidente da República, com todo respeito ao Augusto Cury. Então, eu fico procurando uma explicação para a visão otimista de algumas pessoas. Eu tive a mesma reação quando eu vi os jornais aqui,

0: os jornais que ignoraram tudo que aconteceu no Brasil nos últimos anos, dizendo que a única saída agora é a renúncia do ministro. Então, senhores editores de grandes jornais, nada pressiona um poder a não ser um poder maior do que o poder deles. E não vai ser um editorial tardio, que vem com atraso de alguns anos, que vai fazer essa pressão.
1: Olha só, a gente, claro, né, que tudo é cálculo, né? Já que você falou, né, o Mota, que você é engenheiro, tudo é cálculo, aqui também na política. E o cálculo que, por isso que eu até perguntei pro Reale, se ele acredita que haja fôlego no Senado para o impeachment. Porque se o STF chegar no momento em que ele não consegue seguir adiante nessas investigações, porque é isso. Você precisa primeiro autorizar as investigações, aí precisa ter fôlego para elas serem feitas. Aí o Mendonça precisa fazer. Aí fez, aí encontrou, aí precisa julgar. Aí o julgamento vai ser em público. Muito bem. Tudo isso demora. Não vai ser de uma hora para outra. Há fôlego no STF para fazer isso? Esse é um cálculo. Outro cálculo é: bom, se o Senado tiver fôlego para tocar adiante o impeachment de ministro na próxima gestão. Não tenha dúvida, nessa esquece, acho eu. Mas na próxima gestão, talvez com uma troca de presidência do Senado e da República, porque com esse presidente da República vai continuar o Columbre. E ele já deu evidências claras de que não vai tocar adiante o impeachment. Tem 109 na gaveta dele, só 54 do Moraes, imagina. Então, se o Senado toca o impeachment em paralelo, talvez esses dois ritmos têm um cálculo interessante. Ó, se você não andar aí, o impeachment anda aqui. Se o impeachment não andar aí, as investigações andam aqui. E se nada andar, bom, aí caberá à imprensa, a todos nós, à sociedade cobrar. E se nada ocorrer, bom, eles vão ter um cálculo também a ser feito, que é o prejuízo disso tudo. Porque tem um prejuízo. E tem um prejuízo para todo mundo. Imagina só, o que é você ter uma Suprema Corte com o ministro Moraes lá dentro, sob suspeita, e seguir adiante como se nada houvesse. Isso tem um custo. Isso também tem um custo. Esse custo não é pequeno. Então, você vai ter um STF em quem ninguém mais leva a sério daqui para frente, se é que alguém ainda leva a sério. Esses cálculos a gente vai ter que ver quais serão feitos. Nesse Senado que está aí hoje, esquece. E, diante de uma Mendonça, e aí eu volto a dizer, de um Mendonça e de um Fachin. Ontem me assustou muito o Fachin, o Miguel Reale, o professor Miguel Reale falou. O Fachin fez um discurso interessante, etc., do jeito dele que a gente não entende, é um discurso prolixo do Fachin, mas resumindo o que o Fachin disse é: vou tomar providências porque isso é grave. Só que ele não falou quando e quais. Então, diante disso, e dele não ter falado nada na sessão de ontem, ninguém ter falado nada na sessão de ontem, e da gargalhada que houve, e de uma imprensa que agora está indignada, mas essa mesma imprensa que agora está indignada pedindo a saída do Moraes, é a imprensa que amanhã, quando o bolsonarismo começar a crescer durante a campanha do Flávio, e o ministro Moraes for para cima dos bolsonaristas, essa mesma imprensa talvez fale: opa, tá aí o salvador da pátria que vai nos tirar da extrema direita ou que vai nos impedir que estejamos sob governo do fascismo. E esse papo que a gente ouve há 7 anos. O Lula está fazendo campanha dizendo que ele é o responsável pela manutenção da democracia. Portanto, ele está dizendo que a direita é um risco para a democracia. E outros mais dentro do governo Lula estão dizendo isso também. Portanto, dentro desse cenário em que uma imprensa com muita facilidade muda de lado, hoje está indignada pedindo a renúncia do Moraes. Amanhã o Moraes vai para cima do bolsonarismo. Opa, ministro Moraes está maravilha, está certinho, vamos lá. Gostoso demais, vigiar e punir, gostoso demais e coisas do gênero. Eu não sei. Eu não sei qual vai ser o resultado desse cálculo político. A gente tem um vídeo que a gente vai mostrar agora, do início da sessão de ontem, para vocês verem qual foi o climão que estava no STF entre Mendonça e Moraes.
2: Ao vivo, o início da sessão plenária de hoje, desta quarta-feira, do Supremo Tribunal Federal.
3: Podemos sentar.
1: Tá lá. Vocês viram que a cadeira do Moraes não tinha ninguém atrás. Ele estava com medo de alguém puxar a cadeira dele. Mas, de qualquer forma, não se olharam, não se comunicaram e, enfim, no intervalo deram a risada que a gente já comentou. Eu queria rodar esse assunto, mas antes, trazer aqui uma informação, não uma análise, que o Lauro Jardim escutou algumas pessoas na coluna dele do Globo, e ele diz o seguinte, que muitos analistas, eles veem a possibilidade desse caso Master acabar do jeito que acabou a Lava Jato. Da mesma forma que acabou a Lava Jato. E a gente já tem cantado essa bola aqui há muito tempo, no sentido de que os advogados dos réus são os mesmos, a maneira do Vorcaro tratar a delação é a mesma, ele está falando que agora ele sofre tortura psicológica, lembra os porões de Curitiba, a mesma conversa, e esses analistas que o Lauro Jardim ouviu, estão dizendo inclusive que pode acontecer com Mendonça o que aconteceu com o Moro, quer dizer, o punido, o único punido acaba sendo o juiz, o vilão vira bandido, o bandido vira vilão, vamos dizer assim. E a gente tem que lembrar que a Lava Jato, ela não caiu por conta de outra coisa senão política. Quer dizer, eles criaram ali num cálculo político uma maneira de derrubar o Master. Você acha, Musa, que pode ser por aí? No final das contas, na conta ali do mais ou menos, não sobra nada e quem se dá bem são os vilões?
3: Sim. Infelizmente, no Brasil, essa é a tendência. Você mencionou várias coisas parecidas em comum entre a Lava Jato e o atual momento, né? Uma coisa importante você esqueceu de anunciar. Quem era o partido que governava durante a Lava Jato e quem é agora?
1: Também.
3: Então, isso vai em linha com a doutora Helena Calmon, que a gente entrevistou ontem, não foi?
1: Sim, ex-ministra.
3: Então, eu perguntei a ela a respeito da desmoralização da justiça, do judiciário brasileiro como um todo ao longo dos últimos 20 anos, e a resposta dela foi muito enfática, brutal. Assim como pessoas próximas a mim, família que são no direito, que falam, perdeu a graça você estar nesse meio, porque de que vale ser técnico quando você tem do outro lado ali capacidade de julgar, em que pouco importa essa tecnicidade ou qualquer outra coisa do tipo. Então, como Mota sempre fala, quais são os indícios que nós temos para dizer que dessa vez será diferente? A impunidade prevalece no Brasil em todo e qualquer sentido. Seja no pequeno roubo de celular na rua, desarmado, o cara passa com a bicicleta e te leva, seja para roubar bilhões, todos terminam livres. Nós vimos o mais inimaginável de tudo, que são bilhões de reais de pessoas que assumiram o roubo, devolveram parte daquele dinheiro. Eu roubei, toma aqui os bilhões devolvidos. E foram as provas anuladas. E o dinheiro devolvido para aquele que assumiu ter roubado. Em qual país a gente já viu isso acontecer? Eu confesso que eu não lembro.
1: E o Mota agora, ele vai ter de, daqui a pouquinho, se despedir de nós, porque ele vai nos largar mais cedo, e eu quero ouvir. Vai sair, tem que sair agora, é isso, Mota?
0: É isso, mas eu não posso sair sem corroborar isso que o Bruno disse. E eu preciso deixar bem claro aqui a minha posição, porque há pessoas que não compreendem, ficam desanimados. Então, primeiro, eu tenho que dizer que eu sou otimista a respeito do Brasil. Eu acho que eu tenho certeza que nós vamos sair dessa crise em algum momento. Eu só não sei quando e não sei como. E eu acho que é totalmente improvável que a gente saia dessa crise através dos mesmos mecanismos que nos trouxeram até aqui. E eu mais uma vez repito, vejam o que aconteceu no Brasil nos últimos anos. O que aconteceu no Brasil nos últimos anos é muitíssimo mais grave do que mais um escândalo de corrupção. Por isso, para mim, é incompreensível como pessoas que bateram palmas para o que aconteceu no Brasil nos últimos anos, inclusive instituições, inclusive operadores do direito, inclusive veículos de mídia, agora ficaram escandalizados porque o poder absoluto que eles ajudaram a construir pode ter se corrompido. Todo mundo sabe que o poder absoluto termina assim. Mas nos últimos anos a gente viu no Brasil violação do devido processo legal, violação dos direitos fundamentais, da imunidade parlamentar, mais recentemente do sigilo da fonte, sempre apareceram pessoas, jornalistas, veículos de mídia e juristas para defender isso, dizer que podia, que tinha uma razão, que era para defender a democracia, que era para defender o Estado Democrático de Direito. E agora, quando o poder ilimitado leva ao seu abuso e a suspeitas de corrupção, essa turma sobe na cadeira e grita assustada. Agora é preciso renunciar. Renunciar ao poder que vocês ajudaram a construir? Vocês já viram alguém renunciar ao poder quase ilimitado? Olha, boa sorte para vocês, hipócritas, que agora estão se fazendo de horrorizados diante daquilo que vocês mesmos ajudaram a construir. Boa noite para vocês. Amanhã eu estou aqui de volta.
1: É isso aí, Mota. Boa noite também para você. E olha, a gente... Bom, deixa eu chamar a enquete, depois a gente vai voltar ainda nesse assunto e vamos falar também de Lula. Quero falar aqui de Lula. Lula começa a receber pitaco. O Lula está sendo cobrado a se posicionar sobre o STF. Mas a nossa enquete, que já está no ar na página do programa Pingos nos Is, na página do programa lá no YouTube, tem hoje como pergunta o seguinte: a atual crise no STF pode mudar a escolha dos eleitores nas eleições? Você tem duas opções, sim ou não. Responda lá e no final do programa, no finalzinho, a gente volta e traz para você a resposta do nosso público e também a gente dá uma comentada sobre o que vocês escolheram, sim ou não, e o que, que a gente pensa disso. E ó, só para finalizar esse assunto da Lava Jato, da comparação da Lava Jato, é bom que a gente lembre que a Lava Jato começou exatamente nesse lugar que nós estamos começando com o caso Master. Então, assim, ao invés de se perguntar o que, que o Moraes, o que, que o Gonê, o que, que as outras autoridades faziam nas mensagens do Vorcaro, o que se começa agora a discutir exclusivamente é se o Mendonça podia ter feito a investigação que fez. É o que aconteceu na Lava Jato. Na Lava Jato não se discutia mais se aquilo que o Moro estava investigando era verdadeiro ou não. Se o que ele estava encontrando era verdadeiro ou não. Encontrou dinheiro, as pessoas confessaram. O cara pegou e entregou, tá aqui, ó, milhões, milhões. De onde que ia tirar milhões? Você, imagina só, eu chego lá, alguém me faz uma tortura psicológica, que seja. Eu confesso um crime. De onde eu tiro milhões se eu não tenho milhões? Se eu tenho milhões é porque alguma coisa eu fiz. De onde eu tiraria esse dinheiro que eu estou entregando? Então, assim, tudo isso foi feito dessa maneira, não negando os fatos, a culpa, ou que o cara roubou, que é isso que aconteceu na Lava Jato. O que se negou é se o Sérgio Moro podia ter conversado com o Deltan Dallagnol. O que, enfim, se focou é se era possível investigar na 13ª vara de Curitiba e não na 25ª vara de não sei onde. Era isso. O CEP foi a discussão. CEP de vara era a discussão da Lava Jato. A Lava Jato caiu porque o CEP estava errado. Então imagina só, você manda uma bomba para o CEP errado e o cara fala, não posso te punir porque está aqui uma bomba. Você realmente mandou uma bomba. Você é um terrorista que mandou uma bomba, mas você mandou para o lugar errado. Se fosse para esse lugar, eu te punia. Mas como foi para esse outro, não posso mais te punir. É assim que a Lava Jato caiu. E é assim que nós estamos começando a enxergar o tratamento sobre o caso Master. Então começa a se discutir se o Mendonça podia ter feito o que fez. É dessa maneira que a investigação está indo para o banco dos réus no caso Master. E o Mendonça que se cuide. Eu tenho dito isso aqui e vou voltar a dizer. Se a imprensa largar a mão do Mendonça, porque o Fachin... Ah, o Fachin, vamos lá, eu vou, é muito grave, vou tomar providências. O Fachin é aquele que estava de costas, quase caindo de costas, de rir. A providência, olha a gravidade que ele estava achando, quase entortou a coluna, de tanto rir. na piada lá no meio da sessão, depois de tudo isso que aconteceu. Sinceramente, claro, ele tem todo o direito de fazer o que ele quiser. O ponto é, quem está levando esse caso a sério não consegue rir no dia seguinte de todas essas revelações. Eu não achei graça nenhuma de nada ontem o dia inteiro. Eu aposto que você também não, Musa. Eu aposto que quem aqui nos escuta também não viu graça em nada do que estava acontecendo. Mas eles estavam lá se entortando. Deve ter ido depois de fazer um shiatsu, um quiroprata, ou sei lá mais o quê, para conseguir voltar a coluna ao normal, tanto a risada que deram. Então, é esse o problema. O problema é começar um desenho que a gente já viu. E aí cabe a nós aqui da imprensa, analista, sociedade de um modo geral, não permitir que a história se repita de uma maneira bizarra, que é nós ou tornarmos tudo impune, ou pior, punirmos e depois despunirmos, porque a Lava Jato foi isso. As pessoas foram punidas e depois foram despunidas. Chegou-se a esse ponto de absurdo, de descalabro.
3: O vídeo, tem um vídeo muito interessante de 2-3 minutos do Breno Carvalho, que foi o fotógrafo de ontem, em que ele mostra os bastidores dessa foto, aonde ele estava. É muito interessante, depois eu encaminho para vocês, aonde ele estava para tirar essa foto. Então ele mostra que antes da foto, um ministro saiu sozinho para fora. Adivinha quem era que estava sozinho?
1: Mendonça.
3: Claro. Depois ele olhou e falou, tem ali uma cortina e tinha uma fresta entre a cortina e o vidro. E ele olhou e falou, viu os ministros todos descendo. E ele falou, vou ficar aqui, vou tirar essa foto. E ele vai mostrando isso no vídeo, muito interessante. E de repente ele falou, pô, esse é o momento mais interessante. Passa ali, dá pra ver o Fux, que não tá na foto, dá pra ver o Fux dando risada. E ele vai andando e ele pega, eis esse momento que virou a cena da capa dos jornais de hoje. E então foi exatamente o que nós, eu imaginei quando eu começasse a ver o vídeo, que teria algum significado no fundo. Sabe aquelas coisas que é uma foto que parece uma mensagem, mas no fundo não é? Não, eu queria que dizer que é exatamente aquilo. Eles pegaram, ele pegou aquele momento descontraído. E aí, junto com isso, o Mário Sabino do Metrópole escreveu uma coluna muito interessante, que o nome eu achei muito legal, porque ele reflete exatamente o que nós falamos aqui. Oi?
1: Ele é muito bom.
3: Ele é muito bom, que foi o seguinte, Moraes ri de todos nós, porque nós somos os bobos da corte.
1: Literalmente.
3: E é literalmente isso. Então a pergunta com o teu discurso agora é, será que teremos uma nova Lava Jato? Ou o mecanismo está sendo exatamente igual? Me fala uma coisa, Marcília, se funcionou para eles na Lava Jato, por que que eles vão agir diferente?
1: E são esses ministros que estão aí também que fizeram. Quem desmantelou a Lava Jato foi o Toffoli. Foi o Toffoli. Quem disse que havia tortura, os porões de Curitiba, foi Gilmar Mendes. Aos prantos dizia que havia tortura e não sei o quê. E tratou o Sérgio Moro de uma forma como se ele, enfim, fosse realmente um vilão.
3: Ele o bandido.
1: Ele fosse o bandido. E aliás, esse é um ponto interessante. Eu sempre achei que se o Sérgio Moro fosse, olha que interessante, vamos fazer o seguinte raciocínio, eu sempre pensei assim, se o Sérgio Moro ele tivesse ido para o STF, ele teve chance de ir, talvez a Lava Jato não tivesse sido desmantelada.
3: Pode ser.
1: Por um constrangimento do STF com o colega que estava ali. Porque eles precisaram tratar o Sérgio Moro como se ele não fosse nada para desmantelar a Lava Jato. Se o Sérgio Moro tivesse subido, seja antes de ingressar no governo Bolsonaro, seja depois, porque mesmo dentro do governo Bolsonaro houve ali algumas menções, olha, lembra disso? Houve uma tentativa de, por que que o senhor não aguarda um pouco mais? Lembra de mensagens?
3: Lembra, claro.
1: Não aguarda um pouco mais e sobe, o Bolsonaro vai te indicar para o STF. Se ele tivesse ido para o STF, talvez os ministros do STF não tivessem tido coragem de acabar com o colega para desmantelar a Lava Jato. E aí o que aconteceria com o Brasil? Ninguém sabe. E aí, por que que eu coloco essa situação nesse lugar? Porque o Mendonça é um colega deles. Se eles destruírem o caso Master, eles vão precisar destruir o Mendonça. E se eles destruíram o Mendonça, tem um ministro do STF que está sendo destruído. Por eles, não pela imprensa, não pelo impeachment de Senado, mas está sendo destruído. E isso é muito perigoso. Eles até agora sempre se blindaram nesse lugar. Olha, com o STF ninguém mexe. Tanto que quando houve a tensão entre Mendonça e a Polícia Federal, o Andrei Rodrigues da Polícia Federal, quando houve essa tensão e foram pedir para o governo Lula, olha, interfira, bota alguém para resolver o caso com Mendonça, o próprio STF ou alguns ministros do STF foram socorrer o Mendonça. Não se metam com Mendonça. Como se dissesse assim, Mendonça é coisa nossa. O Mendonça é coisa nossa. Mais ou menos assim. A gente resolve o Mendonça. Nós, ministros do STF, não se metam. Por quê? Os ministros sabem que por mais o Gilmar, o Moraes, etc., aquela ala sabe que se alguém de fora fritar o Mendonça, eles permitem que qualquer outro deles pode ser fritado por alguém de fora. Só que se eles fritarem o Mendonça para destruir o Master, o caso Master, eles estão abrindo um precedente que é ministro do STF pode ser fritado por alguém. Talvez esse seja o cálculo mais delicado a ser feito para a Lava Jato Master acontecer.
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3: Mas o Lula para a roda.
4: Por isso, considero que o afastamento temporário do ministro Alexandre de Moraes, seguindo o devido processo institucional, pode ser a melhor maneira de ele exercer plenamente seu direito de defesa e, ao mesmo tempo, preservar o Supremo Tribunal Federal. A lei tem que valer para todos. O caso do filme sobre Jair Bolsonaro, envolvendo Daniel Vorcário e Flávio Bolsonaro, continua sob sigilo. Por que o ministro Mendonça não adotou ali o mesmo critério? Investigação séria, com o devido respeito ao rito, transparência e regras iguais para todos.
3: Prestou atenção? Se não, ou se sim, vamos ouvir o Salles.
5: Se houver as assinaturas necessárias para o início dos processos de apuração de crime e responsabilidade, eles têm que ser abertos, porque é em respeito, inclusive, às assinaturas dos senadores. Agora, o que vai acontecer em cada processo é a instrução processual que vai demonstrar. Você tem que seguir, e a gente defende isso em todos os casos, o devido processo legal, ampla defesa, o contraditório. Você não pode criticar casos como 8 de janeiro, ou a esquerda criticou a Lava Jato, enfim, e depois, quando se trata do Senado, que é a casa mais importante do Congresso Nacional, você simplesmente já sair dizendo qual é a conclusão de um processo que sequer foi aberto.
3: Pois é. Derrit também falou sobre o tema. Vamos lá.
6: Está mais do que claro os abusos que o Poder Judiciário comete e cometeu ao longo desses anos. Ainda mais com o caso de hoje, a imprensa me perguntou e pediu para que eu respondesse via vídeo. Se eleito senador, eu votaria favorável a impeachment de ministro da Suprema Corte. Com certeza, eu reafirmo que sim, e vocês podem contar com isso lá no Senado Federal a partir do ano que vem.
3: E a Simone Tebet, olha só, falou também sobre esses escândalos todos. E depois dela a gente vai falar do Lula, mas vamos ouvi-la antes.
7: É preciso que não haja dois pesos e duas medidas. É preciso que ninguém esteja acima da lei e que, portanto, o inquérito seja aberto a toda e qualquer autoridade que, de alguma forma, esteja envolvido com o caso do Banco Master e Vorcário. Isso serve, inclusive, para que a Polícia Federal torne público as denúncias em relação ao candidato Flávio Bolsonaro. No mais, eu quero dizer que eu já votei como senadora da República pelo fim da vitalidade. Felicidade, com um mandato de 12 anos para ministro do Supremo Tribunal Federal, com uma idade mínima, que pode ser de 50 ou 55 anos.
3: O mundo é mais bonito quando as candidaturas estão sendo lançadas ao Senado do que quando as candidaturas já estão eleitas, né, Musa? Quando eles, aquela história, queres conhecer o João, dê-lhe o bastão, queres conhecer, não é João, é João? Queres conhecer o João? É o João. Então o João fica sendo. Eu troco os ditados todos. Eu tô velho, tenho esse direito de errar ditados populares. Mas queres conhecer o João, dele o bastão. Quando alguém é eleito, depois, claro, não estou falando aqui de ninguém específico. Inclusive tem gente nesses aí que a gente ouviu que eu gosto. Agora, não todos, mas tem gente que eu gosto. Agora, o fato é o seguinte. Nós estamos aqui diante de um Senado que, vamos falar a verdade, hoje está fechado. Vamos falar a verdade. Hoje o Senado não serve para nada. Não existe Senado no Brasil. Meus amigos, Desculpa, essa é a verdade. Não tem Senado. Hoje o Senado está sequestrado pela presidência do Davi Alcolumbre, que está reunido com Lula e Mota para lançar a PEC disso e daquilo, que é apelativo em favor da campanha do Lula, que está sentando-se, como sentou-se já em jantares, com o próprio Moraes. Como é que uma pessoa como Alcolumbre, e o Alcolumbre hoje tem no regimento interno a possibilidade de dizer eu concedo ou não concedo impeachment, lamentavelmente, é isso que acontece. Se você quiser mudar o Senado, não basta, isso é muito importante que as pessoas entendam, não basta, meus queridos, você botar um monte de gente, vamos lá, de direita, eu quero botar um monte de gente de direita, porque é oposição a tudo que está aí. Então, enche de senadores de direita. Tá, mas você fez a presidência? Não, não adianta nada. Não adianta nada. A solução hoje é você ter um Senado com muita gente que esteja afim de confrontar-se com os demais poderes. Isso não tem nada de antidemocrático, ao contrário. É isso que é democracia. A harmonia entre os poderes se dá pelo confronto. Não existe harmonia entre os poderes porque todo mundo é bonzinho e estamos lá rodando em ciranda. Isso não existe. É uma democracia feita de confronto. Confronto institucional, não é confronto bélico. Então, se você quer um Senado forte, você precisa, mais do que colocar a gente dentro do Senado, mas gente na presidência do Senado. E a presidência do Senado, uma vez ocupada pela oposição, se fosse eu a ocupar o cargo de presidente do Senado, eu no dia seguinte... Temos uma breaking news, é isso? Olha, o Carlos Viana acaba de publicar no seu X que ele formalizou uma medida que pode afastar o Alcolumbre da presidência do Senado. Paramos aqui o raciocínio porque tem a ver com isso que eu estava falando. O prazo acabou, diz ele. Eu cumpri minha palavra. Davi teve até hoje às 12 horas para dar um encaminhamento institucional. Não deu. Agora, protocolei uma denúncia que abre caminho para a apuração da sua conduta e na etapa prevista pelo Código de Ética para o exame de seu afastamento provisório da presidência. Eu avisei, é hora de buscar de volta a chave do Senado. Davi não foi buscá-la. Essa chave não pertence ao STF, ao governo ou a quem ocupa a presidência. Pertence ao povo brasileiro. Agora o Senado terá que enfrentar a questão. É hora de pegar a chave de volta. Essa é a postagem feita agora. Saiu agora, acabou de sair, do senador Carlos Viana. Ou seja, ele está protocolando, tá? Para vocês entenderem. Acho que pode até tirar essa tarja da Tebet, que não estamos falando dela. E a gente está aqui com essa mensagem do Carlos Viana, essa postagem do Carlos Viana, e essa mensagem é importante, porque eu estava falando para vocês, não tem solução para o Senado sem tirar o Alcolumbre, ou sem mudar a presidência. E uma vez assumida a presidência pela oposição, eles têm que mudar o regimento interno. Porque não é possível que o regimento interno permita que o presidente da casa represe a vontade da maioria dos senadores. Então você tem ali, quem não se lembra da famosa frase do Davi Alcolumbre? Nem 80 senadores votando a favor do impeachment eu abrirei. Pô, então o que você está fazendo lá? Se você não é aquele que viabiliza a vontade da maioria, você é o quê? Você está lá para inviabilizar a vontade da maioria? E aí é que vem esse pedido. Eu não li ainda, não chegou a mim, mas a gente vai depois analisar direitinho esse pedido que o Carlos Viana faz, que provavelmente, como ele menciona o Código de Ética, etc., provavelmente vai nesse sentido. No sentido de que o Alcolumbre, ao não tocar para frente os impeachments e a vontade da maioria, descumpre a sua função. E ao descumprir a sua função, descumpre o código de ética e pode ser afastado. Agora, claro, isso precisa de uma votação de uma maioria, que hoje eu não sei se existe dentro do Senado, e creio que não, para afastamento do Alcolumbre. Por isso que eu estava mencionando, é importante a gente ter um Senado de oposição e a oposição fazer a presidência do Senado e mudar-se esse regimento interno. Porque hoje o Senado está sequestrado pela presidência do Alcolumbre, Musa.
8: Acho que o Carlos Viana ouviu até tuas palavras, né?
3: Pois
8: porque
3: é.
8: Quando você falou que estava fechado, literalmente entrou essa...
3: Eu estava aguardando eu falar isso.
8: Estava aguardando para dar o publicar ali no X. Mas é um ponto importante, porque veja, você mencionou um tema que me marcou muito há um tempo atrás, quando o próprio Davi Alcolumbre falou que se os 80 senadores aprovassem o impeachment do STF, ele, como sendo o número 81 e o presidente da casa, vetaria. Então, o que seria de diferente entre você olhar e falar assim, não, os 80 realmente não valem de nada, porque se os 80 têm maioria para aprovar, e ele, como presidente, olha e fala, não vale nada, eu tenho a caneta e não passo isso,
3: ele é o chefe.
8: De que vale?
3: Ele é o chefe do Senado.
8: O que a gente pode estender também para a Câmara, quando a gente pega aqui, o último dado, arredondando, algo como 5% dos 513 deputados tinham sido eleitos pelo voto direto, o resto foi puxado pelo coeficiente eleitoral, que é outra distopia da realidade da política brasileira também. Quando você olha que a Suprema Corte vota 100 mil casos e uma ampla maioria delas são decisões monocráticas que interferem inclusive no legislativo, você olha e fala, essa harmonia não pode existir, essa é a harmonia para eles, que nós pagamos essa conta. Eu quero essa desarmonia, eu quero esse desarranjo entre eles, um falando, aqui você não entra,
3: isso.
8: Aqui a casa é minha. Porque eu fui eleito pelo voto direto. Aqui, uma causa dessa, por exemplo, do IOF, você, senhor ministro Alexandre de Moraes, ou quem quer que seja, não cabe você abafar aquilo que nós decidimos aqui internamente enquanto representantes da população para você dizer se pode ou não pode subir imposto. Então, no fundo, Marcília, o país está fechado e poucos que são os representantes de cada uma dessas casas são os que mandam no país. Acabou. A nossa voz não vale de absolutamente nada. Estatisticamente, o nosso voto ele tem um valor marginal que tende a zero. Isso não no Brasil, isso em qualquer lugar. Isso é uma coisa de estatística. O teu voto individual. Quando nós somamos aqui e você fala que você vota, só que esses caras mandam em absolutamente tudo, que país é esse?
3: Sim. Olha, é só dar uma quebrada. O meu Sérgio Burim, que é um nosso amigo aqui, ele mandou uma imagem inédita de Fachin tomando as medidas no STF. É uma imagem de IA, né, de inteligência artificial, a gente não pode mostrar, mas aparece o Fachin com uma régua na parede tomando as medidas. Essas são as medidas que ele vai tomar. Ele está medindo com uma trena a parede do STF. Eu acho que essa pode ser realmente a medida a ser tomada. E aqui, voltando com um ponto que o Viana estava trazendo, eu acho importante, mas eu não sei se é o momento. Claro, agora ou qualquer hora é o momento do Senado trabalhar, em primeiro lugar. Então, não estou falando aqui do Carlos Viana, acho que ele tem que fazer a qualquer momento o que for. O que for, todos nós. Também, nós aqui. Ah, mas pode ser que não aconteça nada. Bom, mas a gente está aqui falando. Ah, mas pode ser que nada... Não, mas a gente segue. A gente segue, a gente tem que seguir. A gente não pode se curvar.
8: Qual o rito dessa denúncia, dessa denúncia protocolada?
3: Então, isso eu acredito que vá para a mesa, né? E aí precisa ser pautado, e aí quem pauta? O Alcolumbre. Você entendeu? E você precisa formar ali uma maioria para um afastamento provisório, ou creio que isso possa ir para a comissão de ética. E aí a comissão de ética tem autonomia para também essa pauta. Mas, claro, em último caso, isso vai ser votado no plenário. E ao ser votado no plenário, quem que leva isso à votação? O Alcolumbre. Esse é o problema. O problema é que o Alcolumbre ele se brindou com a burocracia do regimento interno. Lamentavelmente. Às vezes eu vejo algumas pessoas dizerem assim, opa, tenho aqui a solução. Aparece, vira e mexe alguém. Sempre tem. Eu encontrei uma solução para o Alcolumbre não seguir na presidência. Na verdade, não é... Às vezes a gente vê até no chat, o pessoal manda mensagem para a gente, ou alguém, enfim, algum advogado diz, olha, eu encontrei uma brecha na lei. Não interessa a lei. Será que não entenderam? Ah, tem aqui no regimento interno que não é o Alcolumbre que pauta, mas sim a mesa... Certo, e quando o Alcolumbre diz a mesa sou eu, o que você faz? A gente também tem um monte de brecha na Constituição para o Moraes não fazer o que fez. Um monte de brecha na Constituição para o STF não fazer o que fez nesses últimos 7 anos. O problema é que eles olham e falam, isso aqui é inconstitucional. O problema é que o Alcolumbre olha e fala, é a mesa, tá, la mesa soy yo, né? L'état c'est moi, la mesa c'est moi. La table c'est moi. Eu sou a mesa. E daí? Ele, a interpretação dele do regimento interno é essa. Vai lá você fazer diferente? Como? Esse é o ponto. Nós precisamos de uma reforma do regimento interno das casas legislativas. Uhum. Se nós não mudarmos o regimento interno dizendo que a vontade da maioria se sobrepõe à paralisia da presidência do Senado, nunca nada vai mudar. Não adianta formar maioria se a presidência...
8: Barra.
3: Barra, e barra com base no regimento interno que ela tem debaixo do braço e que interpreta como quiser.
8: E fala com o microfone na mão como se fosse normal. Ele não está mais nem aí. Fala isso... E acabou.
3: E acabou. E acabou. Não tem pudor. Não tem pudor nenhum. Me lembro até do Alcolumbre. Em algum momento ele falou com o Cleitinho. O Cleitinho falou, e aí, o impeachment e tal. E aí foi lá, o Alcolumbre deu lá uma resposta. Ah, eu vou avaliar rindo. Então, assim, não tem nenhuma chance, a meu ver, tá? Pelo menos nesta legislatura do Senado, para uma providência efetiva. Não tem. O que precisa ser feito é você saber o que você faz com o seu voto nas eleições, sobretudo para o Senado. Muita gente fala assim, ah, essas eleições, elas, ninguém liga para senador. Se a gente tiver nessas eleições as pessoas dando a mínima para o voto de senador, chegar lá na urna falando assim, ah, eu vou votar em senador, em quem? Ah, o fulano ali, meu vizinho avisou que esse aqui é bom, que é o que as pessoas em geral fazem. Se fizerem agora de novo, bom, no ano que vem não reclama.
8: Tem uma pesquisa do Datafolha, a gente questiona absolutamente tudo aqui, não pesquisas no geral, metodologia, etc., mas achei muito interessante que 66% dos brasileiros, depois de algo como duas ou três semanas após as eleições, não sabia para quem tinha votado para o Senado.
3: Sim.
8: E também para outros cargos, assim, do deputados federais, deputados estaduais. Então, isso mostra como a grande parte dos brasileiros não sabe ainda da importância que isso tem nessa composição. Então, ainda tem um tempo suficiente. Eu comecei a ficar feliz. Assim, muita gente, por exemplo, nas redes sociais, ou principalmente nos meus vídeos do YouTube ali, mas da parte econômica, começaram a perguntar e falar exatamente isso. Para que me ajuda? Quem são as pessoas que você confia e tal? Mas para além do que eu confio, façamos nós o exercício de sentar, de olhar o que cada um votou, como eles pensam, se se dizem mais à direita, mas votam com a esquerda, quais são as pautas que eles defendem, se está alinhado com aquilo que você defende, porque senão realmente é entregar de mão beijada para esse tipo de coisa. Pessoas que se passam, camaleões, que se passam por uma coisa e depois chegam lá e atuam completamente diferente e vão dizer apenas da boca para fora, voltar até um pouco no que a gente estava falando, que você comentou, a Simone Tebet com aquele vídeo, pré-eleição, tudo é muito lindo, tudo parece maravilhoso, um sorriso, eu vou fazer isso, eu vou fazer aquilo, a moda da política antiga. Mas veja na prática, as informações estão mais disponíveis hoje do que alguns anos atrás. A gente tem um mês para fazer isso, né?
3: É. Tomara que as pessoas façam, sem dúvida, essa função. Olha só, o Lula, a gente falou aqui do Lula e agora chegou a Lula. Vamos chamar o Lula para a roda. Venha, Lula, sente-se aqui que nós vamos falar de você. Não tenha medo, vamos falar do Lula. Ele disse, ô Musa, ele disse ontem que ninguém está acima da lei. Né? Uma frase do presidente da República, ninguém está acima da lei. Como eu mencionei aqui, enquanto o Lulinha estava na página, falar nas páginas policiais, mas é, nas páginas policiais, ele não disse essa frase. Mas agora que o Lulinha foi esquecido, que a Roberta Luxinger foi esquecida, bom, Lula diz que ninguém está acima da lei, e isso me parece ser, e aí é que é um ponto importante, uma tentativa do Lula de sair fora da parceria dele com o STF. Olha só o que pode estar em curso. Quando Lula diz, então ele não comentou publicamente, mas o seu entorno, nas últimas horas, decidiu subir o tom. Essa matéria é da CNN. E diz que o coordenador da campanha petista, né, o Edinho Silva, publicou um vídeo na quarta-feira, portanto ontem, mais conhecido também como ontem, em que defende um código de ética para o judiciário, o Edinho Silva. No vídeo, ele fala que é preciso acabar com a farra das emendas parlamentares. Tá certo. Ninguém, e aí ele fala assim, ninguém está acima da lei. Um cidadão comum, um governante, um parlamentar ou até um integrante do Poder Judiciário. Só faltou dizer também um filho de presidente da República. Acho que esqueceu desse único item, Musa. Que coisa, um esquecimento. Mas tudo bem. O Edinho também diz que a campanha do Lula quer mudar os sistemas político e judicial no Brasil. Segundo o Edinho, que é presidente do PT, o sistema, esse sistema protege poderosos. Olha só, ele está preocupado que o sistema protege poderosos. Que coisa! E perpetua privilégios, melhor dizendo, e a corrupção. A campanha e aliados de Lula vem adotando o discurso de que ninguém está acima da lei. Adotando desde ontem, só para ficar registrado. Desde ontem, a campanha do Lula vem adotando o discurso de que ninguém está acima da lei. E de que o Lula dá liberdade para a polícia investigar sob seu mandato. Também para rebater críticas sobre os casos de Lulinha e Marcola. Olha, essa última aqui, de que ele dá liberdade, ele falava isso lá na Lava Jato, ele já falava isso há muito tempo. Ah, a gente estão descobrindo coisas sobre o PT porque a gente dá liberdade para a Polícia Federal. Se desse liberdade para a Polícia Federal, Lula, você não estava reunido com o advogado do Lulinha na semana retrasada, cancelando a agenda à noite por 3 horas e meia? Você não estava reunido com Alcolumbre e com Mota? Você não estava reunido com Moraes e com Alcolumbre em 4 de agosto? Você não tinha se reunido? Essa reunião conta, inclusive, o Lauro Jardim, que serviu ou serviria para tentar fragilizar o Mendonça, que interessava ali a todo mundo fragilizar o Mendonça. O Lula queria fragilizar o Mendonça para o Mendonça não avançar no caso do Lulinha. O Moraes queria fragilizar o Mendonça para o Mendonça não avançar no caso Master. E o Alcolumbre queria fragilizar o Mendonça porque, enfim, obviamente, ele faz parte ali do pacote, né, digamos assim. Claro, o Alcolumbre estar emparelhado, emparcerado com esses dois. Então, acredite se quiser, né? O Lula quer, na verdade, com essa frase de que ninguém está acima da lei, o que o Lula quer, Musa, e aí quero te ouvir, me parece que é se distanciar do STF na campanha, porque o STF está queimado. Imagina ter um cabo eleitoral como o STF na largada da campanha. O Lula não quer. E todo mundo enxerga os dois como um casal, né? Um casal, o que a gente chama muitas vezes de consórcio estatal, STF e governo federal. E ele agora quer descasar-se, divorciar-se do STF, Busa.
8: Alguns pontos importantes aqui. Quando você mencionou o Alcolumbre, vou lembrar alguns fatos que estão publicados na mídia dessa semana, tá? Segundo a Veja, o Alcolumbre recebeu 155 milhões de reais de Vorcaro.
3: 155?
8: 155 milhões, não é isso?
3: É isso.
8: 155 milhões de Vorcaro. O Alcolumbre foi aquele que colocou no seu estado 400 milhões de dinheiro dos aposentados em fundos do Vorcaro, do Banco Master. Foi o mesmo Alcolumbre que, nas conversas vazadas, perguntou se as suíças viriam novamente para o Brasil. Foi o mesmo Alcolumbre...
3: Você sabe o que são suíças?
8: Não, mas cada um vai imaginar, sabe? No fundo, foi o mesmo...
3: Eu só ouço falar.
8: Foi o mesmo Alcolumbre que estava no jantar na casa do Moraes, junto ao Lula, não é isso?
3: Alcolumbre, Lula...
8: E o Moraes, e na o Moraes, casa dele com o Zanin.
3: E o Zanin.
8: Então, complementando um pouco do Alcolumbre que você pensou, talvez as pessoas consigam ver isso, está tudo nas mídias dessa semana, né? Quando o Lula fala ninguém está acima da lei, faz um favor para a gente, vê se você consegue no ponto aí que estende o nosso programa por 4 dias, porque daí a gente começa a lembrar aqui os momentos de 18 anos de Lula que ninguém está acima da lei, Petrolão, Mensolão, INSS, enfim, tudo que a gente já conhece. Talvez na cabeça deles, Marcília, quando eles falam que ninguém está acima da lei, como o Brasil hoje é um país sem lei, onde eles são a lei, ninguém vai estar acima da lei mesmo, porque ninguém está acima deles, porque eles são a lei em um país em que a lei funciona para eles e nós estamos à mercê do que eles fazem a qualquer momento. Talvez seja essa a interpretação. E com relação a mudar o sistema político e judicial, proteger os poderes, Lula teve 18 anos de governo junto ao seu partido, de 26 anos desse século. Ele precisa de mais tempo para mudar? Será que isso não tem muito mais a ver com aquele vídeo em 1987 dele falando que precisava de 40 anos para implementar o projeto de poder dele? Foi em 87 o vídeo, 2026 agora, cada um faz mais ou menos as contas. Portanto, a tua mensagem final, extremamente importante, de que o PT e o Lula querem se distanciar do STF. Gente, façamos um trabalho aqui com as pessoas no nosso entorno de lembrar os fatos que estão disponíveis em todas as mídias. Você muito bem falou, a discussão de quando o Lula voltou à presidência foi uma discussão de CEP, não foi uma discussão do mérito das coisas. O objeto daquilo, de toda a corrupção, foi assumido em delações, está tudo lá. Então, distanciar-se do STF, vale lembrar que foi o STF quem anulou todas as provas. Eu acho que, com um pouquinho de memória, se torna praticamente impossível.
3: Ah, e vou dizer uma coisa, vou dar um recado para você, Lula. Você falar que ninguém está acima da lei, assim abstratamente, é fácil. Você quer dar um recado sério, tá? Com o presidente da República, não é candidato, esquece que é candidato. Lembre-se que é presidente da República. Quer dar um recado sério? Vai para TV, rádio, pede cadeia nacional, não sei o que, etc. E diz assim, olha, ninguém está acima da lei, nós estamos diante de mensagens gravíssimas, o ministro Moraes e todos os demais envolvidos, depois dessas mensagens, precisam imediatamente ser investigados, que tudo seja esclarecido, se culpados sejam julgados, e se não forem culpados, sejam inocentados. E ponto final. E é isso, é para isso que eu, presidente da República, vou trabalhar. Diga isso. Quero ver se tem coragem de dizer isso. E não tem.
8: Não.
3: E sabe por que não tem? Porque está comprometido com o STF. O STF inventou o Lula. O STF inventou. Isso não foi nem eu que estou dizendo, hein? Isso o próprio Gilmar Mendes já disse. Se não fôssemos nós, o Lula não estaria aí onde está. Porque o STF foi responsável por tirar o Lula de onde estava, que era no cárcere, e colocá-lo para como uma pessoa viabilizada juridicamente a ponto de se candidatar e ser eleito. Então, é disso que se trata. E não só, mas o STF também é responsável pela governabilidade do Lula. Isso o próprio Lula já admitiu numa entrevista. Disse ele, se não fosse o STF, eu não conseguia governar. Ele falou com todas as letras. Eu nunca canso também de citar um estudo que foi feito recentemente e que mostra de cada 10 decisões que o Supremo toma em relação ao governo Lula, 8, Musa, de cada 10, 8 são favoráveis ao governo. Então a governabilidade do Lula não depende do povo. A governabilidade do Lula não depende do apoio de povo, depende do apoio do STF. E a prova disso é que hoje a Bela Megali no Globo contou para nós que o Gilmar Mendes foi bater na porta do Lula para cobrar apoio. Ué, porque justamente porque há essa percepção de que existe uma parceria. E se ele está tentando distanciar-se dessa parceria, ele, STF, Gilmar, pelo STF, não vai permitir. Não vai permitir. A gente tem um rápido intervalo para o pessoal que está com a gente na TV aberta.
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7: A culpa é tua. E qual é a chance do Lula não assumir isso? Como é que ele pode com o STF desse jeito, com todo o histórico? E tem uma matéria muito interessante ontem na CNN com um vídeo do William Vac falando que, segundo interlocutores ali dele, ele ouviu isso. Que o próprio STF chegou pro Lula e falou o seguinte... Lula, sem a gente você não governa. Você está como presidente, você é presidente hoje por conta do STF, segundo disse a CNN. Percebam a profundidade que isso tem. Não é que você tem o Lula porque tem o respaldo da população ou porque, enfim, tudo aquilo que foi comprovado lá atrás não vale mais nada. Não, não. Segundo a CNN, eles falaram textualmente isso. Ou seja, qual é o tipo de pessoa que continua achando que a gente tem uma república normal aqui dentro e que os nossos anseios valem alguma coisa? Agora, o Lula que quer uma reeleição, como é que ele pode bater de frente com o STF se um dos cabeças ou mais importantes da figura do STF que está lá por anos e é um grande articulador, se ele joga a culpa no colo do Lula e fala, você vai livrar a gente e a culpa agora é tua. Qual a possibilidade do Lula dizer não?
6: Pois é, tem que ter muita coragem. E porque é isso, se ele não tem governabilidade sem o STF, se ele disser não,
7: pois é.
6: Ele quebra, o governo cai.
7: Há um mês das eleições?
6: Exatamente. E você lembrou bem, o William Vac trouxe esse bastidor, disse... que o Lula teria recebido um recado de parte do STF e o recado era, nem pense em se afastar do STF.
7: Uhum.
6: Você só governa porque o STF te ajuda. Veja, é o que a gente falou aqui. E olha, não falamos, não precisa nem desse bastidor. Eu trouxe uma pesquisa. Eu vou até trazer qualquer dia aqui a pesquisa para vocês verem números. Em números. Nós temos um STF que estatisticamente favorece a governabilidade desse governo Lula. Então, não é uma suposição, ouvir que, pode ouvir que também, mas não é só isso. Nós estamos diante

0: de um fato estatístico, já que você é um homem dos números, tem até essa para confirmar tudo isso. E Musa, olha só, a gente está falando aqui do apoio do Lula, Lula, etc. Lula quer tirar o STF da frente, não quer o STF mais de cabo eleitoral, queria até ontem. Até ontem ele não queria que ninguém, não tinha essa frase do estou acima da lei, ninguém está acima da lei, talvez ele se achasse, mas enfim. Agora, a partir de ontem, não existe ninguém acima da lei para o Lula. E a partir de hoje, também, ele está preocupado em mostrar que ele não é STF, STF não é ele. Aquela história do Dino, sou STF Futebol Clube, o Lula quer passar longe disso daí. E aí vem uma notícia da CNN, que até você estava comentando mais cedo, está no nosso grupo, a gente tem um grupo que a gente fica fazendo comentários picantes. E nesse grupo, essa matéria veio de que o Lula está avaliando indicar o governador do Rio de Janeiro para o STF. Antes das eleições, o governador do Rio de Janeiro, interino. Vale dizer, interino, é um juiz, é o presidente do TJ do Rio de Janeiro, porque não sobrou ninguém. No Rio de Janeiro, todo mundo acabou preso, sobrou para o presidente do TJ do Rio de Janeiro assumir interinamente. E como ele é um perfil técnico, etc., Lula está avaliando, segundo aqui o que conta, esse magistrado, esse desembargador, que é o Ricardo Couto, para uma vaga no Supremo Tribunal Federal. A ideia seria, primeiro, se distanciar da corte, porque ele não é um nome político, ele não é um nome do STJ, nem do STF, claro. Então esse seria um primeiro ponto. Segundo, seria uma forma dele impulsionar o seu discurso de combate à corrupção, porque é isso que hoje esse presidente interino representa. Então, o Lula tem um discurso de combate à corrupção que é pífio, diante, não é da direita, é de qualquer um, é diante dos seus próprios pares. O Lula não tem um projeto de segurança pública. Eu estava vendo ontem, anteontem, sei lá, um debate na TV. E esse era o debate. Qual é o projeto de segurança pública do Lula? Não tem. Ele não apresentou nada. Não existe. Nem ele sabe qual é o projeto, porque não tem. E o terceiro aqui seria, e não é nem projeto para campanha, é projeto de Estado, de governo mesmo, desse governo que não acabou. O Lula está governando ainda. E o terceiro motivo seria ampliar o potencial de votos do Lula no Rio de Janeiro, que é o segundo maior colégio eleitoral do país. Isso porque pesquisas da campanha petista apontam que o Ricardo Couto tem uma taxa de aprovação, olha que interessante, superior a 80% no estado do Rio de Janeiro. E Lula, ao indicá-lo, claro, se associaria a ele.
1: Para além dos motivos que você citou, Marcília, vamos trazer dois pontos aqui de reflexão. Claro que as matérias estão colocando o ponto que ele é um perfil técnico, Ricardo Couto, né? Que ele é um perfil técnico contra a corrupção. Vamos lá, se ele for realmente um perfil técnico contra a corrupção, o PT está lascado. Então, ele estaria colocando alguém...
0: Ele não vai aceitar, né?
1: Ele não, ou aceitaria para prender todo mundo que está envolvido nos escândalos do PT e tudo que está acontecendo no Brasil. Esse é o primeiro ponto. Então, espero que seja por esse lado.
0: É de risco essa nomeação.
1: É de risco. Mas como nós estamos falando do Brasil... E ali, na cúpula do poder, eles não assumem esse risco, eu não levaria por esse lado. Será que isso não teria um outro ponto além do que você falou, que seria mudar uma eventual votação no plenário por conta do que pode acontecer agora com tirar ou não o Moraes, afastar ou não o Moraes, o PGR, etc.? Seria um voto adicional que ele deixaria de ser um perfil técnico contra a corrupção, porque uma vez se ele entra confabulado com isso, já cairia por terra o termo técnico contra a corrupção, mas será que não estaria por trás alguma coisa mais voltada para esse lado?
0: Olha, é interessante, porque se essa sua tese for...
1: É uma hipótese, tá? Assim, não é?
0: Sim, se essa hipótese for correta, o Ricardo Couto entraria com uma dívida que é lamentável. Uhum. Quer dizer, entrar, o Lula fala assim, olha... Já que, se eu entendi bem, a hipótese seria assim. O Lula está sendo cobrado pelo Gilmar Mendes, pelo STF, para fazer alguma coisa. Faça alguma coisa, nos apoie. A culpa é sua, que é o que a gente estava falando. Então, aí o Lula vai lá e indica o Ricardo Couto, dizendo assim, ó, você tem que entrar lá para salvar o Moraes. Então eu tô te indicando para você ir lá e me ajudar a salvar a moral. Vota. Se é isso, se alguém topa um negócio desse, tudo bem que, enfim, quem, eu quero topar ser governador do Rio de Janeiro nesse atuado, no atual situação, tem que ter muita coragem. Mas aqui a gente não está falando de coragem. Aqui é uma submissão lamentável. Aí você entra mal das pernas, você não se reergue depois de uma dessa, porque imagina, o cara entra, o primeiro ato dele é passar pano. Então ficaria muito ruim para ele e pro Lula também, né?
1: Para ele e pro Lula, e tem um ponto importante.
0: E pro Messias.
1: Claramente.
0: Ele estaria colocando o cara no lugar do Messias.
1: Claro. Que é assim com o Lula.
0: Que é assim com o Lula. E que o Messias não pode mais esse ano entrar, né? Porque ele já foi recusado uma vez, então ele só pode de novo, tem essa regra interna.
1: Ah, eu sabia.
0: Então no Senado, se você é recusado uma vez, o Lula pode reindicar.
1: Mas o ano que vem.
0: Mas ele pode ser sabatinado só no ano que vem. Ah. Na mesma legislatura não pode. Então esse Couto teria essa vantagem que o Lula pode indicar o Messias só no ano que vem, para ser sabatinado, mas o Couto poderia ser ainda esse ano. E aí o Messias ficaria chupando o dedo.
1: É, porque tem aquela indefinição que estão fazendo cálculos, né? Quem estaria ao lado de Mendonça, quem estaria ao lado do Alexandre de Moraes para compor esse voto que daria maioria para um dos lados, e aí se for indicação do Lula, é uma hipótese a ser levantada aqui e ser pensada. Agora, tem também o Senado. O Senado está completamente fragilizado, exposto na mídia e na população total. Alcolumbre como presidente, não pelos fotos que eu falei aqui, as suíças virão, a Veja dando 155 milhões que ele recebeu do Vorcaro, ele estava no jantar, os 400 milhões que os aposentados colocaram lá no seu estado no Master, enfim, o Alcolumbre não tem como não dobrar a aposta. Mas e o restante dos 80 senadores? Será que eles agora chancelariam mais uma indicação do Lula a um mês das eleições? Será que eles teriam peito para isso também? Ou seja, é situação delicada, hein?
0: Não, e mais, né? Você vai ter um Senado que está sendo cobrado de não fazer o trabalho dele.
1: Claro.
0: E um Davi Alcolumbre que está sendo acusado, entre aspas, de não fazer o trabalho dele. Tá aí o Carlos Viana indo para cima dele, inclusive querendo afastá-lo. E aí ele toca adiante uma sabatina.
1: Pois
0: nesse,
1: é.
0: Nessa loucura toda, uma sabatina.
1: Às vésperas de outubro?
0: Pô, se o Senado aprova uma sabatina às vésperas do fim do ano, daqui a pouco acaba o ano. Aí, como diz um amigo meu, aí é pra se lascar. Realmente, aí fecha, o Senado já tá fechado, só põe um cadeado. Põe um cadeado ali e acabou. E olha, e tem uma notícia, a gente vai mudar para um assunto, mas antes disso eu preciso... que eu quero falar sobre os áudios do Nicolas, que hoje também é outro assunto que tomou conta do noticiário, os áudios do Nicolas. A gente vai falar desse assunto agora. Mas antes, eu queria só trazer um outro aspecto do Vorcaro mais Moraes, que é o seguinte. A Malu Gaspar trouxe hoje também uma notícia de que no depoimento que o Vorcaro deu na semana passada, o Vorcaro disse a seguinte frase, no depoimento que ele deu para o Mendonça. Vorcaro, achava que tinha construído um sistema para me proteger e tudo se virou contra mim. Então, o Vorcaro, ele estava crente de que ele iria se dar bem passando a grana no país inteiro. E agora ele está vendo que isso está se virando contra ele. E aí, meus caros, eu fico aqui, e ele está dizendo que ele sofreu graves intimidações, está acusando, inclusive, a Polícia Federal, ou a cúpula da Polícia Federal, de o ameaçar, disse que sofreu graves intimidações, chegou a dizer, isso saiu no Valor Econômico, que ele não sabe exatamente quem, mas quiseram até jogá-lo de cima de uma aeronave, um negócio que parece filme do Rambo, é esquisito o negócio. Imagina jogarem o cara da... Porque isso... Enfim, a gente não sabe também aqui no Vorcaro quando ele fala a verdade, quando ele não fala. É. Porque ele não vem falando a verdade há muito tempo. Vem falando meias verdades quando fala. E o ponto, no entanto, dessa revelação de que ele diz achava que tinha construído um sistema para me proteger e tudo se virou contra mim, é interessante, Musa. No seguinte aspecto. Porque ele acha ainda, nesse exato momento... ou talvez nesse exato momento ele esteja descobrindo que aquilo que ele fez que é aguardar proteção do sistema, não deu certo. Então ele falou assim, eu vou comprar o sistema, ao comprar o sistema, eu me protejo. Só que o sistema está se virando contra ele. Ele está se tornando vítima do sistema que ele próprio bancou. E essa sacada de que o sistema não vai protegê-lo, deveria, se o Vorkaro fosse uma pessoa minimamente, que se eu juntar ali os neurônios, pense, você vai concluir, Vorkaro, que a única saída para você é sair falando de todo mundo. Se você percebeu, e percebeu tarde, mas percebeu que o sistema que você bancou se virou contra você, a única chance que você tem é em quem está contra o sistema. E quem é que está contra o sistema? O Mendonça. Fale tudo. Abra a boca. Ah, mas tenho medo. Não importa. Se você ficar em silêncio, o sistema vai contra você. E aí você vai ser esquecido. E ao ser esquecido, é mais fácil de ser rifado. Entenda-me como quiser.
1: Exato, não. Quando você falou do avião que eu dei risada, não é porque eu estou duvidando da capacidade ou da possibilidade dessas pessoas de fazerem isso. Né? Muitas pessoas já foram embora desse mundo de forma estranha da política, né?
0: Inclusive na turma dele, o Sicário.
1: O Sicário, por exemplo, né? É, então, essas são escolhas que você faz na vida que, se você resolveu atuar como um mafioso, não ache que aqueles que estão sendo comprados pela atuação da máfia, que eles serão eternamente leais a você. Né? Ou seja, qualquer mínima possibilidade de um desses poderosos que são comprados por você começar a cair, geral, aquilo que é um tremendo amor, charutos, uísques, festas, suíças, norueguesas, acabou. Não tem amizade ou lealdade nessa turma. Então, é natural, quando permitir uma brecha ou deixar uma brecha e essa brecha começou a vazar coisas e as pessoas caírem, pessoas poderosas, acabou o sistema, não tem essa. Então, saiba disso, não se sinta surpreendido por conta disso. Mais surpresa, eu acho que devemos ficar, cada um de nós, porque em uma das frases que ele falou, você não leu, ele falou, eu deveria estar em casa cuidando dos meus filhos. É um nível de descalabro e de cara de pau. Você deveria estar na sua casa cuidando dos seus filhos, eu também acho, se você não tivesse feito a opção de rumar pelo mundo do crime, de comprar a cúpula do país inteiro, de transformar um banco que não era nada em 2019 no maior escândalo do sistema financeiro nacional, desviando mais de 50 bilhões de reais, colocando dinheiro de aposentados, comprando gente importante da República. Se você não tivesse optado por esse caminho, aí sim você poderia e deveria estar em casa cuidando dos seus filhos. Que deveria, porque agora os teus filhos devem estar passando uma vergonha tremenda de ver tudo isso que está acontecendo de maneira correta com aquilo que você escolheu fazer, Daniel Vorkaro. Portanto, nada disso é novidade, Marcília. É isso que ele escolheu. Agora, essa coisa está acontecendo, né?
0: Olha, e quem vai passar uma vergonha danada também é você que está nos assistindo, se não ficar aí enquanto um rapidíssimo intervalo vai ser chamado agora por mim. Na volta, a gente vai falar dos áudios, tais áudios que saíram hoje do Nicolas.
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8: Ele se encontrou com o Vorcaro, etc. Aí você vai ver, o próprio Mendonça votou contra o Vorcaro no caso que ele teria, então, se encontrado com o Vorcaro. Se você se encontra com o Vorcaro e vota contra o Vorcaro, qual é o ilícito, então? Qual é o crime de se encontrar com o Vorcaro? Não é crime encontrar com o Vorcaro. Não é crime encontrar com um bandido, é crime. Você encontra com um bandido, você é criminoso? Você é bandido também, você encontra com um bandido? Lógico que não. Você, inclusive, quando é juiz, tem obrigação de encontrar-se com todo mundo, inclusive com aqueles que você julga. E o Mendonça jogou contra o Vorcaro. E aqui o Nicolas, a mesma coisa. Qual é o crime? E daí que ele mandou o áudio para o Vorcaro? Tudo que diz respeito ao Vorcaro é ilícito, é criminoso? O Flávio recebeu, ou não é o Flávio, o filme Dark Horse recebeu o dinheiro do Vorcaro. E daí? Qual é o crime? Nenhum crime. O Nicolas conversou com o Vorcaro sobre um advogado dele. E daí, qual é o crime que tem nisso? O Mendonça recebeu o Vorcaro. E daí, qual é o crime? O crime não está no Vorcaro. O crime está em negociar com o Vorcaro coisas ilícitas. Eu já disse isso. Se o Vorcaro entrar, você aí que tem uma cantina italiana, o Vorcaro entrasse na sua cantina e comesse uma lasanha, e desse 10% pro teu garçom é criminoso, a tua lasanha é ilícita, o seu restaurante é restaurante de bandido, deve ser posto para ser investigado, é óbvio que não é o Vorcaro que é ilícito. O que é ilícito é você negociar ilicitamente ou indevidamente com esse personagem Vorcaro. Nem o Nicolas fez isso, nem o Flávio Bolsonaro e nem o André Mendonça. Musa. Vamos, a gente fechar.
9: Me parece que há uma clara narrativa de tentar desvirtuar os fatos ou tentar tirar de cena o que é algo muito maior. E esse algo muito maior são essas trocas dessas mensagens absurdas, essas risadas que a gente está vendo. E a tentativa de grande parte dessas instituições de declarar tudo absolutamente nulo, tirar o processo, virar a página e o Brasil continuar dessa forma. Veremos várias outras tentativas de tentar tirar isso do foco. E, infelizmente, no Brasil, a maior parte das vezes eles conseguem.
8: Veremos. E veremos, inclusive, a esquerda fazer isso. Veremos boa parte da imprensa esquerdista batendo palma para isso e repercutindo. Muitos analistas e comentaristas, né, e jornalistas que merecem algumas aspas fazendo esse tipo de análise. E você precisa ficar esperto. E, por isso, você precisa não só ficar esperto, mas ficar aqui conosco, sempre, todos os dias, nos pingos nos is. Eu, Musa, Roberto Mota, esclarecemos para vocês não só o que está nas notícias do dia, mas o que está por trás das notícias do dia. E vamos para a enquete de hoje na tela. Resultado da enquete, olha, foi um avassalador. Atual crise no STF pode mudar a escolha dos eleitores nas eleições? Sim, 80%. Não 20%, não foi 13% dessa vez o não, hein? Mas foi bastante grande a margem de diferença. Muita gente, portanto, Musa, me parece que essa é a leitura, com a qual eu concordo, muita gente acreditando que nós teremos como decorrência desses escândalos uma sangria que vai influenciar nas eleições.
9: Já está, as pesquisas já estão mostrando mais ou menos isso, né?
8: Já estão mostrando mais ou menos isso e acho que a tendência é aumentar cada vez mais. É. Os escândalos não vão parar por aí, né?
9: Me parece que não, né? Brasil, né? Brasil, o de amanhã parece sempre maior do que o de hoje, que já é um absurdo.
8: É isso aí. Olha, e o Pingos vai ficando por aqui. Amanhã, Roberto Mota de volta com a gente. Hoje, nessa última hora, ele teve o que sair. Bruno Musa conosco, eu, André Marcília, com vocês. E o Pingos amanhã, 18h no ar. Fiquem com a programação da Jovem Pan. Boa noite, obrigado pela audiência e fiquem com Deus.
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10: Olá, boa noite.
11: Boa noite para você que nos acompanha em todo o país.
10: Quinta-feira, 3 de setembro de 2026.
11: Vamos aos destaques do dia.
10: Saúde das mulheres tem novas regras.
11: Sancionada a lei que assegura o direito de realizar avaliação médica completa pelo menos uma vez ao ano no SUS. Márcia Fernandes.
12: O objetivo é reforçar a prevenção e ajudar a identificar doenças e outros problemas de saúde o mais cedo possível.
10: Mais segurança no Pix.
11: Contestação de golpes fica mais fácil para o usuário. Nazi Brum.
13: O sistema vai facilitar a identificação do tipo de golpe e a vítima terá um campo disponível para descrever como ocorreu a situação.
10: Está chegando o fim do prazo para escolher os livros didáticos que vão ser usados a partir do ano que vem.
11: Escolas públicas têm até 8 de setembro para definir as obras. Gabriela Noronha.
14: Os livros didáticos serão utilizados nos próximos 4 anos por estudantes e professores do 1º ao 5º ano do ensino fundamental.
10: Hoje, na apresentação da Voz do Brasil, eu, Mariana Jungmann e Luciano Seixas.
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10: A saúde das mulheres ganha novas regras no SUS.
11: Uma lei publicada nesta quinta-feira garante o direito a uma avaliação médica completa pelo menos uma vez por ano, com exames de rotina e ações de prevenção.
12: As mulheres vão ter direito a uma avaliação médica completa pelo SUS pelo menos uma vez por ano. A medida está prevista em uma lei publicada nesta quinta-feira no Diário Oficial da União. O objetivo é reforçar a prevenção e ajudar a identificar doenças e outros problemas de saúde o mais cedo possível. A avaliação deve incluir exames de rotina e de triagem, definidos de acordo com a idade e as principais doenças que atingem a população feminina. O atendimento também vai levar em conta fatores como condição de saúde, situação socioeconômica e local de residência. A nova lei prevê ainda campanhas para incentivar os cuidados com a saúde das mulheres. Entre as ações estão orientações sobre alimentação, atividade física, saúde mental e vacinação, além da realização de exames preventivos. As novas regras entram em vigor 180 dias depois da publicação da lei. Márcia Fernandes, para a Voz do Brasil.
10: Foi apresentada hoje a Central de Comando das UTIs Inteligentes do SUS, que monitora em tempo real os pacientes internados em 6 hospitais do Brasil.
11: Sediada na Universidade de São Paulo, a sala contará com monitoramento 24 horas e vai contribuir para o atendimento dos pacientes.
10: Para isso, as UTIs Inteligentes vão utilizar a conectividade e a inteligência artificial, como destacou o ministro da Saúde, Alexandre Padilha.
15: Inteligência artificial é uma realidade quando é aplicada a uma estrutura, ou seja, trazer essa incorporação tecnológica para servir os pacientes do SUS. Isso é inovação com acesso. Essa é uma tecnologia que vai ser apropriada também pelos hospitais privados, pela saúde suplementar, vai crescendo a densidade tecnológica do país.
11: A expectativa é reduzir as complicações clínicas e o tempo de internação dos pacientes, aumentar a rotatividade dos leitos e o acesso aos serviços do SUS.
10: Início das aulas desperta aquele interesse pelo material novinho que vai acompanhar o aluno durante toda a jornada daquele ano.
11: Escolas públicas de todo o país têm até a próxima terça-feira para decidir quais livros serão usados pelos próximos 4 anos.
14: Escolas públicas de todo o Brasil têm até o dia 8 de setembro para escolher os livros didáticos que serão utilizados nos próximos 4 anos por estudantes e professores do 1º ao 5º ano do ensino fundamental. O processo de seleção faz parte do Programa Nacional do Livro e do Material Didático, iniciativa executada pelo Fundo Nacional de Desenvolvimento da Educação, o FNDE, em conjunto com o Ministério da Educação. Para auxiliar as equipes na decisão, Fernanda Pacobaíba, presidente do FNDE, explica que o MEC disponibiliza o Guia Digital, ferramenta que reúne informações sobre as obras aprovadas. Segundo Fernanda Pacobaíba, os livros selecionados passam por uma análise criteriosa.
16: O que o FNDE disponibiliza a partir de uma seleção junto com o Ministério da Educação, quais foram as obras selecionadas. Então vamos imaginar, para português tem 4 possibilidades, e aí é o professor junto com a rede que vai dizer, ah, eu quero a obra do autor X, porque ela tem mais a ver com a minha peculiaridade aqui.
14: A escolha dos materiais, segundo a orientação do MEC, deve ser realizada de forma coletiva, incluindo professores, coordenadores e gestores escolares. E essa decisão tem até oficina para preparar toda a equipe na escola pública onde a Juliana Cristina Silva trabalha em Brasília. Ela é coordenadora pedagógica e afirma que é fundamental que os livros atendam à realidade dos estudantes.
17: Professora, o que está na sala de aula mais próximo ao aluno?
14: Roberto Alves, diretor da mesma escola onde a Juliana trabalha, conta que mesmo em um cenário cada vez mais cheio de telas e aparelhos eletrônicos, o livro didático segue como um aliado essencial no processo de ensino e aprendizagem.
18: O livro físico, ele é muito importante ainda, apesar de tanta tecnologia, né? Então as crianças gostam de receber, coloca o nome, coloca o telefone, coloca a série, porque não pode perder o livro, tem que ter cuidado. O livro é um parceiro do dia a dia.
14: Após a análise das obras e a definição dos livros escolhidos, o diretor da escola ainda deve enviar o registro no sistema PNLD Gestão, com acesso pela conta gov.br. Reportagem Gabriela Noronha.
10: E professores podem ter acesso a descontos em compras e serviços. Para isso, devem participar da iniciativa #TôComProf.
11: Com mais de 40 empresas físicas e online aderiram à iniciativa de bancos e farmácias a aplicativos de alimentação e cursos de pós-graduação.
10: As empresas podem ser identificadas por meio do selo #TôComProf ou ser verificadas na página do programa no portal do MEC.
11: Para ter acesso aos benefícios, basta apresentar a Carteira Nacional Docente do Brasil.
10: O documento pode ser solicitado por professores da educação básica e superior de escolas públicas e privadas de todo o país, que estejam no exercício da profissão.
11: Confira como obter o documento com Graziela Mendonça.
19: Professores da educação básica e superior já podem solicitar a Carteira Nacional Docente do Brasil. O documento pode ser emitido por profissionais em exercício em instituições públicas ou privadas de todo o país. A solicitação é feita pela internet, no sistema oficial da Carteira Nacional Docente, com acesso pela conta gov.br. O sistema verifica os critérios de elegibilidade e os dados do vínculo com a instituição de ensino. Para solicitar o documento, é necessário ter o CPF regular e cadastro ativo no E-Social pelo empregador. Depois da conferência dos dados, o professor deve completar o cadastro, enviar uma foto e confirmar as informações para a emissão da versão digital. O documento tem validade de 10 anos e possui QR Code para verificação. Ele também permite acesso a benefícios previstos para professores, como descontos em hotéis, estabelecimentos credenciados e eventos culturais, além de condições específicas em produtos e serviços. Para saber mais e solicitar a Carteira Nacional Docente, acesse maisprofessores.mec.gov.br. Graziela Mendonça, para a Voz do Brasil.
10: E por falar em pesquisa, você que é professor da educação básica, uma oportunidade de formação profissional e acadêmica.
11: O Ministério da Educação e a Coordenação de Aperfeiçoamento de Pessoal de Nível Superior, a CAPES, divulgaram mais de 8 mil vagas em cursos de pós-graduação para docentes da rede pública de ensino.
10: As oportunidades contemplam mestrado e doutorado acadêmico em áreas como matemática, letras, biologia, história e demais áreas do currículo escolar.
11: Também serão oferecidas mais de 1000 vagas para mestrados profissionais nas áreas de educação inclusiva e educação tecnológica.
10: Os interessados podem se inscrever pelo portal Formação Mais Professores no endereço gov.br/mec.
11: Uma mistura improvável que promete construir casas mais frescas e sustentáveis.
10: Cientistas da Universidade Federal de Lavras, em Minas Gerais, desenvolveram um bloco de concreto usando fibra de coco e restos de mineração.
11: O novo material reduz a transferência de calor e pode criar ambientes mais confortáveis.
10: Os detalhes dessa novidade você confere agora no quadro Ciência em Prática.
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21: Uma forma sustentável para um velho conhecido da construção civil. Um bloco de concreto mais resistente, feito com fibra de coco e resíduos de mineração da rocha quartzito.
22: Sou Isabelle Cristina de Carvalho Terra, sou engenheira civil e doutora em engenharia de biomateriais da Universidade Federal de Lavras. A pesquisa, ela teve como objetivo avaliar a possibilidade de produzir blocos de concreto para alvenaria incorporando dois tipos de resíduos. Resíduo de quartzito, que é proveniente da mineração, e fibra de coco, proveniente de resíduos agroindustriais.
21: Dois ingredientes inusitados e uma receita que promete conforto para os lares brasileiros. Os blocos de concreto prometem amenizar o calorão dos materiais tradicionais.
22: Os blocos convencionais de concreto, eles podem apresentar elevada transferência de calor. Então, a pesquisa mostrou que a utilização das fibras de coco reduz a condutividade térmica dos blocos. Então, na prática, isso pode contribuir para menor transferência de calor, ambientes internos mais confortáveis, menor necessidade de climatização artificial, possibilidade de redução do consumo de energia. A contribuição ambiental da pesquisa, ela é bastante significativa, porque ela transforma dois materiais que seriam considerados resíduos em matérias-primas para a construção civil. A incorporação desse material em blocos de concreto oferece uma alternativa de destinação tecnicamente viável. Isso representa uma lógica de economia circular.
21: Acompanhe a pesquisa na página da Universidade Federal de Lavras. E esse foi o Ciência na Prática, com produção de Warby Calil e edição de Edinaldo Júnior. E nosso encontro com o Saber Científico volta na próxima semana. Até lá!
11: O Pix tem novas regras para que os usuários tenham mais clareza para contestar uma operação identificada como fraude ou golpe.
10: As mudanças deverão ser efetuadas pelos bancos, dando mais liberdade para que o usuário encaminhe documentos e informações.
23: Disponível desde 1º de outubro de 2025 nos aplicativos das instituições que oferecem um Pix, a funcionalidade de contestação por meio do Mecanismo Especial de Devolução, MED, passa a contar com uma jornada mais orientativa. O sistema vai facilitar a identificação do tipo de golpe e a vítima terá um campo disponível para descrever como ocorreu a situação, inclusive com a possibilidade de anexar documentos e comprovantes que serão analisados pela instituição financeira. O MED também vai trazer orientações em casos que não envolvam fraudes, como a não entrega de produtos comprados por meio do Pix, direcionando o usuário para os canais de atendimento do consumidor. Outras mudanças se referem a funcionalidades dos aplicativos. As instituições deverão informar quando houver mudanças no destinatário de contatos salvos para operações de Pix. A função Pix automático deverá trazer em destaque a identificação do recebedor. As novas regras entram em vigor em 1º de março de 2027. O prazo é para que as instituições façam as alterações em seus aplicativos. Nazi Brum, para a Voz do Brasil.
11: Rico em proteína e nutrientes, como por exemplo o ômega 3, uma gordura boa que faz bem para o cérebro e para o coração.
10: Pode ser feito assado, cozido, grelhado, ensopado.
11: Estamos falando de peixes e frutos do mar.
10: E já começou a semana do pescado, que estimula o consumo dessa carne tão saudável.
0: Incentivar o consumo de pescado no Brasil. Esse é o objetivo da Semana do Pescado, que este ano é realizada entre 1º e 15 de setembro. Criada em 2003 pelo Ministério da Pesca e Aquicultura, a iniciativa também tem o objetivo de valorizar o empreendedorismo pesqueiro. A campanha propõe que as pessoas criem o hábito de incluir o consumo do pescado ao menos uma vez por semana.

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1: O peixe foi o meio de sobrevivência do seu Francisco dos Santos Bezerra, que desde os 9 anos de idade já acompanhava o pai, que era pescador. Hoje, aos 65 anos, está aposentado da profissão.
2: Saía assim 2:30 da manhã e quando era 1 hora da tarde já estava chegando de volta. Minha família toda eu criei a custa de pescaria.
1: E foi justamente o pescado que fez a merendeira Marli Pereira de Souza ganhar até prêmio. Só de saber os ingredientes, já dá vontade de experimentar essa receita, que leva o nome de peixe joia rara.
3: Leite de coco, extrato de tomate, vem a batata inglesa, vem o queijo mussarela, que dá todo o diferencial, né? Todo o sabor no peixe. Nós colocamos o tomate, a cebola, o pimentão, a manteiga para dar aquela refogada, aquela apurada, e é onde vai dando sabor.
1: E esse prato é um dos preferidos de Ana Júlia Ramos da Silva, de 9 anos.
4: Gosto muito do peixe porque o peixe é macio e também do queijo e da batata.
1: A diretora escolar Maria Ângela Rolim de Oliveira garante que os alunos aprovam essa refeição.
5: Na escola, a gente usa muitas estratégias para a criança aceitar bem o peixe. Então, aqui na escola, eles amam o peixe assado. Eles amam esse peixe, né, que a nossa merendeira faz com batata, com queijo mussarela. Então, assim, tem uma boa aceitação.
1: O pescado chega até as escolas públicas de diferentes regiões do país por meio do PNAE, o Programa Nacional de Alimentação Escolar. Uma pesquisa nacional realizada pelo FNDE em parceria com o Ministério da Educação e o Ministério da Pesca e Aquicultura aponta o potencial de ampliação do pescado na merenda escolar. O levantamento revela que a inclusão do pescado nas escolas ainda possui espaço para crescimento. O ministro da Pesca e Aquicultura, Édipo Araújo, ressalta que a cadeia produtiva nacional está muito organizada e preparada para atender a demanda.
6: São pescadores, pescadoras, armadores, aquicultores, feiras e empresas que envolvem essa cadeia. O pescado brasileiro, ele precisa estar no centro da mesa da população brasileira.
1: E quem ficou com vontade de comer peixe pode conferir receitas, espécies de peixes, além de dicas sobre como escolher o pescado, saber se ele está fresco e bem armazenado no site comapescado.com.br. Reportagem Luciana Colares de Holanda.
7: Uma plataforma abre possibilidades para que pessoas com deficiência pratiquem atividades esportivas.
8: Mas quem pode participar? No Paradesporto, atletas com diferentes tipos de deficiência podem competir.
7: Para promover disputas justas e significativas, existe um sistema de classificação que determina quem é elegível para competir e agrupa os atletas em classes esportivas, considerando o impacto da deficiência nas atividades fundamentais de cada modalidade.
9: Atleta paralímpica de tênis de mesa, Carla Maia, conta como o esporte transformou sua vida.
10: Trouxe propósito, me trouxe desafio, me trouxe saúde, oportunidade até como repórter depois. Por isso eu indico para todo mundo.
9: E para quem deseja começar a praticar uma modalidade paralímpica, como Carla Maia, o Comitê Paralímpico Brasileiro oferece uma plataforma que reúne orientações sobre como dar os primeiros passos e permite localizar clubes e associações que desenvolvem atividades esportivas adaptadas. A página Quero Ser Atleta Paralímpico está disponível no site cpb.org.br. Ela apresenta informações para quem pretende iniciar no esporte, seja por lazer e inclusão, ou seja, com o objetivo de seguir uma trajetória no alto rendimento. A ferramenta também facilita a busca por instituições que atuam no esporte paralímpico. Segundo o Comitê Paralímpico, existem atualmente mais de 1.000 associações dedicadas ao desporto para pessoas com deficiência em todas as regiões do Brasil. O secretário nacional de Paradesporto do Ministério de Esporte, Fábio Araújo, explica qual é o primeiro passo para encontrar a modalidade adequada.
11: Então, procure uma entidade que ofereça um esporte inclusivo
0: acessível e seguro, porque quando você insere o esporte na sua vida, você não está falando só de competição, você está falando de empoderamento, que ela vai buscar uma educação melhor, uma vida social, ela vai buscar seus direitos, ela vai buscar emprego melhor. Então o esporte é a porta de entrada para muitas outras coisas dentro da vida da pessoa com deficiência.
9: E o tipo de deficiência e como ela impacta a execução das atividades não impede a prática de qualquer modalidade. No paradesporto, os atletas passam por uma classificação. O objetivo é minimizar o impacto da deficiência sobre o resultado da competição. O processo é realizado por classificadores certificados que levam em consideração quanto a deficiência afeta a execução das tarefas e atividades fundamentais de determinado esporte. Assim, os atletas podem competir de forma justa em cada modalidade. Reportagem Cleide Lopes.
8: Dia 7 de setembro, próxima segunda-feira, celebramos a independência do Brasil. Mas para chegar a essa conquista, a história começou bem antes de 1822.
7: Foi resultado de um processo que não ocorreu apenas às margens do Ipiranga, mas que envolveu guerras na Europa e Brasil.
8: E não só com personagens dos livros, mas brasileiros anônimos em diversas regiões do país.
7: Vamos conhecer um pouco mais sobre essa história na reportagem de Graziele Bezerra.
11: No início do século XIX, a Europa estava em guerra. O imperador francês Napoleão Bonaparte decretou o impedimento do comércio dos países europeus com a Inglaterra. Diante da recusa de Portugal em aderir e a ameaça de uma invasão francesa, o príncipe regente Dom João decidiu transferir a corte portuguesa para o Rio de Janeiro. Foi então que o Brasil deixou de ser colônia e passou a integrar o Reino Unido de Portugal. Anos depois, com a queda de Napoleão na Europa, as cortes portuguesas passaram a exigir o retorno da família real. Dom João retornou a Portugal, mas deixou aqui seu filho, Dom Pedro I, que protagonizou o chamado Dia do Fico. Em 9 de janeiro de 1822, conforme relembra o escritor e jornalista Laurentino Gomes.
12: Dom Pedro, pressionado pelas cortes constituintes que queriam que ele voltasse a Portugal, ele decide, não, se é para o bem da nação e felicidade geral de todos, eu fico. Ou seja, é um rompimento entre o herdeiro da coroa portuguesa e a monarquia que estava em Lisboa. E a partir daí, diria assim, que o processo se torna irreversível, né?
11: No dia 7 de setembro, nas proximidades do rio Ipiranga, Dom Pedro recebeu cartas com notícias e decisões das cortes portuguesas. E foi ali que ocorreu o episódio que entrou para a história como o Grito da Independência. Como detalha o historiador e diretor do Museu do Ipiranga, Paulo Garcês Marins.
13: Aqui foi declarada a independência, porém, essa independência foi pactuada no Rio de Janeiro, naquilo que viria a se tornar a Corte Imperial. Com as elites do país fazendo um movimento bastante conservador nesse processo de independência.
11: Outros personagens tiveram participação direta no processo de independência, como o ministro José Bonifácio e a princesa Leopoldina, esposa de Dom Pedro. Sem eles, provavelmente Dom Pedro não teria conseguido aguentar a pressão entre a corte de Lisboa e os interesses brasileiros, segundo o jornalista e escritor Laurentino Gomes. Mas ele lembra também de outros brasileiros que protagonizaram a independência.
12: Os brasileiros de 1821 e 1822 sonharam grande. Brasileiros ricos, imperiais, mas também brasileiros pobres, brasileiros escravizados, brasileiros simples, anônimos. Sonharam que o Brasil poderia se manter como um país unido, que não se dividisse. Um país que se tornasse independente de Portugal e tivesse grandes ambições. Esse Brasil aconteceu. Nós temos o Brasil hoje graças aos sonhos daquela época.
11: Para consolidar a independência, ocorreram confrontos em diferentes regiões do país. Houve combates e mortes no Ceará, no Piauí, no Pará e, sobretudo, na Bahia, onde foram desencadeadas as batalhas de Pirajá e de Itaparica. Com colaboração de Malu Prado, reportagem Graziele Bezerra.
8: Estava na lista de espera do ProUni e foi chamado, tem até o dia 14 de setembro para comprovar as informações apresentadas na inscrição.
7: A documentação deve ser entregue à instituição de ensino indicada pelo candidato.
8: Cada faculdade ou universidade define o formato de recebimento dos documentos exigidos, que pode ser presencial ou online.
7: Quem não apresentar os dados no prazo, perde a vaga.
8: O programa Universidade para Todos usa a nota do Enem para conceder bolsas em instituições particulares de ensino.
7: E essas foram as notícias do governo federal.
8: Uma realização da Secretaria de Comunicação Social da Presidência da República.
7: Com produção da empresa Brasil de Comunicação.
8: Fique agora com as notícias do Poder Judiciário e do Congresso Nacional. Boa noite.
7: Boa noite para você. Até amanhã.
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16: Sabe qual a alternativa? A alternativa que eu penso poder estar no radar deles é banho-maria. Deixa a coisa assim que o brasileiro tem memória curta.
17: Pode ser.
16: O Fachin, nessa história, para mim essa frase é definidora. O Fachin diz, é tudo muito grave, tomarei providências. Só não vou dizer quais nem quando. É a história de, olha, devo, não
17: sentem,
16: nego.
17: Sentem e esperem.
16: É, sentem e esperem. Devo, não nego, pago quando puder. Ou aquilo que a gente faz, você tem criança pequena, e isso é muito comum. Na volta, a gente compra. Né?
17: Assim.
16: Não é?
17: Sim.
16: É, na volta, claro. A gente compra. Fica esperando aí, é como se o Fachin dissesse, na volta a gente compra.
17: Já esqueceu depois.
16: Já esqueceu depois.
17: Novas distrações entraram e pronto.
16: Isso. E aí é que é o lance. Então talvez, e isso não é absurdo, porque é exatamente o mesmo cálculo do Vorcaro. Aliás, eu falei ontem aqui, talvez o Moraes esteja fazendo o mesmo cálculo político do Vorcaro, por incrível que pareça. O que, que o Vorcaro está fazendo? Está dando barrigada, enrolando para ver se no ano que vem, com um STF diferente, com talvez um governo Lula reeleito, talvez com o ministro Moraes, porque o Moraes vai entrar na presidência do STF no ano que vem. Então o Moraes na presidência do STF, o governo reeleito, as coisas, a imprensa já pensando em outras coisas, uma eleição como cortina de fumaça, talvez eu, Vorcaro, tenha a chance de alguém me dar um habeas corpus aí, eu sair fora. Talvez esse seja o cálculo. Talvez esse seja o cálculo. Agora, se isso está sendo um cálculo do Vorcaro, por que não pode ser um cálculo também do STF? No sentido de, olha, eu vou tomar providências, Chapolin Colorado, eu vou tomar providências, e aí, então vai. Não, mas eu vou.
17: Sim, eu vou.
16: Sim, eu vou. Já viu Chapolin Colorado? Não tem isso? É isso. É o ministro Chapolin Colorado. Eu vou tomar providências, mas não vou dizer quando. Vou tomar, mas não vou dizer quais. E assim vai. E aí eles vão tocando esse negócio todo com a barriga. Chega no ano que vem, a imprensa já está preocupada com outra coisa. Os holofotes já estão em outro escândalo, porque a gente vive aqui de escândalo em escândalo. E pronto, ninguém mais fala do Master. Ou então, vem agora o Mendonça. Ah, o Mendonça também sentou com o Vorcaro. O outro, todo mundo sentou. Se todo mundo sentou, não tem nada demais. E assim as pessoas esquecem o que aconteceu e bola para frente. Pode ser que uma cortina de fumaça somada a uma pílula do esquecimento, você entendeu? Possa ser a estratégia deles para deixar para lá. Já que a gente não tem como enfrentar, nem como engavetar, a gente finge que não existe. Finge, é o negacionismo jurídico do STF. Pode ser. Pode ser que seja assim. Põe na gaveta e quem sabe isso não se resolve sozinho. Aquela história, o que não tem solução, solucionado está, pode ser que os ministros estejam fazendo esse cálculo.
17: Lulinha e Roberta Luxinger, ninguém fala mais.
16: Pois é.
17: Não vende mais.
16: Pois é.
17: Porque a coisa já criou outro escândalo, que se olharmos tudo, todos os tentáculos chegaremos ali no Master, todos eles em volta. Mas é isso, nós fomos acostumados a essa metralhadora de crises, de imoralidades, de vergonha, a cada dia que passa. Quando a gente acha que chegamos no ápice, que será a maior das vergonhas, aquela maior vergonha de hoje, amanhã se torna completamente irrisória.
16: Somos desavergonhados, como dizia a minha avó.
17: É um país triste, Marcelo, se parar para pensar, é um país triste.
16: E ó, a gente está falando aqui do Lula, eu vou até pegar esse gancho para a gente trazer o Lula aqui para a roda, né? Porque o Lula, ele disse que ninguém... Senta aí. Que ninguém está acima da lei. Olha só, já que você falou da Roberta Luxinger, do Lulinha, agora que eles saíram de cena, o Lula pôde dizer essa frase. Ninguém está acima da lei. Ele não diria essa frase enquanto Lulilo e Roberta Luxinger estavam na pauta do dia. Mas com a pauta...
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19: Jornada Ítalo-Hispano-Brasileira de Direito Público foi encerrada no Supremo Tribunal Federal com um debate sobre integridade do processo democrático eleitoral.
20: Para STJ, comprador de celular defeituoso não está dispensado automaticamente de aguardar prazo legal para conserto.
19: Bancário chamado de devagar, devagarinho, obtém aumento de indenização na Justiça.
20: Boa noite, eu sou o Arthur Filho.
19: E eu sou Walter Lima.
20: A 17ª Jornada Ítalo-Hispano-Brasileira de Direito Público foi encerrada nesta quinta-feira no Supremo Tribunal Federal com debate sobre integridade do processo democrático eleitoral e o papel da Justiça Constitucional.
19: O encontro, iniciado ontem, reuniu magistrados, professores e pesquisadores do Brasil, da Itália e da Espanha. Marta Ferreira.
21: A jornada teve como tema resistência democrática e justiça constitucional. Na terceira e última sessão do evento, os debates abordaram a atuação da justiça constitucional para garantir a regularidade das eleições. O diretor do Centro de Estudos Constitucionais do STF, Fernando Facuri Scaff, apresentou o panorama dos acontecimentos posteriores às eleições presidenciais de 2022 e exibiu vídeo institucional sobre os ataques às sedes dos três poderes em 8 de janeiro de 2023. Ele se

0: ajuizou ação civil pública contra as operadoras Claro, Oi, TIM e Vivo, alegando que o celular é produto essencial e por isso seria abusiva a prática dos fornecedores de não disponibilizar o direito imediato à troca, à devolução do valor pago ou ao abatimento do preço, mas o Tribunal de Justiça Estadual discordou. No voto condutor do julgamento pelo STJ, o ministro Ricardo Villas Boas Cueva observou que, em regra, só após os 30 dias é que a lei garante ao consumidor uma dessas três opções. E embora o celular seja importante na vida cotidiana, cabe ao juiz analisar cada caso se o aparelho é essencial para a pessoa, a ponto de serem dispensados os 30 dias.
1: Um bancário que era alvo frequente de apelidos e brincadeiras ofensivas por causa de uma doença relacionada ao trabalho vai receber uma indenização maior por danos morais.
2: A decisão é da terceira turma do Tribunal Superior do Trabalho, Samanta Flor.
3: O bancário foi diagnosticado com LER-DORT, doença que afetava os movimentos e dificultava que ele realizasse algumas tarefas. O trabalhador passou a ser alvo frequente de comentários e brincadeiras ofensivas entre os colegas. Para a terceira turma do TST, além da repetição das ofensas, houve omissão da empresa em impedir a situação. Por isso, a corte elevou a indenização por danos morais de 10 mil para 20 mil reais.
1: Tribunal Superior Eleitoral celebra Pacto Nacional pela Paz e Tolerância nas eleições 2026.
2: Acordo busca promover diálogo, segurança, pluralismo e fortalecimento da democracia no pleito de outubro. Fábio Ruas.
4: O pacto foi firmado nesta quinta-feira com instituições da sociedade civil e organizações religiosas. O objetivo é fortalecer a democracia, promover a convivência pacífica e contribuir para a realização de eleições livres, seguras e legítimas. Na abertura do evento, o presidente do TSE, ministro Cássio Nunes Marques, disse que o tribunal dá um passo que transcende o calendário eleitoral por um propósito comum de fortalecer a democracia brasileira e reafirmar um de seus pilares constitucionais, o pluralismo político. Ele disse também que é necessário construirmos um ambiente em que ninguém tenha medo de votar, de manifestar opinião, de participar da vida pública ou de defender as próprias convicções.
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1: A você uma boa noite.
2: E até amanhã.
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7: Eu sou Paula Groba.
8: E eu sou Humberto Pinheiro.
7: E estes são os destaques de hoje do Jornal do Senado, que começa agora.
8: Aprovada a MP da taxa das blusinhas, que zera imposto sobre compras internacionais de até $50.
7: Congresso aprova medida para acelerar fila de benefícios do INSS.
8: Senado aprova a criação de Universidade Federal da Fronteira Norte.
7: Boa noite.
8: Boa noite.
7: O Senado confirmou o fim da taxa das blusinhas, que é o imposto nas compras internacionais de até $50.
8: A medida ainda determina a realização de avaliações periódicas sobre os impactos da desoneração fiscal. E mais, o texto ainda prevê isenção de impostos para medicamentos de doenças raras que não tenham similar no Brasil. Repórter Márcio Maturana.
9: Agora é definitivo. Compras internacionais de até $50 se cerca de R$ 250 não pagam mais o imposto de importação, que era de 20%. A senadora Leila Barros, do PDT do Distrito Federal, foi a relatora na comissão mista da medida provisória.
10: Enquanto o viajante que se desloca ao exterior já goza de isenções de tributos federais sobre a bagagem no valor de $1.000, a família de baixa renda, que não viaja, não dispõe desse mesmo canal desonerado. A única forma de disposição desse extrato social para adquirir produtos importados de pequeno valor é pela remessa internacional.
9: Nas compras de até 3 mil dólares, as alíquotas da importação serão reduzidas de 60% para 30%. Uma das mudanças é a isenção de impostos para medicamentos de doenças raras que não tenham similar.

0: popular no Brasil. Outras são a adoção de medidas para a venda de produtos ilegais e a realização de avaliações periódicas sobre os impactos da desoneração. O primeiro em 3 meses e os seguintes em intervalos de no máximo 6 meses, como explicou Leila Barros.
1: A gente atendeu em parte a maior preocupação do setor, que é a avaliação, dando essa autonomia ao Ministério da Fazenda, a avaliação de 6 em 6 meses e também passar pelo Executivo a avaliação do Congresso Nacional anualmente.
0: O imposto sobre importações de até 50 dólares ganhou o apelido de taxa das blusinhas, mas existia para qualquer tipo de produto, como eletrônicos ou cosméticos, em compras internacionais que ficaram populares em sites e aplicativos de celular. Já a cobrança do ICMS continua igual para compras de qualquer valor, porque a alíquota desse imposto é definida pelos estados.
2: E o Senado enviou para a sanção presidencial a prorrogação até 2030 de incentivos fiscais a programas de atenção à saúde oncológica e de pessoas com deficiência.
3: Com a medida, empresas poderão continuar direcionando parte de seus impostos para financiar projetos de entidades sem fins lucrativos que atuam na prevenção, no diagnóstico e no tratamento. Repórter Pedro Pincer.
4: O projeto altera o funcionamento do Programa Nacional de Apoio à Atenção Oncológica e do Programa Nacional de Apoio à Atenção da Saúde da Pessoa com Deficiência. O texto prorroga até o ano calendário de 2031 a possibilidade de dedução do imposto de renda para doações destinadas aos dois programas. Com a medida, empresas poderão continuar direcionando parte dos seus impostos para financiar projetos de entidades sem fins lucrativos que atuam na prevenção, diagnóstico e tratamento de doenças oncológicas, bem como em serviços de reabilitação e tecnologias assistivas. A relatora, senadora Mara Gabrilli, do PSD de São Paulo, ressaltou que a aprovação não vai significar aumento de despesas.
5: Não há no texto ampliação de percentuais de dedução, criação de novos benefícios ou majoração de despesa orçamentária direta. Os limites e condições para usufruto do benefício permanecem inalterados, de modo que a renovação do incentivo não implica aumento de renúncia fiscal em termos percentuais, mas apenas a manutenção do regime vigente por mais um ciclo.
4: O texto também atualiza a legislação para incluir o termo correto transtorno do espectro autista e adequa as referências às normas de certificação de entidades beneficentes.
2: A fila de benefícios do INSS é um dos principais desafios da Previdência. Para reduzir a espera de quem precisa de uma resposta sobre aposentadorias, auxílios e outros benefícios, o Congresso aprovou uma medida provisória que amplia a força-tarefa do INSS e da Perícia Médica Federal.
3: A medida reforça as equipes do órgão e da Perícia Médica Federal com o objetivo de acelerar a análise dos pedidos que estão há mais de 30 dias na fila. Repórter Rodrigo Rezende.
6: O Congresso aprovou a medida provisória que ampliou a força-tarefa do INSS e da Perícia Médica Federal com o objetivo de diminuir a fila de cidadãos que aguardam benefícios previdenciários. A ideia da MP é dar celeridade à análise dos pedidos, principalmente para aqueles que estão aguardando há mais de 30 dias na fila. A relatora, senadora Zenaide Maia, do PSD do Rio Grande do Norte, destaca que desde a edição da MP, os resultados já são significativos.
7: Os resultados alcançados em 2026 evidenciou a efetividade do programa. Entre janeiro e junho, o número de processos pendentes de análise ou de perícia médica inicial caiu de 2,7 milhões para 1,7 milhão. A redução foi ainda mais expressiva nos processos com tempo de espera superior a 45 dias, que passaram de 1,7 milhão para apenas 557 mil.
6: Como não houve modificação por deputados e senadores no conteúdo da MP enviada pelo Poder Executivo, o texto será agora promulgado pelo Congresso.
2: Atos de crueldade contra animais poderão estar entre as hipóteses que autorizam a aplicação de medidas socioeducativas de internação para crianças e adolescentes.
3: Projeto com essa determinação teve a votação concluída na Comissão de Constituição e Justiça e deve seguir diretamente para análise da Câmara dos Deputados. Repórter Bruno Lourenço.
8: O projeto de lei inclui ações contra animais praticadas com crueldade extrema ou com potencial concreto de causar lesão grave ou morte como nova hipótese de internação para menores de idade. A proposta também aumenta penas para maus-tratos contra animais em geral. A relatora, senadora Leila Barros, do PDT do Distrito Federal, defendeu maior cuidado com os animais.
1: A vedação à crueldade, ela constitui fundamento central do direito animal brasileiro e confere proteção aos animais individualmente considerados. Essa proteção constitucional também se relaciona à dignidade da pessoa humana na medida em que a submissão de animais à crueldade degrada os próprios valores éticos que devem orientar as ações humanas e a atuação estatal.
8: O texto ainda aumenta a punição em casos que envolvam tortura, abuso sexual ou transmissão das agressões pela internet.
2: E avançou no Senado a criação de um serviço de telefone nacional gratuito para encaminhar denúncias de maus-tratos a animais. A proposta assegura o direito ao anonimato dos denunciantes.
3: O projeto define como maus-tratos atos de crueldade, abandono, agressão, mutilação, falta de alimentação e cuidados, além de trabalho excessivo ou inadequado. O abandono também é considerado maus-tratos. A matéria seguiu para análise do plenário em regime de urgência.
2: O Senado aprovou o projeto do Executivo que cria a Universidade Federal da Fronteira Norte.
3: A nova instituição herdará a estrutura, os estudantes, servidores e professores atualmente vinculados ao campus Oiapoque da Universidade Federal do Amapá. Repórter Alexandre Campos.
9: A população do extremo norte do Amapá, que vive no município do Oiapoque e imediações, contará com uma nova instituição de ensino superior. Isso porque o Senado aprovou nesta quinta-feira o projeto do Executivo que cria a Universidade Federal da Fronteira Norte a partir do desmembramento da Universidade Federal do Amapá. Em julho, um projeto semelhante havia sido analisado pelos senadores. No entanto, a proposta foi vetada pelo governo por ter sido apresentada por parlamentar e não pelo Poder Executivo, como manda a Constituição. Representante do Amapá, o presidente do Senado, Davi Alcolumbre, destacou a importância estratégica da Universidade Federal da Fronteira Norte.
10: É fundamental termos a condição de formarmos capacidade intelectual na academia, na universidade, no conhecimento, nessa nova perspectiva das riquezas da exploração do petróleo e das riquezas que o petróleo pode proporcionar para o Brasil e vai proporcionar para a Amazônia, de conhecimento, de inteligência, e a universidade, só ela é capaz de gerar todas essas perspectivas.
9: Além da oferta de vagas em cursos de graduação e pós-graduação, a nova instituição também atuará em pesquisa e extensão e buscará promover o desenvolvimento regional. O projeto segue para a sanção presidencial.
3: Com edição de Paulo Groba e trabalhos técnicos de Eliseu Caires, o Jornal do Senado fica por aqui. Acompanhe agora as notícias da Câmara dos Deputados. Boa noite.
2: Boa noite e até amanhã.
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12: Plenário da Câmara zera imposto sobre importações de até 50 dólares.
13: Câmara confirma Brasil em acordos de proteção à mulher no trabalho.
12: Deputados aprovam Plano Nacional de Cultura para a próxima década.
13: Boa noite. A Câmara aprovou o Plano Nacional de Cultura para os próximos 10 anos. O repórter Antônio Vital tem os detalhes da proposta.
14: A Câmara dos Deputados aprovou o projeto do governo que institui o Plano Nacional de Cultura para os próximos 10 anos. A proposta estabelece princípios, diretrizes, eixos estratégicos e mecanismos de gestão para orientar as políticas culturais do país. Entre os princípios das políticas públicas voltadas para o setor estão o respeito à diversidade cultural, a valorização dos trabalhadores e a garantia de direitos, como o acesso universal à cultura, a liberdade de expressão e a preservação do patrimônio imaterial. Entre os eixos estratégicos estão o financiamento descentralizado, a redução das desigualdades regionais no acesso aos recursos, a presença das artes e da cultura nos currículos escolares e a proteção de culturas tradicionais, indígenas e de matriz africana. Outro eixo é a proteção de direitos autorais no ambiente digital, principalmente em função do uso de ferramentas de inteligência artificial. Cada eixo apresenta objetivos que servirão de base para a elaboração de metas específicas, ainda a ser definidas. O texto também prevê mecanismos de monitoramento do alcance dessas metas, tanto pelo governo federal quanto por estados e municípios. A proposta foi enviada pelo governo ao Congresso no ano passado, a partir de debates da 4ª Conferência Nacional de Cultura e consultas abertas ao público pela plataforma Brasil Participativo, com mais de 85 mil acessos. O relator da proposta, deputado Pedro Czai, do PT de Santa Catarina, acrescentou outros pontos ao projeto, como a prorrogação até 2028 do prazo para que estados e municípios façam a adesão ao Sistema Nacional de Cultura ou criem seus próprios fundos de cultura como condição para receberem recursos da Política Nacional Aldir Blanc de Fomento à Cultura. Esse prazo hoje termina no ano que vem. Pedro Czai disse que os objetivos, diretrizes e eixos estratégicos do Plano Nacional de Cultura contam com fontes de recursos e incentivos fiscais já existentes, mas ele anunciou que o governo vai elaborar um projeto para aumentar as fontes de financiamento para o setor.
15: As ações estratégicas e os indicadores serão democraticamente construídos com estados e municípios do Brasil. Isso para deixar claro, diferente do Plano Nacional de Educação, nós fizemos metas, definimos financiamento, definimos PIB, etc. Neste ponto, em relação ao financiamento, nós vamos apresentar um outro projeto para discutir novas formas de financiamento da cultura brasileira.
14: O projeto cria um colegiado para gerir o Plano Nacional de Cultura, com representantes do Ministério da Cultura, do Conselho Nacional de Política Cultural e dos órgãos gestores dos estados e municípios. A aprovação do Plano Nacional de Cultura para os próximos 10 anos foi acompanhada no plenário pela ministra da Cultura, Margarete Menezes, e foi comemorada pela bancada do governo. A deputada Jandira Fegali, do PCdoB do Rio de Janeiro, destacou a importância da cultura para o país.
16: Cultura é economia, é trabalho, é disputa, é compreender o Brasil profundo, é entender o que ele é capaz, de que forma a gente faz a integração civilizatória de toda a sociedade na sua diversidade. Não há nenhuma luta de resistência e luta por independência que a cultura não tenha sido um fator fundamental. E no momento que tenta nos recolonizar, aprovar esse plano é um instrumento de resistência.
14: O projeto que institui o Plano Nacional de Cultura para os próximos 10 anos foi enviado para análise do Senado. Da Rádio Câmara de Brasília, Antônio Vital.
11: Saúde.
17: Rosiana Sarney, do MDB do Maranhão, quer obrigar o SUS a encaminhar pacientes com câncer para hospitais privados quando os prazos legais para diagnóstico ou início do tratamento não forem cumpridos. A medida também prevê encaminhamento preventivo quando o atendimento público estiver prestes a estourar o prazo.
13: Rosiana Sarney afirma que a proposta dá efetividade aos prazos já previstos para o atendimento oncológico. Pelo texto, o paciente deverá ser comunicado do encaminhamento, terá transporte garantido quando necessário e continuará acompanhado pela rede pública durante todo o tratamento.
11: Previdência.
17: Beto Preto, do PSD do Paraná, propõe que a remuneração de adolescentes e jovens contratados como aprendizes deixe de entrar no cálculo da renda familiar do Bolsa Família. A medida valeria durante a vigência do contrato de aprendizagem e preservaria os demais critérios do programa.
13: Beto Preto explica que a proposta evita que famílias percam o benefício quando um jovem consegue o primeiro emprego como aprendiz. O deputado afirma ainda que a mudança incentiva a qualificação profissional e reduz a evasão escolar.
11: Trabalho.
17: A Câmara aprovou a adesão do Brasil a dois tratados internacionais sobre trabalho que protegem as mulheres. O repórter Marcelo Lascher traz os detalhes.
18: A Câmara dos Deputados aprovou a adesão do Brasil a dois tratados internacionais sobre direitos dos trabalhadores e, em especial, as mulheres. Um dos textos aprova a adesão do Brasil à Convenção da Organização Internacional do Trabalho, a OIT, com medidas contra violência e assédio no trabalho. A Convenção 190 da OIT é o primeiro tratado internacional a reconhecer o direito de todas as pessoas a um mundo de trabalho livre de violência e assédio. Os países que ratificarem o texto ficam obrigados a adotar medidas para proibir violência e assédio contra trabalhadores e garantir reparação às vítimas e sanções aos autores. A Convenção considera violência e assédio baseados no gênero como práticas inaceitáveis e inclui o assédio sexual como violência praticada contra as pessoas em razão de seu sexo e gênero. Outro trecho estabelece que as medidas previstas na Convenção se aplicam à violência e assédio que ocorre no trabalho, inclusive durante os deslocamentos do empregado. A adesão do Brasil ao tratado recebeu parecer favorável da relatora, deputada Benedita da Silva, do PT do Rio de Janeiro, mas foi criticada pelo deputado Kim Kataguiri, do Missão de São Paulo. Segundo ele, os termos que designam o assédio no ambiente de trabalho são vagos e podem encarecer os encargos trabalhistas.
19: Gente, não é à toa que só 30% dos países que integram a OIT concordaram com esse tratado. Nós, mais uma vez, Brasil, América Latina, África, estamos sendo feitos de tonto pela Europa, que vão lá, usam seus 3 votos, cada país lá na OIT, e empurram legislação trabalhista para nós. A gente fica com a legislação mais cara, a gente fica com a legislação mais burocrática.
18: O plenário também aprovou a adesão do Brasil a outra convenção da OIT, esta voltada para promover a igualdade de oportunidade de tratamento para trabalhadores, homens e mulheres, com responsabilidades familiares. Segundo a convenção, as responsabilidades familiares não podem ser usadas como uma razão para demissão. Os trabalhadores devem ter direito à livre escolha de um emprego, levando em conta suas necessidades com responsabilidades familiares. A deputada Benedita da Silva também ofereceu parecer favorável à adesão do Brasil a esse tratado.
20: A ratificação da convenção reforça demais as respostas às interrupções de trajetória laboral impostas pelas responsabilidades de cuidado, que reduzem a densidade contributiva das trabalhadoras e comprometem sua cobertura previdenciária na velhice.
18: As propostas que ratificam a adesão do Brasil às 2 convenções da Organização Internacional do Trabalho sobre assédio e cuidado seguiram para análise do Senado. Da Rádio Câmara de Brasília, com informações de Antônio Vital, Marcelo Larcher.
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22: Segurança Pública.
13: Silvia Cristina, do PP de Rondônia, defende a aprovação da proposta de emenda à Constituição que reduz a maioridade penal de 18 para 16 anos. A deputada argumenta que a medida pode ajudar a reduzir a violência e responsabilizar jovens envolvidos em crimes graves.
23: Silvia Cristina cita a experiência pessoal com a violência ao lembrar o assassinato do pai e diz que criminosos adultos usam adolescentes para cometer delitos. Para ela, é preciso endurecer as punições para quem participa da destruição de famílias por meio da criminalidade.
24: Se diminuir a maioridade, até porque rapaz e meninas, aos 16 anos, eles já votam, já casam, já sabem muito bem, já têm noção do que estão fazendo, a gente diminui essa violência que assola o Brasil. Então é um fato que causa muita discussão, mas para quem sabe já sofreu na pele o efeito da violência, não pode deixar de ser favorável a algo que a gente sabe que tem que ser mais rigorosa. Nós temos que ser mais rigorosos nas penalidades de quem sabe que está destruindo família.
13: Sargento Faur, do PL do Paraná, apoia a redução da maioridade penal para casos de crimes graves. O parlamentar lembra sua experiência na Polícia Militar para defender punições mais severas a infrações hediondas e de envolvimento com o crime organizado.
25: Muitas vezes fala-se que queremos prender crianças. É mentira. Nós queremos prender menores bandidos. Menores cometem crimes graves transportando drogas químicas, estuprando e matando crianças, matando pessoas para roubar. Precisam ser punidos severamente de acordo com a gravidade dos seus crimes. Comissão especial instalada, já começamos os trabalhos e tive contato com o relator e ele deu a entender que vai fazer uma consulta pública, um plebiscito para que o povo decida finalmente se quer ou não a redução da maioridade penal no Brasil.
23: Na opinião de Sargento Faur, a revisão da legislação penal responde a uma demanda expressiva da sociedade por mais segurança. O deputado garante que a maioria dos integrantes da comissão especial é favorável à proposta.
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1: Justiça.
13: Acácio Favacho, do MDB do Amapá, é autor de proposta que consegue gratuidade da justiça a pessoas que recorram ao judiciário para obter atendimento de saúde do poder público ou de planos privados. Pela matéria, o benefício poderá ser concedido antes da análise da situação financeira do paciente.
4: A gratuidade abrange ações sobre medicamentos, tratamentos, cirurgias, internações e outros recursos relacionados à saúde. Acácio Favacho avalia que a medida facilita o acesso à justiça em situações nas quais os gastos médicos podem comprometer a renda do paciente.
1: Política.
13: Vinícius Gurgel, do PL do Amapá, apoia projeto que impede condomínios e proprietários de proibir o funcionamento de sedes partidárias em imóveis comerciais. De acordo com a proposta, a regra vale desde que sejam respeitadas normas de segurança, acessibilidade e vizinhança.
4: Vinícius Gurgel considera que a medida protege a liberdade de organização dos partidos políticos. O texto torna nulas cláusulas que imponham esse tipo de restrição e prevê que o prejudicado solicite a reparação por eventuais danos. A matéria está no Senado após a aprovação da Câmara.
1: Desenvolvimento Regional.
13: Altineu Cortes, do PL do Rio de Janeiro, defende um regime especial para acelerar obras de reconstrução em cidades atingidas por eventos climáticos extremos. Ele explica que a proposta simplifica licitações, reduz prazos administrativos e prioriza a recuperação da infraestrutura.
4: Na visão de Altineu Cortes, é preciso agilizar as ações de reconstrução e prevenção em estados e municípios em situação de calamidade pública. Para ele, o Estado precisa garantir socorro rápido e eficiente às populações afetadas por desastres naturais.
13: Paulo Litro, do União do Paraná, apresentou o projeto que reforça as regras de segurança para a abertura de comportas de barragens. A proposta do parlamentar determina que a liberação da água seja feita de forma gradual, conforme o volume de chuvas e o nível dos reservatórios.
4: Paulo Litro também propõe a instalação de sistemas de alerta para moradores de áreas próximas às barragens. O texto, que atualmente tramita na Comissão de Integração Nacional, prevê ainda a divulgação dos planos de abertura das comportas para reduzir riscos de inundações.
1: Votação.
13: Deputados aprovam medida que isenta de imposto compras internacionais de no máximo 50 dólares. O repórter Antônio Vital tem mais informações sobre a chamada taxa das blusinhas.
14: A Câmara dos Deputados aprovou medida provisória que isenta do imposto de importação as compras internacionais de até 50 dólares, conhecida como taxa das blusinhas. A medida provisória, aprovada faltando 5 dias para perder a validade, já está em vigor desde maio, quando foi publicada. Até então, as compras de até 50 dólares pagavam taxa de 20%. O texto também zera a alíquota de importação para medicamentos destinados a doenças raras que não tenham similar nacional. Estabelece ainda taxação de 30% para as compras entre 50 e 3 mil dólares, com a possibilidade de o governo impor limites para os produtos mais caros. Além disso, obriga as plataformas de comércio eletrônico a adotarem mecanismos contra fraudes, como preços fictícios abaixo dos preços reais e fracionamento das compras de modo a evitar a taxação. O descumprimento sujeita as empresas a multas, suspensão de atividades e até proibição de operar no país. O texto final cria ainda um sistema de avaliação periódica sobre os impactos da isenção, com dados sobre os impactos da medida sobre os empregos, a arrecadação e o comércio. Os relatórios devem considerar especialmente setores considerados mais atingidos pela concorrência de produtos importados, como de roupas, calçados, brinquedos e cosméticos. Deputados da oposição criticaram a proposta e disseram que o fim da taxação sobre os produtos importados prejudica a indústria e o varejo nacionais. Foi o que disse o deputado Gilson Marques, do Novo de Santa Catarina.
5: O empreendedor brasileiro, aquele que paga DARF, que paga Selic a 15%, que contrata e pagar um imposto caríssimo, tem que concorrer com o exterior A China, por exemplo, que tem regra trabalhista análogo à escravidão, que se diz, entra no solo brasileiro sem nada de imposto.
14: Já deputados da base do governo disseram que eventual prejuízo a comerciantes e fabricantes brasileiros será compensado com a entrada em vigor da reforma tributária no ano que vem, o que vai acabar com o imposto cumulativo sobre os produtos. O deputado Reginaldo Lopes, do PT de Minas Gerais, disse que a medida beneficia quem não pode fazer compras pessoalmente no exterior.
3: É fundamental para aquelas pessoas de menor poder econômico, que não têm condição de fazer viagens internacionais, como os 16 milhões de brasileiros assim fazem e têm o direito à isenção até $2.000.
14: Já o presidente da Câmara, Hugo Mota, disse que a medida beneficia também aqueles empreendedores que dependem de compras no exterior para seu comércio. Ele disse que a Câmara está atenta ao impacto da isenção no setor de varejo.
6: Sabemos que existem preocupações da indústria e do varejo em relação a essa